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10: 9 e 11.

0: 9:30.
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2: 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Valor R$ 65,00, informou paróquia Nossa Senhora do Bom Despacho. 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
0: 9:35.

0: 9h58.
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10: 10 e 6.

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1: 10h36.

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Meu Pai, agora que as vozes silenciaram e os clamores se apagaram, aqui a minha alma se eleva para Ti para dizer: creio em Ti, espero em Ti, amo-Te com todas as minhas forças. Glória a Ti, Senhor. Deposito em Tuas mãos a fadiga e a luta, as alegrias e desencantos deste dia que ficou para trás. Se os nervos me traíram, se os impulsos egoístas me dominaram, cedei lugar ao rancor ou à tristeza, perdão, Senhor. Tende piedade de mim. Se fui infiel, se pronunciei palavras vãs, se me deixei levar pela impaciência, se fui um espinho para alguém, perdão, Senhor. Nesta noite, não quero me entregar ao sono sem sentir sobre a minha alma a segurança de Tua misericórdia inteiramente gratuita, Senhor. Eu Te agradeço, meu Pai, porque foste a sombra seca que me cobriu durante todo este dia. Senhor, em redor de mim tudo já é silêncio e calma. Envia-me o anjo da paz. Relaxa os meus nervos. Sossega o meu espírito. Solta as minhas tensões. Inunda meu ser de silêncio e de serenidade. Vela por mim, Pai querido, enquanto me entrego confiante ao sono, como uma criança que dorme feliz, protegida em Teus braços. Em Teu nome, Senhor, descansarei tranquilo. Assim seja.

0: fogo do inferno, levai as almas todas para o céu e socorrei principalmente as que mais precisarem da vossa infinita misericórdia.
1: Ó Maria concebida sem pecado,
0: rogai por nós que recorremos a vós e a todos que não recorrem a vós, especialmente pelos inimigos da Santa Igreja e por todos quantos são a vós recomendados.
2: Obrigado, Gilvadete, pela sua participação. Deus abençoe a senhora e todos vocês que estão rezando conosco. Em nome do Pai, do Filho e do Espírito Santo.
1: Amém.
2: Salve Rainha, Mãe de Misericórdia, vida, doçura e esperança nossa salve. A vós bradamos os degredados filhos de Eva. A vós suspiramos, gemendo e chorando, nesse vale de lágrimas. Eia, pois, advogada nossa, esses vossos olhos misericordiosos a nós volveis. Depois desse desterro, nos mostrai Jesus, bendito o fruto do vosso ventre. Ó clemente, ó piedosa, ó doce e sempre Virgem Maria, rogai por nós, Santa Mãe de Deus, para que sejamos dignos das promessas de Cristo. Ouçamos agora este pensamento para renovar a nossa consagração a Nossa Senhora. Consagrados à Imaculada, para conquistar o mundo inteiro a Cristo, sob a proteção e a mediação dela. Salve Maria Imaculada. Ternura é algo que vem do coração, que se abre para acolher, amparar, defender e guiar. Estamos em um mês importante para a Milícia da Imaculada, pois celebramos São Maximiliano, que olhou com ternura aos irmãos, comparado ao amor-ternura de Cristo, que se encarnou para nos abraçar e comunicar a verdadeira felicidade. É neste caminho que encontramos alguém que caminha ao nosso lado, a própria Mãe de Jesus, a Virgem Maria. Agora diga, existe algo mais profundo do que o relacionamento de uma mãe com seus filhos? O que há entre eles é sagrado. É a vida que brotou da vida, é puro amor. Este mesmo amor é aquele que cria, ampara, defenda, acompanha. O filho é a manifestação do sonho da mãe. E para Deus você é esse sonho, sabia? Sim, você. A vinda de Jesus até nós é a expressão de que Ele quis percorrer este caminho maravilhoso, contando com sua mãe para sentir como é importante ter alguém que nos ama. Este amor e ternura nos faz mais fortes e abre-nos no sonho da vida em Deus. Eu mesmo sinto que estou sonhando enquanto falo para você. Isto acontece porque estamos construindo esta realidade de ternura no mundo. A Milícia da Imaculada existe para isso. Queremos que a humanidade sinta a alegria de existir e a grandeza da ternura divina. Nossa missão é ajudar cada pessoa a descobrir que é amada como se fosse a única existente no universo de Deus. A Mãe Imaculada, renovemos a nossa consagração.
1: Virgem Imaculada, minha Mãe Maria, eu renovo hoje e sempre a consagração de todo o meu ser, para que disponhais de mim para o bem de todos. Somente peço que eu possa, minha Rainha e Mãe da Igreja, cooperar fielmente com a vossa missão de construir o reino do vosso Filho Jesus no mundo. Para isso vos ofereço minhas orações, sacrifícios e ações. Ó Maria, concebida sem pecado, rogai por nós que recorremos a vós, e por todos quantos não recorrem a vós, especialmente pelos inimigos da Santa Igreja
2: e por todos quantos são a vós recomendados. Pela intercessão da Virgem Imaculada, nossa Mãe, e São Maximiliano Kolbe, São Lourenço, abençoe-vos o Deus Todo-Poderoso, Pai, Filho e Espírito Santo.
1: Amém.
2: Vamos abençoar a água. Em nome do Pai, do Filho e do Espírito Santo.
1: Amém.
2: A nossa proteção está no nome do Senhor,
1: que fez o céu e a terra.
2: O Senhor esteja convosco.
1: Ele está no meio de nós.
2: Vos pedimos, Senhor, que abençoe esta água que agora vamos tomar no vosso santo nome. Dá, Senhor, esta água uma energia que renove em nós as forças físicas, mentais e espirituais. Dá, Senhor, esta água o poder de afastar de nós a angústia, o medo, o vazio, a solidão, depressão, mágoa, doenças, medo, desânimo, e aumentar em nós, Senhor, com esta água, a serenidade interior, a alegria do espírito, a paz do coração. Dai-nos, Senhor, com esta água, novo vigor físico, mental e espiritual, nova coragem, muita luz e esperança, e abençoai todas as pessoas que vivem conosco, que vivem no nosso coração, e abençoai todas as pessoas representadas pelas fotos, documentos, pedidos, objetos. Senhor, abençoai o nosso trabalho, os instrumentos de trabalho, objeto do nosso uso, a roupa que usamos. Abençoai nosso alimento que nunca falte, e abençoai, Senhor, os nossos remédios, abençoando a nossa saúde física, mental e espiritual. Dai-nos força, Senhor, coragem, luz, amor e entusiasmo para viver sempre com firmeza, perseverança, a nossa fé, a caridade e a esperança. Em nome do Pai, do Filho e do Espírito Santo.
1: Amém.
2: Beba.

0: Muito obrigado a todos vocês que participaram desta oração. Que esta água seja um sinal de proteção divina em vossa vida, em vossa casa, em vossa família. Obrigado, viu? Vera Salete, Vera Vânia Maria, Renato,
1: hoje é Gil Brasil.
0: Luiz Brasil, obrigado a todos vocês. Salve Maria Imaculada.
2: Salve Maria Imaculada.
3: 11 horas 8 minutos, boa noite. E agora, terceiro dia do Tríduo em honra a Santa Clara com Frei Flávio, da Ordem dos Frades Menores Conventuais.
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5: Irmãos e irmãs, o Senhor vos dê a paz. E hoje chegamos no terceiro dia do nosso Tríduo em honra a nossa mãe, Santa Clara de Assis. Você que nos acompanha pela nossa rede imaculada de comunicação, seja bem-vindo para o nosso momento de oração e de fé. E nesse dia nós temos como tema Clara, a Intercessora. Iniciemos esse nosso tríduo, essa nossa oração, fazendo sobre nós o sinal da cruz. Em nome do Pai, do Filho e do Espírito Santo. Amém. Assim diz no processo de canonização de Santa Clara. Quando lhe perguntaram quais milagres o Senhor havia realizado por ela, respondeu a irmã que Deus libertou várias irmãs por seu intermédio, fazendo o sinal da cruz sobre elas e muitos outros milagres, porque por meio de suas orações Deus defendeu o mosteiro dos sarracenos e a cidade de Assis do cerco dos inimigos, como se acredita claramente. Quando lhe perguntaram como sabia disso, respondeu: porque ela viu quando ela orava e quando os sarracenos partiram sem ferir ninguém, nem o mosteiro. E então, após a oração, no dia seguinte, o exército que estava na cidade de Assis partiu. E da carta de Santa Clara a Inês de Praga, sua terceira carta, Clara nos escreve: verdadeiramente posso me alegrar, e ninguém pode me arrancar de tão grande alegria, pois agora obtive o que tanto almejei debaixo do céu. Pois vejo você de maneira terrível e inesperada, suplicando as artimanhas do inimigo astuto, o orgulho que é a ruína da natureza humana e a vaidade que enfeitiça os corações do homem, sustentado, por assim dizer, por uma maravilhosa prerrogativa de sabedoria da boca do próprio Deus. E vejo você abraçando com humildade a força da fé e os braços da pobreza, o tesouro incomparável escondido no campo do mundo e dos corações humanos, com o qual foi comprado aquele que faz todas as coisas do nada. E para usar as palavras do apóstolo corretamente, considero você um colaborador do próprio Deus e alguém que levanta os membros caídos do seu corpo inefável. Percebemos nesse terceiro dia como Clara intercede em favor daqueles que sofrem, as suas irmãs, também a cidade de Assis, que fora invadida. Também ela reza e intercede para que a cidade que tanto ajudou e ajuda o mosteiro, para que não caia. E a Inês, que está de longe, também na sua amizade, uma intercedendo pela outra, para que sejam perseverantes no discipulado do Cristo pobre, humilde e crucificado. Oremos. Pai misericordioso, que fizeste de Santa Clara uma mãe fecunda, que gerou e formou uma multidão de filhos e filhas, irmãos e irmãs a serviço do Cristo. Por sua intercessão, concedei-nos ser construtores na unidade, palavra viva de caridade, e perseverar até o fim em testemunhar o nosso amor por vós e por nossos irmãos e irmãs, para que as nossas vidas vos glorifiquem, nosso Pai, em toda a vossa Santa Igreja, hoje e sempre. Amém. Que o Senhor vos abençoe e vos guarde e vos dê sempre a sua paz. Em nome do Pai, do Filho e do Espírito Santo. Amém. Salve Maria Imaculada, paz e bem.

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2: Olá, você que está aqui com a gente na Rede Imaculada de Comunicação. Eu sou Angélica Lima, chego para mais um Conexão CNBB, o nosso momento de comunhão com os bispos do Brasil. Em tempos de preparação para as eleições, a Igreja Católica reforça a importância da participação consciente dos fiéis na vida pública. Em um artigo recente publicado no site da Conferência Nacional dos Bispos do Brasil, a CNBB, Dom Paulo Mendes Peixoto, arcebispo de Uberaba, em Minas Gerais, faz um alerta sobre os riscos da politicagem, da compra de votos e da desinformação, destacando que votar bem é tão importante quanto rezar. E nós hoje vamos conversar com Dom Paulo Mendes Peixoto, ele que é arcebispo de Uberaba, em Minas Gerais, sobre este tema tão importante para a vida dos cristãos e de todo o povo brasileiro. Dom Paulo, seja muito bem-vindo aqui na Rede Imaculada. É uma alegria muito grande receber o senhor.
3: Eu gostaria, então, de cumprimentar a todos que me acompanham neste momento, a programação, dizer da importância realmente nesse momento e da formação para o nosso povo dentro dessa área, né? Principalmente votar conscientemente, acho que é a missão da Igreja orientar então os seus cristãos, né, seus fiéis. E essa expressão, votar bem, é tão importante quanto rezar. Eu digo que está no campo da fé e da responsabilidade social. Fé e responsabilidade social são duas questões assim que têm que estar juntas. A ação cívica e a busca do bem comum têm valor moral profundo. É a questão da moralidade dos nossos atos, que exige do cidadão a mesma seriedade e consciência que exige a prática espiritual. Para nós não somos seres só espirituais, nós somos seres integrados. Então é um princípio de fé e ação. Você não pode separar a fé da ação. É vida. Vida, por isso que a gente fala de dignidade das pessoas. Oração, então, é cuidado interior. Mas o voto decide quem vai governar e cuidar da vida do cidadão, né? E da vida dos cristãos, basicamente, os cidadãos são, em grande parte, também cristãos. Então, votar bem é construir bem a sociedade. Acho que a resposta está justamente isso, né? Nós não podemos ser pessoas só de reza, mas pessoas que ligam a sua espiritualidade com o caminhar normal da vida, do seu dia a dia.
2: Eu confesso que quando eu li o artigo do senhor, eu achei muito forte essa expressão, né? Chamando o cristão à sua responsabilidade com o outro, né? É a questão da fé sem obras realmente ser morta, não é, Dom Paulo? E o senhor também diferencia política de politicagem. Queria que o senhor falasse para a gente como que o eleitor pode reconhecer essa diferença na prática e evitar cair em discursos vazios, né? E também em interesses particulares.
3: Primeiro, ele tem que entender o que é política, né? Política é a ciência e arte de... E quem entra nessa área, logicamente, tem uma responsabilidade. Só que quando a gente fala de política, e há pessoas que falam que eu não mexo com política, mas no fundo já é um gesto político. Só o fato da existência da gente é um ato político, e nós temos que governar nós mesmos. E principalmente no ato político, tem em vista o bem comum, a responsabilidade de construir o bem para todos. Agora, a politicagem significa usar o poder público para ter vantagens pessoais ou até vantagens para pequenos grupos, já que a política, no seu verdadeiro sentido, é para todos, não é para um grupo em particular. A política é essencial para a vida da sociedade. Eu digo que a politicagem corrompe esse papel próprio da política. Parece que a gente vê muito claramente isso, não é? Então, votar em consciência e com responsabilidades. Se falar assim, qual a diferença de uma para outra? É todos somados políticos, só que uns têm a finalidade do bem comum e a politicagem tem a finalidade de restringir a ação política do político. Então, é uma questão assim que quem vota tem responsabilidade na hora de fazer essa escolha, por isso precisa conhecer o candidato. Se é candidato que realmente age como político ou é candidato que age como politicagem. Na verdade, não está muito preocupado com o bem comum.
2: Dom Paulo, é impossível falar de política e responsabilidade cidadã sem falar da doutrina social da Igreja. Queria que o senhor falasse para a gente quais critérios inspirados na doutrina social da Igreja devem orientar o católico na escolha dos seus candidatos.
3: A Igreja tem uma riqueza com a sua doutrina, que está baseada no Evangelho, logicamente. Se a gente olhar o compêndio da doutrina social da Igreja, a gente vê que ali estão as referências da palavra de Deus, da Bíblia. Então eu digo que os critérios, primeiro escolher quem tem princípios e valores que vêm do Estado, tem esse perfil da palavra de Deus, coerência de vida do candidato, será que ele é coerente? As práticas dele no seu dia a dia, a convivência na comunidade, será que a prática é uma prática que tem fundamento, eu diria, bíblico? Coerência dessa vida dele, então. Rejeitar, por exemplo, a corrupção. Né? Então, estamos aí numa cultura de tanta corrupção, tanta maldade. Será que esse candidato está envolvido também com a corrupção? Buscar, será que está preocupado em buscar mesmo o bem comum? Porque tudo isso é da doutrina social da Igreja. Será que ele tem propostas à luz da ética cristã, da responsabilidade cristã? É candidato que defende a dignidade da vida? Eu até digo vida aqui em todas as suas, toda a sua dimensão, né? Da concepção até a morte natural, isso é uma responsabilidade, principalmente do candidato que tem uma visão cristã, visão de fé. Quem dá atenção aos pobres e vulneráveis, será que na administração vai olhar para os mais necessitados ou vai simplesmente confirmar aquilo que está do outro lado, fazer os ricos sendo favorecidos e os pobres com pouca atenção? Então, acho que, no fundo, é isso. São critérios que vêm justamente da doutrina social da Igreja, que é o bem comum, que é o bem de todos.
2: Dom Paulo, no seu artigo, o senhor chama atenção também para a prática como o voto de cabresto, coisa que eu, quando era mais jovem, né, que tem um tempinho, estudei na escola, né, e a compra de votos. Esses problemas, eles ainda fazem parte da realidade brasileira, Dom Paulo, e como que a gente pode enfrentá-los à luz da ética cristã?
3: É uma questão que sempre acompanha as campanhas eleitorais, né? O voto de cabresto, compra de votos. Eu digo o seguinte: usar da máquina pública, por exemplo, é fazer como se fosse exigir um voto de cabresto. Abusar do poder econômico na hora da campanha eleitoral. Eu até digo lá no artigo, na matéria, que se a pessoa usa bens materiais para conseguir voto, é sinal que ele não acredita na sua própria identidade. Que a identidade da pessoa tem que convencer os eleitores para votar bem. Então, esse abuso do poder, essa característica ainda do coronelismo, né? Isso pode estar muito presente ainda nas campanhas eleitorais. Por exemplo, dar cesta básica para conseguir voto. É um voto de cabresto. Outra coisa, pressão psicológica, talvez seja uma cultura de hoje, né? De fazer uma pressão para o outro, você tem que votar no meu candidato. O patrão que diz assim, você tem que votar no meu candidato, senão eu te mando embora. Você está vendo? São realidades assim, muito presentes, né? Patrão que pressiona funcionário ou grupo a votar em seu próprio candidato. Isso são realidades assim que, né, faz muito, acompanha muito o estilo de uma política que é mais politicagem do que propriamente política do bem comum.
2: Eu sou Angélica Lima e este é o Conexão CNBB. Nós estamos conversando hoje com o arcebispo de Uberaba, em Minas Gerais, Dom Paulo Mendes Peixoto, sobre voto consciente. Neste ano eleitoral, nós precisamos ouvir, estudar as propostas dos candidatos e discernir para escolher bem. E nós continuamos este assunto amanhã, aqui, neste mesmo horário. Um beijo no seu coração, eu espero você. Até amanhã.

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2: A vocação é um chamado que provém do próprio Deus, e compreender a vocação como um dom é reconhecer que, em todas as circunstâncias, Deus nos chama a viver e realizar seu projeto de amor. 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
4: Senhor, sonda-me e conhece meu coração. Examina-me e conhece minhas preocupações. Vê se me desvio do caminho e guia-me pelo caminho aberto. Salmo 138.
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0: Olá, meu caro, minha cara ouvinte, alegria muito grande poder falar com você. Eu gostaria de falar hoje sobre os rituais. Pequenos rituais podem nos ajudar a viver melhor. Nós temos um ritmo de vida. Algumas pausas, algumas atitudes, algumas práticas de exercício podem nos ajudar a viver bem melhor o nosso dia. E aqui eu gostaria de falar sobre a importância de abrir o céu para as pessoas. O que significa isso? Um gesto bonito que saúda o dia é assim chamada posição orante. Ficar de pé, estender os braços em uma forma de uma grande taça. Esta é uma imagem de que hoje eu quero abrir o céu sobre as pessoas. Independente do que estiver acontecendo, do que estiver fazendo, no trabalho, na oração ou naquilo que falo ou escrevo. Querer abrir o céu sobre aqueles aos quais o céu está pesado por falta da esperança, por medo, por depressão, por tantos problemas que afetam as pessoas. Por isso eu posso abrir o céu sobre aqueles aos quais o céu está fechado, porque estão em dúvida, porque não conseguem confiar ou crer. Neste gesto, nós podemos nos sentir ligados com todas as pessoas, pois é o mesmo céu que se estende sobre nós. Por este gesto, o dia recebe outra qualidade. Ele não aparece mais diante de mim com seus compromissos agendados, mas com a imagem de que eu, em tudo que eu vou fazer, em todos os encontros, em todas as conversas, em todo o meu ser, abro o céu sobre as pessoas, que o sabor do céu perpassa tudo o que eu disser ou irradiar. Este gesto me dá o sentimento de que eu deixo cravado neste mundo a minha marca. É uma atitude simples, abrir o céu sobre as pessoas, levantar as mãos em forma de taça e fazer um momento de oração. A minha marca é importante. Se por meio de minha ação e minha fala o mundo for um pouco mais humano e lúcido, eu já estou cumprindo a minha missão. Minha marca de vida consiste em abrir o céu sobre as pessoas, em trazer o céu à terra, em fazer com que a marca de Deus seja visível nesta terra. Este ritual de manhã mostra-me assim que vale a pena abrir o céu sobre as pessoas. Com isso, eu vou vivendo o meu dia com mais claridade e tenho a confiança de que este dia será também uma bênção para os outros, de que o céu irá se abrir sobre a ação deles e eles poderão vislumbrar a presença de Deus que do alto desce em seu mundo. Por isso, caro ouvinte, esse é um pequeno ritual que você pode fazer. Abrir o céu sobre as pessoas. Levantar as mãos em forma de grande taça e colocar todas as pessoas dentro desse céu que é a proteção divina. Pensemos nisso. Um forte abraço para você. Deus te abençoe e te guarde. Em nome do Pai, do Filho e do Espírito Santo. Amém.
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0: da cidade de Teófilo Otoni, Minas Gerais. Bom dia, Leandro. Até a próxima.
1: Até, muito obrigado.
0: Leandro, e concluindo esse meu raciocínio sobre a pergunta, e tem muitas pessoas que cometem suicídio, tá? Não são poucas. E é um momento de muita reflexão, né? De abordar mais esse assunto para que as pessoas sejam mais esclarecidas, mais bem informadas e que procurem tratamento, né? Deus é mais do que tudo, Leandro. Todas as pessoas possam buscar a força em Deus e na Virgem Imaculada. Bom dia.
1: Bom dia. Obrigado, Mauro, pela reflexão, pela participação e pela oração. É importantíssimo. Rezemos por todos os nossos irmãos que sofrem realmente desse mal do século, da depressão, né? Tantos traumas, tantas situações difíceis. Peçamos a intercessão de Padre Kolbe e da Mãe Imaculada por eles. São Maximiliano Maria Kolbe, rogai por nós. Ó Maria concebida sem pecado, rogai por nós que recorremos a vós e por todos quantos não recorrem a vós, especialmente pelos inimigos da Santa Igreja e por todos quantos são a vós recomendados. Vamos rezar também pela união e a santificação de todas as famílias. Rezemos aqui com a Andreia de Düsseldorf, na Alemanha. Bom dia. Bom dia para você aí e toda a família. Andreia, obrigado pela mensagem. E ela escuta a nossa programação pela Alexa. Um abraço carinhoso, um dia iluminado para você. Também vamos rezar pela Edna Antônia Ribeiro. Obrigado, Edna, pela sua mensagem. Bom dia, esse irmão sou eu mesma. Hoje não estou bem, no meu interior estou muito angustiada. Mauro Francisco, muito obrigada pela sua oração, por isso Deus abençoe e me enquadro nesta necessidade. Então, Edna, nosso abraço carinhoso, fraterno, sinta-se abraçada, acolhida por todos nós. Nunca, como Frei Sebastião sempre fala, nunca estamos sozinhos. Deus está conosco, Jesus está com você, Nossa Senhora está te acolhendo, te amparando como uma mãe tão preciosa, tão querida, que é presente, né? Presente na nossa vida, essa mãe que nunca falta na nossa história. Que Deus te ilumine, vamos rezar por você, pela sua saúde física, mental e espiritual, viu, Edna Antônia? Depois fale se você é de São Paulo, capital. Aqui só está como São Paulo, aí não sei se é São Paulo capital, escreva para gente aqui. Então vamos rezar por você, também pela Simone de Londrina, no Paraná. A Simone está dizendo o seguinte: bom dia, Leandro, peço orações pela minha família, saúde pelo meu pai Miguel, pela alma do meu filho Lucas Henrique e o pai dele Lucas Silva. Que Deus conforte vocês, Simone. Para Deus me dar forças para seguir. Está sendo muito difícil seguir a vida sem meu filho. Peço também para o meu filho Gabriel, de 4 aninhos, que sempre pergunta do pai e do irmão, que Deus conforte o coração dele. Então rezemos pelo pequeno Gabriel, por você, Simone, e toda a sua família, viu? Nesse momento tão difícil da despedida de quem você ama, né? Do esposo e do filho. Rezemos pedindo por todos que estão também rezando por um ente querido, aqueles que partiram, né, antes de nós. Aqueles que amam, que amamos, não morrem, mas partem antes de nós. Possamos então rezar por eles. Vamos então aproveitar e rezar por todas as almas, pelas almas do purgatório, pelas almas dos nossos milites e ouvintes, que fizeram tanto pela evangelização e merecem muito a nossa oração e a nossa gratidão por tudo, não é? São Maximiliano Maria Kolbe, rogai por nós. Ó Maria concebida sem pecado, rogai por nós que recorremos a vós e por todos quantos não recorrem a vós, especialmente pelos inimigos da Santa Igreja e por todos quantos são a vós recomendados. É isso, Edna Antônia de São Paulo, capital. Obrigado.

0: Edna, que Deus abençoe as suas intenções, a sua família, a sua saúde. Vamos continuar rezando pelas intenções. Quero colocar em oração todos os nossos irmãos em situação de rua, todos que são marginalizados na sociedade. Rezamos também com a Maria Lúcia de Conselheiro Lafaiete, Minas Gerais. Bom dia, paz de Cristo esteja com você, salve Maria Imaculada. Hoje, dia do advogado, dia do garçom, peço oração por todos os padres, especialmente pelo padre Luiz Fernando de Oliveira. Salve Maria Imaculada, grande abraço, Maria Lúcia. Que legal, tá rezando aí pelo padre Luiz Fernando Nascimento de Oliveira, nosso grande irmão, nosso grande amigo, que faz aí, tem uma sabedoria incrível, né? Como esse homem é sábio e também sorridente, feliz, ele é feliz. Então a gente agradece muito o dom da vida do padre Luiz Fernando. Eu tenho a honra de receber toda semana, né, a gravação. Ele manda, já mandou já, do próximo domingo, a reflexão do Evangelho. E aí eu coloco lá no meu canal a reflexão dele. Eu leio a liturgia e ele faz a homilia, né? Então sempre está disposto a colaborar para a gente evangelizar. Um grande abraço ao padre Luiz Fernando. E rezamos também pelo Robério de Cubatão, no litoral de São Paulo. Bom dia, Robério. Rezando por você, agradecido pelas orações, pela cirurgia, que deu tudo certo, graças a Deus. Oração para a cura da anemia da Fabiana, tá bom? Então vamos rezar pela Fabiana, por você, pela família. Muito obrigado, Robério. São Maximiliano Maria Kolbe, rogai por nós. Ó Maria concebida sem pecado, rogai por nós que recorremos a vós e por todos quantos não recorrem a vós, especialmente pelos inimigos da Santa Igreja e por todos quantos são a vós recomendados. Também rezamos pela Afrânia Cruz, que é de Fortaleza, no Ceará. Bom dia, Afrânia. Bom dia a todos. Peço oração para minha mãe, Francisca Cruz, minha irmã Cláudia e uma causa na justiça dela. Que Deus ilumine, né, passe à frente dessa situação. Chego também, rezo também pelo meu primo Lucivaldo, que Deus tenha misericórdia dele, alivie as suas dores, por todos os doentes, idosos, crianças, todos que vivem sozinhos, por todos os necessitados e pela proteção de todos os animais. Amém. Que Deus ilumine, proteja você e sua mamãe, muita saúde, muita paz, viu, Dona Francisca Cruz, nosso abraço carinhoso, nossa oração, tá bom, Afrânia? Rezemos também pela Suzete Monte, em Fortaleza, no Ceará. Bom dia, Suzete. Saúde, paz, proteção para você e pela família. Também rezamos pelo Pedro Chaves, de Concórdia do Pará, no estado do Pará. Vamos rezar por todos os trabalhadores, todos que estão agora no seu trabalho rezando. Também rezamos pelos desempregados. São Maximiliano Maria Kolbe, rogai por nós. Ó Maria concebida sem pecado, rogai por nós que recorremos a vós e por todos quantos não recorrem a vós, especialmente pelos inimigos da Santa Igreja e por todos quantos são a vós recomendados. Rezo também pelo Nino de Osasco, São Paulo. Bom dia, Nino. Obrigado pela mensagem e também sobre a pergunta do dia, né? Vamos rezar aqui pela sua saúde, pela família. Ele reza pela Eva Sueli, pela sua saúde, está em tratamento oncológico. Daqui a pouquinho eu vou falar sobre a perguntinha, né? No nosso momento, você no coração da mãe, vou ler a sua mensagem, tá? Pela Liliane Azevedo, de Divinópolis, Minas Gerais, também está rezando com a gente, especialmente pela cura do seu pai, que ficou 20 minutos desacordado, mas a minha fé é grande, tenho certeza que ele não vai ter nenhuma sequela. Pedindo a intercessão de Nossa Senhora, de São Maximiliano, de Santa Clara, hoje, nesse dia bonito de Santa Clara. Também rezamos pelas intenções do Daniel Rodrigues, de Divinópolis, Minas Gerais, pela sua mãe, esposa da Dilva, sua filha Júlia, pela saúde, pela proteção da sua família, da sua casa. Também rezamos pelo seu genro, pela alma do Lucas Teles. Nossas orações. Obrigado, Daniel. Rezemos. São Maximiliano Maria Kolbe, rogai por nós. Ó Maria concebida sem pecado, rogai por nós que recorremos a vós e por todos quantos não recorrem a vós, especialmente pelos inimigos da Santa Igreja e por todos quantos são a vós recomendados. Rezemos por todos que sofrem, por todos que estão desanimados, sem esperança, sem fé, pedindo forças, muita luz, muita sabedoria diante das adversidades. Você que precisa tomar uma decisão importante, pedindo então muita luz para a sua decisão. Rezamos também com a intenção da Leia do Guarujá, litoral de São Paulo. Bom dia, Leia. Bom dia, Leandro. Bom dia, Pedro Henrique. A paz, eu rezo a coroa de São Maximiliano por todos vocês da Milícia da Imaculada. Rezo pela minha sogra Creuza, que sofre com depressão e ansiedade, e por toda a minha família e todos que sofrem e precisam de oração. Então, Leia, muito obrigado, viu, por essa importante intenção. São Maximiliano Maria Kolbe, rogai por nós. Ó Maria concebida sem pecado, rogai por nós que recorremos a vós e por todos quantos não recorrem a vós, especialmente pelos inimigos da Santa Igreja e por todos quantos são a vós recomendados. Tem bastante intenção, graças a Deus. Rezamos também pelo Gilson José de São Paulo, da Legião de Maria. Deus abençoe, Gilson. Nossas orações por você, por toda a Legião. João Paulo de Divinópolis, Minas Gerais, bom dia. Pede oração para ele, para sua mãe, pelo seu sobrinho e toda a família. E ele coloca aqui alguns amigos que estão nessa situação, que a gente fez a perguntinha hoje, que possam ter muita luz, né, na vida deles, forças, e ter alguém próximo, né, como você faz aí, João Paulo, possa ser essa luz para esses seus amigos. Vamos rezar então por essa oração, por essa intenção. Também pelo Paulo Vanderberg e a Maria Cleide de Fortaleza, pedindo orações por proteção para os seus familiares, filhos, filhas, netos e bisnetos. Então, nossas orações por vocês. Vamos incluir também todos os milites colaboradores da Milícia da Imaculada, que fazem parte dessa obra de Nossa Senhora. Vamos agradecer, milites, a participação de vocês, que é muito, muito eficaz e importante para a evangelização. Rezemos pelos nossos voluntários, funcionários, seus familiares, pelos representantes da Milícia da Imaculada também. São Maximiliano Maria Kolbe, rogai por nós. Ó Maria concebida sem pecado, rogai por nós que recorremos a vós e por todos quantos não recorrem a vós, especialmente pelos inimigos da Santa Igreja e por todos quantos são a vós recomendados. Bom dia também para Maria Gomes de São Vicente, no litoral de São Paulo. Pede oração pela sua família. A Cícera Guimarães de Maceió, Alagoas, está rezando pela sua filha Araci Guimarães, que está gripada, pelos seus estudos, da Ana Luísa, sua neta, para o Almir Guimarães, seu filho, proteção também no seu trabalho. E vamos rezar por todos os sacerdotes do mundo inteiro, pelo Frei Sebastião Benito Coelho, guardião internacional do carisma da Milícia da Imaculada, por todos os nossos bispos, pelo Papa Leão XIV, tá? E por todos os missionários e missionárias. São Maximiliano Maria Kolbe, rogai por nós. Ó Maria concebida sem pecado, rogai por nós que recorremos a vós e por todos quantos não recorrem a vós, especialmente pelos inimigos da Santa Igreja e por todos quantos são a vós recomendados. Rezemos também pela Milícia da Imaculada, né? Por nossa obra de evangelização, por todas as necessidades na evangelização. E rezamos pela Lucidalva Monteiro, de Belém do Pará. Bom dia, obrigado pela mensagem, Lucidalva. Rezamos por você e sua família, viu? E temos áudio também, a participação da Yolanda da Silva, de Maceió. Bom dia, Yolanda.
1: Bom dia, boa tarde, boa noite. Bom dia, Leandro, com a paz de Jesus, amor de Maria. Benção, papai, benção, a sua gratidão. Terminei agora, Leandro. Lavar minha roupinha na máquina, mas eu dei pra lavar pra Xagua, Xagua aqui no meu banheiro, que a água tava fininha. Mas agora eu já lavei. Amanhã eu tô levantando de uma vassourinha e dormir a casa. Aí agora o Leandro vai tomar um cafezinho com um mororózinho, peixinhozinho seco. Um café bem quente, um pãozinho e uns pedaços de macaxeira. Leandro, meu esposo está aqui dormindo na caminha do meu dodói. Estou aqui, Leandro, né? Gratidão a essa, para esse ar que eu respiro para essa manhã, né, de terça-feira, para a gente ter saído da minha casa, os milhos, colaboradores, ouvintes, meu freio, Beto é aqui, peço para toda a minha família, meu casamento, meus filhos, meus três netos, do meu filho, quatro, né? E pelo mundo inteiro, também eu peço oração, Leandro, para o Beto aqui, no tiro um de lá, para o Papaléu 14, para o Espada aqui, todo do mundo inteiro, o diácono também, os idosos, as crianças, os enfermos, da vestígio da minha família, a família do meu marido, o filho chamado Pedro, para Tibá, para Maceió, Rio Grande do Sul, né? Também eu peço oração para a irmã Zé Helena, a irmã Zé Eliane, seu Ofélio, Fernando Cruz, Maria Batista, Maria Betânia, a Gil do Aeroporto, José dos Santos, meu grupo de Arigem Maria, meu pedido da misericórdia, a postiça dos homens, Sagrado Coração de Jesus, a Igreja Santa Terezinha, São Francisco, da São Pedro, né, da São Francisco, da minha Bebé de Socorro, da Santa Socorro, a minha mãe, pelo mundo inteiro, todos meus falecimentos, de quando eu esqueci em paz, que os Bebé também assim seja. Para você tudo dar melissa aí, vir meu frei para onde vai rezar, que minha mãe de Maria, leve ele, traga e cuba que sempre com seu manto sagrado. Como vocês todos aí, minha família, as pessoas que eu amo, meus filhos, meu netinho, e o mundo inteiro, que assim seja, meu beijo, um bom dia, salve Maria.
0: Salve Maria Imaculada, muito obrigado, que Deus abençoe você e toda a sua família, viu? Rezemos com confiança. São Maximiliano Maria Kolbe, rogai por nós. Ó Maria concebida sem pecado, rogai por nós que recorremos a vós e por todos quantos não recorrem a vós, especialmente pelos inimigos da Santa Igreja e por todos quantos são a vós recomendados. Obrigado também a Valmira Santos de Lusiânia, Goiás. Bom dia. Vamos rezar por você, viu? Por toda a sua família, especialmente pelo seu pai, né? Que possa ser forte, né? Não se sinta abandonado. Vamos rezar por ele, por você, pela família. Também coloquemos em oração aqui a intenção do Celso de Santo André. Bom dia, Celso.
2: Bom dia, meu nome é Celso de Santo André. Queria pedir orações, né, pela minha família, pela minha saúde, né? Pelos meus filhos, né? Pelo meu primo, né, que se encontra acamado, né? E pela minha sogra também, que se encontra acamada, né? E por todos vocês, da Milícia da Imaculada. Salve Maria Imaculada.
0: Amém. Salve Maria Imaculada. Então rezemos por essas intenções, viu? Celso, com certeza que a mão de Deus esteja sobre toda a família. Que Deus dê força, sabedoria, paz, proteção para todos, viu? E lembremos que por mais difícil que possa parecer, né, o que a gente está passando, tudo concorre para o bem daqueles que amam a Deus. Tá, vamos rezar por isso, por essa importância de estarmos fortes na fé, né? E possamos lembrar sempre que Deus, para Deus nada é impossível. Então rezamos pela situação que a Maria Gomes está colocando, de São Vicente, São Paulo. Que Deus dê sabedoria, força diante das adversidades, mas que os filhos tenham ganhem, né, sabedoria. O ouro é provado no fogo, não é? Diante das adversidades da vida, a gente sempre aprende, infelizmente às vezes pela dor, mas é isso, tem que deixar os filhos alcançarem essa sabedoria, né? Se a gente quiser podar ao máximo, eles acabam ficando dependentes dos pais e nunca tomam as decisões certas. Então vamos rezar por eles. É doloroso, mas que lá na frente eles vão ser melhores. Vamos rezar por eles. Que Deus dê união, força, paz e realmente entendimento para eles na vida. Vamos rezar pela Marlene Bento, de Dois Riachos, Alagoas. Nosso abraço carinhoso. Obrigado, viu, pela sua participação com a gente. Também, deixa eu ver se eu não esqueci ninguém, todos aqui que a gente rezou, já colocou em oração, e as intenções da Vanessa de Caçador, Santa Catarina. Bom dia para você, Vanessa, em oração pela sua mãe e seus cachorrinhos, para o seu avô, que vai fazer uma cirurgia no coração amanhã, que dê tudo certo, com a graça de Deus. Rezemos por eles. São Maximiliano Maria Kolbe, rogai por nós. Ó Maria concebida sem pecado, rogai por nós que recorremos a vós, e por todos quantos não recorrem a vós, especialmente pelos inimigos da Santa Igreja, e por todos quantos são a vós recomendados. Pela Gislene Maria de Itaúna, Minas Gerais. Vamos rezar por você, pela sua intenção, especialmente pela saúde da sua mãe. Forças para você enfrentar tudo isso com sabedoria, com fé, com a certeza que Deus está cuidando de tudo, viu? E vamos rezar então nessa última invocação, agradecendo todas as bênçãos, todas as graças inúmeras em nossas vidas. São Maximiliano Maria Kolbe, rogai por nós. Ó Maria concebida sem pecado, rogai por nós que recorremos a vós, e por todos quantos não recorrem a vós, especialmente pelos inimigos da Santa Igreja, e por todos quantos são a vós recomendados. E agora vamos receber o Frei Sebastião Benito Coalho e com ele fazer a oração final. Vamos receber a bênção.
3: Ó Deus, que deste à Igreja e ao mundo São Maximiliano Maria Kolbe, sacerdote mártir, ardente de amor pela Virgem Imaculada e inteiramente dedicado à missão apostólica e ao heróico serviço ao próximo, pela sua intercessão, concedei-nos sem reservas para o bem da humanidade imitar na vida e na morte o Cristo, teu Filho. Amém. São Maximiliano Maria Kolbe, incansável apóstolo da Imaculada, mártir da caridade, patrono dos nossos difíceis tempos, rogai por nós. Pela intercessão da Virgem Imaculada, nossa mãe, pela intercessão de São Maximiliano Maria Kolbe, abençoe-vos, ó Deus Todo-Poderoso, ó Pai, ó Filho e ó Espírito Santo.

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3: 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São Maximiliano diz: qualquer coisa que aconteça é porque Deus a faz ou permite, e tudo para o teu bem maior. Por isso, não há por que se preocupar. Por mais difícil que pareça, para todo acontecimento existe um propósito, e a vida precisa seguir seu curso. A busca por respostas deve dar lugar a um coração contrito e que busca se aproximar da voz de Deus.
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4: Quero te oferecer esta mensagem. Celebramos neste mês a festa de Maximiliano Kolbe, que assumiu este envio de Jesus como algo maravilhoso sob a proteção da Mãe de Deus, a Virgem Santíssima, com uma milícia imaculada, dizendo: sim, vamos conquistar o mundo inteiro a Cristo sob a proteção e direção da Imaculada. Nós optamos para isso. Somos agora comprometidos para que isso aconteça. Vá em frente, persevera. Você está colaborando com o Reino de Deus, sob a proteção da Imaculada. E vamos em frente, cada vez mais, oferecendo a nossa vida para que tudo possa acontecer pelo bem do Reino de Deus. Nesses dias esteve no túmulo de Santo Antônio, no dia dele, rezei por você, viu? Pedi a Santo Antônio que dê em você aquele entusiasmo de evangelizador. Neste mês celebramos o Dia dos Pais. Eles são a nossa vida. Os pais ainda estão vivos, para outros já estão com Deus. Mas neste dia nós queremos agradecer a Deus, porque somos fruto de amor. Agradecer a Deus pelo que esses pais fizeram, estão fazendo. Deus, que é pai e mãe, abençoe a todos os pais.
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0: Muito bom dia, meu irmão. Muito bom dia, minha irmã. Você que sintoniza Rádio Imaculada na Grande São Paulo. Também Rádio Imaculada FM de Maceió, Alagoas. Bom dia. Bom dia também você que ouve a Rádio Pajeú FM de Afogados da Ingazeira, Pernambuco. Bom dia aos ouvintes da Web Rádio Criativa de Brumada, na Bahia. Web Rádio Jesus Pão da Vida em Londrina, no Paraná. Também em Londrina, a Rádio Alvorada FM. Que alegria ter você com a gente começando o dia na presença de Jesus e Maria. Um abraço carinhoso também para os ouvintes da Rádio Cultura FM de Ituverava, no interior de São Paulo, e a Rádio Alvorada Rebouças, de Rebouças, no Paraná. Vamos agora a mais um dia de novena em louvor a São Maximiliano Maria Kolbe.
1: Novena de São Maximiliano Maria Kolbe.
2: Salve Maria Imacolata, em nome do Pai, do Filho e do Espírito Santo. Amém. Com alegria, iniciemos nossa novena em honra a São Maximiliano Maria Kolbe. Que seu exemplo de amor e de Jesus, de confiança na Imacolata e de entrega ao próximo fortaleça nossa fé e nos conduza a uma vida mais santa. Sétimo dia, São Maximiliano nos ensina: uma grande porcentagem da vida nas missões pertence à Imaculada. Virão doenças que o tratamento não haverá tempo. Quanto ao sofrimento, digo, o que significaria ter passado a vida toda sem dar frutos do seu trabalho? Tudo depende da oração. Na milícia da Imaculada deve haver dedicação total. Esse sacrifício deve iniciar aqui. A oração que ilumina e fortalece, que nos acompanha, porque quem reza está com Deus no coração, está com a Virgem Santíssima ao seu lado. Por isso, vamos sempre continuar essa nossa confiança em Deus e Nossa Senhora, a Imaculada. Recemos, portanto, a oração que Jesus nos ensinou. Pai nosso, que estais no céu, santificado seja o vosso nome. Venha a nós o vosso reino, seja feita a vossa vontade, assim na terra como no céu. O pão nosso de cada dia nos dai hoje. Perdoai as nossas ofensas, assim como nós perdoamos a quem nos tem ofendido. E não nos deixeis cair em tentação, mas livrai-nos do mal. Amém. Ave Maria, cheia de graça, o Senhor é convosco. Bendita sois vós entre as mulheres, bendito o fruto do vosso ventre, Jesus. Santa Maria, Mãe de Deus, rogai por nós, pecadores, agora e na hora de nossa morte. Amém. Glória ao Pai, ao Filho e ao Espírito Santo, como era no princípio, agora e sempre. Amém. Oração do sétimo dia. São Maximiliano, zeloso missionário do Evangelho e filho predileto da Igreja, dá coragem aos católicos para anunciar a boa nova da salvação aos confins da terra. Inspirai-nos para que cada um de nós edifique a Igreja com testemunho da própria vida, na fé e no amor. Ajuda-nos a renovar a nossa fidelidade ao Papa, empenhar-nos no serviço, para que todos os cristãos sejam unidos, tornando-se um só corpo ao redor do único Mestre, o Pastor Jesus Cristo, que é o caminho, a verdade e a vida. Amém. Ó Maria, concebida sem pecado, rogai por nós que recorremos a vós, e por todos quantos não recorrem a vós, especialmente pelos inimigos da Santa Igreja, e por todos quantos são a vós recomendados. Agradecemos a Deus por esse momento de oração, que pela intercessão de São Maximiliano Maria Kolbe, permanecemos firmes na fé, unidos a Jesus e confiantes no amor da Imaculada. Que o Senhor nos acompanhe e nos conceda a graça de viver o Evangelho a cada dia, caminho do nosso batismo. Entregamos inteiramente a Nossa Senhora para que este caminho seja perseverante até a glória. Abençoe Deus Todo-Poderoso cada um de vocês que estão nos acompanhando nesta novena, pela intercessão de Nossa Senhora. Pai, Filho, Espírito Santo. Amém. Salve Maria Imaculada.

1:20 no horário de Brasília. Bom dia, meu irmão. Bom dia, minha irmã. Como é que você está? Espero que você esteja bem na presença de Jesus e de Nossa Senhora. Paz e bem. Salve Maria Imaculada. Estamos aqui no programa Igreja no Rádio, começando o nosso momento Você no Coração da Mãe, fazendo também esse momento do Carisma Mariano, Cobiano e Missionário na madrugada, né? Programa com Frei Sebastião logo pela manhã, Você no Coração da Mãe. E nesse horário também você pode apresentar as suas intenções, renovar a consagração a Nossa Senhora com o Frei Sebastião logo mais. E também teremos o Padre Allen, trazendo o Caminhando com Maria. Momento de reflexão, de oração, onde você pode também participar pelo WhatsApp 11 98904 3747. Conte pra gente como é que você está, o que você deseja rezar nesta manhã, como é que tá aí onde você mora. Aqui tá friozinho, hein? Tá chuvoso, tempo chuvoso e frio. Friozinho, 12 graus hoje, hein, Pedro? 12 graus. Ontem tava 14, hein? Hoje tá 13, agora 12 graus nessa madrugada. Com friozinho ou com calor, o importante é que estamos na presença de Jesus e Maria, não é? Quero agradecer aqui os nossos irmãos que participam conosco e que estão também respondendo nossa perguntinha do dia. Vamos lembrar a pergunta? Temos uma perguntinha para você participar aqui do programa, né? Hoje, olhando para as pessoas ao seu redor, isso também pode ser para a sociedade, né? Quem é aquele irmão ou irmã que você sente que precisa de um olhar mais atento ou de um gesto de carinho para não se sentir sozinho, sozinha? E quem respondeu aqui, a Milena Rosângela de São Paulo, disse que é um colega de trabalho e uma irmã da Ordem Franciscana Secular. Eu tenho muito carinho por eles, o Carlinhos e a Lurdinha. Obrigado por responder. E que eles sejam sempre amparados aí por sua amizade e por todos que estão ao redor de vocês, tá bom? Todos aí da Ordem Franciscana Secular, que Deus abençoe vocês nessa missão. Bom dia também para o Henrique Ponciano, hein, de Fortaleza, Ceará. Ele disse: hoje as minhas intenções são por gratidão pelo dom da vida, da minha vida e dos meus familiares, especialmente minha mãe Fátima. Que Deus abençoe, Henrique, você, sua mãe Fátima, toda a família. Muita luz e paz, proteção, viu? Também respondeu aqui a nossa mensagem e pediu para transmitir o abraço ao Pedro Henrique, o Nino de Osasco, São Paulo. Bom dia, Nino. Ele disse aqui, respondendo a pergunta: a pessoa que nesse momento precisa do meu carinho e do meu apoio é a Eva Sueli, que está em tratamento oncológico. Então, nosso abraço para Eva Sueli. De vez em quando ela liga e reza ao vivo com a gente, né? O Rosário ou o Terço da Misericórdia. Um abraço fraterno. E ela também participou aqui com a gente, a Valmira Santos, de Luziânia, Goiás. Disse aqui: bom dia, Leandro. Bom dia, Pedro Henrique. Salve Maria Imaculada. Paz e bem. A resposta da pergunta de hoje, em especial pelo meu pai idoso, tudo que posso fazer para ele, não se sinta abandonado, eu faço. Amém. Continue assim, Valmira. Então vamos rezar pelo seu papai, por você e por todos que cuidam também, né? Os cuidadores, os filhos, os netos, que estão sempre cuidando da pessoa idosa. É muito importante. E aqueles que infelizmente não tem esse cuidado, não tem a presença dos filhos e dos netos. Um abraço fraterno para vocês e queremos, lógico, rezar, pedir a intercessão da Mãe Imaculada por todos vocês, cada um dos nossos ouvintes, viu? Então rezemos com confiança. Ave Maria, cheia de graça, o Senhor é convosco. Bendita sois vós entre as mulheres e bendito é o fruto do vosso ventre, Jesus. Santa Maria, Mãe de Deus, rogai por nós, pecadores, agora e na hora de nossa morte. Amém. Coração Imaculado de Maria, sede a nossa salvação. Vamos ouvir essa bonita canção para você com o grupo ID, Bem-aventurada Maria. Música.
1h25.

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1: Senhor, sonda-me e conhece meu coração. Examina-me e conhece minhas preocupações. Vê se me desvio do caminho e guia-me pelo caminho aberto. Salmo 138.
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5: 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Por que rezar pelas vocações? A verdade profunda da nossa existência está contida neste mistério admirável. Cada criatura, cada pessoa humana é fruto de um pensamento e de um ato de amor de Deus. Rezar pelas vocações é essencial para todo cristão, pois é por meio da oração que Deus nos chama a viver a felicidade plena. Reze sempre pela sua vocação e das pessoas que estão ao seu redor.
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0: Seguimos juntos com o programa Igreja no Rádio, nosso momento Você no Coração da Mãe, e esse tradicional momento também, né, que é o Caminhando com Maria, há muitos anos, e recentemente com a participação do Padre José Allen. Ele preparou uma linda mensagem para você agora. Vamos ouvir o Caminhando com Maria.
1: A paz esteja com você. A oração é uma experiência fundamental em nossa vida. E, portanto, devemos também reconhecer Maria como uma pessoa orante, onde cada atitude, não só com palavras, mas sobretudo com a vida, a oração, antes de tudo, é estar disponível a fazer a vontade de Deus. Cada vez que eu aceito fazer a vontade de Deus, como Maria, nós estamos em relacionamento com Ele, em oração, em convivência. E a oração, antes de tudo, é isso, estar diante de Deus, estar realmente relacionando-se com Deus. E não imaginar Deus distante e como se a gente estivesse falando para alguma coisa, mas para Deus. É importante ver que a igreja primitiva, desde o início, ela vai se fortalecendo cada vez mais na vida de oração. E quando chega o dia de Pentecostes, a comunidade reunida em oração sai fortalecida para evangelizar. Portanto, a oração deve estar também no profundo do nosso coração, para que aquilo que a gente diz, aquilo que a gente faz em cada dia, seja realmente expressão da oração. Maria, ela está sempre presente na nossa vida. Está sempre presente como mãe, aconselhando, orientando seus filhos. É fundamental que a gente possa cada vez mais contemplar o caminho de Maria e permanecer sempre na consciência de que nós somos igreja, como Maria, a mulher da fé, que vive de oração e que compartilha seu louvor com todos nós, sobretudo na visita que ela fez a Isabel, onde ela exalta o Senhor pelas maravilhas que Ele fez através dela para a glória do seu povo. Portanto, que a oração seja para todos nós uma verdadeira experiência de fé, de esperança e de amor.

0: Agora 1h39, bom dia para você que ouve a Rede Imaculada. Bom dia aos ouvintes da Rádio Capital FM de Cianorte, no Paraná. Você que ouve a Web Rádio, o precursor da cidade de São Carlos, no interior de São Paulo. A Web Rádio, sua melodia, de Santa Rita da Paraíba. Bom dia aos nossos ouvintes da Rádio Imaculada FM de Atibaia, São Paulo. Que alegria ter a sua companhia. A gente ouviu essa linda canção, hein? Senhora das Graças, com Betinho de Assis e Gisele Modotti. Muito bem, hein? E lembramos que logo, logo vamos iniciar, né, nesse mês ainda, a Quaresma de São Miguel, hein? Vai ter aí notícias ótimas. Com a graça de Deus, vai ser um momento muito legal, muito bonito, aqui na Rede Imaculada, a parceria com o Instituto Hesed. E as irmãs estão muito felizes. No primeiro dia, teremos a participação do Frei Sebastião Benito Coalho, viu? E na rede social da Milícia da Imaculada, você tem ali, já compartilharam um vídeo. Eu não me recordo agora o nome da irmã, que é lá do Instituto Reset. E ela dá um testemunho lindo sobre Padre Pio. E elas convidaram o Frei Sebastião Benito Coalho, porque ele tem uma história muito linda com o Padre Pio. E vai ser o primeiro dia, então, muito marcante, o início da Quaresma de São Miguel, com o Frei Sebastião participando com elas no Rosário das 4 da manhã. Vai ser uma bênção. Então, preparem o coração em que possamos viver intensamente a Quaresma de São Miguel. Está chegando. Vai ser muito bonito, viu? Tenho certeza. Essa parceria muito legal com o Instituto Hesed. E um abraço aqui carinhoso para os nossos irmãos e irmãs que estão rezando com a gente. Obrigado, Vanderlei Mendes, de Fortaleza, Ceará. Bom dia, Leandro. Bom dia, Pedro Henrique. Peço orações pela paz do mundo inteiro. Orações por uma prova que minha filha, Amanda Lima e o Wendel Tavares vão fazer dia 26 de agosto. Que Deus abençoe que seja uma boa prova para eles, com a certeza, dia 16, né? Está chegando 16 de agosto. Quero também ouvir aqui a Silvia Regina, de Divinópolis, Minas Gerais. Bom dia, Silvia.
1: Bom dia, Leandro.
0: Tudo bem, Silvia?
1: Tudo bem?
0: Tudo.
1: Um abraço para o Renato. Porque é pedir orações para mim, para ver se eu consigo dormir, Leandro.
0: Sim.
1: Não consigo dormir mesmo. E eu tomo comprimido, rolo na cama, pra lá e pra cá, não durmo nada.

pela Leia do Guarujá, litoral de São Paulo. Obrigado, Leia. Ela disse aqui, respondendo a pergunta, a minha sogra Maria Creuza precisa do meu apoio. Tem depressão e se sente muito sozinha, pois os filhos moram longe. Procuro visitá-la sempre para levar um pouco de alegria e fé ao seu coração. Amém. É isso mesmo, Leia. Que Deus abençoe, viu? Ilumine essa sua atitude muito bonita. Vamos rezar pela sua sogra, Maria Creuza. Todo apoio, né? Diante dessa situação difícil da depressão, não é fácil mesmo. Então vamos rezar aqui por essa causa da cura da depressão e também desse cuidado, desse carinho, dessa presença dos nossos irmãos e irmãs, que possam até ali com uma, às vezes só uma palavra, né, já salva o dia da pessoa. Só de você dizer que está ali perto, que está rezando por ela, é demais. Vamos rezar então pelo Hamilton Ramos, de Pamplona, na Espanha. Deus abençoe, Hamilton. Obrigado, viu, pela sua mensagem. Como é que está a Espanha? E rezamos pela alma da sua tia Hilda, que faleceu hoje em Goiânia, por uma intenção particular. Nossos sentimentos, nossas orações, Hamilton, que Deus conforte você, né? Mesmo distante, mas está rezando por ela, que ela descanse em paz, a sua tia Hilda, e que Deus conforte os familiares de Goiânia, né? Muita luz para toda a família e realmente nossos sentimentos. E vamos pedir por todos aqueles que perderam um ente querido, para que tenham conforto de Jesus e Maria. Que Deus abençoe então as suas intenções, você que está rezando conosco nessa manhã. Pelo José Daniel, também de Conselheiro Lafayette, Minas Gerais. José Daniel está dizendo aqui o seguinte: bom dia, Leandro, paz e bem, salve Maria Imaculada. A pessoa que estou sempre a levar essa gratidão é uma amiga. Ela precisa muito, está precisando libertar os sentimentos de aflição, angústia e tristeza e mágoas no coração. Sempre muito machucado, ferido, seus sentimentos e o seu coração. Essa amiga é Aparecida. Então rezemos pela Aparecida e que você seja um grande amigo, que esteja sempre próximo, levando, né, se possível, essa palavra. Aqui hoje está 16 graus em Conselheiro Lafayette, Minas Gerais. Mas desde sábado, um calor demais. Então vamos rezar por todos aí. O difícil é essa mudança de temperatura, né? Muito calor, depois muito frio. Então cai muito a temperatura. E rezemos então para que todos tenhamos essa proteção, né? Também na saúde. Um abraço carinhoso para vocês. Peçamos a intercessão da Mãe Imaculada. Ave Maria, cheia de graça, o Senhor é convosco. Bendita sois vós entre as mulheres e bendito é o fruto do vosso ventre, Jesus. Santa Maria, Mãe de Deus, rogai por nós, pecadores, agora e na hora de nossa morte. Amém. Vamos ouvir Nossa Senhora, essa linda canção, e na voz de Marina Elali. Vamos ouvir.

0: 1:53 no horário de Brasília. Graças a Deus, estamos juntos em oração e agora, né, coroando esse nosso momento, você no coração da mãe, o Frei Sebastião Benito Coalho. Vamos com ele renovar a consagração a Nossa Senhora.
1: Consagrados à Imaculada, para conquistar o mundo inteiro a Cristo, sob a proteção e a mediação dela. Salve Maria Imaculada. Palavra de São João Paulo II. Maximiliano preparou-se para o definitivo sacrifício, seguindo a Cristo desde os primeiros anos da vida na Polônia. Daqueles anos provém o misterioso sonho de duas coroas, uma branca e outra vermelha, entre as quais o nosso santo não escolhe, mas aceita as duas. Desde os anos da juventude, de fato, penetrava-o um grande amor por Cristo e o desejo do martírio. Este amor e este martírio acompanharam-no na vocação franciscana e sacerdotal, para a qual se preparava tanto na Polônia como em Roma. Este amor e este desejo seguiram-no através de todos os lugares do serviço sacerdotal e franciscano na Polônia e também no Japão. A inspiração de toda sua vida foi Imaculada, a qual confiava o seu amor por Cristo e o seu desejo de martírio. No mistério da Imaculada Conceição, manifestava-se diante dos olhos da sua alma aquele mundo maravilhoso e sobrenatural da graça de Deus oferecida ao homem. A fé e as obras de toda a vida do padre Maximiliano indicam que ele entendia a sua colaboração com a graça divina como uma milícia sob o sinal da Imaculada Conceição. A exemplo de Padre Kolbe, vamos renovar a nossa consagração à Imaculada. Virgem Imaculada, minha Mãe Maria, eu renovo hoje e sempre a consagração de todo o meu ser, para que disponhais de mim para o bem de todos. Somente peço que eu possa, minha Rainha e Mãe da Igreja, cooperar fielmente com a vossa missão de construir o reino do vosso Filho Jesus no mundo. Para isso vos ofereço minhas orações, sacrifícios e ações. Ó Maria, concebida sem pecado, arrogai por nós que recorremos a vós e por todos quantos não recorrem a vós, especialmente pelos inimigos da Santa Igreja e por todos quantos são a vós recomendados. Pela intercessão da Virgem Imaculada, Nossa Mãe, abençoe-vos o Deus Todo-Poderoso, Pai, Filho e Espírito Santo. Amém.
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9: Todo cristão, em algum momento da vida, já deve ter se perguntado qual o propósito de Deus para a sua vida. O propósito de Deus revelado nas Escrituras é que sejamos conforme a imagem de seu Filho, que sejamos como Cristo na Terra. Nossa vocação tem a ver com aquilo que nós somos e somos chamados a ser sal da Terra e luz do mundo, qualquer que seja a nossa vocação.

0: Duas horas em ponto, muito bom dia, obrigado pela sua audiência, pela sua companhia tão especial, tão boa para todos nós. Um abraço para você que ouve o nosso aplicativo Imaculada Play pelo mundo afora, hein? Um abraço aos nossos ouvintes também no site miliciadaimaculada.org.br. Tocando lá em Rádio Imaculada, você escolhe uma das três rádios e nos acompanha aqui na madrugada também. Bom dia aos ouvintes de Biritinga, da Bahia, a Web Rádio Magnífica, Rádio Educadora FM de Venceslau Brás, Paraná. Bom dia também aos ouvintes da Rádio Educadora de Jacarezinho, no Paraná. Muito bom, obrigado você que está com a gente também pela Rádio Queluz FM em Conselheiro Lafaiete, Minas Gerais, pela Rádio São José de Macapá, Amapá. Um abraço também aos nossos irmãos que nos acompanham através da Rádio Copas Verdes FM de Prudentópolis, no Paraná. Daqui a pouquinho teremos a meditação do Santo Evangelho de hoje com o Frei Luiz Favaron. E agora nós temos entrevista para você, os melhores momentos da programação da Rádio Imaculada.
1: Irmã, olha só, o Anuário Brasileiro de Segurança Pública, que a senhora trouxe os dados, diz que entre 2000 e 2025 o número de pessoas presas aumentou 315% em 25 anos, então prender não diminui a criminalidade, aumenta? Como que é isso?
2: Então, essa é uma questão que eu sempre pergunto. O Brasil é o terceiro país que mais encarcera no mundo. Se a prisão iria resolver a violência, o Brasil estaria muito bem, né? Já que é o terceiro país que mais encarcera. Mas, ao contrário, a violência continua e aumenta. Todo mundo, quem não se escuta, assim percebe, né? Que está, a gente tem que se proteger com muros altos, não pode andar de carro com janela aberta, e assim vai. Mas a prisão não resolve a violência. O pessoal as polícias estão prendendo muitas pessoas, que é pessoas especialmente negros, jovens da periferia. Isso, as pesquisas mostram bem claro. O encarceramento das mulheres é bem maior ainda, aumentou 400%. E nós, nas nossas visitas, nas assistências religiosas, percebemos que as celas são cada vez mais superlotadas. Celas com 8 camas, tem 20, 25 pessoas presas. Um outro exemplo que eu fico assim horrorizada. Eu pensei que eu já vi muito, mas cada vez quando eu entro no cárcere, eu fico surpreendida como a maldade e a tortura estrutural pelo Estado dá infinito. No presídio, na região metropolitana de Recife, em Iguaraçu, um presídio que tem quase 1.000 vagas, tem mais de 6.000 pessoas presas. Imagina se esse sistema prisional ressocializa. Não ressocializa, isso é uma mentira, na verdade, né? Esse objetivo de ressocializar. O presídio feminino é a mesma coisa. O Brasil encarcera crianças, nenês, junto com as mães, em celas superlotadas, em cela com insalubridade. Existe a lei de proteção da primeira infância que dá o direito das mães, das grávidas, dos nenês recém-nascidos, junto com as mães, à prisão domiciliar. Mas é muito ignorado pelos juízes da execução penal. Então, não trago, São Paulo, não trago notícias boas sobre o sistema prisional.
1: Irmã, a senhora traz detalhes aí que nos impactam muito, né? A senhora falou de uma prisão no Pernambuco construída para 1.000 pessoas, abrigando mais de 6.000. Se a gente for pensar, tem cidades no Pernambuco que não tem 6 mil habitantes, né? Então, toda uma estrutura, você ter 6 mil pessoas, tem condomínios em São Paulo que tem mais de 6 mil, mas a maioria não tem estrutura que na minha cabeça passa, irmã, é água, alimentação, essas coisas, não tem o mínimo. Então, como a senhora diz, ressocialização é uma palavra impossível nesse ambiente. E isso é uma marca dos presídios no Brasil, essa superlotação, ou tem presídios ou estados que gerenciam melhor essa situação?
2: Eu não posso, eu viajo muito, né? Já viajei nos últimos anos em todos os estados. Eu não ouço de falar que um estado é melhor. Tem algumas unidades prisionais onde o diretor, talvez com a articulação do município, assim, consegue amenizar certas coisas. Por exemplo, o atendimento à saúde. Atendimento à saúde é precário, já é precário fora, né? Imagina lá dentro, atrás das grades, onde a pessoa não pode ir atrás o atendimento, seja atendimento odontológico, muito grave. Então, tem algumas unidades que talvez tenham um outro aspecto que conseguem amenizar, não nem posso falar melhorar. Porque a estrutura de um presídio é muitas vezes tão precária que nem o diretor ou a diretora tem condições de fazer algo. Por exemplo, eu posso falar isso porque eu vi, por exemplo, num presídio em Aparecida de Goiânia, na minha cidade, lá em Goiás, um presídio feminino com 300, 350 mulheres. Pequena unidade, celas para 10, tem 20, 25 mulheres presas. A diretora tenta de tudo. Realmente a diretora consegue, tenta fazer o que puder, mas o que ela pode fazer se não tem espaço físico? Para a escola, para atendimento médico, para... Então, tem duas coisas. Uma coisa é a questão da estrutura física, que não existe. Tem a questão do encarceramento em massa, que é seletivo, e a questão também de falta de policiais penais. Aliás, policiais penais, desde que existem policiais penais, a militarização nos cárceres aumentou. Hoje não são agentes penitenciários, são policiais penais. É uma grande diferença o que aconteceu nos últimos anos. Mas, se me permita, eu queria voltar na questão do encarceramento em massa. Nós achamos, pelas nossas pesquisas, nosso conhecimento, tem muitas pessoas que não precisavam estar preso. Então, não adianta construir mais presídios, porque mais presídios já seria... Iria nascer superlotado, mas desencarcerar. Tem muitas pessoas que estão 2, 3 anos esperando a sentença. Tem muitas pessoas que iriam fazer uma outra justiça criminal, a justiça restaurativa, que está sempre aumentando mais no Brasil, como alternativa à prisão de pena. Então, existem outras alternativas que não deixa essa questão da impunibilidade, mas de responsabilidade, e não é pena de prisão nas grades.
1: De fato, isso tudo que a senhora fala é muito importante, é um tema muito sensível. Às vezes, para o brasileiro, a gente pensa na prisão justamente como tortura, né? É um lugar ruim para as pessoas, mas, de fato, esse encarceramento em massa que, como os dados mostram, não traz resultados. Às vezes a gente precisa de um documento do fórum, fica esperando 1 ano, 2, a pessoa está lá cumprindo pena, às vezes sem a sentença ainda, nada na justiça é muito rápido. Irmã, eu queria perguntar para a senhora, porque passou até no Fantástico sobre aquela prisão em El Salvador, na América Central, uma prisão gigante, coisa de filme, né? Os presos, tudo sem camisa, um atrás do outro, uma mega prisão, o presidente Daniel Noboa dizendo que tem que aumentar aquilo, que é o único remédio para um país até pequeno, né? Para quem assistiu aquela reportagem, ficou muito impressionado. O que que a senhora tem a nos dizer sobre isso? Porque nesse ano eleitoral tem gente doido, né, falando que quer fazer a mesma coisa na Amazônia ainda.
2: Pois é. Nossa, eu fico horrorizada com essa situação. E, infelizmente, existem políticos hoje que querem implantar. Inclusive, um grupo foi lá para conhecer. Esse sistema é altamente torturante, inclusive é sujeito de acusações da ONU, que é totalmente contra cada tratado de direitos humanos. Então, nossa, eu nem tenho palavras para alguém pensa que seria ótimo, que ressocializa, porque realmente, quem conhece o cárcere sabe que não ressocializa, não ressocializa. Aqui o sistema brasileiro é uma tortura estrutural que fala. Não é uma tortura de espancamento, assim, mas de estrutural. Se você não imagina numa cela de 20, 25 pessoas, não tem lugar para dormir. A comida é pouca, mal feita ou estragada, o ácido. Assistente da saúde. A pessoa não tem lugar para fazer a sua necessidade. Está tudo aberto, não tem lugar, nada, assim. Eu não tenho nem palavras para isso. Quem defende isso? Eu queria trazer uma novidade. Nós fizemos agora, como Pastoral Carcerária Nacional, uma pesquisa nacional sobre a situação de familiares. A pesquisa se chama Além da Pena da Prisão, que a família sofre junto. E a Pastoral Carcerária não só faz visita de assistência religiosa no cárcere, mas também tenta apoiar, acompanhar os familiares que sofrem tanto quanto a pessoa presa. A pesquisa vai ser lançada dia 27 de agosto agora e mostra o sofrimento das famílias que são totalmente esquecidas pelo Estado. Só o caminho para chegar no presídio, têm que comprar coisas para sustentar junto as pessoas presas. Coisas assim, pasta de dente, escova de dente, sabonete, que para nós aqui fora é normal, mas para alguém que está preso não é normal ter uma pasta de dente, uma escova de dente, um sabonete. As famílias assumem isso, gastam muito dinheiro por mês por causa de uma, além do advogado, né? Tem um advogado particular, mas assim, a pesquisa realmente traz um dado assustador, que a tortura do cárcere vai além da pessoa presa, a família, a comunidade. Isso são dados inéditos, que no Brasil não existe uma pesquisa nacional nesse lado, e Pastoral Carcerária faz as duas coisas: evangelização, que é a oração, o apoio, a vivência dos sacramentos, onde é possível, e a promoção da dignidade humana. E nós estamos preocupados com as famílias das pessoas presas também. É uma igreja em saída, né? Como o Papa Francisco nos ensinou, uma igreja profética. E aí, assim, estamos a serviço dessa missão.
1: Irmã, muito obrigado, então. Até uma próxima ocasião.
2: Obrigada, muito obrigada. E já faço um convite, viu, Zé Paulo? Se quer no cárcere conosco, fica à vontade.
1: Espero que sim. Vamos ver uma ocasião e vamos conhecer mais esse trabalho importante para as pessoas que estão presas, para as famílias, para ter uma dimensão melhor da justiça, da punição na sociedade. Muito obrigado, irmã. Até a próxima.

Agora 2h21, horário de Brasília. Que Deus abençoe, obrigado pela sua companhia no programa Igreja no Rádio. Nós ouvimos Valmir Alencar, Coragem. Vamos seguir juntos, logo mais, meditando o Santo Evangelho com Frei Luiz Favaron. Vamos ouvir mais uma bonita canção, dedicando para os nossos ouvintes da Rádio Nova Aliança de Brasília, Distrito Federal. Os ouvintes da Rádio Boa Nova FM na Praia Grande, litoral de São Paulo. E da Rádio Cultura FM de Quixadá, no Ceará. Obrigado pela sua companhia. Vamos ouvir Não Estou Sozinho com Banda Dominus.

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5: E agora, 12h29, vamos receber o Frei Luiz Favaron, frade menor conventual, trazendo a reflexão do Evangelho de hoje.
6: Evangelho de Jesus Cristo, narrado por Mateus, capítulo 18, versículos 1, 5, 12 a 14. Nessa hora, os discípulos se aproximaram de Jesus e lhe perguntaram: quem é o maior no reino dos céus? Ele chamou para junto de si uma criança, colocou-a no meio deles e disse: eu lhes garanto, se vocês não se converterem e não se tornarem como crianças, não entrarão no reino dos céus. Portanto, quem se faz pequeno como esta criança, esse é o maior no reino dos céus. E quem acolhe uma criança como esta, por causa do meu nome, é a mim que acolhe. Cuidado para não desprezar nenhum desses pequeninos, porque eu lhes digo que no céu os anjos deles contemplam continuamente o rosto do meu Pai que está nos céus. O que acham disto? Se um homem tem 100 ovelhas e uma delas se perde, por acaso não deixa as 99 nos montes para ir em busca da ovelha que se perdeu? E se consegue encontrá-la, eu lhes garanto, sentirá mais alegria por essa do que pelas 99 que não se perderam. Assim também, não é da vontade do Pai de vocês que está nos céus que se perca nenhum desses pequeninos. Esta é a palavra do Evangelho de Mateus. Minha saudação e meu abraço para todos vocês, meus amigos e amigas, que estão participando do nosso encontro com o Evangelho de Jesus. Peço a Deus por todos vocês e que este momento de silêncio, de oração com Ele, nos ajude a alimentar a nossa vida, a encontrar sempre melhor o caminho que Ele traçou, porque nós temos certeza que o caminho dEle nos leva à verdadeira paz e alegria. Com o Evangelho de hoje, iniciamos o novo discurso de Jesus, que se estenderá por todo o capítulo 18, chamado Discurso Comunitário, pois apresenta a comunidade comprometida com o reino e sua justiça. Como é característico do Mestre abrir este discurso, ele usa uma imagem eloquente, a presença de uma pequena criança, símbolo da humildade, da pureza e da total submissão ao Pai, não por medo, mas porque vê nele um modelo a imitar. Cada discípulo deve se fazer como uma criança, mas deve prover os que são fracos e necessitados como as crianças, sem jamais excluí-los ou desprezá-los. Eis a dupla função da comunidade comprometida. Apesar das exortações de Jesus, o autoritarismo contaminou as comunidades cristãs. Os líderes tendiam a hostilizar os irmãos. Quem dava os primeiros passos na fé, os pequenos, eram as primeiras vítimas. Com facilidade, excluídos da comunidade, viviam como ovelhas desgarradas. A ordem de Jesus foi peremptória. O Pai, que está nos céus, não deseja que se perca nenhum desses pequeninos. Portanto, os líderes tinham o dever de protegê-los e ajudá-los a ter uma fé mais consistente, que os tornasse mais fortes nas provações. Os pequeninos, as crianças, os mais pobres, os mais humildes, tinham um valor inestimável aos olhos de Jesus. Afinal, eram os destinatários primeiro de sua missão de enviado do Pai. Cabia-lhe a tarefa de trazê-los para o reino. Era preciso acolher com mais carinho quem tinha o lugar especial no coração do Mestre. Ofendê-los era ofender o Mestre e romper com ele. Ao contrário, respeitá-los, incentivá-los e protegê-los era o seu desejo. Pai Santo, que eu tenha sensibilidade em relação a quem dá os primeiros passos na fé, às crianças, aos pobres, aos necessitados, ajudando-os a crescer cada vez mais com dignidade, como tanto queria o próprio Jesus, Ele que veio aqui entre nós, para que todos tenham vida e vida em abundância. E esta é a nossa reflexão de hoje, do Evangelho de Mateus.

0: Muito bom dia, obrigado pela sua companhia. Agora 2h39, hein? Nós ouvimos Tempestade em Alto Mar com Jorge Pai e Jorge Filho. E agora, trazendo a sua mensagem e também a canção Meu Barquinho, Padre Ezequiel Dalpozo.
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Olá, meu caro ouvinte, que alegria falar com você através desse momento Despertai para o Amor. Eu desejo graça e paz, que nós possamos acolher o amor de Deus que nos consola. Eu gostaria de falar sobre algumas luzes para compreender o sofrimento. Por que nós sofremos? O que eu fiz para merecer isto? A questão do sofrimento sempre foi uma questão importante para a filosofia, para a teologia. Não é fácil dar respostas. Um filósofo chamado Leibniz colocou a questão: se Deus é todo-poderoso, por que nós sofremos? Se Ele pode tudo, por que não evita o sofrimento? Um poeta alemão, Georg Büchner, via no sofrimento a maior prova contra a existência de Deus. Hoje, muitos teólogos nem querem responder sobre a questão do sofrimento. Santo Agostinho diz: a beleza da ordem mundial brilha precisamente nos opostos, mesmo quando o mal se encontra neles e precisa estar a serviço do bem. O sofrimento e o mal são, para Agostinho, o pano de fundo escuro sobre o qual brilha ainda mais claramente a luz do amor de Deus. Um teólogo alemão, falando sobre o sofrimento, ele diz que a onipotência de Deus não significa que Deus possa criar algo extravagante. Da mesma forma, não criaria o ser humano livre e coibiria o sofrimento. Se Deus quer a liberdade criacional, então necessariamente está vinculada a ela a possibilidade do sofrimento. Ou seja, este teólogo está dizendo o seguinte: Deus criou o mundo finito e livre. Quando nós pensamos em algo finito, sempre vai haver sofrimento. Não significa que Deus está permitindo ou que Deus queira o sofrimento. O mundo mesmo é assim. Ou seja, quando nós pensamos que Deus poderia evitar o sofrimento, nós estamos associando ideias. É o mesmo que associar círculo quadrado. Existe um círculo quadrado? Não, não existe. É uma associação de ideias. Eu estou associando a ideia de círculo com a ideia de quadrado. A partir da minha cabeça, na linguagem, dá. Mas na realidade isso não existe. Por isso, pensar que Deus poderia evitar todo o sofrimento é o mesmo que dizer círculo quadrado. Um outro grande teólogo chamado Karl Rahner fala o seguinte: a incompreensibilidade do sofrimento é uma parte da incompreensibilidade de Deus. E aceitar a incompreensibilidade do sofrimento é, para ele, a maneira concreta de aceitarmos o próprio Deus e de deixá-lo ser

0: amor de Deus, o consolo que nos acalma. Mais mensagens através do nosso site padrezequiel.com.br. Um forte abraço, Deus te abençoe e te guarde em nome do Pai, do Filho e do Espírito Santo. Amém.
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Daqui a pouquinho nós vamos rezar o Terço da Misericórdia. Você pode registrar as suas intenções pelo WhatsApp 11 98904 3747. Vamos ouvir mais uma linda canção com o Padre Zezinho, Não Estou Só.

Agora 2h54, muito bom dia para você, obrigado. Você que já tá mandando a sua mensagem, suas intenções, hein? Um abraço, vamos dedicar aqui para Maria Lúcia em São Vicente, para Valmira Santos em Lusiânia, Goiás, Andréia na Alemanha, também para Suzete de Fortaleza, João Marcílio de Currais Novos, de Sítios Novos, é isso, em Caucaia, no Ceará. Bom dia, meu irmão. Andréia Conceição de Barreiros, Pernambuco, Osmária de São Paulo, Caroline Moraes de Belém do Pará, também o Pedro Chaves em Concórdia do Pará. Vamos ouvir. Dedicar também para o Hamilton Ramos em Pamplona, na Espanha, que está aí com saudades da titia, a tia Hilda, que descansou em Goiânia, né, a família. Nossos sentimentos mais uma vez, Hamilton, rezando por você, por toda a família. Vamos ouvir Maria, Minha Mãe, com o Padre Joãozinho.

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4: Proclamai comigo a grandeza do Senhor. Exaltemos juntos o seu nome. Busquei o Senhor e ele me respondeu. Livrou-me de todos os meus temores. Salmo 33.
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1: Louvado seja nosso Senhor Jesus Cristo, para sempre seja louvado. Muito bom dia para você que sintoniza a Rede Imaculada de Comunicação por todo o nosso imenso e amado Brasil. Você que está com a gente também além Brasil, pelo site miliciadaimaculada.org.br, pelo nosso aplicativo Imaculada Play, você que nos ouve também pela Alexa, pelo áudio da TV Imaculada. Queremos rezar junto com você neste novo dia, louvando a Deus, não é? A Jesus misericordioso, pelo dom da vida, por tantas bênçãos, tantas graças, pela nossa vocação, por esse dia bonito, hoje dia 11 de agosto de 2026. Hoje nós pedimos a intercessão de Santa Clara de Assis, rogai por nós, a padroeira da televisão. E vamos juntos rezar o Terço da Divina Misericórdia. Participe com a gente. Eu, Leandro Barçan, na apresentação, com Pedro Henrique nos trabalhos técnicos, está aqui com a gente. Recebemos você no 0 operadora 11 4397-6520. 4397-6520. Você pode rezar ao vivo. Nosso WhatsApp é o 11 98904-3747. Hoje rezemos pelos nossos irmãos da TV Imaculada, todas as televisões, não é? Dia da televisão, dia do advogado, parabéns a todos os advogados. É dia também hoje do garçom, parabéns. Hoje é dia do magistrado, parabéns. Dia do estudante, dia do médico acupunturista, parabéns. Rezemos por toda a nossa obra Milícia da Imaculada, por todos os nossos milites colaboradores desta obra de Nossa Senhora. Nossa gratidão por você fazer parte dessa grande família consagrada. Muito obrigado pelo seu sim à evangelização. Vamos rezar pedindo a misericórdia divina sobre todos os milites, representantes, voluntários e funcionários da nossa obra, pelo Frei Sebastião Benito Coalho, por todos os nossos irmãos, os frades menores conventuais, nos preparando para a festa de São Maximiliano Maria Kolbe, no próximo dia 14, e também a Assunção de Nossa Senhora, né, no próximo domingo, dia 15. Que beleza, vamos celebrar então. Dia 16, né, o domingo, dia 15 é no sábado, e aí é transferida a festa para o dia 16, domingo, liturgicamente. Então vamos agradecer a Deus por este mês de agosto, mês das vocações. Reze conosco. Vamos iniciar então o Terço da Divina Misericórdia, rezando e meditando sobre a paixão de Jesus e o abandono que ele sofreu na sua agonia. Em nome do Pai, do Filho e do Espírito Santo. Amém. Pai nosso que estais no céu, santificado seja o vosso nome. Venha a nós o vosso reino. Seja feita a vossa vontade, assim na terra como no céu. O pão nosso de cada dia nos dai hoje. Perdoai-nos as nossas ofensas, assim como nós perdoamos a quem nos tem ofendido. E não nos deixeis cair em tentação, mas livrai-nos do mal. Amém. Pedimos a intercessão de Nossa Senhora, Mãe da Divina Misericórdia. Ave Maria, cheia de graça, o Senhor é convosco. Bendita sois vós entre as mulheres, e bendito o fruto do vosso ventre, Jesus. Santa Maria, Mãe de Deus, rogai por nós, pecadores, agora e na hora de nossa morte. Amém. E professemos nossa fé dizendo: creio em Deus Pai Todo-Poderoso, Criador do céu e da terra, e em Jesus Cristo, seu único Filho, nosso Senhor, que foi concebido pelo poder do Espírito Santo, nasceu da Virgem Maria, padeceu sob Pôncio Pilatos, foi crucificado, morto e sepultado, desceu à mansão dos mortos, ressuscitou ao terceiro dia, subiu aos céus, está sentado à direita de Deus Pai Todo-Poderoso, donde há de vir a julgar os vivos e os mortos. Creio no Espírito Santo, na Santa Igreja Católica, na comunhão dos santos, na remissão dos pecados, na ressurreição da carne, na vida eterna. Amém.

0: Rezemos, irmãos, colocando em oração todos os nossos irmãos enfermos, pelos idosos, pelas crianças, pelos jovens, por todas as famílias, pelos casais. Rezemos pedindo a união e a santificação de todas as famílias. Vamos pedir a misericórdia divina sobre a vida dos nossos amigos e amigas, agradecendo aqui a participação da Tereza Cristina de Conselheiro Lafayette, Minas Gerais, pela Gislene Maria de Itaúna, Minas Gerais. Rezamos também pelo Gilberto Pereira de Maceió, Maria Gomes, pelos seus filhos de São Vicente, litoral de São Paulo, Marlene Bento de Dois Riachos, Alagoas, pelo Ninou de Osasco, São Paulo, especialmente em oração pela saúde da Eva Sueli de Pacaembu, no interior de São Paulo, pela Lucidalva Monteiro. Ela é de Belém do Pará. Bom dia, obrigado, Lucidalva. Pela Afrânia Cruz de Fortaleza. Pela Suzete Monte, também em Fortaleza. Pela Francisca Cruz, que é a mamãe da Afrânia. Rezamos também pelo Celso de Santo André. O Henrique Ponciano de Fortaleza. José Daniel de Conselheiro Lafayette, Minas Gerais. E a sua amiga também, Aparecida. Vamos rezar também pela intenção de Mauro de Teófilo Otoni, Minas Gerais. Maria Lúcia de Conselheiro Lafayette, Minas Gerais. Também rezamos pela Simone de Londrina, no Paraná. Pela Edna Antônia Ribeiro de São Paulo. Pela Vanessa de Caçador, Santa Catarina. Também a Silvia Regina de Divinópolis, Minas Gerais, pela cura da insônia. Rezamos também pelo Vanderlei Mendes de Fortaleza, no Ceará. Rezemos, viu? Pela Amanda Lima e o Wendel Tavares, que vão fazer prova logo, logo no dia 16. Vamos também acompanhar a intenção, chegando para nós aqui em áudio. Muito obrigado. Participação de vocês, irmãos e irmãs. WhatsApp 11 98904 3747. Ainda não tem áudio. Vamos rezar também pela Andrea em Düsseldorf, na Alemanha. Temos ligação. Alô, bom dia.
1: Bom dia, irmão de Cristo.
0: Bom dia, meu irmão. Quem fala?
1: Bom dia, eu, Zé Alves, de Teófilo Otoni, Minas Gerais.
0: Zé Alves, é isso?
1: Isso, isso.
0: Que legal, seja muito bem-vindo. Acabei de falar de Teófilo Otoni. Ainda tem a Rádio Mucuri aí que retransmite, né?
1: Eu estou no celular.
0: Ah, sim. Aplicativo. Tá pelo aplicativo, né? Vamos ouvir essas intenções, Zé Alves.
1: Em primeiro lugar, agradecer a Deus, né, por mais uma noite, né, por tudo que Ele tem nos dado, né, pedir que nos ilumine, né, ter força a todos vocês para continuar nos evangelizando, né, todos da emissora aí.
0: Amém.
1: E por todas as familiares, né, e por todas as almas, especialmente para a alma do nosso saudoso Padre Chicão, e por todos os meus familiares, e por todos os motoristas que hoje se encontram nas estradas, né, que Deus conceda e dá graça para que possa chegar ao seu destino.
0: Amém, é verdade. Rezemos então por todos eles, todos estão nas estradas, pedindo a proteção. E no dia 8, né, a gente lembrou dos 5 anos já da partida do Padre Chicão, que ele interceda agora, está intercedendo por nós no céu. Então vamos pedir a misericórdia divina por você e sua família, Zé Alves, e por cada ouvinte, meditando sobre a oração e agonia de nosso Senhor Jesus Cristo no Horto das Oliveiras. Eterno Pai, eu vos ofereço corpo e sangue, alma e divindade de vosso diletíssimo Filho, nosso Senhor Jesus Cristo, em expiação dos nossos pecados e os do mundo inteiro, pela sua dolorosa paixão.
1: Tem misericórdia de nós e do mundo inteiro.
0: Pela sua dolorosa paixão.
1: Tende misericórdia de nós e do mundo inteiro.
0: Pela sua dolorosa paixão.
1: Tende misericórdia de nós e do mundo inteiro.
0: Pela sua dolorosa paixão.
1: Tende misericórdia de nós e do mundo inteiro.
0: Pela sua dolorosa paixão.
1: Tende misericórdia de nós e do mundo inteiro.
0: Pela sua dolorosa paixão.
1: Tende misericórdia de nós e do mundo inteiro.
0: Pela sua dolorosa paixão.
1: Tem misericórdia de nós e do mundo inteiro.
0: Pela sua dolorosa paixão.
1: Tende misericórdia de nós e do mundo inteiro.
0: Pela sua dolorosa paixão.
1: Tende misericórdia de nós e do mundo inteiro.
0: Pela sua dolorosa paixão.
1: Tende misericórdia de nós e do mundo inteiro.
0: Ó sangue e água, que jorrastes do coração de Jesus, como fonte de misericórdia para nós, eu confio em vós. Muito obrigado, Zé Alves. Um ótimo dia, meu irmão. Que Jesus misericordioso, por intercessão de Nossa Senhora e de São Maximiliano Kolbe, abençoe a você e toda a sua família.

0: Reze conosco ligando 4397-6520, fora de São Paulo, 0 operadora 11-4397-6520. Vamos rezar, né? Especialmente pelos nossos irmãos em situação de rua, tantas situações difíceis, aqui estão os abrigos, muito frio, hein, aqui na nossa região, tá aqui com 12 graus, rezemos por todos que estão nas ruas, né? Todos que estão trabalhando agora também. E vamos colocar aqui o áudio do Jailson, para você se animar, mandar um áudio também pra gente. Hoje tá bem tranquilo aqui o nosso WhatsApp, hein? É o 11 98904-3747. Coisa rara. Vamos receber aqui o áudio do Jailson de Santana do Ipanema, Alagoas. Bom dia, Jailson.
1: Bom dia, Leandro Bassan. Bom dia a todos da rádio. Primeiro, quero agradecer a Deus pelo dom da vida, por mais uma oportunidade. Quero pedir oração pela saúde da minha esposa, pela minha saúde, pela libertação da minha filha, pelos encarcerados, pelos moradores de rua, aquelas pessoas que se encontram no leito do hospital precisando de oração, e pela paz no mundo. Jailson de Santana do Ipanema, Alagoas. Salve Maria Imaculada.
0: Salve Maria Imaculada. Obrigado, Jailson. Todos aí de Santana do Ipanema, pela Rádio Milênio FM. Rezamos também pelo Hamilton Ramos de Pamplona, na Espanha, e o descanso eterno da sua tia Hilda. Faleceu ontem, né, para hoje, em Goiânia. Nossos sentimentos, nossas orações. Também pela Leia do Guarujá, litoral de São Paulo, que coloca em oração a sua sogra Maria Creuza, dando todo apoio na situação da depressão. Vamos também rezar por todos que se sentem sós. Rezamos pela Yolanda da Silva de Maceió, Alagoas, Cícera Guimarães de Maceió, Alagoas, também pelas intenções do João Paulo de Divinópolis, em Minas Gerais, Gilson José de São Paulo, da Legião de Maria, o Paulo Vanderberg e Maria Cleide, de Fortaleza, no Ceará, Liliane Azevedo, de Divinópolis, em Minas Gerais, pela Gláudia Maria de Santa Catarina. Também pedimos pela Maria de Fátima, de Valença, Piauí. Nossas orações, irmã. Vamos ao telefone. Alô, bom dia.
2: Bom dia, Leandro.
0: Bom dia, quem fala?
2: É a Maria Creuza, de Diadema.
0: Oi, Maria Creuza, seja bem-vinda. Salve Maria Imaculada.
2: Salve Maria, Mãe Imaculada.
0: Vamos ouvir suas intenções.
2: A minha intenção é agradecer a Deus, a Nossa Senhora, rezar para todos, rezar pela minha família, meus familiares, para você aí, sua família, para o Pedro Henrique, sua família, rezar para todos que estiver aí, e rezar também para ele, para os meus amigos que rezam por mim, pelo Beto Cascavel, José Ambrósio, Raimundo de Esmeralda, Teofélio, pela alma da Maria Salete, sua esposa, pela Maria Joana, sua filha lá na Itália e a família dela. Rezo também pela Maria da Silva, pela Luísa Vieira de Fortaleza e sua família, e pela alma do seu esposo Nanato, e pelo Lorival Mota, pela Maria Pereira, para todos, e para Dedina de Mauá, José João de Diadema, Dimas, todos que estão com o texto na mão agora rezando, todos os ouvintes, todos que estão na escuta, todos nós, para todos nós. Pelo Frei Sebastião e toda a Melissa da Imaculada, todos, da rádio.
0: Amém. Que bom, rezemos com confiança, então, por você, toda a família, todos os nossos ouvintes. Vamos pedir a misericórdia divina, meditando sobre a flagelação, de nosso Senhor Jesus Cristo. Eterno Pai, eu vos ofereço corpo e sangue, alma e divindade de vosso diletíssimo Filho, nosso Senhor Jesus Cristo, em expiação dos nossos pecados e os do mundo inteiro, pela sua dolorosa paixão.
2: Tende misericórdia de nós e do mundo inteiro.
0: pela sua dolorosa paixão.
2: Tende misericórdia de nós e do mundo inteiro.
0: Pela sua dolorosa paixão.
2: Tende misericórdia de nós e do mundo inteiro.
0: Pela sua dolorosa paixão.
2: Tende misericórdia de nós e do mundo inteiro.
0: Pela sua dolorosa paixão.
2: Tende misericórdia de nós e do mundo inteiro.
0: Pela sua dolorosa paixão.
2: Tende misericórdia de nós e do mundo inteiro.
0: Pela sua dolorosa paixão.
2: Tende misericórdia de nós e do mundo inteiro.
0: Pela sua dolorosa paixão.
2: Tende misericórdia de nós e do mundo inteiro.
0: Pela sua dolorosa paixão.
2: Tende misericórdia de nós e do mundo inteiro.
0: Pela sua dolorosa paixão.
2: Tende misericórdia de nós e do mundo inteiro.
0: Ó sangue e água, que jorrastes do coração de Jesus, como fonte de misericórdia para nós, eu confio em vós. Maria Cleusa, nosso abraço, um ótimo dia. Pedimos que Jesus misericordioso, por intercessão de Nossa Senhora e de São Maximiliano Kolbe, abençoe a você e toda a sua família.

0: Rezemos pelas intenções que chegam para nós. Continuamos aqui em oração. Você pode ligar 0 operadora 11 4397-6520 pela Rosângela Fernandes de Mauá, São Paulo. Também pela Maria Neuza Miyasato de São Paulo, capital. Ainda rezamos por seu filho para a busca de um novo emprego. O nosso irmão, o Henrique Ponciano, em Fortaleza, rezando pela sua mãe, em especial a Fátima. Pela Liliane Azevedo, de Divinópolis, Minas Gerais. Pela Rafaele, de Belo Horizonte, em Minas Gerais. Também pela Maria Lúcia, de São Vicente, litoral de São Paulo. Pelo João Marcílio, de Caucaia, no Ceará. Especialmente saúde, cura, libertação. Ainda rezamos pela Andréia Conceição de Barreiros, Pernambuco. Oração então por você, Andréia Conceição, filho André Vitor Tenório e a sua família Tenório, paróquia São Miguel. Rezamos também pela Osmária Reis de São Paulo e pela Cleonice Maria de Londrina, no Paraná. Muito bom dia e saúde do seu esposo Tristão e família. Todos os hospitalizados também. Rezemos com confiança e ainda com a intenção. Agradeço a participação também da Maria do Nascimento, de Poços das Trincheiras, Alagoas. Bom dia, Maria.
1: Bom dia, Leandro. Bom dia, Pedro Henrique. A minha oração pela saúde da minha nora, que se encontra hospitalizada. Rezar pelo meu filho também. Sofreu um acidente. Rezo por minha família toda, pela saúde de nós. Rezo por todas as famílias do mundo inteiro. Rezo por você e sua família, Leandro, o Pedro Henrique em família. Rezo também por Marina Sediaqueira, Maria da Silva em família. Rezo por César Ramos em família. Rezo por Gorete de Campina Grande também em família. E rezo por todos os padres, pelos bispos, rezo pelo Papa Leão XIV, rezo por todas as crianças, por todos os idosos, rezo por todas as almas do purgatório, e eu rezo por todos aqueles que estão necessitados de orações. Salve Maria Imaculada, Maria do Nascimento, posto das Trincheiras, Alagoas.
0: Amém, amém, Maria. Muito obrigado, viu, pela sua participação, pelas suas orações por nós. Conte também com as nossas orações. Nós vamos ao telefone. Alô, bom dia.
2: Bom dia, Leandro, ao Pedrinho, a todos. Salve Maria Imaculada. Faz um tempo que eu não rezo o Terço da Misericórdia e hoje deu certo.
0: Tudo verdade, bom? Verdade. Bom dia, Aparecida de São Bernardo.
2: Isso, estamos aqui rezando, mas mesmo assim, Leandro, nós estamos sempre rezando, né? Mas hoje, Fernando, eu não vou conseguir. Pois é, Leandro, por todos os que já que já mandaram suas intenções, cada ouvinte aí, que Deus sabe todas as intenções de cada um, né? E pela minha família, pelos desempregados que abram a porta de um emprego, eles estão hospitalizados, passando por quimioterapia, radioterapia, hemodiálise. Eu quero rezar pelo pela dona Maria Antônia e a Renata Maria da Silva de Santo André, por Dalva e família de Santo André. E cada ouvinte, para sua família, minha família, e cada ouvinte que está rezando conosco agora. Um abraço aí para o seu José Alves, viu? Aí de Teófilo Antônio, que acabou de rezar, que é um ouvinte de muitos anos também. Pela dona Maria Cleusa, aí de Diadema, está sempre rezando. E pela dona Maria do Socorro, também de Diadema, e a filha dela, Maria do Carmo. Enfim, a todos que rezam conosco agora, amém.
0: Amém. Rezemos com confiança por todas as suas intenções e de cada um dos nossos ouvintes. Pedimos a misericórdia divina, meditando agora sobre a coroação de espinhos de nosso Senhor Jesus Cristo. Eterno Pai, eu vos ofereço corpo e sangue, alma e divindade de vosso diletíssimo Filho, nosso Senhor Jesus Cristo, em expiação dos nossos pecados e os do mundo inteiro. Pela sua dolorosa paixão.
2: Tende misericórdia de nós e do mundo inteiro.
0: Pela sua dolorosa paixão.
2: Tenha misericórdia de nós e do mundo inteiro.
0: Pela sua dolorosa paixão.
2: Tenha misericórdia de nós e do mundo inteiro.
0: Pela sua dolorosa paixão.
2: Tenha misericórdia de nós e do mundo inteiro.
0: Pela sua dolorosa paixão.
2: Tenha misericórdia de nós e do mundo inteiro.
0: Pela sua dolorosa paixão.
2: tenha misericórdia de nós e do mundo inteiro.
0: Pela sua dolorosa paixão,
2: tenha misericórdia de nós e do mundo inteiro.
0: Pela sua dolorosa paixão,
2: tenha misericórdia de nós e do mundo inteiro.
0: Pela sua dolorosa paixão,
2: tenha misericórdia de nós e do mundo inteiro.
0: Pela sua dolorosa paixão,
2: tenha misericórdia de nós e do mundo inteiro.
0: Ó sangue e água, que jorrastes do coração de Jesus, como fonte de misericórdia para nós, eu confio em vós. Muito obrigado, Aparecida. Um ótimo dia. Que Jesus misericordioso, por intercessão de Nossa Senhora e de São Maximiliano Kolbe, abençoe a você e toda a sua família.

0: Rezemos. Participe 0 operadora 11 4397 6520. Rezemos pelos agonizantes desta hora e deste dia. Rezemos por todas as crianças que estão nascendo neste exato momento, neste novo dia, neste dia de Santa Clara. Vamos rezar também pela Maria Lúcia de São Vicente, litoral de São Paulo, o José Wilson da Silva de Alagoas. Também rezamos pela Ana Araújo de Giraldo Ponciano, Alagoas. Reza também com a gente a Dina de Mauá, São Paulo. Bom dia, Dina. Rezamos também pela Liliane Lobato de Ananindeua, no Pará. E pela alma do seu esposo, o Otávio Carvalho. Também está rezando com a gente o Jarbas de São Paulo, capital. Pedro Chaves de Concórdia, do Pará. E o Isaías Marques de Diadema, São Paulo. Vamos rezar por você, por toda a família. Também reza com a gente a Milena Rosângela, de São Paulo, e a Nilza, de Curitiba, no Paraná. Está rezando, né, neste dia de Santa Clara, por Dom Pedro Fedalto, arcebispo emérito de Curitiba, no Paraná, que está completando 100 anos hoje, pelo seu aniversário também. Quando que é o seu aniversário? Hoje, Nilza? Felicidades para você e também para Dom Pedro Fedalto. Nossa, quantas entrevistas eu tive a honra de fazer com ele aqui no comecinho, ainda quando era Rede Milícia Sati. Nossa, passou um filme, hein? Eu lá, junto com o Gil Brasil, ele ficava na sonoplastia e eu ligando e conversando com os bispos, gravando, era por telefone ainda. Então, grande abraço e nossas orações pela saúde de Dom Pedro Fedalto. Que Deus o abençoe muito, né? E retribua, com certeza, com muitas bênçãos, tudo que ele fez na sua trajetória linda, no seu chamado, né, a ser bispo. Vamos ouvir a Maria Ferreira de Maceió, Alagoas. Bom dia, Maria.
1: Bom dia, Leandro. Aqui é Maria Ferreira de Maceió, peço oração do Santo Terço por minha saúde, por toda a minha família, pela meus familiares, esposo, filhos, genros, noras e netos, pela Santa Igreja Católica, pelas almas do purgatório, por todos os milites, por vocês do plantão da Mesa da Imaculada, por todos que precisam de oração, e pela paz do mundo inteiro. Salve Maria Imaculada.
0: Salve Maria Imaculada, muito obrigado, viu? Um ótimo dia, muito obrigado. E faltou só falar aqui o nome completo, né? Dom Pedro Antônio Marchetti Fedalto. Então nasceu em 11 de agosto de 1926, hein? 100 anos. Louvado seja Deus. Vamos rezar por todos os centenários do nosso Brasil também, são muitos. Vamos ao telefone. Alô, bom dia.
2: Alô, bom dia, Laudinete de Maceió.
0: Bom dia, Laudinete, seja bem-vinda. Vamos ouvir suas intenções.
2: Obrigada.
0: Laudinete, estamos te ouvindo, tá? Pode apresentar suas intenções.
2: Olha, a minha intenção é que hoje está com 8 dias que meu cunhado faleceu.
0: Sim.
2: Que Deus bote a alma dele em bom lugar, pela alma do meu marido, tem 5 anos, morreu de Covid. E também eu peço pelas minhas irmãs, meus irmãos, que é tudo problema de diabetes, amputação de perna, de dedo, que Deus tenha misericórdia. E também eu peço pelo meu olho, que eu estou com perca de visão, pela diabetes que eu tenho. E também eu peço pela minha amiga Rosa, que está com problema muito sério de coração e está com perca de visão, e pela Marilene, que operou do coração, pelo meu sobrinho Paulo César, que foi cortado da aposentadoria, 30 anos aposentado, cortaram o benefício dele, e ele está sofrendo muito. Ele é cadeirante e hemofílico.
0: Oh, meu Deus.
2: Pelo meu irmão Geraldo, que está lutando por uma aposentadoria, amputou 2 dedos. E pela minha irmã Luzia, que amputou a perna. É muita gente com enfermo. E eu peço a paz na família, dos meus afilhados e por vocês aí, que eu amo demais essa rádio, viu?
0: Amém, muito obrigado. Então vamos rezar aqui com confiança, com fé, com esperança no coração, junto com você e por todos que nos acompanham. Claudinete, vamos pedir a misericórdia divina, agora meditando sobre Jesus carregando a cruz para o Calvário. Eterno Pai, eu vos ofereço o corpo e sangue, alma e divindade de vosso diletíssimo Filho, nosso Senhor Jesus Cristo, em expiação dos nossos pecados e os do mundo inteiro. Pela sua dolorosa paixão,
2: tem misericórdia de nós e do mundo inteiro.
0: Pela sua dolorosa paixão,
2: tem misericórdia de nós e do mundo inteiro.
0: Pela sua dolorosa paixão,
2: tem misericórdia de nós e do mundo inteiro.
0: Pela sua dolorosa paixão,
2: tem misericórdia de nós e do mundo inteiro.
0: Pela sua dolorosa paixão,
2: tem misericórdia de nós e do mundo inteiro.
0: Pela sua dolorosa paixão,
2: tem misericórdia de nós e do mundo inteiro.
0: Pela sua dolorosa paixão,
2: tem misericórdia de nós e do mundo inteiro.
0: Pela sua dolorosa paixão,
2: tem misericórdia de nós e do mundo inteiro.
0: Pela sua dolorosa paixão,
2: tem misericórdia de nós e do mundo inteiro.
0: Pela sua dolorosa paixão,
2: tem misericórdia de nós e do mundo inteiro.
0: Ó sangue e água, que jorrastes do coração de Jesus, como fonte de misericórdia para nós, eu confio em vós. Muito obrigado, Laudinete, um ótimo dia. Pedimos que Jesus misericordioso, por intercessão de Nossa Senhora e de São Maximiliano Kolbe, abençoe a você e toda a sua família.

0: Ligue e participe conosco da quinta dezena, 0 operadora 11 4397-6520. Rezamos pela Maria Zélia de Aparecida de Goiânia, Goiás, Maria da Conceição Neves Santana de São Paulo, também a Hilda Bago, Sueli Vilela. E vamos também rezar por Irani Carmo de Morro do Chapéu, na Bahia, cura, libertação para toda a família. Por Irã Araújo, de Divinópolis, Minas Gerais. Rezamos então por você, por toda a família, Irã e Sandra Araújo. Rezamos também pela senhora Aparecida Diniz, para uma cirurgia que fará hoje às 10 da manhã, e nos olhos, para a recuperação da sua visão. Rezemos também pelas intenções da Lorena Pastore, de Vacaria, no Rio Grande do Sul. Rezamos também pelo Revio Alves de Natal, no Rio Grande do Norte. Também as intenções do João de Mirassol, no interior de São Paulo. Pela Socorro Nergino de Fortaleza, Ceará. Pelo seu irmão Carlos Alberto, cura e libertação. Pelo Cláudio Nogueira de Fortaleza, no Ceará. Intenções da Carol de Ananindeua, no Pará, reza por todos os vocacionados também. Pela Silvia Anjos, de Fortaleza, no Ceará, por todos que fazem parte da Milícia da Imaculada. Orações por saúde, pela sua mãe, filhas, netinha, esposo e uma causa especial. Pelo Newton Silva, de Parque São Rafael, São Paulo. Também está rezando com a gente a nossa ouvinte... O nosso ouvinte João César de Fartura, São Paulo. Bom dia, João César. Também o Manuel dos Anjos de Maceió, Alagoas. Pela Vera Barros de Maceió também. E também agradecemos o Edinaldo Lins de Belém do Pará, Caroline Moraes de Belém do Pará, o Edgar Dantas de Marituba, no Pará. Também rezamos pelo Beto Machado, de Divinópolis, Minas Gerais, e a Jussara, por toda a família. E reza por todos os advogados também hoje, né? Pela Clarice, de Congonhas, Minas Gerais. Obrigado também a participação de Luiz de Santo André, São Paulo. Vamos rezar pela Maria Jandira de Macedo, de Santo André, São Paulo, também. Em oração, né? Agradecendo as graças alcançadas. Rezamos também pela Janete Schmidt, de São Paulo. Janete, você tem que ligar no telefone fixo, tá bom? Ligue no fixo. No WhatsApp a gente não consegue atender, tá? Nós usamos o computador, não tem como atender pelo computador, tá? Você tem que ligar no 0 operadora 11 4397-6520. Telefone fixo. Vamos ouvir a intenção do José Xavier, de Itaíba, Pernambuco. Bom dia.
1: Bom dia, Leandro. Bom dia a todos da Imaculada. Quero pedir orações para mim, para minha família, para todos vocês da rádio aí. Rezo pela alma do meu pai, da minha mãe. Rezo pela dona Maximília, dona Maria Antônia, o senhor Austério, seu César Tele, alma dona Maria Salete. Rezo também pelas graças alcançadas, José Xavier, Lagoa da Laje, Itaíba, no Pernambuco.
0: Amém. Deus abençoe, José. Também o Antônio Marcos, em Pará de Minas.
2: Bom dia, meu amigo Leandro Bassan. Queria rezar pela minha família, meus amigos Éder do Valírio, Carlos Santana, Marinho, Antônio Pereira Bolão, Danilo Caçapava, o Padre Gerardo Gabriel e todos os caminhoneiros que estão na escuta. Salve Mãe Maria Imaculada, Antônio Marcos Soares, Pará de Minas.
0: Amém, Antônio Marcos. Nosso abraço, viu? E para todos os caminhoneiros, todos os motoristas, pelo Roberto de Londrina, no Paraná. Bom dia. Nossas orações, irmão. Vamos ao telefone. Alô, bom dia. Perdemos a ligação? Alô, bom dia. Alô, bom dia. Perdemos a ligação. Vamos rezar por você que tentou falar com a gente. Que Deus abençoe você e sua família. Peçamos a misericórdia divina, meditando agora sobre a morte de Jesus na cruz. Eterno Pai, eu vos ofereço o corpo e sangue, alma e divindade de vosso diletíssimo Filho, nosso Senhor Jesus Cristo, em expiação dos nossos pecados e os do mundo inteiro. Pela sua dolorosa paixão, Tende misericórdia de nós e do mundo inteiro. Pela sua dolorosa paixão, tende misericórdia de nós e do mundo inteiro. Pela sua dolorosa paixão, tende misericórdia de nós e do mundo inteiro. Pela sua dolorosa paixão, tende misericórdia de nós e do mundo inteiro. Pela sua dolorosa paixão, tende misericórdia de nós e do mundo inteiro. Pela sua dolorosa paixão, tende misericórdia de nós e do mundo inteiro. Pela sua dolorosa paixão, tende misericórdia de nós e do mundo inteiro. Pela sua dolorosa paixão, tende misericórdia de nós e do mundo inteiro. Pela sua dolorosa paixão, tende misericórdia de nós e do mundo inteiro. Pela sua dolorosa paixão, tende misericórdia de nós e do mundo inteiro. Ó sangue e água, que jorrastes do coração de Jesus, como fonte de misericórdia para nós, eu confio em vós.

Dizemos juntos: Deus Santo, Deus Forte, Deus Imortal, tende piedade de nós e do mundo inteiro. Deus Santo, Deus Forte, Deus Imortal, tende piedade de nós e do mundo inteiro. Deus Santo, Deus Forte, Deus Imortal, tende piedade de nós e do mundo inteiro. Louvemos a misericórdia divina. Misericórdia divina, que brota do seio do Pai, eu confio em vós. Misericórdia divina, atributo máximo de Deus, eu confio em vós. Misericórdia divina, mistério inefável, eu confio em vós. Misericórdia divina, fonte que brota do mistério da Santíssima Trindade, eu confio em vós. Misericórdia divina, que nenhuma mente, nem humana, nem angélica pode perscrutar, eu confio em vós. Misericórdia divina, da qual provém toda vida e felicidade, eu confio em vós. Misericórdia divina, mais sublime do que os céus, eu confio em vós. Misericórdia divina, fonte de milagres e prodígios, eu confio em vós. Misericórdia divina, que envolve o universo todo, eu confio em vós. Misericórdia divina, que desce ao mundo na pessoa do Verbo encarnado, eu confio em vós. Misericórdia divina, que brotou da chaga aberta do coração de Jesus, eu confio em vós. Misericórdia divina, encerrada no coração de Jesus para nós e, sobretudo, para os pecadores, eu confio em vós. Misericórdia divina, imperscrutável na instituição da Eucaristia, eu confio em vós. Misericórdia divina, na instituição da Santa Igreja, eu confio em vós. Misericórdia divina, no sacramento do Santo Batismo, eu confio em vós. Misericórdia divina, na nossa justificação por Jesus Cristo, eu confio em vós. Misericórdia divina, que nos acompanha por toda a vida, eu confio em vós. Misericórdia divina, que nos envolve de modo particular na hora da morte, eu confio em vós. Misericórdia divina, que nos concede a vida imortal, eu confio em vós. Misericórdia divina, que nos acompanha em todos os momentos da vida, eu confio em vós. Misericórdia divina, que nos defende do fogo do inferno, eu confio em vós. Misericórdia divina, na conversão dos pecadores endurecidos, eu confio em vós. Misericórdia divina, enlevo para os anjos, inefável para os santos, eu confio em vós. Misericórdia divina, insondável em todos os mistérios divinos, eu confio em vós. Misericórdia divina, que nos eleva de toda a miséria, eu confio em vós. Misericórdia divina, fonte de nossa felicidade e alegria, eu confio em vós. Misericórdia divina, que do nada nos chama para a existência, eu confio em vós. Misericórdia divina, que abrange todas as obras das suas mãos, eu confio em vós. Misericórdia divina, que coroa tudo o que existe e que existirá, eu confio em vós. Misericórdia divina, na qual todos somos imersos, eu confio em vós. Misericórdia divina, doce consolo para os corações atormentados, eu confio em vós. Misericórdia divina, única esperança dos desesperados, eu confio em vós. Misericórdia divina, repouso dos corações, paz em meio ao terror, eu confio em vós. Misericórdia divina, delícia e êxtase dos santos, eu confio em vós. Misericórdia divina, que desperta a confiança onde não há esperança, eu confio em vós. Encerrando agora este momento de oração, vamos suplicar para todos a misericórdia de Deus, que é infinitamente amoroso para com todos os seus filhos e filhas. Oremos. Ó Deus eterno, em quem a misericórdia é insondável e o tesouro da compaixão é inesgotável, olhai propício para nós e multiplicai em nós a vossa misericórdia,
para que não desesperemos nos momentos difíceis, nem esmoreçamos, mas nos submetamos com grande confiança à vossa santa vontade, que é amor e a própria misericórdia. Amém. Louvado seja nosso Senhor Jesus Cristo, para sempre seja louvado. Salve Maria Imaculada!

0: Dados movidos por promessas imediatas ou benefícios pessoais. Eles não pensam que o político vai estar lá, né, anos e que tem que fazer o bem pela coletividade. Né? A gente vê, é material de construção, é um favor aqui, um favor ali, aí a pessoa acaba, né, cedendo o voto. Como que a gente pode cultivar uma visão voltada para o bem comum e não só para interesses individuais? Isso em nós, eleitores.
1: Primeiro temos que entender que o bem comum significa cuidar de tudo que ajuda a sociedade. Olhar para a figura dos nossos candidatos hoje, nossos governos, será que estão realmente pensando na sociedade? Questão da saúde, por exemplo, não é? Que é bem comum. Hoje, por exemplo, uma questão muito séria que é a segurança. Será que vai realmente investir na questão da segurança, não é? Na sua gestão? Outra coisa também, será que é uma pessoa que vai lutar pela distribuição de renda para as pessoas? Será que vai lutar pela paz? Quer dizer, tudo isso está muito daquilo que a gente chama de bem comum, que é o contrário de quem tem interesses pessoais, que não leva em conta o lado comunitário, né? Só pensa em si, só pensa nos seus, ou só pensa na sua comunidade, não. Não tem abertura para as outras comunidades. Quer dizer, é um fechamento. Deixa de ser, então, bem comum que é próprio, né, da cultura política, trabalhar, administrar bem, para ajudar o bem comum das pessoas todas.
0: O senhor também critica, Dom Paulo, as campanhas marcadas por ataques pessoais e ausência de propostas concretas, né? Os candidatos ficam se enfrentando e esquecem de apresentar proposta concreta, né? Como que o eleitor pode discernir melhor diante desse cenário de polarização e também de desinformação?
1: Primeiro, no momento atual, nós temos que levar em conta as redes sociais, os meios de comunicação, porque eles são muito, muito presentes na vida de todo mundo, né? Mas a gente vai sentindo assim, existem muitos ataques às pessoas, também eu diria ausência de propostas concretas, né? Os candidatos têm que apresentar propostas que ajudem no bem comum. Até eu digo que é quase um ciclo vicioso que nós estamos vivendo hoje, né?
0: É verdade.
1: O radicalismo faz as pessoas acreditarem em mentiras. Olha bem, mentiras. E atacam grupos opostos. Isso a gente está vendo toda hora, né? Nos TikToks da vida, né?
0: Sim.
1: Então, eles são muito presentes. As notícias falsas que ampliam o ódio, ampliam a divisão social, prejudicam a sociedade. Isso significa ameaçar as instituições democráticas e até enfraquecer o debate público. Nesses momentos, claro que a televisão, por exemplo, tem criado espaço para esses debates. Mas às vezes são debates assim, tão um nível tão baixo,
0: sim,
1: mais de aponta, de ataque ao outro, em vez de apresentar boas propostas para convencer os eleitores, não, foi aqueles ataques. Isso não ajuda a democracia. Então, deve olhar a postura do candidato e ver se ele realmente é coerente. Senão a gente fica votando em gente que não tem assim, um perfil, não tem atitude de justiça, de caridade, fraternidade, bem comum. E nós fazemos então uma caminhada que, em vez de ajudar, atrapalha e traz mais sofrimento.
0: Sim, é verdade. E as pessoas também não procuram saber, né? Apurar, não é? Hoje em dia, qualquer pessoa pode colocar informações nas redes sociais e as pessoas vão consumindo aquilo como se fosse verdade. E isso acaba também prejudicando a coletividade, né? É importante pensar muito nisso também. E o senhor, no seu artigo, Dom Paulo, o senhor afirma que votar em branco não é o melhor caminho, porque às vezes a pessoa fala, não tem candidato que preste, não vou votar em ninguém, vou votar em branco. Qual que é o papel da participação consciente para fortalecer a democracia e promover uma política mais comprometida com a dignidade humana?
1: Eu repito, então, essa frase, né? Votar em branco não é o melhor para mim. Realmente não é. Mas falar assim, mas eu não tenho candidato. Não, acho que a gente tem que olhar primeiro, isso significa desinteresse, significa descomprometimento, ou comprometimento que não leva a nada, e favorece os piores candidatos, interessante. Porque
0: sim,
1: se você não votar,
0: infelizmente.
1: Se não votar, mas o voto em branco significa favorecer candidatos que não deveriam

0: deles. É o voto consciente que favorece a democracia e o bem comum. Então, votar no menos pior, se a gente pode dizer isso, né? Votar no menos pior e diminuir os votos dos piores. Uma reflexão que é interessante, que entra dentro dessa questão do voto em branco. Quer dizer, o voto em branco é falta de compromisso, falta de reflexão, falta de interesse. Você diz assim, eu não sou político, eu não mexo com isso. Quer dizer, você está fazendo uma política que prejudica o bem comum, prejudica a democracia. Acho que é bom você que está nos ouvindo, pense um pouquinho nisso, né? A responsabilidade que nós temos com o nosso país, quer dizer, está nas nossas mãos ter uma sociedade mais saudável, mais fraterna, mais bem administrada.
1: É pensar no todo, principalmente, né? E, Dom Paulo, qual deve ser o papel das paróquias, das pastorais e movimentos da igreja na formação da consciência política dos fiéis? Claro que a gente sabe que a CNBB não apoia nenhum candidato, a CNBB não permite que os clérigos, né, se candidatem. Inclusive, houve até recentemente um sacerdote que foi afastado das funções porque anunciou candidatura. Então, a gente precisa ter essa consciência. A igreja não é militante, a igreja não milita em favor do candidato, ela só orienta para que nós cristãos possamos escolher bem o candidato que vai olhar para a coletividade. Então, como que as paróquias, as comunidades pastorais, movimentos podem orientar, formar consciência, respeitando a autonomia das escolhas e sem favorecer partido ou candidato?
0: Eu acho que a primeira coisa é dizer que a igreja tem a missão de unir, não de separar. Quando a gente fala de partido, por exemplo, se falar assim, a igreja não tem partido, ela não tem justamente para evitar dividir. Se você apoia um lado só, do outro lado está cheio de cristãos também, no caso das pessoas de igreja, então você está dividindo. Então, é eu até diria uma sabedoria dizer isso, a igreja não deve ter partido. Né? E também não deve ter candidato, apesar de que eu posso ter meu sentimento partidário, posso ter o meu candidato. Aliás, eu preciso fazer a escolha do meu candidato como pessoa humana, pessoa que vai votar. Mas assim, eu fazer isso em nome da igreja, eu estou dividindo as pessoas. Há muita crítica, assim, que a igreja não toma posição, até falam assim que os evangélicos tomam certas posições, etc. Mas eu tenho a impressão que a igreja está muito consciente ainda da sua missão de unir as pessoas. Agora, dessa questão de unir, há a responsabilidade de educar na fé e um voto consciente. É isso que eu estou tentando fazer, né? Escrevi um artigo, já escrevi outro, etc. Quer dizer, para tentar formar as pessoas, formar a consciência das pessoas. Então, eu digo, a igreja não tem partido nem candidato, mas tem o compromisso de formar a consciência dos cristãos para saber votar e escolher bem. Isso é responsabilidade. Responsabilidade, eu até diria, escolher bem com responsabilidade e com liberdade. Eu gostaria de dizer isso, que uma das questões muito defendidas pela igreja é a liberdade das pessoas. Ninguém pode ser pressionado nesse ser livre, mas nesse ser livre tem também uma responsabilidade de se conscientizar daquilo que deve fazer. Votar numa pessoa que vai fazer bem para a sociedade. Por isso passa, eu até diria assim, que quando há responsabilidade e liberdade, passa a ser vontade de Deus. Todo poder vem de Deus. E é verdade. Só que há muitos poderes que não vêm de Deus, porque vem de Deus passando pelo sufrágio da pessoa, quer dizer, o voto que a pessoa dá, será dar em consciência, com liberdade, através dele está passando a ação de Deus. Eu até fico pensando assim, às vezes o Brasil, um país tão bonito, tão rico, tão cheio de possibilidades, de virtudes e tudo, caminhos importantes, e às vezes mal governado, porque nem sempre o poder está vindo de Deus. Né? Às vezes é voto comprado, é voto capricho, etc. Quer dizer, deixa de ser aquilo que é bonito na vida da autoridade, que é a presença de Deus que passa justamente pelo voto das pessoas. Então, eu digo que a igreja tem essa missão de levar os seus fiéis que vão votar e que devem votar bem, fazer uma boa escolha, né, para que a gente tenha um país mais saudável, bem governado e que olhe para as necessidades de todos.
1: E Que mensagem, Dom Paulo, o senhor deixa para quem está acompanhando a nossa conversa agora, para que viva esse espírito eleitoral como uma oportunidade de testemunhar a fé por meio da cidadania responsável?
0: Eu digo que ao publicar essa matéria, a intenção é totalmente formativa. A gente quer isso, não é polarizar, não é criar discussão, não é nesse sentido. Levar as pessoas a serem bem informadas para fazer um voto. Aliás, nem começou ainda a campanha eleitoral, né? Quer dizer, a gente está usando já desse espaço justamente para informar as pessoas, despertar a consciência para um momento tão importante de democracia e uso do poder de cidadão. Acho que todos temos isso que nos conscientizar disso. É um momento bonito, momento de discussões, desconchavos, outras falas aqui, falas ali, mas que tudo isso leve a uma decisão que ajude a democracia do país. O voto, eu digo, o voto é sagrado, tem que ter essa consciência, porque tem o objetivo de escolher bons dirigentes para administrar a coisa pública, a coisa pública e de todos. Então, todos nós temos uma responsabilidade, mas essa responsabilidade passa também pelo voto. Mas eu diria, não passa só pelo voto, também acompanhar depois do candidato, cobrar na hora que precisar, sugerir, ajudar na reflexão, né? Favorecendo então o bem público, o bem comum, que é necessário para todos nós. O país precisa disso. Um país com tanta possibilidade, nós poderíamos ser o maior país do mundo.
1: Uhum, com certeza.
0: As riquezas que nós temos, mas às vezes fica muito aquém justamente do que os nossos dirigentes que têm esse compromisso de administrar o bem público, não faz de forma coerente e responsável. Então, desejo para todos os que estão nos ouvindo, né? Pense um pouquinho na sua cidadania, sua responsabilidade, seu lado cristão também, né? Sabendo que o seu voto é um voto sagrado.
1: Tá certo, muito obrigada, Dom Paulo, por esse momento de reflexão muito necessário para nós. Espero recebê-lo novamente aqui na Rede Imaculada para nos ajudar nesse período aí, até outubro, para a gente formar uma consciência cidadã, responsável, cristã, né, que pensa também no outro. Muito obrigada pela sua participação, gostaria que o senhor nos desse a bênção.
0: Primeiro queria então agradecer por essa oportunidade. Dizer que já houve um tempo passado que eu participava muito dos programas da milícia, né? Pois parou, etc., agora volta, né?
1: Sim.
0: Mas eu agradeço por estar contribuindo também com a reflexão. Isso é, talvez, o papel principal de uma rádio de comunicação, né? Levar consciência para as pessoas, formar as pessoas com critérios cristãos, né? E não só cristãos, mas de responsabilidade cidadã. Nós somos o Brasil, nós somos toda essa riqueza. Eu desejo que Deus abençoe a todos, abençoe da equipe da rádio, todos os ouvintes, e que seja realmente um momento, daqui a pouco de campanha eleitoral, um momento fecundo para a vida do nosso país. Então, deixe sobre todos a bênção de Deus Todo-Poderoso, Pai, o Filho e o Espírito Santo permaneça para sempre.
1: Amém, amém. Obrigada, Dom Paulo. Dom Paulo Mendes Peixoto é arcebispo de Uberaba, em Minas Gerais.
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0: 4:01, horário de Brasília. Louvado seja nosso Senhor Jesus Cristo, para sempre seja louvado. Muito bom dia para você que sintoniza a Rádio Imaculada na Grande São Paulo e em todo o Brasil pela Rede Imaculada de Comunicação. Bom dia, eu Leandro Barsan aqui na apresentação e os trabalhos técnicos de Pedro Henrique. Bom dia mais uma vez, Pedro. Vamos rezar juntos o Rosário em seu lar, os mistérios dolorosos nesta terça-feira, dia 11 de agosto. Celebramos Santa Clara de Assis, patrona da televisão. Rogai por nós. Hoje, então, dia da televisão, vamos rezar por todos da TV Imaculada, todas as TVs católicas. Hoje, dia do advogado, parabéns. Dia do garçom, parabéns. Dia do magistrado, dia também do médico acupunturista, parabéns. Dia do estudante, parabéns. Nossas orações pedindo muita sabedoria, muita luz, muita paz para você, para sua família. Vamos rezar juntos? Você pode participar ao vivo no 4397-6520. Fora de São Paulo, 0 operadora 11, 4397-6520, tá bem? O nosso WhatsApp também fica à disposição para você escrever ou gravar o seu áudio de média de 30 segundos a 1 minutinho. Por gentileza, sempre abaixe o volume do seu rádio para a gente ouvir bem a sua voz, tá? E com a sua intenção. 11 98904 3747. 11 98904 3747. Rezemos juntos com amor, com fé, confiança, pedindo a intercessão de Nossa Mãe Santíssima e também de São Maximiliano Kolbe. Nesse mês, nós celebramos o nosso fundador e em cada mistério nós fazemos uma reflexão, meditamos os escritos de São Maximiliano Kolbe. Reze conosco. Iniciemos a nossa oração em nome do Pai, do Filho e do Espírito Santo. Amém. Divino Jesus, nós vos oferecemos este rosário que vamos rezar, meditando os mistérios dolorosos da nossa redenção. Concedei-nos, por intercessão da Virgem Maria, vossa Mãe Santíssima, a quem nos dirigimos, as virtudes que nos são necessárias para bem rezá-lo e a graça de ganharmos as indulgências desta santa devoção. Oferecemos, como intenções gerais, em desagravo dos pecados cometidos contra o Santíssimo Coração de Jesus e o Imaculado Coração de Maria, pela paz no mundo, pela conversão dos pecadores, pelas almas do purgatório, pelas intenções do Santo Padre Papa Leão, pelo aumento e santificação do clero, pela santificação das famílias e pelos doentes. E você que reza conosco em casa, no trabalho, na estrada, no leito de hospital ou em outro ambiente, apresente também suas intenções à Nossa Senhora, confiante que ela, como mãe amorosa, há de interceder por cada uma delas, junto ao seu Filho Jesus. Professemos nossa fé dizendo: creio em Deus Pai Todo-Poderoso, Criador do céu e da terra, e em Jesus Cristo, seu único Filho, nosso Senhor, que foi concebido pelo poder do Espírito Santo, nasceu da Virgem Maria, padeceu sob Pôncio Pilatos, foi crucificado, morto e sepultado, desceu à mansão dos mortos, ressuscitou ao terceiro dia, subiu aos céus, está sentado à direita de Deus Pai Todo-Poderoso, donde há de vir a julgar os vivos e os mortos. Creio no Espírito Santo, na Santa Igreja Católica, na comunhão dos santos, na remissão dos pecados, na ressurreição da carne, na vida eterna. Amém. E rezemos a oração que Jesus Cristo nos ensinou. Pai nosso que estais no céu, santificado seja o vosso nome. Venha a nós o vosso reino. Seja feita a vossa vontade, assim na terra como no céu. O pão nosso de cada dia nos dai hoje. Perdoai-nos as nossas ofensas, assim como nós perdoamos a quem nos tem ofendido. E não nos deixeis cair em tentação, mas livrai-nos do mal. Amém. A primeira Ave Maria, em honra a Deus Pai, que nos criou. Ave Maria, cheia de graça, o Senhor é convosco. Bendita sois vós entre as mulheres, e bendito é o fruto do vosso ventre, Jesus. Santa Maria, Mãe de Deus, rogai por nós, pecadores, agora e na hora de nossa morte. Amém. A segunda Ave Maria, rezaremos em honra a Deus Filho que nos enviou. Ave Maria, cheia de graça, o Senhor é convosco. Bendita sois vós entre as mulheres, e bendito é o fruto do vosso ventre, Jesus. Santa Maria, Mãe de Deus, rogai por nós, pecadores, agora e na hora de nossa morte. Amém. E a terceira Ave Maria, oferecemos em louvor ao Espírito Santo que nos guia e santifica. Ave Maria, cheia de graça, o Senhor é convosco. Bendita sois vós entre as mulheres, e bendito é o fruto do vosso ventre, Jesus. Santa Maria, Mãe de Deus, rogai por nós, pecadores, agora e na hora de nossa morte. Amém. Glória ao Pai, ao Filho e ao Espírito Santo, como era no princípio, agora e sempre. Amém. Vamos esperar a sua ligação, 0 operadora 11-4397-6520. E vamos meditando com São Maximiliano Kolbe cada mistério. Rezamos pela Dina de Mauá, São Paulo, Liliane Lobato de Ananindeua, no Pará, pelas intenções do Jarbas Alves de São Paulo, capital, pelo Isaías Marques em Diadema, São Paulo, pelo Nilson Silva de São Paulo, capital, pelo Cláudio Nogueira de Fortaleza, Ceará, Socorro Nergino e também a Suzete Monte em Fortaleza, Revio Alves de Natal, Rio Grande do Norte. Também rezamos pela Irani Carmo de Morro do Chapéu, na Bahia. Intenções também de Ian Araújo, Ian e Sandra de Divinópolis. Também rezamos pela Vera Barros de Maceió, Alagoas. Intenções de Manuel dos Anjos de Maceió também. Vamos rezar ainda pelo Edinaldo Lins em Belém do Pará, Caroline Moraes de Belém do Pará também. Rezamos pela Clarice de Congonhas, em Minas Gerais. Vamos acompanhar também a participação no áudio. Agradecemos a Carol de Ananindeua, no Pará. Bom dia.
1: Salve Maria Imaculada.
0: Salve Maria Imaculada.
1: Bom dia. Quero rezar hoje em especial pelos advogados, em especial meu neto Gabriel de Oliveira Sobrinho, e todos os advogados da minha família, e todos os advogados. Quero também rezar pelos estudantes, por todos, que Deus abençoe. Salve Maria Imaculada, bom dia.
0: Obrigado, salve Maria Imaculada, Carol, é isso mesmo. Rezamos por todos os advogados, rezamos pelo Dr. Luciano Caran e o Dr. Eduardo Caran, que nos ajudam há muitos anos aqui, participando dos programas e fazendo prestação de serviço aos ouvintes e mirites. Vamos ouvir o Adalmir também em Divinópolis.
2: Bom dia, Leandro. Bom dia, Pedro Henrique. Adalmir de Divinópolis. Em primeiro lugar, agradecer a Deus pela dona vida. Mais um dia. Peço orações pela minha saúde, saúde da minha esposa, meus filhos, meus netos, meus irmãos, meus entes queridos que já se foram. Peço orações por você, Leandro, sua família. Pedro Henrique, família. Rivaldo, família. Enfim. Para todos vocês da Imaculada. E peço orações pela minha cidade, meus companheiros, Beto Machado, Adelmos, Rica Azevedo, Samuel, Helena Carla Mateu, por todos que estão com o texto na mão nesse momento. E agradeço também a Deus pelo. Peço a Deus pela paz no mundo, pelas almas do purgatório, enfim, por todos que necessitam da oração. Agradeço também pela causa especial. Salve Maria Imaculada.
0: Salve Maria Imaculada, obrigado Adalmir. E vamos ao telefone. Alô, bom dia. Alô, bom dia. Ligação não tá boa, tá muito ruim. Se você puder.
3: Alô?
0: Acho que agora melhorou.
3: Bom dia, Leandro.
0: Bom dia, agora sim. É o Beto?
3: Bom dia, Leandro. Bom dia. É o Beto Machado, de Divinópolis.
0: Que bom, Beto. Seja muito bem-vindo.
3: Leandro. Obrigado, Leandro. É um prazer falar com vocês aí da Milícia da Imaculada. Hoje é um dia muito especial.
0: Obrigado.
3: Primeiramente, quero agradecer pelo dom da vida, Leandro.
0: Que ótimo.
3: E pedir as intenções, especialmente pelos advogados, né? Hoje, dia dos advogados, né? Por todos os advogados do Brasil, os advogados aqui de Divinópolis, da 48ª subseção da Ordem dos Advogados do Brasil. Essas orações por todos vocês aí da Milícia da Imaculada, por todos os Mirites. Também peço por mim, minha família, minha esposa Justara, minhas filhas Raíssa e Tamires, meus netinhos Benício e Melina, meus papais Geraldo. E peço as orações pelos amigos e irmãos que todos os dias estão rezando por mim. Mauro Silva e sua família, o Adalmir, sua família, o Adel, seu netinho Del, Henrique Azevedo, Dona Enia Azevedo, pela Olivanda e sua família, pelo Sr. César Teles. Peço as orações também pelo Orival Mota, pelo Sr. Alfredo e sua saudosa esposa, Dona Maria Salete. Peço pela Maria da Silva e Sr. José Soares. Também pelo Samuel, sua família, pelo Smart, pelo Expedito, pelo Betinho Marcela, pelo Irã Araújo, enfim, por todos que estão nesse momento com o terço na mão.
0: Amém, Beto. Obrigado pelas orações. Rezemos juntos, então, por cada intenção e com São Maximiliano Kolbe, que dizia: em cada coisa, então, não nos esqueçamos de repetir com Jesus, no Horto das Oliveiras: seja feita não a minha vontade, mas a tua vontade. E se, como acontece no Horto das Oliveiras, Deus achará oportuno não realizar o nosso pedido e enviar-nos um cálice para beber até a última gota, não nos esqueçamos de que Jesus não somente sofreu, mas depois ressuscitou gloriosamente. Neste primeiro mistério doloroso, contemplamos a agonia de Jesus no Horto das Oliveiras. Pai nosso que estais nos céus, santificado seja o vosso nome, venha a nós o vosso reino, seja feita a vossa vontade, assim na terra como no céu.
3: O pão nosso de cada dia nos dai hoje, perdoai as nossas ofensas, assim como nós perdoamos a quem nos tem ofendido, e não nos deixeis cair em tentação, mas livrai-nos do mal.
0: Ave Maria, cheia de graça, o Senhor é convosco. Bendita sois vós entre as mulheres, e bendito é o fruto do vosso ventre, Jesus.
3: Santa Maria, Mãe de Deus, rogai por nós, pecadores, agora e na hora de nossa morte. Amém.
0: Ave Maria, cheia de graça, o Senhor é convosco. Bendita sois vós entre as mulheres, e bendito é o fruto do vosso ventre, Jesus.
3: Santa Maria, Mãe de Deus, rogai por nós, pecadores, agora e na hora de nossa morte. Amém.
0: Ave Maria, cheia de graça, o Senhor é convosco. Bendita sois vós entre as mulheres, e bendito é o fruto do vosso ventre, Jesus.
3: Santa Maria, Mãe de Deus, rogai por nós, pecadores, agora e na hora de nossa morte. Amém.
0: Ave Maria, cheia de graça, o Senhor é convosco. Bendita sois vós entre as mulheres, e bendito é o fruto do vosso ventre, Jesus.
3: Santa Maria, Mãe de Deus, rogai por nós, pecadores, agora e na hora de nossa morte. Amém.
0: Ave Maria, cheia de graça, o Senhor é convosco. Bendita sois vós entre as mulheres, e bendito é o fruto do vosso ventre, Jesus.
3: Santa Maria, Mãe de Deus, rogai por nós, pecadores, agora e na hora de nossa morte. Amém.
0: Ave Maria, cheia de graça, o Senhor é convosco. Bendita sois vós entre as mulheres, e bendito é o fruto do vosso ventre, Jesus.
3: Santa Maria, Mãe de Deus, rogai por nós, pecadores, agora e na hora de nossa morte. Amém.
0: Ave Maria, cheia de graça, o Senhor é convosco. Bendita sois vós entre as mulheres, e bendito é o fruto do vosso ventre, Jesus.
3: Santa Maria, Mãe de Deus, rogai por nós, pecadores, agora e na hora de nossa morte. Amém.
0: Ave Maria, cheia de graça, o Senhor é convosco. Bendita sois vós entre as mulheres, e bendito é o fruto do vosso ventre, Jesus.
3: Santa Maria, Mãe de Deus, rogai por nós, pecadores, agora e na hora de nossa morte. Amém.
0: Ave Maria, cheia de graça, o Senhor é convosco. Bendita sois vós entre as mulheres, e bendito é o fruto do vosso ventre, Jesus.
4: Santa Maria, Mãe de Deus, rogai por nós, pecadores, agora e na hora de nossa morte. Amém.
0: Ave Maria, cheia de graça, o Senhor é convosco. Bendita sois vós entre as mulheres, e bendito é o fruto do vosso ventre, Jesus.
4: Santa Maria, Mãe de Deus, rogai por nós, pecadores, agora e na hora de nossa morte. Amém.
0: Glória ao Pai, ao Filho e ao Espírito Santo.
4: Assim como era no princípio, agora e sempre, por todos os séculos dos séculos. Amém.
0: Ó meu Jesus,
4: perdoai-nos e livrai-nos do fogo do inferno. Levai as almas todas para o céu, principalmente aquelas que mais precisarem da sua infinita misericórdia.
0: Ó Maria, concebida sem pecado,
4: rogai por nós que recorremos a vós, e por todos quantos recorrem a vós, especialmente pelos inimigos da Santa Igreja, e por todos quantos são a vós recomendados.
0: Amém. Muito
4: Santa
0: obrigado.
4: Clara, rogai por nós.
0: Rogai por nós. Muito obrigado, Beto Machado. Um ótimo dia. Que a paz de Jesus e o amor de Maria permaneçam com você e toda a sua família. Reze conosco também ligando 0 operadora 11 4397 6520. Vamos ouvir já o áudio da Eugênia de Congonhas, no Paraná. Bom dia, Eugênia.
5: Bom dia, Leandro. Eu ponho a minha oração para o terço das 4 horas. Eu sou Eugênio de Bursos Braz, moro aqui no município de Congonhas, Nossa Senhora do Carmo. E você falando, Pedro Fedalto, eu assisti uma missa que nós rezamos na casa da irmã da Nossa Senhora, em Curitiba. Eu conheci ele. Aí então também peço oração para minha família, nós somos 4 irmãs e 1 irmão. Então peço para toda a minha família e do mundo inteiro. E de todas as pessoas que rezam, Maria do Nascimento, tudo Marias, todas as pessoas que rezam, eu peço oração para tudo isso. E intenção daquela mulher lá que estava pedindo para rezar, para a mãe dela, aquela mulher que eu esqueci o nome dela, não sei se é Silene. Então eu peço para você fazer um favor. Salve Maria Imaculada.
0: Salve Maria Imaculada, muito obrigado, Eugênia. Deus abençoe, viu, toda a família, sua saúde, todos aí que você está rezando, tá bom? E Dom Marquete, né? Dom Pedro Antônio Marquete Fidalto, que se celebra hoje 100 anos. É, pelo José Vitor de Londrina, bom dia.
6: Bom dia, Eliane. Meu nome é José Vitor, moro em Londrina, que pesa 1. Preciso que vamos rezar em direção de Nossa Senhora Aparecida, que ele proteja meus filhos, meus netos e a minha família, principalmente meu neto Vitor Antônio, que mora no estado de São Paulo, e todos vocês da Melissa, Jailson e Roberto de Londrina, todos que estão com o terço na mão rezando nesse momento, que Nossa Senhora Aparecida proteja-nos todos. Salve Maria Imaculada, amém.
0: Amém, muito obrigado, meu irmão. Rezamos por vocês, família. Também rezamos aqui com intenções do Hélio de Arapongas, no Paraná, pela Margarete de Teófilo Toni, em Minas Gerais, pela Nancy Souza de Acará, no estado do Pará. Também rezamos pelo Edgar Dantas de Marituba, no Pará, o João de Mirassol, no interior de São Paulo, também pela nosso ouvinte. Obrigado a nossa irmã Milena Rosângela, de São Paulo, a Ana de Giraldo Ponciano, em Alagoas também, o Henrique Azevedo, em Divinópolis, Minas Gerais, e o Rafael e Rose, de Macapá, Amapá. Agradecemos também aqui as intenções da Analice de Sá, faz aniversário em Barbalha, no Ceará, parabéns. Geraldo Joaquim dos Santos, em Mauriti, no Ceará. A Maria Zélia Vieira dos Santos, de Aparecida de Goiânia, Goiás, e pela Hilda Bago e Sueli Vilela, de São Paulo. Vamos rezar pelos nossos irmãos que sofreram um terremoto na Colômbia. Rezemos pedindo por todos que sofrem as consequências desse terremoto, junto com a Júlia, de Santos, São Paulo, está pedindo por essa intenção, né, Júlia? Rezamos por você, por toda a família. Vamos ao telefone. Alô, bom dia!
7: Bom dia, Leandro. Salve Maria Imaculada, César Teles, no Rio de Janeiro.
0: César Teles, bem-vindo. Bom dia, meu irmão. Vamos ouvir suas intenções.
7: Em primeiro lugar, agradecer a Deus por mais um dia de vida. Morreu pela minha esposa, Maria das Graças, meus 4 filhos, meus 8 netos, minhas 3 bisnetas, Lara Maria, Laura Maria e Luísa. Vou rezar por você, Leandro, sua família, Robinho, família, Dani Santos, família, Gil Brasil, família, Frei Sebastião, Papa Leão 14. E rezar por Doraci, Rui Jacó, Sebastião Damasceno, Graceli Tavares, Marta em Belém, Jesus, Padu e Orfino, Sebastião Marinha, Ayrton, Isabelle Fernando em Porto Alegre, José Ambrósio, Antônio Fernandes, Raimundo Esmeralda, Maria Pereira e seu marido, Beto Machado, Olivanda, Eliseu Nascimento, Geraldinho Pereira, André e família na Alemanha, Maximina, Ofélio, Nélio Silveira, Carlinha, Maria Dulce, Cícero em Alagoas, Gorete em Campina Grande, Natalina Lima, Lourival Mota, Danilo e esposa, José João e Maria Creuza, Maria Pereira, o José Xavier, o João Janvide, e todos estão com o texto na mão rezando e com uma bênção que eu estou precisando. Amém.
0: Amém. Então rezemos juntos pelas suas intenções por cada ouvinte, com São Maximiliano Kolbe. Quando nos encontramos em uma dificuldade que não conseguimos superar, ou ainda alguma tentação começa a atormentar-nos com insistência, não percamos o ânimo, mas dirijamo-nos sempre à Imaculada com plena confiança, como filhos à Mãe, e ela triunfará, e ela infundirá em nós a luz e a força necessárias, nos aconchegará ao seu coração e adoçará as maiores amarguras. Nesse segundo mistério doloroso, contemplamos a flagelação de nosso Senhor Jesus Cristo. Pai nosso que estais nos céus, santificado seja o vosso nome. Venha a nós o vosso reino. Seja feita a vossa vontade, assim na terra como no céu.
7: O pão nosso de cada dia nos dai hoje. Perdoai as nossas ofensas, assim como nós perdoamos a quem nos tem ofendido. Não nos deixe cair em tentação, mas livrai-nos do mal. Amém.
0: Ave Maria, cheia de graça, o Senhor é convosco. Bendita sois vós entre as mulheres, e bendito é o fruto do vosso ventre, Jesus.
7: Santa Maria, Mãe de Deus, rogai por nós, pecadores, agora e na hora da nossa morte. Amém.
0: Ave Maria, cheia de graça, o Senhor é convosco. Bendita sois vós entre as mulheres, e bendito é o fruto do vosso ventre, Jesus.
7: Santa Maria, Mãe de Deus, rogai por nós, pecadores, agora e na hora da nossa morte. Amém.
0: Ave Maria, cheia de graça, o Senhor é convosco. Bendita sois vós entre as mulheres, e bendito é o fruto do vosso ventre, Jesus.
7: Santa Maria, Mãe de Deus, rogai por nós, pecadores, agora e na hora da nossa morte. Amém.
0: Ave Maria, cheia de graça, o Senhor é convosco. Bendita sois vós entre as mulheres, e bendito é o fruto do vosso ventre, Jesus.
7: Santa Maria, Mãe de Deus, rogai por nós, pecadores, agora e na hora da nossa morte. Amém.
0: Ave Maria, cheia de graça, o Senhor é convosco. Bendita sois vós entre as mulheres, e bendito é o fruto do vosso ventre, Jesus.
7: Santa Maria, Mãe de Deus, rogai por nós, pecadores, agora e na hora da nossa morte. Amém.
0: Ave Maria, cheia de graça, o Senhor é convosco. Bendita sois vós entre as mulheres, e bendito é o fruto do vosso ventre, Jesus.
7: Santa Maria, Mãe de Deus, rogai por nós, pecadores, agora e na hora da nossa morte. Amém.
0: Ave Maria, cheia de graça, o Senhor é convosco. Bendita sois vós entre as mulheres, e bendito é o fruto do vosso ventre, Jesus.
7: Santa Maria, Mãe de Deus, rogai por nós, pecadores, agora e na hora da nossa morte. Amém.
0: Ave Maria, cheia de graça, o Senhor é convosco. Bendita sois vós entre as mulheres, e bendito é o fruto do vosso ventre, Jesus.
7: Santa Maria, Mãe de Deus, rogai por nós, pecadores, agora e na hora da nossa morte. hoje. Amém.
0: Ave Maria, cheia de graça, o Senhor é convosco. Bendita sois vós entre as mulheres, e bendito é o fruto do vosso ventre, Jesus.
7: Santa Maria, Mãe de Deus, rogai por nós, pecadores, agora e na hora da nossa morte. Amém.
0: Ave Maria, cheia de graça, o Senhor é convosco. Bendita sois vós entre as mulheres, e bendito é o fruto do vosso ventre, Jesus.
7: Santa Maria, Mãe de Deus, rogai por nós, pecadores, agora e na hora da nossa morte. Amém.
0: Glória ao Pai, ao Filho e ao Espírito Santo.
7: Assim como era no princípio, agora e sempre. Amém.
0: Ó meu Jesus,
7: perdoai-nos, livrai-nos do fogo do inferno, levai as almas todas para o céu e socorrei principalmente as que mais precisar da vossa infinita misericórdia.
0: Ó Maria concebida sem pecado,
7: rogai por nós que recorremos a vós, por todos quantos não recorrem a vós, especialmente pelo inimigo da Santa Igreja e por todos quantos são a vós recomendados. Salve Nossa Mãe Maria no Cada, salve Santa Clara.
0: Salve! Muito obrigado, César Teles, um ótimo dia e que a paz de Jesus e o amor de Maria permaneçam com você e toda a sua família. Reze também conosco, vamos para o terceiro mistério, hein? 4397-6520. Fora de São Paulo, 0 operadora 11. 4397-6520. Vamos ouvir a intenção do Sandro de Santana do Ipanema, Alagoas.
8: Bom dia, Leandro. Bom dia a todos os ouvintes da Rádio Imaculada. Leandro, coloca aí meu nome nas intenções do meu pai, da minha mãe, meus irmãos, meus filhos, todos a minha família. E Deus abençoe a todos, que nós estamos precisando muito de orações, né? Então, pai, minha mãe, problema de saúde, que peço para os ouvintes também de oração com a gente também, para Deus dar cura a todos nós, né? Salve Maria Imaculada.
0: Salve Maria Imaculada, obrigado Sandro. Também a Quitéria de Maceió, bom dia.
9: Bom dia, Leandro. Bom dia, Valde. Graças a Deus, eu devo ter mais um dia, esta é a minha oração. Peço para toda a minha família, pela paz do mundo, por todo o clero, por você que aí estão, por toda a família imaculada. Pelo meu genro, minha nora, meu filho está em Minas, meu irmão está também em Minas. Todos os dois que estão nesse momento. Bom dia e salve Maria Quitéria.
0: Salve Maria Imaculada Quitéria, bom dia, obrigado. Vamos rezar também pela Maria José Modesto, de Jacarezinho, Paraná. Reza também com a gente a Silvana, de Apucarana, no Paraná. Audiência grande no Paraná. Deus abençoe. Valéria Santos, de Irapuã, no interior de São Paulo. Rezamos também pelo Antônio Aparecido, de Curitiba, no Paraná. Ronaldo de Santos, litoral de São Paulo. Marilda, do Guarujá, litoral de São Paulo, também. Vamos rezar ainda pelas intenções do Luciano Natalício, de Ribeirão do Pinhal, no Paraná. Obrigado. Rezamos também pelas intenções da Rosimeire Teles, da Vila Rica, em São Paulo. E caiu a ligação, nós tínhamos uma participação. Ligue novamente. Você que pode ligar, 0 operadora 11 4397-6520, tá bem? E a Rosimeire está rezando também pela sua filha, Fernanda Teles, advogada. Parabéns a todos os advogados. E vamos ao telefone. Alô, bom dia.
10: Bom dia, Mário, estou rezando de Rolândia.

0: e vamos ao telefone. Alô, bom dia.
1: Bom dia, Mário Torazão de Rolândia.
0: Suas intenções.
1: Pela educação do nosso.

0: intenções.
1: Vamos
0: meditar esse terceiro mistério com São Maximiliano Kolbe. As graças são alcançadas no momento no qual necessitamos. Nesse terceiro mistério doloroso, contemplamos Jesus sendo coroado de espinhos. Pai nosso, que estais nos céus, santificado seja o vosso nome. Venha a nós o vosso reino. Seja feita a vossa vontade, assim na terra como no céu.
1: O pão nosso de cada dia nos dai hoje. Perdoai as nossas ofensas, assim como nós perdoamos a quem nos tem ofendido. E não deixeis cair em tentação, mas livrai-nos do mal. Amém.
0: Ave Maria, cheia de graça, o Senhor é convosco. Bendita sois vós entre as mulheres, e bendito é o fruto do vosso ventre, Jesus.
1: Santa Maria, Mãe de Deus, rogai por nós, pecadores, agora e na hora de nossa morte. Amém.
0: Ave Maria, cheia de graça, o Senhor é convosco. Bendita sois vós entre as mulheres, e bendito é o fruto do vosso ventre, Jesus.
1: Santa Maria, Mãe de Deus, rogai por nós, pecadores, agora e na hora de nossa morte. Amém.
0: Ave Maria, cheia de graça, o Senhor é convosco. Bendita sois vós entre as mulheres, e bendito é o fruto do vosso ventre, Jesus.
1: Santa Maria, Mãe de Deus, rogai por nós, pecadores, agora e na hora de nossa morte. Amém.
0: Ave Maria, cheia de graça, o Senhor é convosco. Bendita sois vós entre as mulheres, e bendito é o fruto do vosso ventre, Jesus.
1: Santa Maria, Mãe de Deus, rogai por nós, pecadores, agora e na hora de nossa morte. Amém.
0: Ave Maria, cheia de graça, o Senhor é convosco. Bendita sois vós entre as mulheres, e bendito é o fruto do vosso ventre, Jesus.
1: Santa Maria, Mãe de Deus, rogai por nós, pecadores, agora e na hora de nossa morte. Amém.
0: Ave Maria, cheia de graça, o Senhor é convosco. Bendita sois vós entre as mulheres, e bendito é o fruto do vosso ventre, Jesus.
1: Santa Maria, Mãe de Deus, rogai por nós, pecadores, agora e na hora de nossa morte. Amém.
0: Ave Maria, cheia de graça, o Senhor é convosco. Bendita sois vós entre as mulheres, e bendito é o fruto do vosso ventre, Jesus.
1: Santa Maria, Mãe de Deus, rogai por nós, pecadores, agora e na hora de nossa morte. Amém.
0: Ave Maria, cheia de graça, o Senhor é convosco. Bendita sois vós entre as mulheres, e bendito é o fruto do vosso ventre, Jesus.
1: Santa Maria, Mãe de Deus, rogai por nós, pecadores, agora e na hora de nossa morte. Amém.
0: Ave Maria, cheia de graça, o Senhor é convosco. Bendita sois vós entre as mulheres, e bendito é o fruto do vosso ventre, Jesus.
1: Santa Maria, Mãe de Deus, rogai por nós, pecadores, agora e na hora de nossa morte. Amém.
0: Ave Maria, cheia de graça, o Senhor é convosco. Bendita sois vós entre as mulheres, e bendito é o fruto do vosso ventre, Jesus.
1: Santa Maria, Mãe de Deus, rogai por nós, pecadores, agora e na hora de nossa morte. Amém.
0: Glória ao Pai, ao Filho e ao Espírito Santo.
1: Como era no princípio, agora e sempre, todos os séculos dos séculos. Amém.
0: Ó meu Jesus,
1: perdoai-me e livrai-me do fogo do inferno. Levai as almas todas para o céu e socorrei precisamente as que mais precisarem da vossa infinita misericórdia.
0: Ó Maria concebida sem pecado,
1: rogai por nós, recorremos a vós, e por tudo quanto não recorre a vós, especialmente os inimigos da Santa Igreja, por todos os salvos recomendados. Amém. Salve Maria Imaculada.
0: Amém. Salve Maria Imaculada. Muito obrigado pela participação. Então, rezemos, continuemos juntos em oração, por cada intenção chegando para nós. Obrigado aqui a participação de Sandro, de Conselheiro Lafayette, Minas Gerais. Bom dia.
2: Um bom dia, querido amigo Leandro Bassan. Um bom dia, querido amigo e irmão Rivaldo. Um bom dia a todos os ouvintes do Brasil e do mundo todo que estão nesse exato momento com o Santo Terço em suas mãos e Nossa Senhora e Deus em seus corações. Que Deus abençoe cada um de nós. Hoje peço bênçãos também para mim. Hoje é meu aniversário. Eu peço bênçãos para toda a minha família, para o Brasil e para o mundo todo, e principalmente para os enfermos necessitados de um transplante de órgãos pelo Brasil e mundo afora. Sandro de Conselheiro Lafaiete.
0: Amém, Sandro. Deus abençoe, viu, meu irmão? Obrigado pela participação conosco, viu? Vamos também ouvir a participação do nosso irmão aqui, o Luiz. Bom dia.
3: São 4 horas da manhã, dia 11, e tá travada a oração aí. Acho que os técnicos estão dormindo aí, no DJ, já vi isso aí. Tá travada a oração.
0: Vou pedir para ele desligar, fecha e abre novamente, né? Um aplicativo que volta, tá bom? Pode ter sido aí algum problema na internet. Vamos juntos rezar então por essas intenções, agradecendo aqui também. Vamos ouvir mais um áudio, agradecendo o Geraldo Pires, em Governador Valadares.
4: Bom dia, Leandro. Salve Maria Imaculada. Rezo por mim, pela minha família. Rezo por você, Leandro, pelo Rubinho, pelo Gil Brasil, pelo Rivaldo, por todos os funcionários da Imaculada. Rezo para os meus amigos que sempre rezam por mim, Dona Maria da Silva e seu esposo, e Dona Gorete de Campina, Grande Paraíba. Geraldo Pires, de Governador Valadares, Minas Gerais.
0: Amém, Geraldo. Deus abençoe, meu irmão. E agora vamos ao telefone. Alô, bom dia.
5: Bom dia, salve Maria Imaculada.
0: Salve Maria Imaculada, quem fala?
5: É o Paulo aqui de Itaquera, Jardim Fernandes.
0: Seja bem-vindo, Paulo. Vamos ouvir suas intenções.
5: A minha intenção é por todos os enfermos, é por todos que estão acompanhando o texto agora, por todos vocês da minha circulada, pela vida do nosso Papa João XIV, pelos nossos bispos, pelos nossos padres, e por todos que precisam da nossa oração, e por todos que estão os empregados, que estão moradores da rua também, passando esse friozinho gostoso, né? Então, que Deus vai para cada um de nós.
0: Amém. Então vamos rezar por todas as suas intenções e de cada um dos nossos ouvintes, meditando com São Maximiliano Kolbe. Admirável naquele caminho, o verdadeiro caminho régio, isto é, o caminho da cruz, que leva diretamente ao céu. O amor se inflama sempre mais, caminhando atrás destes espinhos. Reza para que eu o siga. Nesse quarto mistério doloroso, contemplamos Jesus carregando a cruz até o Calvário. Pai nosso que estais nos céus, santificado seja o vosso nome. Venha a nós o vosso reino. Seja feita a vossa vontade, assim na terra como no céu.
5: E o pão nosso de cada dia nos dai hoje, perdoai a nossa ofensa, assim como nós perdoamos os ofendidos. Não deixa que a tentação, mas livrai do mal, amém.
0: Ave Maria, cheia de graça, o Senhor é convosco. Bendita sois vós entre as mulheres, e bendito é o fruto do vosso ventre, Jesus.
5: Santa Maria, Mãe de Deus, rogai por nós, pecadores, agora na morte, amém.
0: Ave Maria, cheia de graça, o Senhor é convosco. Bendita sois vós entre as mulheres, e bendito é o fruto do vosso ventre, Jesus.
5: Santa Maria, Mãe de Deus, rogai por nós, pecadores, agora na morte, amém.
0: Ave Maria, cheia de graça, o Senhor é convosco. Bendita sois vós entre as mulheres, e bendito é o fruto do vosso ventre, Jesus.
5: Santa Maria, Mãe de Deus, rogai por nós, pecadores, agora na morte, amém.
0: Ave Maria, cheia de graça, o Senhor é convosco. Bendita sois vós entre as mulheres, e bendito é o fruto do vosso ventre, Jesus.
5: Santa Maria, Mãe de Deus, rogai por nós, pecadores, agora na morte, amém.
0: Ave Maria, cheia de graça, o Senhor é convosco. Bendita sois vós entre as mulheres, e bendito é o fruto do vosso ventre, Jesus.
5: Santa Maria, Mãe de Deus, rogai por nós, pecadores, agora na morte, amém.
0: Ave Maria, cheia de graça, o Senhor é convosco. Bendita sois vós entre as mulheres, e bendito é o fruto do vosso ventre, Jesus.
5: Santa Maria, Mãe de Deus, rogai por nós, pecadores, agora na morte, amém.
0: Ave Maria, cheia de graça, o Senhor é convosco. Bendita sois vós entre as mulheres, e bendito é o fruto do vosso ventre, Jesus.
5: Santa Maria, Mãe de Deus, rogai por nós, pecadores, agora na morte, amém.
0: Ave Maria, cheia de graça, o Senhor é convosco. Bendita sois vós entre as mulheres, e bendito é o fruto do vosso ventre, Jesus.
5: Santa Maria, Mãe de Deus, rogai por nós, pecadores, agora e na
0: hora da nossa morte. Amém. Ave Maria, cheia de graça, o Senhor é convosco. Bendita sois vós entre as mulheres, e bendito é o fruto do vosso ventre, Jesus.
5: Santa Maria, Mãe de Deus, rogai por nós, pecadores, agora e na hora da
0: nossa morte. Ave Maria, cheia de graça, o Senhor é convosco. Bendita sois vós entre as mulheres, e bendito é o fruto do vosso ventre, Jesus.
5: Santa Maria, Mãe de Deus, rogai por nós, pecadores, agora e na hora da nossa morte. Amém.
0: Glória ao Pai, ao Filho e ao Espírito Santo.
5: Como era no princípio, agora e sempre, para todos os séculos, séculos. Amém.
0: Ó meu Jesus,
5: perdoai e guardai do fogo do inferno, vós alvo para o céu, socorrei-se para o céu. A vossa Deus, corre, abençoai, fugir as nossas igrejas e as nossas famílias.
0: Ó Maria concebida sem pecado,
5: rogai por nós, que vivemos a vós, por todos quando não recorre a vós, especialmente pelos inimigos da Santa Igreja, por todos são a vós encomendados.
0: Amém. Nosso muito obrigado pela participação, Paulo, e que Jesus e Maria abençoem a você e toda a sua família. Reze conosco também o quinto mistério, ligando para a gente no 0 operadora 11 4397-6520. Vamos ouvir a Maria Bárbara de Londrina, no Paraná. Bom dia.
6: Bom dia, Leandro e Rivaldo, a todos que vão rezar o texto conosco. Eu quero agradecer a Deus por uma graça que aconteceu na minha vida. Quero rezar por todos os meus amigos, pela alma da Argentina, pela alma da Dona Antônia e por todos que, pela alma de todos falecidos da minha família, por Santo Padre, o Papa, por moradores de rua, para Elza Explorador, por seu Mário Torrezan e família, por todos que vão rezar conosco, rezar pelas, por todos vocês, por todos da Rádio Alvorada e pela minha saúde, o dom da vida de cada um de nós. Salve Maria Imaculada, Maria Bárbara de Londrina.
0: Amém, Maria Bárbara. Deus abençoe, viu? Obrigado pelas suas orações por nós, tá bom? E vamos também ouvir a intenção do Adelmes em Divinópolis.
7: Bom dia, Leandro. Bom dia, Pedro Henrique. Salve Maria Imaculada. Reza esse texto pela minha saúde, um texto particular. A saúde do meu netinho, Theo. Por você, Leandro, por Rabinho, todos de idade imaculada, pelo Frei Sebastião, pela recuperação de saúde do padre Zé Maria, Beto Machado, sua família, Madalmi, Samuel, todos aqui de Divinópolis, pelo Santo Conselho Lafayette, sua filha Isabela, que precisa transplante de rins, pela Maximília, sua neta Zé Pedro, pela Andréia da Alemanha, todos os médicos, enfermeiros, dependentes químicos, cuidadores, idosos, todos que estão rezando o texto neste momento. Salve Maria Imaculada. Então, bom dia. Muito obrigado.

0: dos nossos irmãos da Web Rádio Mundial de Maceió, Alagoas, pelo Ivonei e Adriana de Belém do Pará. Rezamos por vocês e ainda pelas intenções de Eliane de Ávila de Conselheiro Lafaiete, Minas Gerais, as intenções da Luísa Vieira de Fortaleza, no Ceará. Também vamos rezar pelo Renato Matias de Divinópolis, em Minas Gerais, Maria do Nascimento de Poço das Trincheiras, Alagoas, Zé Carlos em Paragominas, é isso, Carlos Zafalon, é isso, Paragominas, Pará, que legal, obrigado meu irmão, bom dia. Também rezamos com as intenções de Adneia de Novo Horizonte, no interior de São Paulo, Leandro Barroso de Leme do Prado, Minas Gerais, Edmar de São Sebastião do Oeste, Minas Gerais, Marilene Oliveira de Maceió, Alagoas, Mariana Fonseca de Mauá, São Paulo, Mauro Silva em Divinópolis, Fernando Lacerda em Fortaleza, Del Moraes em Macapá, Amapá, Pedro Chaves de Concórdia do Pará, Irani Carmo de Morro do Chapéu, Bahia, Maximília de Vacaria, Neuza de Curitiba, Olivanda de Governador Valadares, Minas Gerais. E vamos ao telefone. Alô, bom dia. Alô, bom dia. Alô. Acho que perdemos a ligação, então rezemos por você que não conseguiu participar com a gente. Também incluo aqui a Leia Souza, da Ilha do Mosqueiro, no Pará. Rezemos então, meditando agora o quinto mistério com São Maximiliano Kolbe, que diz: Cristo manifestou o próprio amor ilimitado, o próprio coração inflamado de amor pelas almas, um amor que o impulsionou a subir na cruz, a permanecer conosco na Eucaristia e a entrar nas nossas almas e a deixar-nos em testamento a própria mãe como nossa mãe. Vamos ao telefone. Alô, bom dia.
1: Bom dia.
0: Quem fala?
1: Bom dia, Leandro. Aqui é a Rosilene de Taubaté.
0: Rosilene de Taubaté, seja bem-vinda. Salve Maria Imaculada.
1: Salve Maria Imaculada.
0: Vamos ouvir suas intenções, Rosilene.
1: Eu quero pedir oração pela minha vida, pelo dom da minha vida, pelo meu marido, pelos meus filhos, netos, noras, e pelas almas do purgatório, especialmente pela alma de Maria Cátia dos Santos, Maria Salete, seu Félio, e por todos que estão rezando neste momento.
0: Amém. Então rezemos juntos por suas intenções, Rosilene, e por cada um dos nossos ouvintes. Nesse quinto mistério doloroso, contemplamos a crucificação e morte de nosso Senhor Jesus Cristo. Pai nosso que estais nos céus, santificado seja o vosso nome. Venha a nós o vosso reino. Seja feita a vossa vontade, assim na terra como no céu.
1: O pão nosso de cada dia nos dai hoje, perdoai as nossas ofensas, assim como nós perdoamos a quem nos tem ofendido. E não os deixeis cair em tentação, mas livrai-nos do mal. Amém.
0: Ave Maria, cheia de graça, o Senhor é convosco. Bendita sois vós entre as mulheres, e bendito é o fruto do vosso ventre, Jesus.
1: Santa Maria, Mãe de Deus, rogai por nós, pecadores, agora e na hora de nossa morte. Amém.
0: Ave Maria, cheia de graça, o Senhor é convosco. Bendita sois vós entre as mulheres, e bendito é o fruto do vosso ventre, Jesus.
1: Santa Maria, Mãe de Deus, rogai por nós, pecadores, agora e na hora de nossa morte. Amém.
0: Ave Maria, cheia de graça, o Senhor é convosco. Bendita sois vós entre as mulheres, e bendito é o fruto do vosso ventre, Jesus.
1: Santa Maria, Mãe de Deus, rogai por nós, pecadores, agora e na hora de nossa morte. Amém.
0: Ave Maria, cheia de graça, o Senhor é convosco. Bendita sois vós entre as mulheres, e bendito é o fruto do vosso ventre, Jesus.
1: Santa Maria, Mãe de Deus, rogai por nós, pecadores, agora e na hora de nossa morte. Amém.
0: Ave Maria, cheia de graça, o Senhor é convosco. Bendita sois vós entre as mulheres, e bendito é o fruto do vosso ventre, Jesus.
1: Santa Maria, Mãe de Deus, rogai por nós, pecadores, agora e na hora de nossa morte. Amém.
0: Ave Maria, cheia de graça, o Senhor é convosco. Bendita sois vós entre as mulheres, e bendito é o fruto do vosso ventre, Jesus.

0: Jesus.
1: Santa Maria, Mãe de Deus, rogai por nós, pecadores, agora e na hora de nossa morte. Amém.
0: Ave Maria, cheia de graça, o Senhor é convosco. Bendita sois vós entre as mulheres, e bendito é o fruto do vosso ventre, Jesus.
1: Santa Maria, Mãe de Deus, rogai por nós, pecadores, agora e na hora de nossa morte. Amém.
0: Ave Maria, cheia de graça, o Senhor é convosco. Bendita sois vós entre as mulheres, e bendito é o fruto do vosso ventre, Jesus.
1: Santa Maria, Mãe de Deus, rogai por nós, pecadores, agora e na hora de nossa morte. Amém.
0: Ave Maria, cheia de graça, o Senhor é convosco. Bendita sois vós entre as mulheres, e bendito é o fruto do vosso ventre, Jesus.
1: Santa Maria, Mãe de Deus, rogai por nós, pecadores, agora e na hora de nossa morte. Amém.
0: Ave Maria, cheia de graça, o Senhor é convosco. Bendita sois vós entre as mulheres, e bendito é o fruto do vosso ventre, Jesus.
1: Santa Maria, Mãe de Deus, rogai por nós, pecadores, agora e na hora de nossa morte. Amém.
0: Glória ao Pai, ao Filho e ao Espírito Santo.
1: Assim como era no princípio, agora e sempre. Amém.
0: Ó meu Jesus,
1: perdoai-nos e livrai do fogo do inferno. Levai as almas todas para o céu e socorrei principalmente as que mais precisar.
0: Ó Maria concebida sem pecado,
1: rogai por nós e recorremos a vós e a todos que não recorrem a vós, especialmente pelos inimigos da Santa Igreja e por todos que estão a vós recomendados.
0: Amém. Nosso muito obrigado pela participação. E Rosilene, um ótimo dia. Que Jesus e Maria abençoem a você e toda a sua família.

0: Infinitas graças vos damos, ó soberana Rainha, pelos benefícios que todos os dias recebemos de vossas mãos maternais. Dignai-vos agora e para sempre tomar-nos debaixo de vosso poderoso amparo. E para melhor vos agradecer, o saudamos com uma salve, Rainha. Salve, Rainha, Mãe de Misericórdia, vida, doçura e esperança nossa, salve. A vós bradamos os degredados filhos de Eva. A vós suspiramos, gemendo e chorando neste vale de lágrimas. Eia, pois, advogada nossa, esses vossos olhos misericordiosos a nós volvei. E depois deste desterro, mostrai-nos Jesus. Bendito fruto do vosso ventre, ó clemente, ó piedosa, ó doce sempre Virgem Maria. Rogai por nós, Santa Mãe de Deus, para que sejamos dignos das promessas de Cristo. Amém. E neste momento vamos louvar a Deus e a Nossa Mãe Santíssima através da ladainha de Nossa Senhora. Senhor, tende piedade de nós. Senhor, tende piedade de nós. Jesus Cristo, tende piedade de nós. Jesus Cristo, tende piedade de nós. Senhor, tende piedade de nós. Senhor, tende piedade de nós. Jesus Cristo, ouvi-nos. Jesus Cristo, ouvi-nos. Jesus Cristo, atendei-nos. Jesus Cristo, atendei-nos. Deus Pai dos céus, tende piedade de nós. Deus Filho, Redentor do mundo, tende piedade de nós. Deus Espírito Santo, tende piedade de nós. Santíssima Trindade, que sois um só Deus, tende piedade de nós. Santa Maria, rogai por nós. Santa Mãe de Deus, rogai por nós. Santa Virgem das Virgens, rogai por nós. Mãe de Jesus Cristo, rogai por nós. Mãe da Divina Graça, rogai por nós. Mãe de Esperança, rogai por nós. Mãe Puríssima, rogai por nós. Mãe Castíssima, rogai por nós. Mãe Imaculada, rogai por nós. Mãe Intacta, rogai por nós. Mãe Amável, rogai por nós. Mãe Admirável, rogai por nós. Mãe do Bom Conselho, rogai por nós. Mãe do Criador, rogai por nós. Mãe do Salvador, rogai por nós. Mãe da Igreja, rogai por nós. Mãe de Misericórdia, rogai por nós. Virgem Prudentíssima, rogai por nós. Virgem Venerável, rogai por nós. Virgem Louvável, rogai por nós. Virgem Poderosa, rogai por nós. Virgem Benigna, rogai por nós. Virgem Fiel, rogai por nós. Espelho de Justiça, rogai por nós. Sede de Sabedoria, rogai por nós. Causa de nossa alegria, rogai por nós. Vaso espiritual, rogai por nós. Vaso honorífico, rogai por nós. Vaso insigne de devoção, rogai por nós. Rosa mística, rogai por nós. Torre de Davi, rogai por nós. Torre de Marfim, rogai por nós. Casa de Ouro, rogai por nós. Arca da Aliança, rogai por nós. Porta do Céu, rogai por nós. Estrela da Manhã, rogai por nós. Saúde dos enfermos, rogai por nós. Refúgio dos pecadores, rogai por nós. Auxílio dos refugiados, rogai por nós. Consoladora dos aflitos, rogai por nós. Auxílio dos cristãos, rogai por nós. Rainha dos anjos, rogai por nós. Rainha dos patriarcas, rogai por nós. Rainha dos profetas, rogai por nós. Rainha dos apóstolos, rogai por nós. Rainha dos mártires, rogai por nós. Rainha dos confessores, rogai por nós. Rainha das virgens, rogai por nós. Rainha de todos os santos, rogai por nós. Rainha concebida sem pecado original, rogai por nós. Rainha assunta ao céu, rogai por nós. Rainha do Santo Rosário, rogai por nós. Rainha da Família, rogai por nós. Rainha da Paz, rogai por nós. Cordeiro de Deus, que tirais o pecado do mundo, perdoai-nos, Senhor. Cordeiro de Deus, que tirais o pecado do mundo, ouvi-nos, Senhor. Cordeiro de Deus, que tirais o pecado do mundo, tende piedade de nós. Oremos. Senhor nosso Deus, concedei-nos sempre saúde de alma e corpo, e fazei que, pela intercessão da Virgem Maria, libertos das tristezas presentes, gozemos das alegrias eternas. Amém. E assim encerramos esse maravilhoso momento de oração. Muito obrigado a você que acompanhou, que rezou com a gente. Mais um programa Igreja no Rádio. A gente volta amanhã à meia-noite. Muito obrigado, Pedro Henrique. Vamos continuar juntos com o programa Fogão de Lenha até às 6. Paz e bem. Salve Maria Imaculada.
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3: As redes sociais são excelentes ferramentas. Nelas podemos demonstrar nossa fé. Sem discurso, palestra ou textão, a nossa postura dentro do mundo online pode dizer muito sobre o que acreditamos e, de quebra, atrair pessoas a Deus.
4: São Maximiliano Kolbe certa vez disse: cumpre bem as tuas obrigações, imita São José, defende a Jesus, a Santa Igreja e o Papa quando puderes. Este pensamento se torna ainda mais potente nos dias atuais. Como temos cumprido nosso papel ante aos inúmeros ataques que a Igreja sofre no mundo? O que tem que mudar em nossa postura para que esta seja semelhante ao do patrono da Igreja?
5: Quero te oferecer esta mensagem. Celebramos neste mês a festa de Maximiliano Kolbe, que assumiu este envio de Jesus como algo maravilhoso sob a proteção da Mãe de Deus, a Virgem Santíssima, com a Milícia Imaculada, dizendo: sim, vamos conquistar o mundo inteiro a Cristo sob a proteção e da Sua Imaculada. Nós optamos para isso, somos agora comprometidos para que isso aconteça. Vá em frente, persevera, você está colaborando com o Reino de Deus, sob a proteção da Imaculada. E vamos em frente, cada vez mais, oferecendo a nossa vida para que tudo possa acontecer pelo bem do Reino de Deus. Nesses dias esteve no túmulo de Santo Antônio, no dia dele, rezei por você, viu? Pedi a Santo Antônio que dê em você aquele entusiasmo de evangelizador. Neste mês celebramos o Dia dos Pais. Eles são a nossa vida. Os pais ainda estão vivos, para outros já estão com Deus. Mas neste dia nós queremos agradecer a Deus, porque somos fruto de amor. Agradecer a Deus pelo que esses pais fizeram e estão fazendo. Deus, que é pai e mãe, abençoe a todos os pais.
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Agora 5:03, horário de Brasília. Olha a hora, 5:03. 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Bom dia, gente amiga! Bom dia, gente querida do nosso Brasil! Tá começando o programa Fogão de Lenha. Bom dia! Como é que você está? Que Deus abençoe seu dia. Você que está começando com a gente, com a Rádio Imaculada, este novo dia, essa terça-feira, coisa boa. Eu, Leandro Barçan, aqui na apresentação, comigo, fazendo companhia nos trabalhos técnicos, Pedro Henrique. Bom dia, Pedro. Pega a viola.

E tamo de volta, graças a Deus e a nossa Mãe Santíssima, que Deus ilumine esse dia bonito demais, dia 11 de agosto de 2026, gente, terça-feira, pedimos a intercessão hoje, hein, de Santa Clara de Assis, rogai por nós. Hoje também é dia de Santa Susana, Santa Lélia, rogai por nós. E também hoje é dia do advogado. Bom dia, advogados. Bom dia, parabéns, hein? Bom dia também, garçons. Oh, coisa boa. Garçom, né? Quando ele fica ali atendendo tão bem as pessoas, né? Os clientes. Que Deus abençoe. Que Deus ilumine aí os garçons. E eles ficam ali paradinhos, né? Esperando alguma coisa. A gente fica incomodada. Por que que ele tá ali? Ele fica esperando, né? Pra poder servir melhor. Então, parabéns aos garçons. Por que que ele fica ali? Uma vez eu fui no restaurante e a pessoa... Por que que o rapaz fica ali parado? Tem o que fazer, não? Tem. Ele tá servindo. Parabéns, garçons. Hoje também é dia dos estudantes. Parabéns. Bom dia, estudantes. E também é o dia da televisão, hein? Pedindo a intercessão de Santa Clara, padroeira, protetora da televisão. E a saudação de hoje, hein? Bom dia! Feliz é aquele que tem gratidão por tudo que conquistou, esperança para sonhar cada vez mais alto e força para lutar pelos seus objetivos. Mantenha a fé, a humildade e o amor acima de todas as coisas. Eita, essa tá caprichada, hein? Ei, gente, hoje vamos aqui à liturgia também, nessa terça-feira. E a primeira leitura está em Ezequiel, capítulo 2, versículo 8 até o capítulo 3, versículo 4, tá? Ezequiel 2, versículo 8 até o capítulo 3, versículo 4. Salmo de hoje é o 118. E o evangelho de hoje está em São Mateus, capítulo 18 também. Capítulo 18, versículos 1 ao 5, versículo 10 e 12 ao 14, tá? Então é o evangelho de hoje. São Mateus 18, 1 ao 5, versículo 10 e também o versículo 12 ao 14. E o salmo de hoje diz: como é doce ao paladar vossa palavra, ó Senhor! Vamos dar bom dia para os nossos irmãos que estão acordando, Pedro, e tomando aquele cafezinho gostoso. Aí, o meu cafezinho já tomei, hein? Quentinho. Hoje tá frio, hein, gente? Tá frio demais. Estamos até pensando na hora que a gente vai embora, né, Pedro? Ó, 12 graus, hein? Como é que tá aí? Tá frio, tá calor? Já fez o seu cafezinho? Já preparou um pãozinho? Pãozinho na chapa, um pãozinho com manteiga, com requeijão. Ixi, eu adoro pão com requeijão na chapa, fica muito gostoso. Bom dia para você da cidade que tem saudade do interior, você que tá acordando agora com a gente, matando realmente a saudade da roça, né? Cheiro da terra. Bom dia para você, fotógrafo, fotógrafas, vocês que deixam marcados na história, né? Cada momento lindo da nossa vida. Bom dia para você, veterinário, veterinária, cuidando dos nossos bichinhos. E eles ficam felizes demais. Parabéns, veterinários. Hoje também mandamos um abraço para os nossos irmãos da área da tecnologia, sempre nos atualizando. Bom dia, jornalistas, trazendo, levando notícias boas para o mundo. Bom dia, vigilante, bom dia, seguranças, vigias, porteiros, porteiras. Bom dia para você, viajante, nas estradas da vida. Que Deus abençoe o seu caminho com a intercessão de Nossa Senhora da Boa Viagem. Bom dia para você que mora no campo, vida boa, pertinho da natureza. Bora tomar um café? Bora comer um queijo? Um taco de queijo bem gostoso. Oh, maravilha! Quem já está dando um bom dia aqui pra gente é a Maria Lúcia em São Vicente, litoral de São Paulo. Mandou um cafezinho, mandou um queijinho e um pãozinho. Ei, que gostoso! Bom dia, bom dia! Soledade de Atalaia, Alagoas, também está dando um bom dia pra gente. E o João César em Fartura, São Paulo, já mandou aquele tradicional pãozinho com café preto. Bom dia, João César! Como é que está essa cidade bonita aí de Fartura? Daqui a pouquinho, então, nós vamos receber
o Frei Zeca com o Pensamento do Dia, não perca. E também hoje vamos tocar um modão aqui do Frei Zeca, tá bom? E ainda nós vamos atender modão, vários ouvintes pediram, a gente vai atender hoje. E também o Cicinho Vaqueirinho hoje com curiosidades do nosso Brasil. Vamos começar atendendo o modão, que foi o José Paulo, que pediu lá de Olivença, Alagoas. Bom dia para você, José Paulo. Obrigado pela participação aí com a gente, hein? Vamos dedicar também para os nossos irmãos da Web Rádio Mundial de Maceió, Alagoas. Bom dia, hein? Obrigado aí pela sua participação com a gente. E a Edneia, de Novo Horizonte, no interior de São Paulo. Bom dia. Vamos ouvir Estrelinha. Essa eu vou dedicar para a Suzete, de Fortaleza, que ama essa canção. Tá nos ouvindo, Suzete? De Paulo e Paulino, e a participação especial de Marília Mendonça.

0: Acertando o relógio, gente. Agora 5h13, 5h13. Quem faz o bem? Quem faz o bem espalha sementes que nem imagina onde vão nascer. Como é bom fazer o bem, né? E você faz muito bem quando você evangeliza com a gente, quando você participa da programação. Muito bom, obrigado pela sua audiência e companhia. E agora, vamos ao pensamento do dia? O Frei Zeca tá chegando. Bom dia, Frei Zeca.
1: Olá, meus amigos e amigas. Olha nós aqui para mais um pensamento e uma nova jornada. Pensamento de Rafael Fernandes, que diz o seguinte: é um desejo, viu, esse? Que hoje a vida te abrace com calma, esperança e pessoas sinceras no seu caminho. O pensamento, como eu disse, é um desejo, é o que eu estou desejando sinceramente para você. É o que eu desejo que você também me deseje. Eu preciso disso, tá bom? E que, de fato, essa nova jornada seja esse abraço carinhoso da vida em mim, em você, em cada pessoa, e seja um abraço feito com calma, mas seja feito um abraço também feito de esperanças sempre novas, e seja um abraço também feito de pessoas sinceras e com pessoas sinceras que a gente encontrar no nosso caminho e que já habitam a tenda da nossa vida. É esse o desejo profundo que eu tenho para com você nessa nova jornada que nós estamos começando, tá bom? Deseje esse abraço e deseje também ser esse abraço para todas as pessoas. Deus te abençoe, o Deus que é Pai, Filho e Espírito Santo. Amém.
0: Amém! Amanhã ele está de volta, o Frei Zeca. Acompanha o Frei Zeca nas redes sociais, hein? Especialmente no Instagram, @FreiZecaOficial. E ele vai cantar Tudo é de Graça, 5h15.

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1: Acorda, minha gente, agora 5h19, o galo já cantou. Eita, nós! Vento forte derruba galho seco, mas fortalece a raiz profunda, Pedro. Eita, é dia 11 de agosto. Eita, mês gostoso, mês bonito. Bom dia pra você que tá com a gente, começando aí essa terça-feira animada com o modão, né? Modão aí do Freizeca, mais calminha hoje. Um abraço pro Anderson Lima, de Guanambi, Bahia. Tá 21 graus aí? Ô, oh, que inveja! 21 graus, hein? Nossa, que delícia! Muito bom! Já tomou um café aí, Anderson? Bom dia, meu irmão! Retransmitindo o programa pela Web Rádio Nordeste de Coração, no sudoeste da Bahia, né? Guanambi. Manda um abraço pra Pedrilina, é ouvinte, cadeira cativa aí da Web Rádio Nordeste de Coração, né? Em Candiba, Bahia. A Juliana no Tanque do Caldeirão, também na região de Morrinhos, na Bahia. Guanambi! Vai tomar café ainda? tá acordando, Anderson. Vamos dar bom dia aqui para Mariana. Mariana é de Mauá, São Paulo. Bom dia, Mariana. Tudo bem? Tá sem sono hoje? Bom dia para você. Ela manda um abraço para o Anderson, que está fazendo aniversário... Opa, o Anderson não, para o Sandro, que está fazendo aniversário hoje. Será que é o Sandro que mandou um áudio de Conselheiro Lafayette? Vamos saber se é ele que está fazendo aniversário, a gente vai jogar ele na piscina de água benta, hein? Sandro, bom dia!
2: Um bom dia novamente, querido amigo Leandro Bassan.
1: Tudo bom?
2: Querido amigo e irmão Rivaldo, bom dia a todos os ouvintes do Brasil, do mundo todo.
1: Rivaldo está dormindo.
2: Deus nos abençoe hoje sempre. E abençoe os trabalhadores do bem, os que estão indo para o trabalho nesse exato momento, os que vão sair daqui a pouco com as bênçãos de Deus e Nossa Senhora. No mais, desejo paz e felicidade e amor no coração para todos. Aqui é Sandro de Conselheiro Lafayette. No mais, tchau! Obrigado!
1: Tchau! Esse é o tchau mais famoso. E aí, é seu aniversário hoje, Sandro? Fala pra nós, tá bom? Tchauzão dele, né? Maravilha. Deus abençoe. Bom dia também para a Marilda. Mas mesmo assim, se não for, vamos jogar ele na piscina de água benta. Tá muito animado. Eita, nós. Muito bem, um abração. Também para o Del Moraes. E aí, Del? Em Macapá, Amapá, hein? Que legal. Aí tem a... Ele tá pelo aplicativo, né? De madrugada tem a Rádio São José de Macapá. Ele tá dizendo aqui, bom dia, Leandro. Estou vindo pelo aplicativo. Um forte abraço para você, para o Pedro Henrique, para todos os ouvintes. Toca uma música boa aí para nós. Com a graça de Deus, vamos tocar. Espero que você ache boa. É Maria da Conceição Montesto de Santos, São Paulo. Já disse aqui, ó, pra gente, vem já, já está na mesa. Venha, simbora, compadre, simbora, comadre, tomar um cafezinho, um beijo, um cheiro, um taco de queijo. Marilda, do Guarujá também, bom dia, tá frio aí no Guarujá? Meu Deus, essa música estrelinha é uma oração minha e de minha amada mãezinha, Dona Benedita, que já está no plano superior, junto de Deus e Maria Santíssima. Maravilhoso programa, meninos, obrigada meninos por este maravilhoso programa. Então vamos dedicar aqui o próximo modão para vocês, tá? Quem pediu? Esse agora foi a Maria da Conceição. Acabei de falar dela. Ah, Maria Conceição. Maria da Conceição de Santos pediu. Vai ouvir hoje 1900 e antigamente, Lourenço e Lourival, 5h23.

0: quem vive de aparência acaba devendo até para o espelho, Pedro. Eita, acerta o relógio aí, hein? Não vai se perder, não vai se atrasar. 5h27 já, passa rápido. Muito rápido, o galo tá vivo, tá feliz, hein? Galinhada tá solta hoje. Muito bem, estão tudo comemorando, né? Será que o sol vai sair hoje? Aqui tá difícil, hein? Acho que vai nevar hoje. Bom dia pra Fátima Leopoldina. Tudo bem, Fátima? Como é que tá? Já tá tomando um cafezinho aí? Mandou uma florzinha aqui, na verdade, girassol. Girassol, bom dia com girassol, hein? E Fátima, quem ama girassol sabe quem é? Nosso amigo. Sabe quem é? O nosso amigo padre. Padre Luiz Fernando Nascimento de Oliveira. Ele adora muito os girassóis. Um abraço, Padre Luiz Fernando. É, Maria Conceição de Biporã, Paraná. Bom dia. Terça-feira abençoada para todos nós. Obrigado também o Edmar de Betim, Minas Gerais. Gabriel de Amargosa. E na Bahia, tá com a gente, Gabriel. Bom dia. Parabeniza a sua irmã Eliette, tá fazendo aniversário. Vamos levar ela agora pra piscina de água benta pra ela ficar bem feliz. Bem saudável. E felicidades, viu? Muita saúde pra ela. Dá um abração na Eliette, tá? Deseja felicidades pra ela, que a gente mandou aquele abraço. E a Olivanda de Governador Valadares, Minas Gerais, tá mandando abraço pro Sandro de Conselheiro Lafayette. E pedindo para jogar ele na piscina, jogar benta também. Então vai de novo, Sandro. Pode ser outro Sandro, né? Pode ser que tem outro Sandro que tá fazendo aniversário. Ele não respondeu ainda. E ela que não apareceu ainda hoje aqui, não mandou mensagem ainda, espero que esteja ouvindo, vai ouvir hoje o modão. É a Gorete de Campina Grande. E ela pediu, vai ouvir Almir Sater, Tocando em Frente, gente. 5h29.
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7: Sou um pobre infeliz e trago no meu peito o coração ferido. Vou definhando como a sombra que declina. Ajuda-me, Senhor, meu Deus, salva-me segundo o teu amor. Salmo 108.

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0: agora, 5h36, 5h36. Quem leva a vida com honestidade dorme antes da novela acabar. É a sabedoria da roça, né? Esse povo de Deus, povo maravilhoso, povo sertanejo. Bom dia, gente. Obrigado pela sua mensagem aqui pra gente. Antes do modão, vou tocar aqui o áudio do Jesus Augusto, de Goiânia, Goiás. Só que na Rádio Imaculada a gente recebe o áudio de Jesus. Bom dia.
1: Bom dia a todos da Melissa. Oh, vamos jogar o menino aí na piscina de água.
0: Que menino?
1: O menino lá do da Lafayette.
0: É o Sandro?
1: Sandro.
0: É o Sandro.
1: Tá fazendo aniversário. Quem fala é o Jesus de Goiânia e todos que estiver ouvindo. Salve, Marima.
0: Valeu, meu amigo. Um abraço carinhoso. Bom dia pra você, viu? É, valeu. Um abraço também do Wilson Plácido, de Puxinanã, Paraíba.
2: Bom dia, Leandro. Bom dia, Pedro Henrique. Bom dia, Fogão de Lenha, Melissa da Imaculada. Bom dia, São Paulo, Baixada Santista. Toda Paraíba, Campina Grande, Puxinanã, aqui nos Cafundé do Judas. Toca a minha música aí hoje, Wilson Plácido, direto de Puxinanã, na Paraíba. Aquele abraço. Eita, uma Fogão de Lenha. Eita, programinha que eu gosto. Um abraço.
0: Outro abraço, meu irmão. Deus abençoe, hein? A gente vai tocar hoje, agora, o modão que o nosso amigo Alfério que pediu, de Concórdia, Santa Catarina. Deve estar bem frio aí, hein? Alfério, um abração. Bom dia pra você, muita saúde. E ele pediu Lourenço e Lorival, Mala Amarela, 5h37.

0: Berrantão tá tocando e ele tá chegando, sim, o Vaqueirinho, sempre muito animado e muito inteligente, hoje trazendo curiosidade pra nós. Bom dia, Cicinho, bem-vindo, meu amigo.
1: Eita, bom dia, tio Leandro, bom dia, tio Pedro Henrique, aí no comando desse programa mais arretado que cheiro de terra molhada depois da chuva. E um abraço bem apertado para todos os ouvintes queridos do Fogão de Lenha. Aqui quem fala é o Cicinho, o vaqueirinho, chegando mais faceiro que boi quando avista um pasto verdinho. E hoje é dia de curiosidades, e a prosa é sobre um lugar que faz parte da rotina de toda a propriedade que trabalha com criação de gado, o curral. Mas antes de começar, bora pra charadinha do dia. O que é, o que é, anda com a barriga para trás. Pensem direitinho aí, que no final eu conto a resposta. Por menor ou mais grandona que seja uma propriedade rural destinada à criação de gado, existe um lugar por onde praticamente todo rebanho precisa passar, o curral. Mas você sabe o que é um curral? É uma estrutura cercada, geralmente construída para manter e reunir animais domésticos, como bois, vacas, ovelhas, cabras e cavalos. Na vida da roça, o curral tem uma função muito importante, porque ajuda o produtor a controlar o rebanho e realizar diversos cuidados necessários com os animais. É dentro do curral que podem ser realizados procedimentos como vacinação, castração, inseminação artificial, pesagem, embarque e desembarque dos animais. Não é simplesmente um lugar cercado para prender o gado, não. É uma estrutura que facilita o manejo e ajuda a manter os animais protegidos e organizados. E a história do curral é muito antiga, viu? Ela está diretamente ligada ao processo de domesticação dos animais, que aconteceu há cerca de 10 mil anos. Naquela época, os seres humanos começaram a domesticar animais como ovelhas, cabras, porcos e bois, que passaram a fornecer carne, leite, lã, couro e até força para o trabalho. Para controlar e proteger esses animais, começaram a construir cercas usando materiais disponíveis na natureza, como madeira, pedras e arbustos. E foi assim que surgiram os primeiros currais. Eita, meu povo, olha só, aquele curral simples da roça tem uma história que vem de milhares de anos. E agora chegou a hora de descobrir a resposta da nossa charadinha. O que é, anda com a barriga para trás? É a perna da gente, meu povo. Eita, a gente anda pra frente, mas a nossa barriga vai ficando pra trás em relação à perna que tá avançando. Essa foi boa demais da conta. Tô indo embora com a bênção de Deus, da Virgem Maria e de meu padre Cício. Um beijo e um cheiro. Salve Maria Imaculada.
0: Um beijo e um cheiro, Cicinho. Essa foi boa, hein? Eita, é... é a batata da perna, né? É a barriga virada pra trás. Muito bom, Cicinho. Valeu! Amanhã ele tá aqui de volta com a gente, com dicas da vovó. A gente vai atender o pedido aqui da Andrea de Düsseldorf, na Alemanha. Ela que mandou um áudio. E também quem pediu foi a Maria Doralice, do sítio Caraíbas, em Itaíba, Pernambuco. As duas mandaram áudio, hein? Vamos ouvir primeiro aqui a Andréia. Bom dia, Andréia.
2: Bom dia, bom dia, bom dia, bom dia. Fala, povo de Deus, povo abençoado. Bom dia, Léo. Bom dia, Pedrinho. Bom dia, queridos irmãos e irmãs que rezamos junto.

0: Dourão pra gente, combinado? Bom dia pra Maria Doralice também, tá com a gente? Bom dia!
1: Bom dia, Leandro. Bom dia, Pedro. Leandro, que Deus lhe abençoe hoje.
0: Amém.
1: Nesta semana que chegou, que seja abençoada para nós todos. Muita paz, muita saúde. Que o Divino Espírito Santo lhe dê muita inspiração e sabedoria. Leandro, passe um modão aí para mim curtir. Ofereço para todos de minha família, para minhas amigas, Dona Maria Gomes com a família, para toda a minha comunidade, para todos os que estão ouvindo o seu programa. Ofereço a você e ao Pedro, que Deus os abençoe. Um cheiro no coração. Salve Maria Imaculada.
0: Salve Maria Imaculada, muito obrigado. Dia abençoado. Vou dedicar também para a Pedrelina, lá em Candiba, na Bahia. Ela está ouvindo e está fazendo a sua caminhada matinal. Ela está acompanhando a Web Rádio Nordeste de Coração. E ela disse aqui, dedico para minha filha, Diele, minha netinha, Sofia, e para todos os ouvintes. Ela pediu qualquer uma do Sérgio Reis, né? Já estou anotando aqui, obrigado. Então vamos ouvir. Quem pediu foi Andréia e a Maria Doralice. Vamos ouvir hoje Mastruz com Leite, no Sertão. Agora 5h47.

0: Acertando o relógio, agora 5h52. Não existe geada, Pedro, capaz de congelar um coração cheio de fé. É isso aí, tá frio, hein? Tá frio. Agora 12 graus. Eita, nós! Bom dia, minha gente. Vamos tocar mais um modão. Agradecendo a participação aqui da Marilda. Marilda tá com a gente, hein? Ela tá fazendo aí, tá se preparando pra ir pra Santos, hein? É, vai atravessar o mar. O mar vai se abrir. Bom dia, Marilda. Ela que pediu esse modão. Então, antes aqui do modão, vou colocar um áudio. Obrigado aqui a mensagem. É, o Jesus Augusto tá agradecendo, eu acho. Vamos ouvir o Jesus? Só Jesus mandando áudio aqui pra Rádio Imaculada, hein?
1: Bom dia, Leandro. Fala pro Cicinho e a mãe responder minha pergunta. Essa aí deu elogio, era fácil.
0: Era fácil?
1: O que que compra barriga e lança pra cacunda, tá bom? Um abraço, viu?
0: E com boa. Deus. Boa, essa é boa, hein? Vou passar pro Cicinho. Bom dia também da Benedita, lá em Senador Rui Palmeira, Lagoa.
2: Bom dia, Leandro. Bom dia, Givaldo. Bom dia... Sim, sim, bom dia a todos os ouvintes da Rede Sons Unsatos. Leandro, toca aí pra mim, Rick Ren, Nossa Senhora Aparecida. Quero oferecer ao meu esposo Cícero, para toda a minha família, para todos os ouvintes da Rede Sons Unsatos. Pra você e família, Givaldo e família, Cicinho e família. E quem fala aqui é a Benedita Rodrigues de Raspador, município de Senador Rio Palmeira, Alagoas, a popular Abené. Salve Maria Imaculada, salve Maria para a nossa alegria.
0: Amém, já tá anotadinho aqui, viu? Obrigadão, que Deus abençoe. Vamos então atender esse modão aqui, antes da gente ir embora. Vamos ouvir Teixeirinha, gente. Tropeiro Velho, 5h53.

0: Agora 5h58 e tá chegando meu trem. Pega a viola, Pedro.
1: Pegue a viola, que é sanfona.
0: Oh, coisa boa. Muito modão hoje, hein? Graças a Deus, atendendo muito modão. Um abraço, Mário Rocha de Maravilha, Lagoas, o Adelmes de Divinópolis, a Elisete de Maceió, a Clemilda de Santana do Ipanema, a Tenalva de Santos, a Cícera Ramos em Santana do Ipanema, gente. A Cícera do Sítio Mata Pasto também, a Eliane de Ávila de Conselheiro Lafayette, Minas Gerais. Obrigado, gente. A Maria Rita de Atalaia, Alagoas. Obrigado, obrigado a todos que mandaram mensagens. Amanhã tem mais. Um dia abençoado para você, ótima terça-feira. Na presença de Jesus e Maria, paz e bem. Salve Maria Imaculada. Tchau, tchau.

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0: Senhor, no silêncio deste dia que amanhece, venho pedir-te a paz, a sabedoria e a força. Quero hoje, Pai, olhar o mundo com os olhos cheios de amor. Quero ser paciente, compreensivo, manso e prudente. Quero ver além das aparências teus filhos assim como tu mesmo os vê. E deste modo não vê senão o bem em cada um deles. Cerra os meus ouvidos a toda calúnia. Guarda a minha língua de toda maldade, que só de bênção se enche a minha alma. Que eu seja tão bom e tão alegre, que todos aqueles que de mim se aproximem sintam a tua presença. Reveste-me de tua beleza, Senhor, e que no decurso deste dia eu te revele a todos.
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1: Muito bom dia pra você. Alô, meu povo querido, povo amado, povão por aí que tá acordando agora, nesse momento, despertando para mais um dia de glórias, para mais um dia de vitórias. Que Deus abençoe você, que Deus proteja, que possamos viver um dia intensamente com Deus no coração, com a paz celestial que a gente precisa, tá bom? Que o Papai do Céu te abençoe todos os dias, amor, que você vá pro seu serviço, que você volte do seu trabalho com toda a força de Deus, tá bom, pessoal? Que você possa trabalhar no dia de hoje, que Deus possa te abençoar, que possa estar sempre no seu coração o tempo todo, tá bom? É mais uma Manhã Sertaneja que vai começando aqui no rádio. Sou o Cláudio Francis e é um prazer imenso estar com você por aqui no rádio, tá bom, pessoal? É isso aí. Você vai fazer o quê? Você vai mandar mensagem pra mim agora, vai mandar mensagem pra mim agora. Já tem as pessoas que já estão mandando mensagem: Sargento Mozair, esposa Gisele, lá na querida Cidade de Luz, muito obrigado pela audiência. Carmen de Pompeu, bom dia, Carmen, bom dia, bom dia, bom dia, obrigado pela audiência. O Gordo e a mamãe Maria Xavier tá me ouvindo também, muito obrigado pela audiência, pela companhia. O Preto do Açougue, ô Preto, bom dia, tá me ouvindo já cedinho, né, Preto? Que Deus abençoe você, obrigado pela audiência, obrigado pela companhia, viu? Você que queira mandar sua mensagem de áudio também gravada, pode mandar, eu vou tocar aqui no ar, viu? Pode mandar que eu vou tocar a mensagem aqui no ar, tá certo? Vamos viver por aqui uma hora de música sertaneja, de músicas do sertão, viu? Bom dia, meu amigo Jadir Couto. Ô, Jadir, o homem do bigode, né? Tá ligado comigo? Obrigado pela audiência. E o Amor Clandestino vem com João Mineiro e Marciano.

0: Eita, nós! Que beleza, pessoal. Sargento Mozaí, tá ligado comigo? Alô, sargento, bom dia, obrigado pela companhia, obrigado pela audiência. O Preto do Açougue também tá ligado comigo. O Preto, bom dia. Você pediu o som do Jean Giovanni, vou tocar pra você, viu? O som do Jean Giovanni tá aqui na ponta da agulha pra tocar pra você. Bom dia!
1: Bom dia, meu amigo, locutor das multidões. Ótimo dia pra nós. Toca uma do Jean Giovanni aí pra nós aí hoje. Você é fã desse também, que eu sei. Alô, bom dia, bom dia, bom dia.
0: Epa, bom dia, Preto. Obrigado pela audiência, obrigado pelo carinho. Vamos que vamos, vamos que vamos, gente. Vamos lá, vamos seguindo por aqui. O Dalmo tá ligado comigo. Dalmo, bom dia pra você. Obrigado pela companhia, que Deus abençoe, tá bom? É, deixa me ver mais. Jardim do Couto, tá ligado comigo? Ô, Carmen, Carmen de Pompeu, tá ouvindo o programa. Muito obrigado pela companhia. Cleonice também tá ligada no programa. Muito obrigado pela companhia. Deixa eu ver mais aqui. Tem mais pessoas ligadas aqui no programa. Eu tenho Silvio Panamá, o viajante. Alô, Neno, Fazenda Paraíso. Muito obrigado pela audiência, pela companhia. Zé Uripe, está ligado comigo, Zé. Bom dia, Zé. Bom dia, Zé. Obrigado pela audiência, pela companhia. Vamos que vamos, gente. A música não para. Jean Giovanni, Grão de Areia.

0: tá trechonado demais, pessoal. Gente, Giovanni cantou pra gente o Grão de Areia, 6 horas e 13 minutos aqui no Melhor, 6 e 13 agora, você ligando, você ouvindo o programa, eu quero acionar o bom dia pra você, bom dia, pessoal. Que Deus abençoe, que Deus proteja a sua caminhada, que Deus ilumine o seu coração, ilumine a sua vida de um modo muito especial, que você possa ter uma terça-feira muito boa. Hoje é dia 11 do mês 8, ano é 2026, Nando Moreno, pra ser sincero.
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0: Tá por aí na nossa programação 89,3 Nova Veredas FM Cheirinho. Alô, Lúcio. Lúcio São Cristóvão. Tá ligado comigo, Lúcio? Bom dia. Obrigado pela companhia, pela audiência. O meu amigo Rapilo de Pitangui e família lá em Pitangui. Muito obrigado pela companhia, pela audiência também, viu? Todos vocês que estão aí no rádio, do outro lado, a região inteira. Tá ligada com Cláudio Francis. Obrigado. Obrigado pela companhia. Obrigado pela audiência. Bom despacho inteiro. Acordou. Acordou com Cláudio Francis nessa manhã de terça-feira. Terça-feira gostosa. Terça-feira, assim, de um tempo muito estranho, né? Ontem fez muito calor, né? E pelo menos agora na parte da manhã eu senti um pouco do frio, né? Mas deve aparecer o sol, né? Deve aparecer o sol, né? Daqui a pouquinho eu vou falar a previsão do tempo pra vocês, você fica ligado e nós vamos saber como é que vai ficar o tempo hoje, tá bom, pessoal? É, meus amigos, um abraço pra vocês, o Cláudio Francis, muito obrigado pela companhia, vamos seguindo com o programa Manhã Sertaneja aqui no rádio, tocando o melhor de tudo pra você. E o trio Parada Dura canta pra gente Último Adeus. Alô, Sargento Mozair, lá em Luz, a esposa Gisele, todo o pessoal me ouvindo, muito obrigado pela audiência e pela companhia de vocês.
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É o fogão de lenha e uma rede na varanda, é isso aí, assim diz Chitãozinho e Chororó. E o fogão de lenha, ainda trio Parada Dura, último adeus na programação, 6 horas e 29 minutos, pessoal, 6h29 agora, meu bom dia bem especial a você que está ouvindo o programa em casa, no sítio, na fazenda, no seu carro, no seu trabalho, onde quer que seja me ouvindo, muito obrigado pela companhia, viu? Alô, Luciana e todo o pessoal aí do restaurante Feito na Brasa, viu? Daqui a pouquinho, por volta das 10h30, 11 horas da manhã, já tem almoço lá no restaurante Feito na Brasa, Luciana e toda a equipe, muito obrigado pela companhia, pela audiência. Gente, às 6 horas e 29 minutos, eu quero falar para você a previsão do tempo para hoje, dia 11, viu, pessoal? Dia 11, hoje é terça-feira boa, terça-feira gostosa. A temperatura mínima para a noite vai ser 17 graus, já é calor, né, pessoal? Já é calor, 17 graus para a noite, já é calor, viu, pessoal? Pois é, pois dentro de casa faz um calor imenso. Quem não tem ar-condicionado, quem não tem ventilador, né? Hoje todo mundo tem ventilador, né? Mas nem ventilador não dá jeito no calor de noite, né, pessoal? Pelo amor de Deus, ainda junta pernilongo ainda e fica pior ainda, né? Isso aí, junta pernilongo aí fica pior ainda, né? E Bom Despacho não falta pernilongo, né? O que mais tem é pernilongo aqui em Bom Despacho, né? Então tá complicado, meus amigos. É época agora, é época de calor, né? Então agora é época da gente cuidar para os pernilongos não morderem a gente, né? Isso, pessoal. Bom dia, meu povo querido. Bom dia, povo amado. Bom dia, você que tá ligado com Cláudio Francis. Aonde quer que você seja, o meu abraço para você. Muito obrigado pela companhia. O Dalmo, obrigado pela audiência. Dalmo, gordo. O gordo da Dona Maria Xavier fazendo a ressaca. Rapilo em Pitanguita, ligado comigo, Dalmo. O Lúcio, popular cheirinho do São Cristóvão. Todos estão ouvindo o programa. Você dá tempo ainda, viu? O preto lá da açougue tá ligado no programa. Dá tempo de você mandar o seu alô ainda? Dá tempo, lógico que obviamente dá. O programa vai até às 7 horas, então você pode mandar sua mensagem aqui agora. Mandou, eu vou receber aqui agora, viu, pessoal? Manda sua mensagem pelo 37-3521-2400. Manda sua mensagem que eu vou te mandar um abraço em qualquer localização da cidade, em qualquer cidade da região centro-oeste de Minas que você estiver. Eu vou te abraçar com muito carinho e desejar a você um bom dia, tá bom? É isso aí. Alô, você, qual cidade está ouvindo meu programa aí? Manda aí, manda mensagem agora. Pode mandar só um torpedo rápido. Cláudio, tô te ouvindo aqui na cidade tal, beleza? Manda um bom dia, eu te mando um bom dia também, fica tudo bacana, tá bom? Manda aí pra nós aí, em qual cidade você está ouvindo o programa, viu? A Raquel está ouvindo o programa lá em Abaeté. Ô Raquel, bom dia, Raquel, obrigado pela companhia, grande abraço. A Raquel foi rápida, hein? Raquel, obrigado pela companhia, viu? É isso aí. A Dorinha tá ouvindo o programa em Dores do Indaiá. Alô, meus amigos de Dores do Indaiá, muito obrigado pela companhia. O Toninho mais a Marlene. Oi, Toninho e Marlene, lá em Martinho Campos, viu, pessoal? Pessoal de Martinho Campos aí, muito obrigado pela companhia. E você, tá ouvindo o programa aonde? Aonde você tá ouvindo o programa? Me conta aqui, ó, o Ronildo Fernandes tá ouvindo o programa lá em Belo Horizonte, né? Tô ligado com você, toca Zé Rico pra nós, tô em BH. Ô, meu amigo Ronildo, você tá sumido, viu? Aparece pra nós tomar um café aqui na rádio, tá bom? Que Deus abençoe Ronildo e pessoal lá de BH, ouvindo o meu programa, muito obrigado pela companhia. Eu tô esperando mais gente se manifestar aqui e contar onde estão ouvindo o programa. Vamos ao intervalo comercial, dá tempo do pessoal mandar mensagem.

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10: 6:36.
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7: Vamos lá, muito bom dia pra você. Alô, Silvio. Silvio tá ligado comigo? Silvio Carinhoso. Alô, Silvio. É filho do saudoso Carinhoso. Silvio tá ouvindo o programa. Silvio, obrigado pela companhia. Pediu Mourão da Porteira com Carinhoso, né? É, estou indo pra Carvoeira ouvindo o seu programa. Favor mandar pro meu amigo Duir. Alô, Duir. Bom dia, viu? Silvio Carinhoso, Duir, ouvindo o programa. Obrigado pela companhia, obrigado pela audiência. É, tem mais gente ouvindo o programa. O pessoal tá lá nas outras cidades curtindo o programa. Sargento Mosaíra, esposa Gisele em Luz, muito obrigado pela audiência. Carmen em Pompéu. Mais pessoas estão ouvindo o programa? Tem mais pessoas ouvindo o programa aí, né, gente? Conta pra mim aí qual cidade você tá ouvindo o programa, que eu vou mandar um alô pra você aqui agora, tá bom? 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A hora certa é 6h42 agora. Bom dia, gente. 6 horas e 42 minutos, a música não para. Alô, Ronildo, de BH. Daqui a pouquinho tem o som do Milionários é Rico pra você também, viu?

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0: É amanhã sertanejo aqui do seu rádio, a música do João Mineiro Anciano, Minha Serenata, Milionário Zé Rico, a sua linda carta, carinhoso, Mourão da Porteira, a hora certa aqui no meu rádio, do seu rádio, ótimo dia para você, muito obrigado pela companhia, obrigado pela audiência, faltando 9 minutos para as 7 horas da manhã, meu povo, 9 faltando para 7, Claudinei Silva, canta pra gente.
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0: Essa é a nossa programação, Chico Rei Paraná, tranque a porta e me beija, ainda Claudinei Silva, pisa em mim, hora certa, faltando agora 3 minutos para as 7 horas da manhã, hora certa na nossa manhã sertaneja, que deu oferecimento e teve oferecimento do Sicoobi Crédito Bom, mais que uma escolha financeira, produtos Rocinha, o sucesso da sua cozinha, tá bom, pessoal? Amanhã tem mais, bem cedinho às 6 da manhã. Um forte abraço, daqui a pouquinho nós teremos o quê? Daqui a pouquinho teremos aí o Jornal da Itatiaia, a primeira edição, depois tem o programa Fé e Esperança e eu volto na sequência às 9 da manhã com alegria e companhia. Um forte abraço, até daqui a pouquinho às 9 horas.
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0: 2026. Você está na companhia de Eustáquio Ramos e Fernanda Viegas. Muito bom dia para você que está sintonizado com a gente. Nós estamos ao vivo também no YouTube, no site, no aplicativo da Itatiaia, na Alexa, na TV a cabo e no canal 957 da Parabólica Digital. A partir de agora, toda a rede Itasat reunida para trazer os principais destaques de Minas, do Brasil e do mundo. E nós começamos com o trânsito.
1: Acidente entre carro e caminhão fecha a BR-381 e deixa dois feridos em estado grave na altura do bairro Bom Destino, em Santa Luzia, na região metropolitana de Belo Horizonte. Segundo a Polícia Rodoviária Federal, os dois ocupantes do carro foram encaminhados ao Hospital João 23, em Belo Horizonte. Não há previsão de liberação total das pistas, que já tem mais de 6 quilômetros de retenção. Na rodovia Fernão Dias, trânsito sendo liberado agora na pista em direção a Belo Horizonte, onde agora há pouco teve um engavetamento envolvendo 4 carros na chegada a Regap em Betim, na Grande BH. Ninguém ficou ferido, mas tem cerca de 4 quilômetros de retenção. No sentido São Paulo, a Fernão Dias apresenta trânsito livre. Direto da Central de Trânsito Itatiaia MIV, repórter Isabela Gouveia.
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3: Nesta terça-feira, a intensificação do transporte de um ar mais frio e úmido, associada a uma frente fria, avança pelo litoral da região sudeste. Com isso, a tendência é o aumento da nebulosidade, amenizando o calor e melhorando os índices de umidade em todo o estado. Céu parcialmente nublado a nublado, com possibilidade de chuvisco ou chuva fraca no Jequitinhonha, Mucuri, Rio Doce e Zona da Mata. Demais regiões, céu claro a parcialmente nublado. Névoa seca no noroeste, norte, central mineira, triângulo mineiro, Alto Paranaíba. Já a BH terá uma terça-feira de céu nublado, com declínio de temperatura máxima e aumento da umidade relativa do ar. Na capital, a temperatura máxima deve chegar aos 25 graus e a umidade fica em torno de 50% à tarde. Repórter Aline Neves.
4: 7:04. A Colômbia entra no segundo dia de buscas após o forte terremoto deixar mais de 130 mortos e cerca de 600 feridos, além da destruição de milhares de edifícios.
0: O presidente Abelardo de Lais Priella, que tomou posse recentemente, decretou situação de emergência no país e afirmou que o governo está mobilizado para atender as comunidades atingidas. Vitória Barreto.
5: As operações de resgate continuavam nesta terça-feira no oeste da Colômbia. Após o terremoto de magnitude 7,4, que atingiu na manhã de segunda-feira no departamento de Chocó, uma região cafeeira do oeste do país. As cidades de Cali e Pereira estão entre as mais atingidas. Os Estados Unidos anunciaram uma ajuda de $15,5 milhões para a Colômbia. Hadia Labib, comissária europeia responsável pela igualdade, preparação e gestão de crises, disse: Desde os primeiros minutos, entramos em contato com as autoridades colombianas. Nós ativamos nossos sistemas de cartografia Aristóteles e Copérnicos, que produzem uma primeira análise dos estragos, sua amplitude, e ajudam na tomada de decisões. Nós temos um escritório local de ajuda humanitária e decidimos destinar 100 mil euros à Cruz Vermelha colombiana para ajudar cerca de 2.500 famílias que vivem no Chocó, uma região pobre e epicentro deste terremoto. A Venezuela, também recentemente atingida por dois terremotos, ofereceu ajuda, assim como a França, que sugeriu enviar equipes de resgate e ajuda humanitária. O presidente Lula afirmou que o Brasil está à disposição da Colômbia para prestar o apoio necessário.
4: A professora de pós-graduação em Geociências da Universidade de Brasília, Suzane Maciel, afirma que um terremoto dessa magnitude é considerado raro na região.
0: Segundo ela, um evento de proporções semelhantes não era registrado na área desde 1950.
6: Esse tipo de terremoto, eles são comuns ao longo dessa zona de subducção, né, da placa de Nazca, que mergulha sob a placa sul-americana. Então, são terremotos que a gente espera que aconteçam nessa região. Mas, assim, dessa magnitude são relativamente raros, né? Então, acho que desde 1950 tiveram dois terremotos de magnitude maior do que 7, né? Então, a gente pode pensar que esse terremoto ocorreu numa faixa, assim, de, sei lá, de uma dimensão de mais ou menos 100 quilômetros de extensão por 15 quilômetros de largura. Então, por isso que ele também tem esse impacto tão grande, né?
4: A cientista explica que o terremoto não tem relação direta com a Venezuela. Apesar de os dois países estarem inseridos no mesmo contexto tectônico, o tremor está relacionado às características geológicas específicas da região onde ocorreu.
6: A gente não tem nenhuma evidência científica, tá? De que o terremoto da Venezuela tenha, por exemplo, desencadeado o terremoto da Colômbia. Tanto a Venezuela quanto a Colômbia estão localizadas em um mesmo contexto tectônico. Essa região norte ali da América do Sul, ela é uma zona bem complexa tectonicamente, assim, que envolve três placas, né? A placa sul-americana, a de Nazca e a do Caribe ali também, participando das forças ali, né?
0: O presidente da Colômbia, Abelardo de las Priela, afirmou que foram registrados episódios de roubos e possíveis saques após o terremoto de magnitude 7,4 que atingiu o país.
4: Diante disso, o governo anunciou o reforço do policiamento nas cidades afetadas. Segundo o presidente da República, pelo menos 1.000 agentes serão enviados para atuar na segurança das áreas atingidas.
0: Agora, 7:07, a gente volta a falar das ocorrências aqui do Brasil. Vão ser enterrados hoje os corpos das crianças mortas após serem asfixiadas pelo próprio pai em São Paulo. Uma tragédia, né, Yuri Cavalieri? Por isso, eu chamo você para a gente falar sobre esse crime que aconteceu em pleno Dia dos Pais. Bom dia, Yuri.
7: O que torna o crime ainda pior, né, Fernanda? Um ótimo dia a você, a quem nos acompanha. A Isis Helena e a Laís Luísa Alves de Souza, de 13 e 5 anos, mortas pelo próprio pai, o Breno de Souza Castro. Elas serão sepultadas logo mais às 9 horas da manhã, na Zona Leste, aqui de São Paulo. O velório ocorreu na noite desta segunda-feira, o caso no domingo, em pleno Dia dos Pais. O Breno, inclusive, já teve a prisão em flagrante convertida para preventiva na segunda-feira após passar por audiência de custódia. O homem confessou à polícia militar que matou as filhas asfixiadas dentro do carro. A Itatiaia, inclusive, teve acesso às imagens que mostram o homem ao lado do veículo onde as crianças foram encontradas. A mãe das meninas contou que Breno estava inconformado com o fim do relacionamento. Após publicar uma foto ao lado de amigas nas redes sociais, a mãe contou aos policiais que recebeu uma mensagem de Breno dizendo que ela nunca mais encontraria as filhas. A polícia foi ao local, encontrou o veículo, quebrou o vidro e viu as crianças já sem vida lá. A mãe das crianças contou que teve um relacionamento de 8 anos com Breno, mas que decidiu deixá-lo depois de ser agredida frequentemente e descobrir várias traições. Ela contou ainda que eles estavam separados desde março, mas que Breno, inconformado com a separação, passou a persegui-la e ameaçá-la. Realmente um crime muito bárbaro aqui em São Paulo. Fernanda Viegas e Eustáquio Ramos.
4: Obrigado, Yuri Cavalieri, ao vivo de São Paulo. 7:09. Interlocutores do ex-banqueiro Daniel Vorcaro avaliam como provável a retomada das negociações para uma nova colaboração premiada após duas tentativas anteriores não avançarem.
0: A defesa busca restabelecer o diálogo com a Polícia Federal para identificar os pontos que impediram o prosseguimento da última proposta.
4: A estratégia ganhou força após a contratação do advogado Daniel Bialski para reforçar a equipe responsável pela defesa de Daniel Vorcaro.
0: Segundo a CNN Brasil, a entrada do novo advogado tem entre os objetivos avaliar a possibilidade de reabrir as tratativas para uma colaboração.
4: O ministro André Mendonça, relator do caso Master no Supremo Tribunal Federal, também deve se reunir nesta semana com os advogados de Daniel Vorcaro.
0: A expectativa em uma ala da corte e entre pessoas próximas ao ex-banqueiro é de que uma nova proposta de colaboração possa ser apresentada.
4: Ao mesmo tempo, a defesa trabalha em uma estratégia alternativa, caso a terceira tentativa de acordo não seja concretizada.
0: Os advogados realizam um amplo estudo do processo para identificar possíveis ilegalidades ou irregularidades que possam ser levadas à justiça.
4: Entre os pontos analisados está a duração da prisão preventiva de Daniel Vorcaro, que está preso desde novembro de 2025.
0: A defesa também avalia se todas as investigações relacionadas ao caso devem permanecer no Supremo, considerando que parte dos fatos apurados não envolve autoridades com prerrogativa de foro.
2: Agora, a análise do âncora da CNN Brasil, William Vaque.
8: As voltas com uma eleição apertada e um futuro pós-eleição com contas públicas ainda mais apertadas, o entorno da campanha eleitoral de Lula está espalhando uma fábula. A de que, se reeleito, o presidente estaria disposto a efetuar algum tipo de ajuste fiscal. É difícil acreditar que Lula vá fazer algo no qual nunca acreditou. o ajuste fiscal em sua carreira inteira, quando existiu, serviu a um objetivo político: não perder o poder. Aos 81 anos de idade, Lula transmite claramente a sensação de que não esqueceu nem aprendeu nada, especialmente no quesito contas públicas. 4 anos atrás, indagado sobre o que faria com a economia, repetiu que faria a mesma coisa que não dera certo, ou seja, estimular consumo via crédito e expansão fiscal, proceder a intervenções estatais transformadas em veículos de investimento. Pior ainda, Lula armou para si mesmo, caso vença, uma armadilha da qual não quer se livrar, pois não considera que seja uma armadilha, indexação do orçamento, a política de aumento real do salário mínimo e a ideia totalmente equivocada de que o gasto público é o principal motor do crescimento. E que as consequências disso tudo, desequilíbrio fiscal e juros altos, são invenções de maldosos do setor financeiro, segundo Lula, interessados em ganhar dinheiro em cima de pobres. O que vem por aí é um encontro com a verdade. O peso da dívida pública é a coisa mais parecida que existe com a lei da gravidade. Esmaga. É esse peso, do qual derivam os juros escorchantes, esse peso, ele está se tornando insustentável. Menos pro Lula.
9: Da CNN em São Paulo, William Vac.
0: 7:13. Daqui a pouco, Estados Unidos aceitam negociar tarifaço com o Brasil.
4: Nova etapa do Desenrola começa a valer com crédito mais barato para trabalhadores informais.
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0: 7:16.
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0: Acidentes na BR-262 e também na Fernão Dias. O que está acontecendo, Isabela? Conta tudo pra gente.
1: Viegas, uma manhã de muitos acidentes nas estradas aqui no estado. Na BR-262, um acidente envolvendo pelo menos 2 carretas fecha completamente a pista em direção a Belo Horizonte, na altura do quilômetro 420, passagem pelo município de São Gonçalo do Pará, na região oeste de Minas. Equipes da Polícia Rodoviária Federal e do Corpo de Bombeiros estão no local. Na rodovia Fernão Dias, no sul de Minas, um tombamento de caminhão fecha parcialmente a pista em direção a São Paulo, na altura do quilômetro 920 em Camanducaia. Não há grande congestionamento na região, mas pelas imagens que chegam aqui à nossa central, dá para ver que tem derramamento de carga, a princípio de frutas ou verduras. E por fim, destacando a situação da BR-381, o trânsito acaba de ser totalmente liberado, onde agora há pouco tinha uma interdição total devido a um acidente envolvendo um carro e um caminhão na altura do bairro Bom Destino, em Santa Luzia. Mesmo com a liberação, trânsito ainda impraticável nos dois sentidos por mais de 5 quilômetros. Volto com vocês.
4: Obrigado, Isabela Gouveia. 7:17. A nova linha do Desenrola entra em operação com juros menores para trabalhadores informais.
18: O chamado Desenrola Adimplentes permite a troca de empréstimos mais caros por linhas de crédito mais em conta, com juros de até 1,99% ao mês e valores de até R$15 mil. A iniciativa faz parte de um pacote do governo federal para ampliar o acesso ao crédito e também prevê medidas para estudantes e ex-estudantes do FIES e trabalhadores com carteira assinada. O Ministério da Fazenda alerta ainda para tentativas de golpe. A contratação deve ser feita diretamente e apenas nas instituições financeiras, sem a intermediação de sites do governo ou links enviados por mensagens. Repórter Gustavo Cícero.
0: 7:18.
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0: Rita, em meio a essa pressão do tarifaço, os Estados Unidos abriram o caminho para uma negociação com o Brasil. É boa notícia, né? Bom dia para você.
19: Bom dia! Duas notícias muito boas, vamos a elas. Primeiro, os Estados Unidos estão aceitando negociar. Aceitaram o pedido do Brasil para negociar o tarifaço. Washington concordou em iniciar consultas após o governo brasileiro contestar as sobretaxas impostas a produtos nacionais. Esse pedido foi aceito no âmbito da OMC, Organização Mundial do Comércio. Segundo a nota, Washington afirmou que aceita o pedido e está disposto a se reunir com representantes brasileiros em uma data que seja conveniente para os dois países. Aleluia! Aleluia 2. O programa de governo do presidente Luiz Inácio Lula da Silva para a disputa presidencial de 2026 alçou, como era esperado, né, a defesa da soberania nacional ao ponto central da agenda política, que tem tudo a ver com o que a gente acabou de falar. A soberania nacional deve ser defendida, respeitada, mas a diplomacia tem que funcionar. Mas houve uma mudança de rota no discurso sobre, eu quase não acreditei, austeridade fiscal. Em 2022, Lula, então candidato de oposição, dizia: primeiro a gente ganha, depois a gente vê o que que faz. E defendia o fim do teto de gastos e a flexibilização do gasto público. E continuou a falar isso até outro dia. Mas no programa há uma virada e uma fala de uma política de profunda reorganização fiscal e de responsabilidade fiscal. Porque, gente, não tem outro jeito, não tem outra saída. Enfim, vamos assistir às cenas dos próximos capítulos aqui e também no exterior, com o conflito Irã-Estados Unidos se estendendo, o preço do barril de petróleo subindo de novo, quase 7%, e contaminando os mercados pelo mundo. Por aqui, o índice Bovespa surfou na alta da Petrobras e também no bom balanço da Embraer, que chegou a subir mais de 9%. O balanço foi bom e as expectativas em relação ao futuro da empresa são melhores ainda. No final do dia, a alta foi reduzida a pouco mais de 2%, mas a empresa chegou a alcançar o maior valor de mercado, acima de R$101 por ação. O dólar subiu acompanhando a alta da moeda americana em nível global, a por aqui 0,53%, e fechou cotado a R$5,11. E os juros futuros negociados na B3 fecharam os mais longos em alta em função dessa alta do preço do barril de petróleo, e o mais curto já precificando a Selic para o final de 2026 em 13,75%. Fechou a 13,74%. E o relatório de mercado, Boletim Focus, veio com uma ligeira queda na projeção de inflação de 5,03% para 5,02%. O crescimento econômico reduzido de 1,99% para 1,98%. Mas o que preocupa é a redução da expectativa de crescimento para o ano que vem. Pela terceira semana consecutiva, o crescimento foi reduzido de 1,57% para 1,52%. A taxa de câmbio para o final deste ano foi mantida em R$ 5,20, assim como a taxa básica de juros, a Selic, em 13,75%. Rita Mundim, para a Rádio Itatiaia.
4: 7:22, a seguir uma entrevista ao vivo com o candidato do PT ao governo de Minas, Patrus Ananias.
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4: 7:25, estamos de volta com o Jornal da Itatiaia e, como parte da cobertura eleitoral da Itatiaia, o candidato do PT ao governo de Minas, Patrus Ananias, concede agora uma entrevista ao vivo nos nossos estúdios aqui do Jornal da Itatiaia. Bom dia, candidato Patrus Ananias, é um prazer tê-lo aqui.
25: Bom dia, eu quero saudar também com muito apreço as pessoas que estão aqui me entrevistando, saudar o Marcelo, saudar a Edilene e saudar também com muito apreço as pessoas que estão nos ouvindo e agradecer a Itatiaia por essa oportunidade.
4: A gente agradece então também ao senhor, ao Marcelo da Fonseca, que é nosso editor de política do portal itatiaia.com.br, Edilene Lopes, nossa colunista em Brasília, está presente hoje aqui no estúdio da Itatiaia. Candidato Patrus Ananias, a primeira pergunta, a gente infelizmente tem visto nas últimas semanas, discutindo se candidato vai ou não vai, se a coligação tal vai ser composta ou não, se esse acordo vai ser cumprido ou não. Mas a gente está sentindo falta de discussão de propostas para Minas Gerais. No caso do senhor, pelo que o senhor tem visto lá de Brasília, pelo conhecimento do Estado, qual que o senhor acha que é o maior problema de Minas Gerais? Qual que deve ser o principal foco do futuro governador?
25: Eu conheço bem a história de Minas e assumi a nossa pré-candidatura ao governo do nosso Estado com muito amor, com muita convicção e com alegria. Porque eu penso que Minas Gerais é um Estado que é uma síntese do Brasil. Eu vejo muitos desafios presentes, Eu não saberia dizer um concretamente. Talvez um que seja mais visível hoje seja a questão da saúde, né? Os últimos governantes de Minas, infelizmente, não deram a essa dimensão da vida pública, a saúde pública, o compromisso com a vida, a devida atenção. Então nós temos hoje, por exemplo, um problema seríssimo. Quem está fazendo transferência de doentes de uma cidade para outra, a pessoa está num hospital, o hospital não tem o devido atendimento para aquela pessoa, ela vai transferida para outro hospital mais adequado. Às vezes essa transferência é muito longa, percorrendo longos territórios no nosso estado, e quem faz essa transferência é a inteligência artificial. Então, eu considero que a saúde pressupõe a presença efetiva de pessoas competentes, né? Pessoas que estejam ligadas às pessoas. Claro que a inteligência artificial tem uma dimensão importantíssima, mas nada substitui o ser humano nas relações, especialmente nas relações com pessoas fragilizadas por doenças, né? Além da dimensão física, tem a dimensão psicológica, emocional, espiritual. Então, esse é um grande desafio. Um outro grande também na mesma linha, inserindo no campo das políticas públicas, muito abandonadas pelos últimos governos, é a educação. Nós consolidarmos um projeto pedagógico de escola pública de qualidade, que vá desde a educação infantil, passando pelo ensino fundamental, pelo ensino médio, pelas universidades. Minas tem duas universidades praticamente abandonadas. Tem a Universidade do Estado de Minas Gerais e tem a Unimontes. Então, eu penso que o grande desafio que nós temos em Minas é a efetiva aplicação de políticas públicas. Temos outros desafios também, a segurança pública, né? Preservarmos efetivamente a vida e a segurança das pessoas, das famílias, das comunidades em Minas Gerais.
3: Candidato, o senhor, né, entrou nessa campanha e a gente viu nos últimos anos o PT ter uma dificuldade muito grande, né, de eleição, tanto em Belo Horizonte quanto em Minas Gerais, uma rejeição muito grande, talvez, vindo da gestão do ex-governador Fernando Pimentel, né, que teve muitas dificuldades financeiras, atrasou o salário de servidores. Como fazer para conseguir voltar a ter um eleitorado, uma militância mais forte aqui em Minas Gerais, né? Lembrando que na década de 90 o PT teve uma representatividade muito grande aqui em Minas Gerais, principalmente com a gestão do senhor na prefeitura. É possível recuperar isso ou o PT vai continuar tendo muita dificuldade aqui?
25: Eu quero falar na nossa pré-campanha e dos nossos compromissos com Minas Gerais. Eu estou sentindo uma energia muito positiva. Eu estou sendo muito bem acolhido em todos os espaços que eu vou. Reuniões, debates, conferências, andando pelas ruas também de Belo Horizonte, das cidades de Minas, eu tenho sentido uma acolhida muito afetuosa. Então eu respondo principalmente pelos meus atos, pela minha história, pelos nossos compromissos com o povo de Minas, do Brasil, pelo trabalho que nós já realizamos na Prefeitura de Belo Horizonte, no Ministério do Desenvolvimento Social e Combate à Fome, nos dois primeiros governos do presidente Lula, quando muito contribuímos para abolir a fome no Brasil, implementando programas vigorosos como Bolsa Família, o benefício de prestação continuada, as políticas públicas da segurança alimentar, os restaurantes populares, as políticas públicas da assistência social e também agora o nosso trabalho na Câmara dos Deputados, né? Coordenando a nossa bancada na principal comissão da Câmara, que é a Comissão de Constituição e Justiça e Cidadania. Apresentamos também, criamos a Frente Parlamentar em Defesa da Soberania Nacional. Então, eu estou me colocando aqui em Minas com a minha história, com os nossos compromissos e com esse profundo desejo de bem governar esse querido e grande estado de Minas Gerais.
5: Ministro, como é que vai ser a presença do presidente Lula na campanha do senhor? A gente sabe que essa vai ser uma eleição polarizada. Quantas vezes o Lula deve vir? Qual que deve ser a primeira vez que o Lula virá? E o senhor falou da Frente Parlamentar da Soberania Nacional e o senhor é o presidente dela.
25: Sim.
5: E as terras raras são um ponto de impasse entre Estados Unidos e Brasil. Como que vai ser o comportamento do senhor nesse debate, nessa discussão, considerando que o senhor é candidato a governo do estado, de um estado que tem as principais reservas de minerais raros do Brasil?
25: Com relação às vindas do presidente Lula, eu assumi a nossa pré-candidatura ao governo de Minas Gerais numa conversa pessoal com o presidente. Ele me convidou, me chamou, nós conversamos, né, sobre a nossa candidatura, pré-candidatura. Então, ele assumiu conosco o compromisso que estará muito presente em Minas. Já estamos acertando a sua vinda aqui possivelmente agora no próximo dia 21. Estamos caminhando nesse sentido. Ele assumiu também conosco o compromisso que virá outras vezes para visitar regiões de Minas Gerais, nos ajudando na nossa pré-campanha e nós também contribuindo para a reeleição do presidente Lula. Porque eu tenho dito que ter o presidente Lula no governo federal e nós aqui no governo estadual vai ser uma parceria muito positiva na implementação de políticas públicas, no acerto dessa dívida monumental que o estado de Minas tem. Por falar nessa dívida, eu quero deixar claro também, gente, que nós vamos, é claro, com o Lula sendo reeleito e a relação fraterna que nós temos, né? Nós vamos negociar essa dívida de uma forma a não prejudicar Minas Gerais. E vamos colocar a dívida num segundo plano. O nosso compromisso primeiro é implementarmos essas políticas públicas fundamentais que eu mencionei aqui, na saúde, na educação, na segurança pública, promovemos o desenvolvimento regional, trabalhando as diferentes regiões de Minas, enfrentarmos também as fragilidades do nosso sistema viário. As estradas do governo de Minas estão totalmente abandonadas também pelos interiores de Minas. Então nós vamos confrontar essas questões e também nós temos essa aliança com o presidente. Eu apresentei projetos na Câmara dos Deputados para a defesa das nossas terras raras. Além das terras raras, Minas Gerais é um estado muito rico, por isso precisa ser bem governado. Nós temos o nióbio, nós temos o lítio, tivemos o ouro no passado, temos um potencial na agricultura, na agropecuária, na agroindústria extraordinária, lembrando que eu sou filho de um produtor rural. Então nós temos essas possibilidades enormes. O que eu defendo sempre, e vou defender, é que, Edilene, é que nós façamos, coloquemos essas riquezas a serviço do povo brasileiro. Que o nióbio, o lítio e, sobretudo, as terras raras, que sejam industrializadas aqui no Brasil. Nós temos que superar essa fase histórica do nosso país, e Minas Gerais aí cumpre um papel fundamental, que é de ficarmos exportando matéria-prima, como fazemos aqui também com o nosso minério, e depois comprarmos os produtos industrializados por um preço muito maior. Nós temos que enfrentar esse desafio de bem industrializarmos os nossos produtos, sejam as nossas riquezas minerais, as terras raras, sejam os nossos produtos agrícolas. Aí eu quero ter uma boa parceria com o setor empresarial, estimulando micro, pequenos, médios empresários, mas também tendo um diálogo democrático, sincero com as grandes empresas, para industrializarmos bem esses produtos e que eles estejam a serviço do povo de Minas e do Brasil.
6: Candidato Patrício Ananias, o senhor falou da questão da dívida de Minas Gerais com a União, em torno de 200 bilhões de reais. Falou sobre renegociar o PROPAG, que foi uma iniciativa do senador Rodrigo Pacheco e aceito pelo governo federal para essa renegociação. Na visão do senhor, ele não está sendo suficiente, ele não é o mais adequado para a quitação dessa dívida?
25: Pelas informações que eu tenho, os governos de Minas, o último governo, não tem cumprido os seus compromissos, sabe? As relações não são respeitosas nesse sentido com o governo federal. Nós, assim que assumimos, nós vamos, né, eu quero ter o claro valor dessa dívida. Estou assumindo com o povo de Minas, dentro do compromisso que nós sempre tivemos com a ética, com a transparência, com a honestidade, a prestação de contas. Assim que nós assumimos o governo, eu vou abrir as contas do estado, vou informar o povo mineiro o que o estado está devendo. É claro, vamos conversar claramente com o governo federal. 85% da dívida é devido ao governo federal. Reeleito o presidente Lula, nós teremos um espaço aberto, né, de negociação democrática, transparente, e estou deixando muito claro isso. O pagamento da dívida não será uma prioridade. Os recursos públicos estarão prioritariamente direcionados para a implementação das políticas públicas que nós aqui mencionamos, e nós sabemos que políticas públicas de qualidade, competentes, que cheguem efetivamente às pessoas, às famílias, às comunidades, pressupõem servidoras, servidores públicos qualificados. Nós vamos também valorizar, procurar remunerar com dignidade as servidoras, os servidores públicos, para que tenhamos no nosso grande e querido estado de Minas Gerais políticas públicas que promovam efetivamente a vida, o bem comum e a justiça social.
3: Candidato, nesse ano a gente teve aprovação, né, da privatização da Copasa na Assembleia, foi uma das bandeiras de campanha do ex-governador Romeu Zema. Agora, uma parte da bancada do PT defende a revisão dessa privatização, até cobraram, né, tentaram reverter o processo na Assembleia. Caso eleito governador, o senhor avalia que isso é uma possibilidade ou essa privatização já foi feita, não deve ser mexida?
25: Olha, nós vamos examinar com cuidado. Estou dizendo aqui, nós sabemos a situação financeira do Estado. Eu tenho muito zelo com os recursos públicos, como tive na Prefeitura de Belo Horizonte, como tive nos ministérios que ocupei, nos governos do presidente Lula e da presidenta Dilma. Nós vamos examinar. Eu acho, na minha opinião sincera, foi um retrocesso lamentável esta privatização. Mas nós também não vamos fazer nenhum ato atropelado. Vamos conversar, vamos ouvir, né? O primeiro passo é cobrar do setor que assumiu a empresa, do setor privado, que cumpra bem os seus deveres com a população de Minas. Que os serviços de saneamento básico sejam efetivamente aplicados e que o povo de Minas tenha acesso à água potável, tenha saneamento básico decente. Nós sabemos que há um déficit de saneamento básico no nosso estado. Então, o primeiro passo nosso vai ser sentar com a empresa, conversarmos com eles olho no olho, sobre os compromissos que ele tem, porque é uma empresa voltada para o bem comum. Ela não pode visar apenas o lucro pelo lucro. E quero deixar claro também, como não foi privatizada ainda, nós vamos defender com muito vigor essa grande conquista de Minas, do povo de Minas, legado de Juscelino Kubitschek, que é a CEMIG, as Centrais Elétricas de Minas Gerais.
5: Ministro, Minas Gerais, nessa eleição, tem um personagem que ganhou repercussão nacional, que é o senador Cleitinho. Demorou a decidir quando se candidataria, aparece na frente nas pesquisas. E ele é o terror dos candidatos da direita, já que a direita não está unificada. E ele, a princípio, seria o principal concorrente desse campo. E ele também tem votos da esquerda, é com isso que ele conta. Como o Cleitinho altera esse cenário? Ele atrapalha muito a candidatura do senhor?
25: Não, Edilene, eu estou inteiramente voltado para a nossa pré-candidatura no momento e a partir do dia 16 de agosto da nossa candidatura, os nossos compromissos com Minas, o nosso projeto de governo. Tenho respeito por todos os nossos concorrentes, o mais absoluto respeito ao Estado Democrático de Direito, às liberdades públicas que pressupõem a liberdade partidária, a liberdade dos candidatos. No que depender de mim, faremos uma campanha ética, respeitosa. Não pretendo ficar agredindo, provocando. Eu quero conversar bem com o povo de Minas Gerais e levar com clareza os nossos compromissos.
5: Você acha que ele pega votos do Lula?
25: Não, eu não sou analista político, Adilene. Não me cabe fazer essas análises. Eu vou trabalhar muito para que os votos do Lula estejam bem direcionados ao Lula e bem direcionados à nossa candidatura. É isso que nós faremos, com devido respeito aos demais concorrentes, apresentando claramente ao povo de Minas a nossa história, que também fala por nós, os compromissos e as realizações que já tivemos no passado, a nossa atuação no presente, e apresentando ao povo de Minas, com base no nosso passado, na nossa história, nos nossos compromissos, o nosso projeto de governo, um projeto democrático, popular, para bem servir ao povo mineiro, como eu disse aqui, que tem a sua base fundamental na implementação das políticas públicas relacionadas aí com a saúde, com a educação, com a cultura, que é um grande patrimônio de Minas, com a segurança pública, que é um grande desafio que nós enfrentamos hoje em Minas e no Brasil, e também trabalhando, como eu disse e reitero, as potencialidades, as vocações das diferentes regiões de Minas Gerais, para que todas possam convergir para promovermos em Minas o desenvolvimento econômico, fortalecimento da indústria, do bom aproveitamento, da industrialização das nossas riquezas naturais, como já mencionamos, a questão das terras raras, o desenvolvimento da agricultura. O que nós queremos cada vez mais é confirmarmos um desejo profundo que sempre me acompanhou na vida pública, que todas as pessoas em Minas possam viver com decência e com dignidade.
7: Nós conversamos ao vivo aqui no Jornal da Itatiaia com o candidato do PT ao governo de Minas, Patrus Ananias, com a participação do Marcelo da Fonseca e da Edilene Lopes. Candidato Patrus, obrigado pela presença do senhor, um ótimo dia.
25: Muito obrigado, quero agradecer de coração à Rádio Itatiaia por esse espaço e mais uma vez enviar às pessoas sintonizadas conosco um abraço fraterno, afetuoso, com as melhores e mais fortes energias. Muita paz.
7: Grande abraço, candidato. 7h41.
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7: Começam hoje os jogos das oitavas de final da Libertadores.
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7: Agora às 7h44.
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7: Vamos então chamar Natália Fiuza para falar com a gente sobre futebol. Começam hoje os jogos das oitavas de final da Copa Libertadores, tem Fluminense em campo. Mas antes, daqui a pouquinho, 11 horas da manhã, tem o sorteio da Copa do Brasil. É as quartas de final que interessam muito Atlético e Cruzeiro. Conta tudo, Natália. Bom dia.
9: Ei, Fernanda, bom dia. Meu abraço a você, a quem nos acompanha aqui no Jornal da Itatiaia. Exatamente, serão definidos hoje os duelos de quartas de final da Copa do Brasil. Vamos então ao Rio de Janeiro, o repórter Wellington Campos, já conectado aqui no Jornal da Itatiaia, com mais detalhes desse sorteio que a Itatiaia vai transmitir, hein? A partir de 11 da manhã. Wellington Campos.
10: Natália Fiuza, será às 11 horas da manhã o sorteio da Copa do Brasil, quartas de final. Vamos conhecer os adversários de Atlético e de Cruzeiro. Clubes apoiaram a ideia da CBF e a partir da próxima rodada, já valendo as normas de arbitragem da Copa do Mundo. Goleiro pode ficar até 8 segundos com a bola na mão, 5 segundos para cobrança de lateral e tiro de meta, 10 segundos para substituição. Quem for atendido pelo médico, inclusive o goleiro, 1 minuto fora de campo, no caso do goleiro, um jogador de linha, somente o capitão pode falar com o árbitro da partida. E quem tapar a boca para ofender o adversário é cartão vermelho. Natália Fiuza.
9: Obrigada, Wellington Campos. Lembrando que no sorteio de hoje, 11 da manhã, além de definir aí os confrontos de quartas de final, já será definido também o chaveamento até a grande decisão, que está marcada para o dia 6 de dezembro. Novidade nesta temporada, Copa do Brasil será definida em jogo único. Os duelos de quartas de final, com jogos previstos aí na última semana de agosto e na primeira semana de setembro. Quem se classificar agora para as semifinais vai embolsar mais R$ 9 milhões. O vencedor da Copa do Brasil desta temporada vai levar R$ 78 milhões em premiação. Como a Fernanda falava há pouco, hoje nós já teremos aí o início da fase de oitavas de final da Copa Libertadores. Às 7h30 da noite, no Maracanã, o Fluminense recebe o Independente Rivadavia da Argentina. Às 9h30, também na Argentina, teremos Estudiantes da Universidade Católica do Chile. E vale lembrarmos que o jogo entre Tolima e Independente Del Valle, que aconteceria hoje na Colômbia, foi adiado em função do forte terremoto, né, que atingiu o país ontem. Então, hoje, um brasileiro em campo, 7h30 da noite, no Maracanã, Fluminense e Independente Rivadavia. O Cruzeiro estará em campo na quarta-feira, duelo contra o Flamengo no Mineirão. Arthur Jorge faz hoje o último treino antes desse duelo tão importante. Com mais informações, o repórter Rubem Júnior.
1: O Cruzeiro finaliza a preparação para o duelo decisivo de amanhã pela Copa Libertadores contra o Flamengo, 9:30 da noite da Pampulha, casa cheia, nesta terça-feira na Toca. Depois da boa vitória sobre o Mirassol, ontem na reapresentação, a apresentação de dois recém-contratados que já estão brigando pela titularidade. Começo com Wesley, veio do Al Nassr, atuava ao lado do Cristiano Ronaldo, atleta que deixou o Corinthians em 2024, ainda muito jovem, ele que atualmente tem 21 anos, assim como João Costa, que também foi apresentado ontem, estava no Etifak da Arábia Saudita, atletas que já estavam fazendo a pré-temporada e aptos a atuar junto ao elenco celeste. Vamos aguardar o Cruzeiro, que não tem o Fagner para o jogo, indo o William para a vaga do Romero, mais cotado o Matheus Henrique, e agora colocando uma dúvida na cabeça do técnico Arthur Jorge, o Wesley, que briga pela titularidade, e também o João Costa, que reúne características que tinha o Christian e também o Gabriel Peck, de recomposição. Tá certo, bom dia.
9: Tá certo, Rubem Júnior. Bom dia, obrigada pelas informações. A fase oitavas de final da Copa Sul-Americana também começa hoje. Jogos de ida, 7:00 PM na La Bombonera, em Buenos Aires, Boca Juniors e Deportivo Recoleta do Paraguai. E teremos às 9:30 PM em La Paz, na Bolívia, o São Paulo jogando contra o Bolívar. Duelo difícil para o tricolor paulista, vai ter que enfrentar também a altitude. O Atlético fecha hoje a preparação para o jogo de amanhã contra o Bragantino em Bragança Paulista, não é isso, Paulo Azeredo? Bom dia.
11: Olá, bom dia para você e quem tá ligado com a gente aqui no Jornal da Itatiaia. O Atlético fecha sim, daqui a pouquinho, a partir das 10 horas, a sua preparação pro compromisso da Copa Sul-Americana, jogo de ida da Sul-Americana amanhã, 7:00 PM contra o Bragantino em Bragança Paulista, e depois à tarde, às 3:00 PM, segue para Guarulhos. Em Guarulhos, pega um ônibus, vai até Atibaia e se hospeda lá, à beira da rodovia, bem próximo de Bragança Paulista, cerca de 20, 25 minutos a distância entre as duas cidades. E então, o Atlético jogando na quarta-feira este primeiro confronto da Copa Sul-Americana. Renan Lodi estará de volta à equipe, cumpriu a suspensão pelo Campeonato Brasileiro contra o Remo, vai jogar na Copa Sul-Americana. E Thiago Borbas, que estreou no final de semana, foi contratado junto à equipe do Bragantino, não vai jogar, porque o Galo teria que pagar uma multa para que ele atuasse. Fica em Belo Horizonte para cuidar da parte física e também técnica. Em relação a ingressos para o jogo contra o Grêmio, olha só, começa daqui a pouquinho, hein? Às 10 horas da manhã, a venda de ingressos. Ingressos a partir de R$ 29,90 e o jogo no horário bom para o torcedor acompanhar. 16:00 PM, no próximo domingo. Em relação a reforços, o Atlético aguarda para oficializar Kevin Castanho, que já está aqui em Belo Horizonte e já realizou exames médicos, e também pode ter notícia boa, quem sabe, já a partir de amanhã, já que o Fred joga hoje pelo Fenerbahçe, um

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7: Berta, me conta aqui, algum partido político já encaminhou o registro de candidatura ao Senado? Como é que está essa disputa? Bom dia para você.
8: Bom dia, Fernanda. Bom dia, Eustáquio. Bom dia, amigos da Itatiaia. Há 4 dias da data limite para o registro, os partidos políticos já encaminharam à Justiça Eleitoral em Minas a documentação de 4 das 11 candidaturas esperadas ao governo do Estado. As chapas proporcionais de deputados estaduais de 18 partidos, que somam 542 nomes, e as chapas de deputados federais de 20 legendas, que somam 688 candidaturas. Mas, até o fechamento desta edição do Jornal da Itatiaia de 11 de agosto, nenhum dos 15 candidatos projetados na disputa ao Senado foi registrado. E tem explicação. Partidos têm uma dificuldade maior nessas chapas, porque além da candidatura ao Senado, precisam apresentar 2 suplentes para cada nome. E estão acontecendo trocas de última hora para acomodar composições, como neste 10 de agosto, saiu da suplência de Carlos Viana Toninho Andrade e entrou Ilse Rocha, ex-prefeita de Vespasiano. Apenas o PDT, em coligação com o PSDB, ainda não definiu as candidaturas ao Senado. A chapa de Patrícia Ananias lançou a ex-prefeita de Contagem, Marília Campos, do PT, e a ex-deputada federal, Áurea Carolina, do PSOL. No PL de Flávio Roscoe, o deputado federal Domingos Sávio é o único nome. A coligação à reeleição do governador Matheus Simões apresentou as candidaturas do senador Carlos Viana, do PSD, e do influenciador Marco Antônio Costa, do Novo, o apelidado de Superman. Nessa mesma coligação do governador, a Federação União Progressista lançou Marcelo Aro, do PP, em candidatura avulsa. E o Avante terá Carlin Moura, ex-prefeito de Contagem. O MDB de Gabriel Azevedo vai formalizar em reunião da Executiva Estadual nesta quinta-feira, 13, as candidaturas ao Senado de Manuel Carvalho, vice-prefeito de Muriaé, e de Paulo Roberto, empresário do agronegócio do Triângulo Mineiro. Há outras 6 candidaturas de legendas sem representação no Congresso. A UP apresentou Ana Luísa e Fidelis Alcântara, o PSTU Jordano Carvalho e Vitória Mello, o PCO Sebastião Pessoa e a DC Ramon Moreira. A eleição ao Senado será mais competitiva do que a corrida ao governo de Minas. São 4 candidaturas até aqui, com melhor desempenho, segundo apontam as mais recentes pesquisas de opinião. No campo lulista, Maria Campos. E no campo bolsonarista, que emplaca a narrativa de controle da maioria do Congresso.

0: Congresso, há um congestionamento na disputa pelo voto orgânico. Domingos Sávio, Carlos Viana, Marcelo Aro e Marco Antônio Costa. O eleitor poderá escolher até 2 nomes ao Senado Federal e é exatamente o segundo voto de cada eleitor que poderá derrotar a sua primeira escolha. Berta Macaron para o Jornal da Itatiaia.
1: 7h56, a seguir, depois do intervalo, você acompanha. Câmara define hoje projetos prioritários para a votação.
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4: Agora às 7h59, os líderes partidários da Câmara dos Deputados devem definir hoje a pauta de votações para a primeira semana de esforço concentrado do Congresso Nacional.
5: Entre os temas que podem avançar estão medidas provisórias que vencem nas próximas semanas, como a que reformula o Desenrola Brasil e a proposta que busca reduzir os impactos da alta dos combustíveis. Também pode entrar em discussão a suspensão de sanções ambientais para o agronegócio. Já no Senado, o presidente da Casa, Davi Alcolumbre, deve se reunir com líderes partidários para discutir os próximos passos da PEC que acaba com a escala de trabalho 6x1. A expectativa é que a proposta avance para a Comissão de Constituição e Justiça. Os senadores também devem analisar a indicação de Benedito Gonçalves para o Conselho Nacional de Justiça, além do projeto de renegociação das dívidas rurais e da chamada PEC do Banco Central. De Brasília, Aline Peçanha.
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6: 8h em ponto em Belo Horizonte. Hoje é terça-feira, 11 de agosto de 2026. 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Hora do trânsito do Giro.
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3: 8 e 5.
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2: 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A paróquia Nossa Senhora do Bom Despacho informa que está renovando a assinatura da liturgia diária para 2027. 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Valor R$ 65,00, informou paróquia Nossa Senhora do Bom Despacho. 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
7: Bom dia, meu ouvinte. Mais uma vez tenho a alegria, o prazer de me encontrar com você todos os dias. Ô, teimosos somos, hein? Você de lá, eu de cá, a cada dia conversando, sonhando, fazendo projetos e agradecendo as oportunidades, não só de coisas que a gente realiza, mas estar vivendo e, portanto, dando sentido de grandeza, de nobreza a tudo que existe. Sabia, ouvinte, que somos nós que damos significado a tudo? As coisas existem em si e se satisfazem em si mesmas, não tem impulso para mais ou ir além do que são, mas nós somos o que fazemos a diferença, na expressão bem popular, é o ser humano que faz a diferença em toda a criação de Deus, é o ser humano. Então nós temos uma grandeza e junto com a grandeza a dignidade, mas a responsabilidade também. Sabia que bicho nenhum tem responsabilidade de nada? De nada. É até de admirar e revela grande ignorância quando alguém bate num cachorro, bate num gato, mata uma cobra assim com ira, né? Com ira. É coisa absurda. O bicho não tem nenhum comportamento ético. Ele não, ele é bicho e pronto. Nós não. Nós fazemos tudo, inclusive os bichos, chegarem à dignidade de obra de Deus, que tudo criou, para o bem exclusivo da criatura humana. Tudo é nosso. Já ouviram aquela palavra paraíso? É isto. Tudo é nosso. É, mas nós somos de Deus. Então, espera aí. Nós temos que ter um cuidadinho. Um cuidadinho não, ficar sempre atentos à nossa condição de humus, de terra, de homem, de humilde. Humilde. Lembra o humus, lembra a terra, lembra o barro, lembra o pó ao qual voltaremos. Então, não sejamos, diante de tudo criado para nós, não sejamos soberbos. Pelo contrário, acolhamos no coração, em totalidade, aquele que tudo criou, a quem adoramos, Deus. Deus, que na pessoa de Jesus se fez carne, se fez homem. E assim, nessa parceria, Jesus conosco e nós com Ele, nós atingiremos a plenitude da vida, que não é só 80 anos aqui na Terra, ou mais. Não é só isso, não. Ou você está satisfeito só com isso? Tem gente que está. O que você pensa disso? E vamos ao assunto do dia. O nosso assunto do dia, celebrando que estamos a Semana da Família em nível nacional, semana passada celebramos em nível da nossa paróquia, por necessidades ou circunstâncias pastorais, mas a questão é a mesma: despertar e valorizar e partir para a construção de família. Não temos outra organização social que não tenha o seu início na família. É a família o único lugar. Vou exagerar. Estou, né, sendo reduzido ou reducionista. A família é o único lugar para a boa criação das novas vidas das crianças. Estou falando algo de óbvio, porque toda criança, todo ser humano que nasce, vem de um pai e de uma mãe. E essa realidade, essa união pai e mãe, aí estudamos o nome de família ao gerar seus filhos. Então, estou dizendo o óbvio, não há outro jeito, se bem que na inventiva do homem e de algum modo num certo desvario, o homem já cria gente no laboratório. No laboratório. Daqui a um tempo vão inventar um útero em laboratório. A formação de embrião em laboratório já está aí por todo lado. Embrião. É uma coisa que invade a sacralidade da vida humana, não é? Porque essas pesquisas em termos da genética dos animais pode até trazer algum benefício, não é? Como chama o povo, genética, para boas espécies, sobretudo no mundo do gado, né? Porque tem o leite, tem a carne, então aperfeiçoam daqui e dali, vão pesquisando, mas atingir o ser humano com isto é muito arriscado, além de tudo, e parece-me, todos concordam, que é antiético. Antiético. Até na questão mesmo de fecundação in vitro ou a inserção de um zigoto, né, no útero de uma mãe, e tem muitos filhos que nascem assim, né? Isto, a igreja, na responsabilidade que ela tem diante da vida, ela é bem ponderada, bem segura, ressalvando sempre a sacralidade da vida humana. Aí é um problema sério, porque quando há a união do espermatozoide do homem com o óvulo da mulher, aí, nessa junção, a alma espiritual estará sempre presente. É um ser humano. Então, é na família, deixamos essa questão da bioética para lá um pouquinho, né? Um pouquinho, quer dizer, é preciso aprofundar, é preciso ir além, não fugir do assunto, mas basta para nós, por enquanto, saber que é na família, sim, que tudo flui do modo agradável e, portanto, do modo normal. É na família. Mesmo porque, tanto no coração da mulher como no coração do homem, já há ali, como que inoculado, aquele sentimento de paternidade. Maternidade. Já está ali dentro. Surgiu, concebeu, a paternidade e a maternidade já são assim, entram em atividade. Entram em atividade. E isso vai engrandecendo tanto a mulher como ao homem, porque estão formando família, gerando filhos à imagem e semelhança deles, do pai e da mãe. Podemos usar essa expressão aí, né? Imagem e semelhança. Resguardada a ação de Deus na formação, na criação da pessoa humana. Mas os pais sentem, os filhos são nossa imagem e semelhança. Tanto é que querem, quando o filho nasce e vem todo o processo educativo e de crescimento e tudo, os pais querem passar para os filhos aquilo que eles são. E não só os bens que eles têm. Pode reparar, pai e mãe não estão pensando em bens, não. Esses bens materiais de passar para os filhos. Inicialmente, eles estão pensando só em passar o que eles são. O que o pai é, o que a mãe é. Querem passar para os filhos. Percebe isso em todo mundo? Não é? Nós percebemos. E isto é sagrado. E isto é necessário. Aquela questão, né, dos pais é querer mesmo mandar, entre aspas, aí, para não significar um autoritarismo ou um domínio, querem mesmo mandar, querem os filhos a sua imagem e semelhança. Os pais até brincam com o outro, com quem que o filho que nasceu se parece, com quem que a filha se parece. Cada um quer que seja a sua imagem e semelhança. Só que os filhos serão imagem e semelhança de dois, da mãe e do pai. Isso tudo nos remete à sacralidade e à importância do respeito. Respeito que valorize a pessoa para o pleno desenvolvimento, inclusive a liberdade. A liberdade. E liberdade, para ninguém ficar pensando que é um oba-oba, um alavonté, não é? Liberdade nós só a temos quando fazemos o bem. Fazer o mal não é liberdade. Depois, vê se você entende isso um pouquinho. Mas voltemos à questão da família. Está aí para nos estarrecer cada vez mais tragédias domésticas. É que muitos casais hoje se separam. Muitos casais são infiéis. E está permitido, incentivada a infidelidade. Está permitido. No campo dos homens, e as mulheres não querem ficar atrás também, acredito, no campo dos homens, não tem como eu falar assim, né, tanto, mas parece-me que a maioria é infiel. Parece-me. Não tenho prova, não, mas parece-me. E eu acho que não estou dando só pitaco, não. Por que infidelidade? Ah, não sei o quê, homem é diferente. Pera aqui, diferente como? O caso é que, pela infidelidade, e hoje, com o mundo mais aberto, nesse sentido da moral conjugal, sexual e tudo, as mulheres também estão partindo para a iniciativa da infidelidade. Também elas partem. É outro assim, modo de, né, fazer ser infiel, mas mulheres também andam partindo para isto e vai tomando um ar de normalidade, de incentivo, inclusive. Há psicólogos, e cada dia mais eu tenho constatado isto, pessoas que, com as quais nós conversamos, que psicólogos estão resolvendo as questões de ordem conjugal de um modo assim, mais tranchã, mais na base do facão, um corte só, né? Puf, uma violência. Psicólogos têm aconselhado os casais, diante dos problemas de ordem matrimonial e conjugal, o que eles têm orientado é: separa. Não querem ajudar a pessoa, talvez, né, ajudar a ver o porquê da situação, o que, que pode ser feito, porque criatura humana não é só mecânica, não é só hormônios, não é só cultura. Criatura humana é um ser sempre sendo criada, sempre lidando com profundidades do ser. Então, por exemplo, só para exemplificar, e muitos podem até rir de mim, não tem problema no caso. Muitas vezes no aconselhamento que nós padres fazemos para casais, tendo ouvido o caso, a situação, inclusive os valores daquela família, daquele casal e seus filhos, a vida que já tiveram, e levando em conta a espiritualidade, a fé e a religiosidade da pessoa, nós, padres, ponderamos com a pessoa, ponderamos para que ela também ajude encontrar a solução para o problema, que pode, às vezes, ao final, ser até mesmo uma separação. Mas não é assim. Simplesmente, nós orientamos, inclusive, a pessoa para a virtude do perdão, para a virtude da tolerância, para a virtude da paciência, para a virtude da mansidão, em vista de um bem. Não é pensando em separar e resolver o problema, não. Não. O problema é mais do que o prático do problema. É mais. É o ser. E aqui, não sei se você vai concordar comigo, meu ouvinte, com a pequena análise que eu quero fazer. Cada dia mais, e esses dias, me disseram, não ouvi, duas tragédias familiares. Pais que matam os filhos e se matam. Matam os filhos e suicidam. Coisas terríveis. E hoje em dia tudo é filmado, chega aos nossos olhos. Aquela, não é só covardia, aquela monstruosidade de pais matando a ex-esposa, homem matando a ex-esposa, marido, né? Matando e matando os filhos. E depois mata-se a si mesmo. Que é isto? Que é isto? É uma coisa que me intriga profundamente. Por que que o homem mata? Não digo briga de homem, não. Mata os de casa. Por quê? Tem porquê? Tem explicação? Eu não tenho explicação. Eu vislumbro uma atitude ou outra. O caso, meu ouvinte, é que o tal do amor tem que ser gratuito e buscado sempre. E nesse buscado, supõe-se que uma parte e outra queira mesmo conquistar o amor e ser fiel. Ser fiel. A maior parte das tragédias de famílias matadas tem como base a infidelidade. A infidelidade. E tem um aspecto aqui que eu vou tratar dele, não agora e nem hoje, é que o desdobramento disso, porque com o desmanche do casamento e já tendo filhos, a tragédia passa para os filhos também. Passa para os filhos. E os filhos não têm como lidar com isso, não têm estrutura. O filho gosta que pai e mãe sejam separados? Pergunte os filhos. Pergunte. São separados. Filho gosta? Nem os filhos adultos, que podem às vezes ter alguma compreensão daqui e dali, mas eles não querem os pais separados. Você quer, ouvinte? Né? Então, há questões aí que nós temos que abordar, pelo menos trazer à tona para tomar consciência e não pensar que a questão, como diz alguém, tem que ter lei mais severa, lei mais dura. É bobagem. A lei já é severa. É dura. e não vai resolver? Que caminhos outros para haver a família, lugar sagrado do sagrado, que é a vida gerada ali? Como? É uma interrogação. Eu levanto a questão, mas não tenho assim, e não tem, e é bom que não tenha, porque a coisa não é monocrática, não pode ser resolvida de um modo monocrático. Um decide e isso é o certo, não é? O ser humano é incontrolável. Ou não é, não tem como entender o ser humano assim, de uma vezada. Senão, aí vem toda uma visão do homem segundo a Sagrada Escritura. É humus, é barro. É barro, é matéria, na qual a alma espiritual é inoculada, colocada no seu íntimo, e aí transforma a matéria em coisa sagrada. A matéria, o corpo, que traz em si a alma espiritual, que é puro espírito, que não morre. Entender assim, nem todos entendem, mas vamos conversar. Conversar. Semana da Família é olhar situações de família. Não é só ficar no encantamento da poesia, da música, naquela mesa está faltando ele, e outras músicas mais que falam do pai, falam da mãe. Isso tudo expressa a alma humana, mas nós temos que lidar é com a pessoa agora concreta. Porque esse desvario da criatura humana na relação familiar. Por quê? Por quê? Claro que não é a maioria, não. Mas talvez possamos dizer que a maioria ainda não tem a fidelidade como ideal, como projeto de vida. Parece-me, a partir dos homens, mas também agora as mulheres também querem ser protagonistas, parece-me que a maioria não concorda ou não quer a fidelidade. Mas quando a infidelidade é da esposa ou do esposo, aí então a coisa escurece. A mulher, sabendo que o homem adultera, ela perde assim, a alegria e o prazer de tê-lo como esposo. E o esposo mais ainda, que ele parte é para a violência. Ele apela. Por quê? Ficam todos esses questionamentos, ouvintes, mas o programa nosso chama-se Fé e Esperança. Não estamos esbarrados no muro de aço, sem saída para frente. Nós temos saída. Temos saída. Juntos, nós vamos encontrá-la. Alguns já encontraram, inclusive.

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2: O Evangelho de Nosso Senhor Jesus Cristo. Evangelista São Mateus, capítulo 18, do versículo 1 até o 14, saltando um outro versículo, mas temos aqui o texto litúrgico das celebrações da Igreja neste dia. São Mateus 18, versículo 1 ao 14. Naquele tempo, os discípulos aproximaram-se de Jesus e perguntaram: quem é o maior no reino dos céus? Jesus chamou uma criança, colocou-a no meio deles e disse: em verdade vos digo, se não vos converterdes e não vos tornardes como crianças, não entrareis no reino dos céus. Quem se faz pequeno como esta criança, esse é o maior no reino dos céus. E quem recebe em meu nome uma criança como esta, é a mim que recebe. Não desprezeis nenhum desses pequeninos, pois eu vos digo que seus anjos nos céus veem sem cessar a face do meu Pai que está nos céus. Que vos parece? Se um homem tem 100 ovelhas e uma delas se perde, não deixa ele as 99 nas montanhas para procurar aquela que se perdeu? Em verdade vos digo, se ele a encontrar, fica mais feliz com ela do que com as 99 que não se perderam. Do mesmo modo, o Pai que está nos céus não deseja que se perca nenhum desses pequeninos. Até aqui, o Evangelho de Jesus. Ouvinte da palavra de Deus, que evangelho, hein? Nossa, mãe, eu não me acostumo com o evangelho, acredita? Quer dizer, ele para mim sempre é novidade, me encanta, porque também, à medida que a gente vive, a gente também tem como perceber a profundidade do ensinamento de Jesus, a exatidão, que não é nenhum modismo, não é coisa do momento, é coisa do ser. Evangelho, haja vista que o mundo todo leu o Evangelho até hoje e acha que ele foi escrito hoje. Para hoje, para mim, para o dia de hoje. Há, sim, uma ciência chamada exegese que nos ajuda a perceber mais ainda esta atualidade do ensinamento evangélico. Olha Nosso Senhor falando duas coisas assim que se complementam. A primeira delas, ouvinte, é que a criança é a melhor prova viva da atitude do ser humano diante da vida e, portanto, diante de Deus. É a criança. Para ninguém ficar assim, ah, eu não sabia. Tanto é que Jesus falou, quem recebe uma criança, é a ele, Jesus, que recebe. Então, no jeito de ser da criança, nós temos como ler e entender o que é a vida que eu devo buscar. É na criança. Ela é evangelho. Ela é evangelho. E aí, então, surge logo. A criança, ela não é fruto dela mesma. Ela vem de um pai e de uma mãe que a conduz a ser criança. aí manifestando as qualidades humanas, as potencialidades humanas ali na criança, a modo de criança, do modo virgem, do modo puro, sem contaminação. Mas, ao mesmo tempo que é assim, então a coisa já reverte para nós adultos. Como encaminhamos as crianças? Como encaminhamos? Porque ela é Deus para nós, adultos. Se queremos conferir nossa vida como está, olhemos para a criança. E é este o embevecimento que eu percebo em muitos pais, sobretudo os homens. Na mulher nem se fala, no caso, né? É mais até do instintivo mesmo. Além de tudo mais, do querer, do se extasiar também. Mas eu percebo, sobretudo no pai. De vez em quando, um rapaz, né, se tornou pai, e a gente percebe como que ele está agora, está noutra. Agora ele põe os pés no chão. Agora ele entende. E sorri. E se alegra. E torna-se pai mesmo. Formando a criança. Nosso Senhor fala o ser criança como condição para entrar no reino dos céus. Meditar sobre isto é o que talvez seja mais interessante, você ouvinte, meditar, porque a coisa é pessoal mesmo. É para cada um, né, se colocar diante de Deus. Diante de Deus, através da mediação que é a criança. Este é um ensinamento de Jesus que eu percebo aqui bem claro neste texto. Se vocês não se tornarem como crianças, não entrarão no reino dos céus. Nossa mãe, temos que ser crianças. Só que, meu ouvinte, a criança cresce. A criança hoje é você que é adulto. Em você está a criança também. Quer dizer, você tem o referencial do que você foi para lhe ajudar no hoje, uma vez que no transcorrer da vida muitas coisas nos invadem, nos entortam, nos infeccionam, nos contaminam e tornamos-nos às vezes até anti-humanos. Anti-humanos. Eu percebo isto até nos debates dos políticos. E agora na campanha eleitoral, podem reparar, há uns rapazes inteligentes, e no Brasil todo mundo pode ser candidato. Tendo um partido, ele pode ser candidato a presidente da República. E surge aí uns caras muito inteligentes, até geniais, que vêm para ser um anarquista. Ele fala que vai governar, mas do modo anarquista, dizendo que tudo que até hoje está aí está errado. Tudo. Tudo. É o que... Bom, não vou levar para o outro lado, não. Eu ia levar para o lado religioso também. Hoje, não. São anarquistas mentais, inteligência. Sabem debater e sabem dar um nó nos outros. Tem um... Não vou citar agora nomes. Um deles é candidato a presidente, acho que é um tal de Renan, não sei. É do tipo anarquista. Sem falar de outros aí, né? Não estou em um programa para falar nome de gente, e não é isto, mas anarquistas não querem a ordem. Anarquista quer dizer sem a hierarquia, sem as regras. Sem as regras. É bagunçado. Eu sou a regra, no final é isto. Por contraditório que possa parecer, no final o cara está dizendo, eu sou o bambambam. Quando eu for presidente vai ser assim, assim, assim, assim. E aí apronta fantasias, falam absurdos, porque ainda não tem que concretizar, quer apenas anarquizar, trazer confusão. Tanto é que nós vamos ver... Não sei como é que vão ser os debates em nível de, na televisão, para presidente e governador. Se vai ser um xingando o outro, um querendo dar rasteira no outro, um inventando, mentindo. E aí vem toda uma vergonha. Quando deveriam ser pessoas que, confiáveis, sérias. Há todo um esforço para isto. Hein? Há pessoas já querendo, e grupos fortes da mídia, filósofos, teólogos, educadores, psicólogos, juízes de direito, promotores, querendo batalhar para um relacionamento baseado na ética, na verdade e no diálogo real. A gente batalhando para isto, porque supitou, azedou tudo, azedou. E Jesus vem dizendo para nós: gente, não se compliquem, olha a criança, tenham como adultos atitude pura, sincera da criança, porque criança é sincera. Criança é sincera, é verdadeira. Tenham essa atitude, olhem a criança, olhem, olhem. E demos a mão à palmatória naquilo que nós estivermos, e, sem ser, que nós praticamos, sem levar em conta a criança que devemos ser. Assim, pois, ouvinte, nós podemos concluir essa reflexão, que para mim é bem arguidora para o dia nosso, para mim, para você, para nós todos. Ninguém tem o evangelho ou anuncia o evangelho é para os outros, é também para mim. Senão, sou só um mercenário da palavra, sou só um vendedor de mentiras, porque nem eu quero praticá-las, de tão mentirosas, né, que são pra, na boca de quem não está afim da verdade. Enfim, trocamos muitas vezes o nosso narcisismo pelo, ou podemos trocar, substituir o nosso individualismo, o nosso narcisismo, eu tenho a solução, por um altruísmo, um buscar no outro ajuda para juntos encontrarmos nossos sonhos, nossos ideais. É junto. Levanto a questão, mas é com outros que nós encontramos o caminho. Sozinho eu percebo, vislumbro, mas eu tenho que compartilhar com os outros aquilo que eu percebo. Esse é o movimento. É o agir para realmente encontrarmos. Porque a questão não é do indivíduo, é da sociedade toda. E você, se contribuir, nós vamos entrar, encontrar não só o caminho, mas a meta, que é o banquete na eternidade.

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2: Nossas comunicações. Hoje, terça-feira, né, temos Santa Missa nas comunidades do Nossa Senhora da Piedade e também na comunidade de Nossa Senhora das Graças. Nossa Senhora da Piedade ali, na Tabatinga, na Rosa ali, perto do centro de pastoral, e Nossa Senhora das Graças, ela na região da Rua da Olaria. Ali também temos uma comunidade de fé a levar o Evangelho a todos por ali. Também lembramos que hoje é o encerramento da novena do Nossa Senhora, do reinado de Nossa Senhora. Hoje a novena termina com muito brilho, com uma certa até apoteose. E amanhã, quarta-feira, é um dia de folga, no sentido, não é folga, é que os cortes vão visitar as rainhas dos seus cortes, né? Vão visitar a rainha do seu corte. É um protocolo bonito também, amoroso, familiar, união, alegria, né? Oração, enfim. E quinta-feira teremos a alvorada. Deixa eu ver aqui o horário. Eu não olhei antes, não, mas está aqui. É na quinta-feira, né? 5 horas da manhã, nós rezamos o terço. E depois os cortes vão chegando, o povo e tudo, para logo as embaixadas descerem para a matriz de Nossa Senhora do Rosário, e aí sim começa oficialmente a andança, a visita às famílias e a todo mundo. Então, esse é o festejo de Nossa Senhora, do reinado de Nossa Senhora do Rosário. Vamos todos participar. Aliás, o barulho dos tambores, a cantoria, já nos envolvem e todo mundo, de algum modo, participa, nem que seja um pouco à distância, né? E o encerramento da festa vai ser no dia 17. É a segunda-feira da próxima semana. Que Deus seja louvado em tudo, a Virgem Maria homenageada, ela que intercessora nossa é, junto do trono da Santíssima Trindade. Assim Deus quis, assim Jesus proclamou. Lembro uma ação entre amigos que a nossa paróquia está realizando, visando sim adquirir fundos para a Fundação Nossa Senhora do Bom Despacho, que é a mantenedora da nossa rádio. Nossa rádio fatura muito pouquinho,

ou compram, adquirem o bilhetinho. E são 20 prêmios. Então, nós vamos ficar na ilusão de ganhar 20, né? Quem comprou 20 bilhetes, por exemplo. Enfim, é um ato até correto, mas sem pressão, sem chantagem e com a finalidade clara. Não é para o bolso de ninguém. É para uma instituição. Está aí. Todo mundo ajuda. Em bom despacho, o povo é 10. Também nesse ponto. Lembro a nossa peregrinação a Manhumirim e a Aparecida do Norte. Em Manhumirim, vamos agora no dia 10 de setembro. Está pertinho. O ônibus, acho que tem uns 4 ou 5 lugares ainda. Venha. Vai ser um prazer para você conhecer e ver o povo reunido em jubileu lá na cidade de Manhumirim. O Bom Jesus do Manhumirim é o padroeiro da cidade. E com o valor agregado. E não só mais agregado, mas incrustado, que é o venerável Padre Júlio Maria. Fundador de congregações, um homem candidato aos altares, pela vida que viveu. Não é por propaganda de nós, seus filhos, não. É a vida que ele viveu que o credencia aos altares. Assim a Igreja está reconhecendo, quando, há pouco mais de um mês, o Papa Leão XIV proclamava. O padre Júlio Maria reconhecia nele a prática heróica das virtudes. Virtudes são forças espirituais. E o padre Júlio Maria as praticou de um modo forte, heróico, de doação mesmo. Consagrou a vida. Então, lá está ele, nos seus restos mortais, mas na vida que sua vida causou em tanta gente. Lá temos um museu, temos o prédio do seminário encantador e outras coisas mais. E outubro, aí no dia 15 de outubro, Aparecida do Norte. Aí serão três ônibus. Dois já estão quase cheios. Já temos dois, mas temos mais outro, não é? Então, cabe você, se cabe. E chame mais alguém da família. Aliás, sempre é bom ir com a companhia, não é? A gente é todo mundo conhecido, irmão, mas tendo uma companhia assim, mas do dia a dia fica mais agradável até fazer esse passeio, esta romaria. Terminamos. Amanhã voltaremos. Hoje é dia de Santa Clara. Padre Zezinho, em ocasião, fez uma opereta sobre São Francisco e tinha lá uma música sobre Santa Clara. Clara. Ô, Clara, me diga por quê. Ela se encantou com Francisco, uma coisa assim. É bonito. Pena que eu não selecionei para agora. Mas vamos tocar, arrematando, aquela música do Padre Zezinho, ontológica também? Não, ou não, antológica. O certo Galileu, aquele que veio procurar as ovelhas perdidas. Aquele que veio nos dizer que devemos ser como crianças para atingir o céu. Mas também passamos pela cruz, que é a resposta amorosa ao apelo de Deus, servindo os irmãos. Servindo. Meu abraço, até amanhã, com fé e esperança, se Deus quiser.

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10: 9:04.
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3: Vamos lá, bom dia pra você. Obrigado pela companhia, obrigado pelo alto astral. Tá chegando por aqui mais uma vez, né? Depois de ter começado às 6 da manhã com o programa Manhã Sertaneja, Padre Antônio Otaviano já fez o seu programa e agora a gente dá sequência por aqui até às 11 horas da manhã, tocando o melhor de tudo para você. Sejam bem-vindos por aqui. Hoje é dia 11 do mês 8, ano 2026. Um abraço forte para você e muito obrigado pela companhia. Obrigado sempre pelo alto astral. Saiba que é um prazer imenso estar com você por aqui no rádio para a gente fazer um programa maravilhoso, um programa espetacular. 9 horas e 10 minutos. Vamos que vamos, Tecto. Eu tô numa boa. Eu tô ligado em você. Bom dia, pessoal. César Menotti, Fabiano, Nova York.

0: Na nossa programação da melhor, Bruno Mars, Resit Hall, ainda César Menotti Fabiano, Nova York. Bom dia para você, bom dia pessoal. 9:17, é uma alegria e companhia.
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0: 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Vem pra cá, João Mineiro e Marciano. Ainda ontem chorei de saudade.
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na melhor do seu rádio, Chitãozinho, Chororó, Galopeira, Paulo Fernandes, João Mineiro, Marciano, Bruno Mars e a nova música, Hillis Hall, ainda César Menotti, Fabiano, Nova York, 9h27, vamos ao intervalo comercial, já já, tem muito mais músicas aqui na melhor, 9h28.

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6: Hora certíssima aqui no meu, no seu, no nosso rádio, Alegria e Companhia, 9h36 agora. Meu amigo Chacal tá ligado comigo, RH Lanternagem Pinturas e Recuperação do Brilho do seu carro, viu? 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Alô, Chacal, bom dia, obrigado pela audiência, obrigado pela companhia. 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
1: É a nossa programação, tá aí na nossa programação, aqui o programa é o Alegria e Companhia, Alegria e Companhia, maior audiência fundamental do seu rádio, sempre todas as manhãs, de segunda a sexta-feira, dentre 9 e 11 e meia da manhã, viu? É o Alegria e Companhia, excepcionalmente em 20 dias, vai até as 11 da manhã em prol aí das férias do amigo Thales Tavares, tá bom, pessoal? Você... A gente segue por aqui, ao som do Victor e Léo, alô Juarez, Mercadinho do Povão, Aureliane Lilian, Juarez, grande abraço, obrigado pela companhia.
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4: 10:05.
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14: Hora certa por aqui, bom dia para você, 10 horas e 10 minutos. Roberta Miranda, Majestade, o Sabiá.

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Na nossa bela gravação, frente a frente, Mato Grosso, Matias, Eduardo Costa, Saudade, Bruno Marrone, Vida Vazia, Rick Renner e Roberto Miranda, Majestade Sabiá, 10h29 agora. Vamos juntos até às 11 da manhã, viu? Thales Tavares, tá ligado comigo? Thales, bom dia. Obrigado pela companhia. Deixa eu ver se eu acho a música aqui, viu, Thales? Não tô encontrando a música com esse nome que você falou, não, viu? Tô vendo aqui o Marcelo Aguiar aqui. Vamos ver se eu encontro aqui pra tocar pra você, tá bom? 10h30, gente boa, bom dia, 10h30.

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2: 10:35. 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
8: Voltamos por aqui na melhor do seu rádio. Bom dia pra você, faltando agora 20 minutos para as 11 horas da manhã. Zezé de Camargo e Luciano, foi a primeira vez. Hoje tem, nesse bloco, tem Marcelo Aguiar, Aguenta as Pontas Coração, pro Thales Tavares, que tá ouvindo o rádio. Obrigado pela companhia, Thales.

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0: por aqui mesmo. A música boa sempre está por aqui no Alegria e Companhia. Marcelinho de Lima está derramando mulher ainda. Tivemos Marcelo Aguiar, aguenta as pontas, coração. Zezé de Camargo e Luciano, foi a primeira vez. Vamos falar com o repórter Itamar Mairink, direto da Assembleia Legislativa. Bom dia, Itamar.
1: Muito bom dia para você também, meu caro Cláudio Francis. Bom dia para todos de Bom Despacho Região, sintonizados na Nova Veredas FM, curtindo aí a programação na manhã desta terça-feira, que é de céu nublado aqui na capital mineira. A temperatura agora é de 23 graus, mas a máxima não vai passar dos 25 graus hoje, segundo as previsões da meteorologia. É isso aí, meu caro Cláudio Francis. A Lei Maria da Penha está completando 20 anos. A norma leva o nome da farmacêutica cearense Maria da Penha Maia Fernandes, que ficou paraplégica depois de tomar um tiro do marido e se tornou o símbolo do combate à violência contra a mulher. Aqui na Assembleia Legislativa, uma audiência discutiu sobre os avanços e desafios da legislação. Os detalhes a gente acompanha agora com a Ana Paula Ciribelli.
2: A lei sancionada em agosto de 2006 transformou a proteção à população feminina no Brasil e estabeleceu mecanismos para prevenir e enfrentar a violência doméstica e familiar. A presidente do Conselho Estadual da Mulher, Bárbara Ravena, defendeu o fortalecimento das redes de enfrentamento à violência em Minas.
3: Nós temos 853 municípios e a gente, pelo levantamento do Tribunal de Contas, nós temos apenas 32 unidades de CREAM, que são Centro de Referência e Atendimento às Mulheres. Isso foi um levantamento agora de 2026. Possivelmente, ao longo desse segundo semestre, deve ter a criação de outros, mas isso é um dado preocupante.
2: E dentro dessa rede de proteção, o papel da Defensoria Pública tem destaque. Segundo a defensora Maria Cecília Oliveira, a instituição presta atendimento jurídico e assistência social e psicológica para as vítimas por meio do NUDEM, Núcleo Especial de Defesa dos Direitos da Mulher. E Maria Cecília também defende a ampliação do trabalho, já que em todo o estado só funcionam 12 núcleos.
4: Nós expandimos as atuações especializadas, expandimos o número de NUDEM, a equipe do NUDEM foi reforçada com profissionais da área psicossocial para a gente ter um atendimento mais multidisciplinar às mulheres, mas o avanço do feminicídio é preocupante e um dos pilares para o enfrentamento, para a prevenção do feminicídio é a estruturação dos serviços de atendimento às mulheres, dos serviços especializados.
2: Para a deputada Ana Paula Siqueira, do PT, o desconhecimento sobre a legislação é um dos principais desafios. Ela citou uma pesquisa da agência Senado que mostra que 75% das brasileiras afirmaram em 2023 conhecer pouco ou nada sobre a Lei Maria da Penha.
5: Direito do consumidor.
1: Você sabia que é possível descobrir se os juros do empréstimo ou financiamento que você paga estão acima da média do mercado?

Feira para você, Cláudio Francis, para todos na sintonia da Nova Veredas FM e até amanhã com outras informações da Assembleia Legislativa de Minas Gerais em Belo Horizonte, Itamar Mairink.

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8: Pois é, pessoal, estamos fechando o programa de hoje. Amanhã tem muito mais por aqui às 6 da manhã. Até lá, se Deus quiser. Valeu! Daqui a pouquinho tem o Rádio Esportes pra você.
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3: 10h59.
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Torcedor, ligados na Itatiaia, são 11:32. Estamos chegando com o Rádio Esportes desta terça-feira, 11 de agosto de 2026, num oferecimento de Pegada, a marca da conquista. A produção do programa de hoje é de Rafael Cruz, a coordenação de esportes de Alexandre Simões, direção de Michel Ângelo. A apresentação nesta terça é comigo, Thiago Reis. E vamos às manchetes e destaques do programa de hoje.

0: Inacreditável! Sorteio da Copa do Brasil coloca três clássicos em disputa, entre eles Cruzeiro e Atlético. Em instantes, teremos o sorteio dos mandos de campo. Jogos na última semana de agosto, Mineirão e Arena MRV. Belo Horizonte vai parar. Vem aí, Atlético e Cruzeiro, de novo, na Copa do Brasil. Destaque do Atlético, tá de olho na Sul-Americana, é semana de Bragantino, é semana de decisão, Paulo Azeredo e a manchete do Galão da Massa.
1: Atlético, fecha a preparação para pegar o Bragantino amanhã na Sul-Americana. E setor ofensivo, acende sinal de alerta e ganha atenção especial para melhorar desempenho na temporada.
0: O Cruzeiro de olho em um outro clássico. Amanhã é Cruzeiro e Flamengo. É noite de Libertadores. A manchete do Cruzeirão Cabuloso com Emerson Pansieri.
2: Cruzeiro fecha a preparação para duelo da Libertadores contra o Flamengo. Arthur Jorge tem dois problemas para amanhã e tem a volta de um jogador que será titular contra o rubro-negro.
0: O adversário do Flamengo, Cruzeiro para cima deles, hein? Mengão, torcer Cruzeiro. Adversário do Cruzeiro amanhã, com Mineirão lotado, com ingresso esgotado, é o Flamengo. Sua hora vai chegar, Mengão. Fala aí, Rubens Júnior.
3: Flamengo, que chega no final da tarde em BH, Thiago, e segue aguardando por jogadores que estão no departamento médico.
0: O destaque do América, o Coelhão, com Fabrício Calazans.
4: Coelho, pode ter estreia de volante, domingo contra o Atlético no Independência.
0: E na Europa também tem decisão, também com a Itatiaia acompanhando transmissão da Supercopa da Europa. Direto de Paris, o novo correspondente da Itatiaia, Renato Paim.
5: Árbitro barrado pelos Estados Unidos na última Copa do Mundo vai apitar amanhã a Supercopa da UEFA. Omar Abdul Kadir está confirmado para PSG e Aston Villa.
0: Rádio Esportes de hoje, já, em tudo da análise, sorteio da Copa do Brasil, informação em tempo real pra você. Já tem o sorteio do mando. Primeiro jogo na Arena MRV, primeiro jogo no Mineirão. Você fica sabendo já com o Wellington Campos ao vivo no Rio de Janeiro. Teremos análise e opinião. Comentaristas Ale Oliveira e Nath Fiuza. E claro, sua participação, sua opinião também é muito importante. Bora lá, cola comigo no YouTube. Tô te esperando, hein? No Itatiaia Esporte, no Itatiaia Oficial no YouTube. Você participa, interage, manda aí sua crítica, elogio, sugestão. No YouTube, você também concorre a prêmios. Você ainda acompanha o Rádio Esportes de hoje também pelo aplicativo da Itatiaia no seu celular. Você do interior do estado, na rede Itasat, ligando Minas de ponta a ponta com o Rádio Esportes. E claro, você da capital, da região metropolitana, no AM, no FM, você no trânsito. Muito obrigado pela carona. Vamos direto ao Rio de Janeiro. Ao vivo, sorteio da Copa do Brasil, o Wellington Campos, teremos Cruzeiro e Atlético e a informação em tempo real. Já temos o sorteio do mando de campo ou ainda não, hein, Wellington?
6: Aqui, o Cruzeiro manda o primeiro jogo. O Inter faz o primeiro jogo na casa do Grêmio. Vasco faz o primeiro jogo no Rio. E agora será sorteado Palmeiras e Santos. Então, Cruzeiro tem o mando do primeiro jogo. Nesse exato momento está sendo sorteado o último mando, que é de Palmeiras e Vasco. Então vamos lá.
0: É, olha aí, o Galo decide em casa, hein? O Galo decide em casa. Primeiro jogo no Mineirão. A Itatiaia contando ao vivo em tempo real. Cruzeiro e Atlético. Na última semana de agosto, data e horário a ser confirmado, o Cruzeiro no Mineirão. O Cruzeirão em casa, abrindo a fase quartas de final. O Galo, o Galão da Massa, decide na Arena MRV. A Itatiaia contando tudo pra você em tempo real. Já já na volta do intervalo, a análise completa, todos os confrontos. Repetindo, hein? Cruzeiro e Atlético. E agora definido, é Cruzeiro e Atlético mesmo. Primeiro jogo, Cruzeiro no Mineirão. Segundo jogo, Galo na Arena MRV. É a Copa do Brasil 2026, ao vivo pra você, aqui no Rádio Esportes.

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0: Amigos, quartas de final, só clássico na Copa do Brasil e teremos de novo um Atlético e Cruzeiro, um Cruzeiro e Atlético, o primeiro jogo no Mineirão, com o mando do Cruzeiro, a decisão na Arena MRV, já todos os detalhes pra você nas quartas de final, quem passar de Cruzeiro e Atlético vai pegar o vencedor de Internacional e Grêmio, é Grenal. O Vasco vai enfrentar o Vitória da Bahia, primeiro jogo em São Januário, a decisão em Salvador. Quem passar de Vasco e Vitória, pega o vencedor do outro clássico, Palmeiras e Santos, com o primeiro jogo na casa do Palmeiras e a decisão na casa do Santos. Aliás, a informação em São Paulo é de que o Santos tira o jogo da Vila Belmiro e pode levar para a capital paulista, a ver onde o Santos vai marcar os seus jogos. Mas teremos três clássicos na Copa do Brasil, Inter e Grêmio, Cruzeiro e Atlético, o Palmeiras contra o Santos e o outro confronto, Vasco e Vitória. Lembrando, quem avançar semifinal, R$ 9 milhões já no Pix para quem passar no clássico. E aí, quem vai levar a melhor, Cruzeiro ou Atlético? Mineirão ou Arena MRV, você sabe, a Itatiaia não perde clássico. 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Na Copa do Brasil, Atlético e Cruzeiro já se enfrentaram duas vezes. Em quais edições da Copa do Brasil tivemos o Clássico Mineiro? Quais os anos em que Atlético e Cruzeiro se enfrentaram na Copa do Brasil? Fresquinho na memória, né? Bora lá, participa comigo, seu nome completo no YouTube, no Itatiaia Esporte. Ao vivo, você manda a resposta do programa de hoje e concorre aos prêmios. Eu quero saber os anos em que Atlético e Cruzeiro se enfrentaram na Copa do Brasil. Foram duas vezes. Agora, o terceiro encontro entre Cruzeiro e Atlético na Copa do Brasil. Quem responder corretamente vai concorrer a uma cesta de produtos Barbieri, tradição mineira, delicioso. 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Você também participa no WhatsApp 319-9651-9657 no WhatsApp, mensagem de texto. Eu quero saber os anos em que Cruzeiro e Atlético se enfrentaram na Copa do Brasil. 2026 tem de novo, é clássico na Copa do Brasil. Nath Fiuza, que encontro. Olha, o assunto, eu preciso dizer, o chat tá bombando, a audiência frenética hoje, o programa já começou lá em cima, é de muita gente desconfiando do sorteio. Olha, Oliveira, mesmo a gente acompanhando ao vivo, vendo ali, bolinha por bolinha, três clássicos de uma só vez na fase quartas de final. Pra competição é muito legal, vai bombar Grenal, né? Simplesmente Grêmio Inter, Cruzeiro e Atlético, Palmeiras e Santos. Se tivesse passado o Flamengo, era Vasco e Flamengo, né? Mas quem passou foi o Vitória. Então, Vasco e Vitória, grandes jogos vindo por aí. Ale, bom dia.
1: Muito bom dia, viu, Tiagão, companheiros e todo mundo que nos consagra como a rádio mais ouvida do Brasil. Que sorteio foi esse, hein, meu? A moça do sorteio lá, a promoter, parece que era enviada pelo coisa ruim, né? Pelo capeta, porque, olha, vou te falar, se a gente tivesse que escolher os confrontos, que evidentemente tem mais apelo, né? É, a gente não escolheria tão bem, né? Então ficou aí os clássicos, né? Regionais, todos eles possíveis, acabaram acontecendo agora nessa fase de quartas de final. Lembrando que desses 8 times, né, Tiagão, 5 ainda estão envolvidos em outras competições, né? O Cruzeiro e o Palmeiras na Libertadores. E aí você tem o Atlético, o Vasco e o Santos na Sul-Americana. Então são as 5 equipes que estão em 3 competições. Mas vou te falar, em termos de apelo, de interesse do público, não poderia ser melhor. Então a gente já começa a imaginar, a projetar o que pode acontecer na Copa do Brasil nessa próxima fase.
0: Ô Nath Fiuza, e eu falei aqui na pergunta premiada de 2 encontros na Copa do Brasil, são 3 encontros, né? Vamos partir pro 4º confronto entre Cruzeiro e Atlético. Você manda aqui as datas, você ouvinte da Itatiaia, 3 vezes aqui, o Joacir Alves já mandou bem, o Antônio Júnior, o Kleber Rodrigues, o Maicon Renato, o Jaime Celso, o Jaime respondeu 2 vezes. Vou te dar uma colher de chá, viu, Jaime? São 3 vezes em que Atlético e Cruzeiro se enfrentaram na Copa do Brasil. Quais os anos desses 3 encontros entre Atlético e Cruzeiro, entre Cruzeiro e Galo na Copa do Brasil? Nome completo no chat do YouTube, aliás, muito obrigado, grande audiência aqui no YouTube. O Marcelo Vieira também tá na área concorrendo aos prêmios. Nath Fiuza, aqui o Léo atleticano, o Haroldo Carvalho, é marmelada! É, mas na escola a gente falava assim, né? Quando saiu o sorteio. Ô, Nath, marmelada ou não, eu sei que vão ser grandes jogos nessa quartas de final. E o Pix, né, Nath? 9 milhões de reais pra quem avançar. Lembrando, quem for até a final, bater campeão, 70 milhões e... este ano, final única da Copa do Brasil. E lembrando, Nath, ontem a CBF confirmou novidades, né? Tanto na Copa do Brasil como no Brasileiro, aquelas regulamentações da Copa do Mundo, cera de goleiro, o substituição, né? 10 segundos para cada jogador sair rapidinho do campo, não vai ter enrolação, o cartão amarelo vai comer solto, vai ter inversão de tiro de meta para escanteio e tem também o semiautomático agora como novidade na Copa do Brasil. Nath, bom dia.
2: Ei, Thiago, bom dia, viu? Meu abraço a você e a todos que nos acompanham aqui no Rádio Esportes nesta terça-feira quente, pelando, né? Como diz o Renato Rios Neto, com esse sorteio da Copa do Brasil. Meu abraço também ao Ale Oliveira. É claro que dá para, de alguma forma, desconfiar, porque é muita coincidência, né? Mas, de toda forma, tá definido, o sorteio tá feito, os confrontos estão postos à mesa e nós teremos muita emoção e, principalmente, muita rivalidade nessa fase de quartas de final da Copa do Brasil. Acho que dá pra gente analisar previamente, por exemplo, Grêmio e Internacional e Atlético e Cruzeiro, eu vejo como confrontos clássicos mais equilibrados do que Palmeiras e Santos. Ainda que quando a gente fala de clássico, a rivalidade, né, é um componente especial, são jogos em que, de alguma forma, às vezes o time inferior, tecnicamente, compensa com muita entrega, com muita luta, mas eu ainda vejo uma disparidade maior entre Palmeiras e Santos. Se a gente olhar, por exemplo, para o Campeonato Brasileiro, né, o Palmeiras é o líder, o Santos briga contra o rebaixamento, então acho que há uma distância maior entre as equipes. Grêmio e Internacional não fazem uma grande temporada, os dois times ameaçados ali pelo rebaixamento, né? O Inter, nessas últimas semanas, conseguiu alguns bons resultados, a classificação, inclusive, assim como o Grêmio vencendo o Mirassol, mas são dois times com dificuldades, com limitações e que com certeza vão olhar para essas quartas de final da Copa do Brasil como um prato cheio de comida, até para dar uma salvada na temporada, para chamar de volta o torcedor. Afinal de contas, é sempre muito bom, especial, diferente, ganhar do principal rival. E novamente Cruzeiro e Atlético, né? Eu acho que existem diferenças entre as equipes, o Cruzeiro talvez tenha um elenco mais forte, mas a gente já viu em outras oportunidades em Minas Gerais que tudo fica muito equilibrado, né? No último encontro o Cruzeiro levou a melhor, não deixa de ser agora uma oportunidade de revanche para os atleticanos. Eu tô curiosa para tudo que vai acontecer. E ainda dá para chamar atenção, Thiago, num ponto importante: o Vitória vai fazer o segundo jogo contra o Vasco no Barradão. O Vitória no Barradão tem se tornado quase que impossível de ser vencido, né? Venceu e classificou em cima do Flamengo assim, novamente agora em cima do Atlético Paranaense, e terá a oportunidade de definir em casa com o seu torcedor mais uma vez. Isso também é um ingrediente a mais aí para essa fase de quartas de final. E sobre as mudanças no regulamento, a gente torce para que todas elas sejam aplicadas no jogo de maneira correta e que isso ajude, né, ô Thiago, a inibir o antijogo, a inibir a cera, que infelizmente ainda atrapalha muito o nosso futebol brasileiro.
0: É aquela história história de goleiro, fazer a defesa, né? E ficar ali rolando no chão um tempão. Eu achei essa curiosa, né, Nath? Agora vai ter que tirar um jogador de linha. Se ficar parado, ah, foi atendido, médico, sai um jogador, fica um jogador minuto de fora até retornar o jogo normalmente com um jogador a menos. Quero ver se a turma vai fazer, faz aquela defesa bonita e fica lá rolando no chão como ficavam 2, 3, 4 minutos. Agora, 11:52, Copa do Brasil, repito, final de agosto. A semana, meu amigo, pro Galo é de Sul-Americana, pro Cruzeiro é de Libertadores, hein? Já já informação completa pra você no Rádio Esportes. Jogos de amanhã, aliás, a quarta-feira na Itatiaia promete. Vamos ter também transmissão da Supercopa da Europa. Já já Renato Paim, direto de Paris, direto da Europa, com informações da Supercopa, aquele juizão da Somália, que virou, né, um assunto muito comentado na última Copa do Mundo, foi barrado de entrar nos Estados Unidos. É ele quem vai apitar, ganhou esse prêmio legal, justo, vai apitar a Supercopa entre PSG e Aston Villa, e a gente

0: 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Vamos ao Rio de Janeiro, Wellington Campos, que sorteio foi esse? Só clássico na parada, hein, Wellington, bom dia.
1: Bom dia, Thiago. 11:54, falamos ao vivo aqui da sede da CBF. E quem passar de Cruzeiro e Atlético pega na semifinal Grêmio ou Internacional. No sorteio das semifinais, então, fica desta maneira. Quem passar de Cruzeiro e Atlético, repito, pega Internacional ou Grêmio, que é de outra quarta. Os outros dois jogos. As partidas, a CBF colocou aqui no telão 26 de agosto e 2 de setembro. 26 de agosto e 2 de setembro são as datas que a CBF colocou aqui no telão. Então, mais tarde, poderemos ter as confirmações dessas datas, como você já trouxe aí. O Cruzeiro faz o primeiro jogo do Mineirão, o segundo jogo na Arena MRV. Ainda estão lá dentro os representantes de Cruzeiro e de Atlético. Aqui a gente tem o Pedro Daniel, né, que representa o Atlético, e o Bruno Spindel, que representa o Cruzeiro. Mas é importante passar para o torcedor que, neste momento, quem avançar de Cruzeiro e Atlético pega.
0: Tivemos aí um pique na informação, é aquilo que já batemos aqui. Quem passar de Cruzeiro Atlético pega Grêmio e Inter. Então vai ter aquele confronto, né, entre o feijão tropeiro e o churrasco gaúcho na próxima fase semifinal de Copa do Brasil. 11:56. Bora fazer um intervalo rápido para, na volta, falar da semana de Atlético Cruzeiro, né? O Galo vai enfrentar o Bragantino. É Copa Sul-Americana. O Cruzeiro amanhã no Mineirão lotado. Do Gigante da Pampulha, e a Itatiaia conta tudo pra você. Libertadores, é Cruzeiro e Flamengo. Nós voltamos já.
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eletrônico está marcando meio-dia em ponto. É o Rádio Esportes desta terça-feira quentíssima, hein? Já jamais na Copa do Brasil. Vamos falar muito. Sul-Americana com o Galo amanhã em São Paulo. O Cruzeiro no Mineirão lotado, ingressos esgotados. É Cruzeiro e Flamengo na Libertadores. E a pergunta do Rádio Esportes, hein? Atlético e Cruzeiro já se enfrentaram 3 vezes na Copa do Brasil. Esse ano vai ser a 4ª vez, o 4º embate entre Atlético e Cruzeiro na Copa do Brasil. Em quais anos tivemos então o Clássico Mineiro na Copa do Brasil? 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Agora, meio-dia, marcou o sinal eletrônico. 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

0: Paula Zeredo, desafio do Galo agora na Sul-Americana, já já informações, vamos discutir daqui a pouquinho se vai ser torcida única, se não vai. Na Arena MRV tem sempre uma dificuldade pra torcida visitante, vai ter 10%, não vai, vamos trazer essa informação também daqui a pouquinho no Rádio Esportes. Lembrando, o Galo decide na Arena MRV na Copa do Brasil, amanhã. É Sul-Americana. Fala aí, Azeredo, boa tarde.
1: Tudo bem, Thiago? Um abraço pra você, Nath também, quem tá ligado com a gente, o Alê, né? Tá aqui do nosso lado também, é, quem tá chegando aqui no Rádio Esportes. Pois é, mais uma vez um Atlético e Cruzeiro, já trouxe todos os detalhes aí, a Itatiaia do sorteio, e o Atlético agora pensando na Sul-Americana, porque é o compromisso mais próximo, já amanhã. Jogadores fecharam os trabalhos agora pela manhã na cidade do Galo e partem para Guarulhos às 15h. O Atlético vai descer em Guarulhos, pegar um ônibus, ir até Atibaia, fica coladinho ali em Bragança Paulista, coisa de 20, 25 minutos, e vai ficar hospedado em um hotel, como costumeiramente acontece, à beira da rodovia. Amanhã segue para o estádio no horário da partida, né? O jogo às 7h da noite, jogo de ida da Copa Sul-Americana, Thiago. E aí, a gente vai falar um pouquinho sobre essa possível formação do Galo, porque deu para notar que no último sábado, contra o Remo, empate 2-2, o Atlético poupou alguns atletas, até alguns deles entraram, né, na segunda etapa, e terá retornos importantes. Só que fica a dúvida, e aí eu passo para você a bola e o Alê e a Nath debaterem, em relação a essa formação, principalmente da meiuca do Galo, do meio campo. Porque são muitos jogadores para poucas vagas. Na defesa, não temos muitas dúvidas. É o Everson, o Natanael, o Lianco, o Juan e também o Lodi, que volta para esse jogo, já que estava suspenso no Campeonato Brasileiro. Aí no meio-campo, a gente já teve o Michael titular. A gente já teve, por muito tempo, inclusive, retornou agora, o Alan Franco titular. O Cissé é uma peça que tem aparecido mais vezes como titular também. Tem o Vitor Hugo, tem o Bernard, tem o Tomás Pérez, que outrora também foi titular. Então fica essa dúvida na formação do meio campo do Atlético para esse jogo contra o Bragantino. E na frente, acho que não temos muitas dúvidas, o Cassierra deve formar uma dupla com o Coelho, que ora também vira ala, né, e compõe ali o sistema defensivo, fechando pela direita. Então não deveremos ter muitas dúvidas, Thiago. Agora, esse setor ofensivo do Atlético requer cautela, requer uma atenção especial. O Cassierra, Thiago, ontem até comentamos isso na mesa do Galo, eu, Max, o Vini também, o Henrique, ele foi, alcançou agora, contra o Remo, 10 jogos sem marcar.
0: Caraca.
1: Pra um cara que é camisa 9,
0: Thiago. Não dá.
1: Cê do conhece, Galo? Você conhece bastante o Riscado também
0: TR9,
1: ali, né?
0: TR9, né? TR9. Aqui é o Cassierra, não dá. É muito.
1: É muito jogo, né, Thiago? Muito. É muito jogo. E aí até o Max comentava sobre isso. Que há, sim, uma pressão até individual, interna do jogador, se cobrando em relação a isso, mas que, na opinião dele, né, ele falava isso ontem na mesa, não se deve nunca tirar o jogador de uma vez. Você tem que dar força pro cara, vai dando minutagem, porque ele precisa pegar confiança para marcar e voltar a ter tranquilidade lá na frente.
0: Eu vou trazer o Alê Oliveira e a Nath para esse debate, mas agradecer aqui ao Jorge Pereira, tá batendo um pratão acompanhando o Rádio Esportes. E o Júlio Anastácio, ele me perguntou aqui, viu, Nath, no Instagram. E agora, Thiago, você vai falar hoje não para quem? Hoje não. Não vai ter hoje não na Copa do Brasil, filho. Vamos ficar quietinho, só esperando o clássico entre Cruzeiro e Atlético. Não vai ter hoje não. Ô, Nath, bora falar dessa situação do Cassierra. O Cassierra não tem, assim, aquele monte de gols que ele perdeu, aquele monte de chance criada. E talvez até por isso, porque sai muito da área o posicionamento dele, tentando se dedicar em outras partes do campo. Eu, pelo menos, não tenho na memória, assim, muitas chances que ele tenha desperdiçado. Mas, de fato, para um centroavante, camisa 9 do Galo, 10 jogos sem marcar, preocupa, hein, Nath?
2: Ah, preocupa e preocupa muito, né, ô Thiago? Até porque nós estamos falando agora de torneios eliminatórios e esse tipo de jogo pede uma eficiência muito grande lá no ataque, né? Então as chances que foram criadas, elas precisam ser aproveitadas e o artilheiro, né, o atacante, o camisa 9, ele tem que estar ali pronto para marcar. É claro que é um momento de instabilidade, não deixa de ser, desse ataque do Atlético. Eu acho que isso que você pontuou da característica de jogo do Cassierra é algo importante. Ele sai muito da área, então ele ajuda na criação das jogadas, mas por vezes ele não tá lá para finalizar. Então eu acho que é algo que o Barba vai ter que olhar com carinho. A chegada do Thiago Borbas não pode jogar contra o Bragantino, mas para outras competições, a chegada dele pode facilitar nesse sentido, para que ele e o Cassierra trabalhem juntos, porque ele é um centroavante mais de área, o Cassierra já se movimenta mais, então acho que esse pode ser um ponto de ajuste, né? Uma outra questão, o centroavante, ele vive das oportunidades que ele recebe. E, de modo geral, esse time do Galo tem dificuldades para criar oportunidades de gol. A gente vem batendo na tecla, principalmente nos jogos em que o Atlético precisa ficar mais com a bola, precisa ser mais protagonista. O Galo tem dificuldade de fazer aquela blitz ofensiva, né, em que a bola fica passando o tempo todo lá na pequena área. Isso ajuda, de alguma forma, o Cassierra. Isso não tem acontecido. Então, é um Atlético que precisa também melhorar o seu setor de meio campo, a criatividade, né, a criação das jogadas. Até neste sentido, e para potencializar o Cassierra, eu colocaria o Minda de titular. Eu acho que o Minda, na capacidade de tabelar, na própria jogada de profundidade, o cruzamento que ele tem, eu acho que ele pode ajudar mais o Cassierra até do que o Cuejo ajuda. Ainda que o Cuejo tenha outras valências, né? Sem a bola, a recomposição, o trabalho ali pelo lado direito, às vezes como um ala. Mas eu acho que são questões e ajustes que passam pelo Cassierra. Ele precisa melhorar o seu desempenho, é verdade. Em alguns jogos para trás, ele teve oportunidade e não marcou, mas eu acho que passa também por um ajuste completo ali desse setor de meio campo e de ataque para ser um Galo que gere mais oportunidades também para o Cassierra, viu, Thiago?
0: Ô, Ale Oliveira, essa conta é só do Cassierra? Claro que ele tem culpa também, né? Óbvio, não dá para inocentar completamente. E o detalhe, trouxe o centroavante aí, o Borba, mas também parece que não tem confiança, pelo menos por enquanto, pouquíssimo utilizado, já foi aí 2, 3 jogos, né, Paulo Azeredo, pro banco de reservas, o Borba.
1: Só foi usado agora, mesmo foi no jogo com o Remson, entrou poucos minutos.
0: 5 minutos, pô. É. Não parece ainda estar com prestígio para brigar pela posição, Ale. O Cauã foi deletado, né?
1: Cauã Soares, nesse momento, não tem sido utilizado pelo Barba.
0: Que é uma pena, né, cara? Uma joia da base que a gente sempre espera, pede a oportunidade. Ele já virou terceiro ou quarto reserva. Porque o Renier virou centroavante, Ale.
3: Centroavante. É uma semijoia, né? Cauã é uma semijoia, uma joia.
0: Tem que ser lapidada.
3: Isso, uma joia, eu acho que talvez seja um pouquinho de otimismo, né? E o Borbas, embora a Nath falou, não possa jogar contra o Bragantino, mas não chegou com aquela moral, com aquele status, né? A gente já viu o jogador chegando na semana e sendo titular. Não é o caso do Borbas. Mas eu acho que o Cassierra pode evoluir, pode melhorar. Eu acho que é a tendência, inclusive, se ele tiver continuidade. Mas em alguns jogos, o Thiagão, eu acho que ele pode dar uma poupada no Cassierra. Dar uma poupada, assim, no sentido de não só fisicamente, mas também do psicológico, né? Você pode, por exemplo, jogar sem um centroavante. A gente já viu muitas equipes que fazem isso. Por exemplo, você fortalece ali, vai povoar mais o meio-campo, principalmente para dar mais liberdade para o Vitor Hugo. Você fazendo uma formação ali com o Alan Franco, com o Pérez, com o Cissé, o Vitor Hugo fica mais livre, né? Ficar com menos obrigações defensivas. E se você fizer um ataque de velocidade com Coelho e Minda, sem necessariamente jogar com um homem de área ali, uma referência ofensiva, justamente para explorar os contra-ataques, eu acho que é uma possibilidade, mas eu não desisto do Cassierra, não. Acho que ele pode ajudar, deve ajudar. E, na verdade, a maioria dos centroavantes passam por uma fase de jejum. E agora é a vez do Cassierra.
0: Ô, Paulo Azeredo, hoje tem Liga dos Campeões da Europa e o Galo tá de olho aí. Tá de olho nessa rodada da fase qualificatória. Da Champions. Já você fala o porquê, combinado?
1: Combinado. Daqui a pouco a gente volta então, Thiago.
0: O Paulo Azeredo vai explicar por que o Galo tá de olho nessa qualificatória. Primeiro, Galo, tem que estar de olho amanhã no Bragantino. Ô, massa bruta! O Bragantino na Sul-Americana, não. Nem pensar, eu sou mais o Galo. Quem tem informação do adversário do Atlético é o Lucas Sanches. Como vem o Bragantino? Perdeu no fim de semana. Será que vai perder de novo amanhã? Tomara. Sou mais o Galo, viu, Sanches?
4: Tudo bem, Thiago? Um abraço pra você, pra quem tá com a gente aqui no Rádio Esportes. O Bragantino que vem de derrota no fim de semana. Com seus titulares em campo, foi superado por 2-0 pelo Corinthians em casa partida pelo Brasileirão e que, inclusive, encerrou uma sequência de 9 jogos sem saber o que é perder para o Massa Bruta em 2026. Quando o assunto é sul-americana, a equipe de Bragança Paulista terminou em segundo no seu grupo e aí foi para aqueles playoffs. Logo depois da parada para a Copa do Mundo, eliminou o Sporting Cristal do Peru, um empate e depois uma vitória para garantir essa classificação e agora encarar o Atlético. Para este confronto, técnico Wagner Mancini pode ter 2 novidades. Zagueiro Gustavo Marques e o meio atacante Bruninho deixaram o departamento médico, estão de volta aos treinamentos e devem ser relacionados para a partida de amanhã. Retrospecto, tá, do Massa Bruta contra o Galo é ruim, só 3 vitórias em 22 jogos, mas ó, Thiago, nos últimos 2 encontros, deu Bragantino. Tem que ficar atento, porque amanhã é mata-mata pros dois lados.
0: É isso, viu, Sanchiço? Mais um Galo, hein? Tô botando o pé. Bora, Galo, pra avançar também na Copa Sul-Americana. 12:00. Falamos de Sula. Já já o Paulo Azeredo volta com mais do Galo. Vamos falar também de Libertadores. Amanhã tem a Liberta com o Mineirão lotado. O Cruzeiro pra cima, hein, Cruzeiro? Pra cima do Flamengo. 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Um rápido intervalo na volta. Tudo de Cruzeiro, do Flamengo. Também a chegada das torcidas. O movimento de prestação de serviços no Rádio Esportes. Nós voltamos já já.
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0: 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Cruzeiro se preparando para o grande jogo de Libertadores amanhã. Mineirão lotado, ingressos esgotados. E Pansieri, uma informação que me deixou preocupado, coloquei ainda há pouco nas redes sociais, dos jogadores do Cruzeiro pendurados para o jogo da volta. Tem que abrir o olho, Mateuzinho, o Matheus Pereira e o Gerson. Se tomarem amarelo amanhã, vão desfalcar o Cruzeiro no Maraca. Então, meu amigo, principalmente o MP10, né, que é muito caçado em campo, às vezes acaba reclamando muito com o árbitro, tem que dar uma segurada. E o Cruzeiro pra amanhã, tá pronto pro jogo, Pansi? Boa tarde.
9: Um abraço pra você, Tiagão, um abraço, Alê, todo mundo que acompanha o nosso Rádio Esportes da Itatiaia. Você falou desse jogo da volta semana que vem. Nós estamos preparando uma baita cobertura para esse jogo. E são atletas que chamam a atenção, né? Ó, entre titulares absolutos, vamos colocar titulares desse Cruzeiro, que são sempre utilizados. Gerson, né? O Matheus Pereira. O Matheus Henrique também é um jogador que sempre atua, aliás, sempre atua. Tanto é que a tendência é que ele comece amanhã como titular, já que o Lucas Romero está fora, suspenso, com o terceiro cartão amarelo. Outro que está suspenso, falei na manchete, era o Fagner, outro atleta que não enfrenta amanhã o Flamengo. Então, é sim uma preocupação. Tem mais um atleta pendurado, que é o Neyser Villarreal, mas esse tem uma lesão muscular e vem desfalcando o Cruzeiro, não fica nem no banco de reservas como opção. Mas essa é a realidade do Cruzeiro. Thiago, pra gente passar então a programação do Cruzeiro, como fecha a preparação para esse duelo de amanhã? Tem trabalho hoje à tarde na Toca da Raposa, os jogadores ficam concentrados na toca, e aí amanhã é o jogo, é totalmente o foco para essa partida, vídeo, conversa, tudo que pode absorver de conteúdo dos atletas também, absorvendo da comissão técnica para esse compromisso contra o Flamengo. Lembrando, informação que passei há pouco, para a vaga do Fagner existe uma possibilidade do William, e para a vaga do Romero a tendência é de Mateuzinho. Viu o Mateuzinho no camarote domingo lá no Mineirão? Perguntei pra ele, tá bem? Tá tudo certo? Tô firme e vou pra vontade aí do Arthur. Ou seja, é um atleta que está à disposição do treinador para esse confronto. O Cruzeiro, que no duelo contra a equipe do Mirassol, Thiago, foram mexidas importantes do técnico Arthur Jorge. Deu uma segurada no Fabrício Bruno, já falávamos isso aqui no Rádio Esportes, que era uma possibilidade, e outro jogador que não atuou foi o Gerson, né? Então, um atleta que também ficou à disposição, estava no banco de reservas, mas foi aí um monitoramento que o Cruzeiro fez para esses atletas, pensando em tanque cheio no duelo de amanhã. Tiagão.
0: Olha, essa preocupação, você vai me dizer, o treinador diz, né, o discurso, não tem que se preocupar com isso não, né, vai fazer uma falta, vai jogar sem lembrar do cartão amarelo. Eu até imagino que do outro lado o Jardim saiba disso, o Matheus Pereira, por exemplo, né, sempre caçado, pode ser provocado, talvez valha uma conversa pra turma para dar uma segurada, porque vai fazer muita falta, né? Já provou isso esse ano. Cruzeiro sem Gerson e sem Matheus Pereira é um prejuízo grande. O Gerson, como é mais da marcação, talvez esteja mais vulnerável, o Matheus Henrique ainda mais. Mas o Matheus Pereira não pode tomar esse terceiro amarelo, não. Vale uma conversa com a turma, Leandro?
3: Eu acho que sim, né? Embora você esteja falando de jogadores muito experientes, já muito rodados, né? É bom você fazer o alerta. E eu acho que aí, nesse caso, você está falando de dois caras de combate, né? O Mateuzinho e o Gerson. A tendência, e eu não concordo, já adianto, é que façam parte do meio campo esses dois, mais o Matheus Pereira, sem um outro jogador na meiuca ali para você povoar aquele setor e ele voltar a jogar com um esquema com três atacantes. Mas a tendência é que sejam jogadores de mais marcação no meio campo. Então, o Gerson e o Mateuzinho, eles estão correndo o risco, sem dúvida alguma. Pode acontecer, tá chegando atrasado numa bola, tem que parar um contra-ataque. Isso pode acontecer, porque o Gerson e o Mateuzinho, eles vão passear ali pela posição de primeiro volante, hora um, hora outro, e isso pode acontecer. Agora, o Matheus Pereira, ele realmente, ele gosta de falar com o árbitro. Ele gosta de estar próximo do árbitro, de fazer ali as suas ponderações. E tem árbitro que aceita, e tem árbitro que não. Na Libertadores, normalmente não. Na Libertadores, não. Porque o cara não tá nem aí pra quem é o Matheus Pereira, quem é o Arrascaeta, quem é quem. Ele vai lá e faz o que ele tem que fazer no jogo. Então, pro Matheus Pereira, eu acho que seria muito importante uma conversa no sentido de que, se for pra falar com a arbitragem, na manhota, na manha do gato, pra ganhar o árbitro e não pra afrontá-lo, né? Então, acho que essa conversa, ela é importante e sim, pode ajudar.
0: O Nath Fiuza, lembrando que o árbitro é o Yael Falcón, quem vai apitar esse jogo de amanhã. Ele é argentino, né? 37 anos e é considerado uma grande revelação do futebol argentino, este árbitro para Cruzeiro e Flamengo. Nath, o que você espera dos possíveis substitutos citados pelo Panciera? Acho que na direita não tem muita conversa, né? O William mesmo, quem tá mais preparado no meio campo, uma formação mais conservadora ou vai com o que tem, o Matheus Henrique pronto pro jogo, hein, Nath?
2: Ô, Thiago, eu acho que o Matheus Henrique vai pro jogo no lugar do Lucas Romero. Ele já vinha sendo preparado, inclusive, nesse sentido, mas por ter o Matheus Henrique, o Cruzeiro talvez perca um pouquinho ali na força de marcação, né, que tem o Lucas Romero, mas ganha em outros aspectos, que é principalmente a qualidade no passe, a condução de bola, a visão de jogo. E num cenário em que o Cruzeiro precisa tentar fazer o melhor resultado possível dentro da sua casa no primeiro jogo, isso pode ser muito benéfico para o time. Porém, você não pode perder de vista a questão do equilíbrio, né, com e sem a bola. Então, por ter o Matheus Henrique e ainda que ele tenha evoluído na marcação, é importante ponderar, assim como o Alê, eu também colocaria um homem a mais de meio campo, colocaria o Lucas Silva e jogaria só com dois atacantes. E eu acho que esse ajuste pode influenciar também lá na lateral, onde nós teremos o William na direita, né? O William já é um lateral que apoia mais. Então, talvez você tire um atacante, coloque um meio campista a mais, que possa, inclusive, ajudar na marcação nas costas do William e dar a ele a possibilidade de subir, de explorar o lado do campo, a jogada de linha de fundo, tendo um atacante pela esquerda. E aí, esse meu atacante seria o Wesley. Estreou com o pé direito, já marcando gols, é a posição que ele gosta mais de jogar, tá com confiança, tá com fome, tá com vontade. Então, a minha dupla de atacantes seria o Wesley e Caio Jorge, tendo o William lá pela direita, com uma possibilidade também para chegar ao campo ofensivo, com cruzamentos, desde que tivesse um meio campista a mais, para não desestruturar o time, né? Lá na esquerda deve ir o Rojas, mas acho que se ele optar também pelo Vidalba, para dar um pouco mais de segurança, também é uma boa escolha, mas eu acho que é preciso pensar nesses dois ajustes de meio campo, não só pela influência da ausência do Romero, mas também pela ausência do Fagner, viu, Thiago?
0: É, Nath, o meio campo robusto também pode ser importante, né? Afinal de contas, é um grande jogo. Aliás, o Rubens Júnior tá chegando com informações do Flamengo. Quero saber como vê o Flamengo. Ô, Jardim, você tá devendo essa conta, hein, Jardim? Você não vai morrer sem pagar o Cruzeiro, não, Jardim. Amanhã, Cruzeiro e Flamengo. 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Como vem o Flamengo? Que horas chega o Flamengo a Belo Horizonte? Fala aí, Rubinho.
10: Um abraço para você, Thiago. Já estamos na cola do Flamengo, finalizando a preparação no Rio de Janeiro. É aguardado no novo hotel na Savassi por volta das 5 horas, e a Itatiaia vai estar acompanhando o Flamengo, que na fase de grupos teve a liderança, 16 pontos, foram 5 vitórias com empate. Grupo que tinha Estudiantes, Independente Medellín e também Cusco. E no Campeonato Brasileiro, muita pressão, principalmente depois da eliminação que teve para o Vitória na Copa do Brasil. Mas no Campeonato Brasileiro está em processo de ascensão, são 6 pontos de diferença para o líder Palmeiras, e vem aí de vitória sobre vitória. Teve empate contra o Inter, empate contra o São Paulo, vitória contra a Chape e vitória contra o Coxa. A última derrota foi justamente para o Palmeiras. Pro jogo, o técnico Leonardo Jardim segue aguardando por jogadores que estão no departamento médico, por exemplo, o lateral Alexandro com dores na panturrilha, o atacante Cebolinha, que está com quadro gripal, que foram desfalques no jogo passado contra o Vitória pelo Campeonato Brasileiro. É esse Flamengo que chega em BH às 5 horas da tarde, Thiago.
0: Valeu, valeu, Rubens Júnior. Flamengo então chegando no finalzinho da tarde a Belo Horizonte. Ô Pansieri, você tem um convidado aqui no Rádio Esportes importante, que o homem já deu um cartão de visitas aí, e a pergunta que muita gente está se fazendo, esses reforços, inclusive o Wesley, que você vai ouvir já já, tem condição de jogo? Estão regularizados? Cruzeiro foi forte na janela. Eles podem participar já da Libertadores, ô Pansi?
9: Podem sim, foram inscritos, né? Lúcio Rodrigues, que não estreou contra o Mirassol, Wesley, que estreou contra o Mirassol, e também o João Costa, também esteve em campo, inclusive o Wesley marcando gol. Podem participar, tudo certo, regularizado também no sistema da Conmebol, é um sistema interligado, né? E esses atletas podem jogar contra o Flamengo. E o Wesley, para falar aqui no Rádio Esportes, teve a apresentação ontem com o João Costa, e vários assuntos nós já repercutimos aqui na casa, aqui na Itatiaia, mas uma parte interessante, essa é inédita, que todo mundo quer participar de um jogo desse tipo, né? De um Cruzeiro e Flamengo, ninguém quer ocupar o espaço de ninguém, tá todo mundo querendo somar. O que que tem o Wesley para falar sobre esse assunto?
11: Todo mundo quer jogar esse tipo de jogo. Acho que a gente chegou aqui não para tomar espaço de ninguém, sim para somar com todo mundo. Se tiver que jogar, estamos preparados. Se a gente tiver que ficar de fora, a gente também vai estar esperando o nosso momento. O que importa é o bem do Cruzeiro, o bem da equipe e a vitória. É isso que a gente vai fazer, independente de quem joga ou de quem não joga.
9: Esse então, o Wesley falando aqui no Rádio Esportes da Itatiaia, nesta apresentação. Jogador que já deu aquela arrancada, Thiagão, foi pra cima do jogador do Mirassol, bateu no canto, na bochecha da rede, saiu pra comemorar, algo que a gente sempre via no Corinthians. E você viu, né, o torcedor do Corinthians ficou bravo nas redes sociais, falando, tá vendo? Por causa do transferban, ele não veio, foi pro Cruzeiro. É um jogador que tá se credenciando a ganhar essa posição no ataque celeste. Vamos acompanhar o treino da tarde, Thiagão.
0: Ele é bom de bola, ele é bom de bola, Wesley, certamente vai ajudar e muito o Cruzeiro. Vamos falar já já com o Cléber Ribeiro sobre torcidas, hein? Serão 3 mil flamenguistas amanhã no Mineirão, cerca de 60 mil torcedores do Cruzeiro. O Cléber Ribeiro vai trazer a informação em instantes. Pansieri falou em arrancada. 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Gente, circulou pela manhã uma fake news dizendo que o Mineirão iria retirar a tela de proteção do setor visitante para receber a torcida do Flamengo. Na verdade, é justamente o contrário. O Thiago Nogueira, da comunicação do Mineirão, me informa que vão aumentar, inclusive, essa tela de proteção, já que são esperados 3 mil flamenguistas. A tela não só não será retirada, como o Mineirão deve aumentar essa proteção, claro, para a torcida do Cruzeiro, apesar de serem as chamadas torcidas amigas. A gente torce para que não haja nenhum problema, mas o Mineirão já está se precavendo. Ô, Cléber Ribeiro, a polícia também tá de olho, hein, Cléber?
9: Ô, Thiago Reis, um abraço para você, para quem nos acompanha no Rádio Esportes da Itatiaia. Exatamente, terminou agora há pouco aqui na sala de imprensa da Polícia Militar a coletiva que detalhou tudo sobre o planejamento da polícia em relação ao jogo de amanhã, Cruzeiro e Flamengo, oitavas de final da Copa Libertadores da América. Conosco aqui na Itatiaia o Tenente Coronel Henrique Nunes, ele que vai falar então sobre esse planejamento, primeiro para a torcida do Flamengo, viu, Thiago? 3 mil flamenguistas aguardando. Guardados no Mineirão amanhã, inclusive a entrada será ali atrás do Mineirinho, né, Tenente Coronel?
12: É, amanhã nós vamos fazer um planejamento para receber a torcida do Flamengo na Avenida Chafir Ferreira. A Avenida Chafir Ferreira fica atrás do Mineirinho e nela haverá um bolsão de segurança em que os flamenguistas poderão ficar com toda a segurança e depois vão entrar no estádio Mineirão através da plataforma da passarela de integração entre o Mineirinho e o Mineirão. Então a gente vai conseguir fazer um esquema de segurança para poder evitar um confronto e o contato entre as duas torcidas para que haja um evento mais tranquilo.
9: Já falando sobre a torcida do Cruzeiro, né? 57 mil cruzeirenses aguardados amanhã. Qual de fato são as orientações?
12: A orientação é que os torcedores cheguem mais cedo, apesar de ser 21h30 o jogo, a gente tem o problema de ser um dia da semana. Então, os torcedores se antecipem, os portões irão abrir às 18h30, o estacionamento do Mineirinho irá abrir às 17h30. Então a gente consegue se planejar para poder adentrar ao estádio de forma mais tranquila. E a gente dá a orientação que realmente as pessoas que vão para torcer, o policiamento estará bem postado e estará lá para garantir a segurança de todos. E os torcedores que tiverem a intenção de praticar atos de violência, a Polícia Militar estará lá também para poder agir de forma adequada e rigorosa com relação a eles.
9: Ok, muito obrigado. Ouvimos então aqui no Rádio Esportes da Itatiaia o Tenente Coronel Henrique Nunes. Repórter Cléver Ribeiro.
0: Boa, Cléver! Amanhã em grande cobertura da Itatiaia vai ser um dia muito especial. Tem o Galo na Sul-Americana, tem o Cruzeiro na Libertadores e a Itatiaia também é a casa do futsal. Amanhã, ao vivo no YouTube, a partir das 6h45, vamos transmitir com imagens. Aliás, amanhã é hoje. Hoje, meu amigo, a partir das 6h45, vamos transmitir com imagens e de graça no YouTube o duelo entre Minas e Bregafó do Pará, direto da Arena do Minas, hein? É jogo de volta da semifinal da Copa do Brasil. O Aleu Minas venceu a primeira partida 7-2 no Pará. Agora o empatezinho, o Minas vai estar classificado para a final da Copa do Brasil. Primeira vez na história, Ale Oliveira.
3: E é muito favorito, né? Muito favorito nesse confronto para confirmar sua classificação e provavelmente pegar o Joinville na grande final da Copa do Brasil.
0: Então hoje, 6h45, transmissão no YouTube com imagens do jogo. Bora prestigiar o futsal do Minas Tênis Clube. Agora, 12h34, intervalo é rápido. Tem mais do Galo, do Cruzeiro e também o futebol europeu. Outra transmissão da Itatiaia amanhã. Amanhã tem Supercopa da Europa. A Itatiaia, com direitos adquiridos, vai transmitir o jogão entre Paris Saint-Germain e Aston Villa. Nós vamos viajar a Paris com o correspondente da Itatiaia, o Renato Paim. Nós voltamos já.
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0: A pergunta de hoje: vai ter Galo e Cruzeiro na Copa do Brasil? É Cruzeiro e Atlético. Já se enfrentaram 3 vezes na competição, no mata-mata da Copa do Brasil. Quais foram os anos em que tivemos clássico mineiro na Copa do Brasil? Já respondeu? Pode responder de novo. Quanto mais participar, mais chances tem de ganhar. 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
0: Agora, meio-dia, 39 minutos, gente. A Itatiaia transmite amanhã a Supercopa da Europa. É isso, Paris Saint-Germain e Aston Villa, a única rádio do Brasil com direitos adquiridos para mais uma Liga dos Campeões da Europa. Já já vai começar a fase mais importante, mais aguda da Champions e você vai acompanhar também aqui na Itatiaia. Mas amanhã tem a decisão da Supercopa com transmissão da mais ouvida do Brasil. Vamos até Paris. O Renato Paim, nosso correspondente lá na capital francesa. Torcida do Paris Saint-Germain ansiosa por outra conquista, ou vamos ter a zebra do Aston Villa? E o árbitro do jogo, ele ficou famoso na Copa do Mundo, já que foi barrado, não não deixaram apitar a Copa, ganhou esse presentão, apitar a Supercopa da Europa, não é isso, Paim?
18: Fala, Thiago Reis, amigos do Rádio Esporte. É, tá confirmado. O árbitro da Somália, Omar Abdul Kadir, que foi barrado pelos Estados Unidos e impedido de apitar na última Copa do Mundo, será o árbitro da Supercopa da UEFA. Omar não pôde entrar nos Estados Unidos por conta das restrições de visto impostas pelo governo de Donald Trump. E você, claro, acompanha esse jogão amanhã aqui na Rádio Itatiaia com transmissão oficial. Em campo, o PSG, campeão da Champions, contra o Aston Villa, vencedor da Europa League. Falando agora de mercado, o Real Madrid de José Mourinho começa a ganhar forma e com boas notícias para o Endrick, o português, que é um elenco mais enxuto, com cerca de 20 jogadores. No dia a dia, Camavinga, Mendy, Raul Asensio podem deixar Valdebebas caso apareçam boas propostas. E Endrick está nos planos, um empréstimo chegou até a ser considerado, mas foi descartado. Mourinho gostou do início de trabalho com o brasileiro e pretende utilizá-lo como centroavante ou também pela direita. Endrick recebeu já a camisa 9 e deve ficar no elenco pelo menos até janeiro. O Real investiu cerca de 225 milhões de euros em 6 reforços: João Mandê, Cucureia, Danfries, Konaté, Bernardo Silva e Carlos Spi, e ainda renovou com Vinícius Júnior até 2032. Quase informações da Europa, Renato Paim, direto de Paris.
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0: Boa, valeu, Paim. Amanhã então, em transmissão da Itatiaia da Supercopa da Europa. Vamos falar também de Série B, porque hoje teremos um jogo fechando a 21ª rodada da Copa do Brasil. Em Santa Catarina tem Avaí CRB, 7:30 da noite. Ontem tivemos outro jogo na rodada. Na Serrinha, o Goiás vendeu o Londrina por 1-0. O resultado foi bom pro América. Segurou o Londrina. Se bem que o resultado bom pro América é ganhar, né? Pelo amor de Deus. Vamos falar do Coelhão. Ô, Fabrício Calazans. América joga mais uma rodada daqui a pouquinho, fazendo contas na Série B do Brasil, Fabrício.
19: Tô ligado, Thiago. Deixa comigo. Boa tarde pra você, pra nação americana, pra quem se liga no Rádio Esportes. Uma terça-feira de reapresentação. À tarde, o técnico Humberto Louser começa a preparar o América pro jogo de domingo, às 6:30, no Independência, contra o Atlético. É o esquadrão de aço na vida do América Futebol Clube. O Coelhão trabalha para ter o volante Gustavo Barreto, recém-contratado, chegou semana passada, foi apresentado e pediu uma semana para se condicionar melhor fisicamente. E está tendo esta semana. Tanto que no último fim de semana, enquanto o América esteve em Ribeirão Preto pela Série B, ele trabalhou normalmente no CT Lana Drummond. Tem 30 anos, 2 títulos de Série B no currículo. O Gustavo Barreto ontem, inclusive, teve o seu nome publicado no BID da CBF. E se tiver fisicamente bem, pode estrear no domingo, até porque o América não sabe se vai ter o Felipe Amaral, que está cumprindo aquela quarentena pelo choque de cabeça, a concussão que sofreu no jogo em Ribeirão Preto. Uma outra possibilidade, vamos aguardar durante a semana, é a presença do Fábio, lateral direito, que chegou, teve uma lesão na coxa e até então ele não foi oportunizado. Vamos ver se ele começa a partir de hoje um trabalho de transição e pode se colocar também à disposição para o jogo de domingo. Então a América pode ter de 1 a 2 estreantes domingo contra o Atlético no Independência. Thiago.
0: Valeu, Fabrício Calazans. A Itatiaia também acompanhando a Série B para ir da Supercopa. Amanhã, transmissão exclusiva no YouTube da Itatiaia. Intervalo é rápido. Na volta, hein? Na volta, mais do Galo, mais do Cruzeiro para você, na mais ouvida do Brasil.
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0: 47 minutos e a Copa do Brasil, hein? Deu Cruzeiro e Atlético. Jogo de ida no Mineirão, jogo da volta na Arena MRV. E a diretoria do Galo se manifestou. Paulo Azeredo tem palavra importante, direto do Rio de Janeiro, no Rádio Esportes, Azeredo.
1: Bom, vamos lá então, Thiago. Rapidamente, o nosso correspondente, o Felipe Rocha, lá do Rio de Janeiro, conversou com o Pedro Daniel, CEO do Atlético, que esteve ontem também, né, Thiago, naquela reunião das mudanças do futebol brasileiro, e ele comentou sobre, mais uma vez, Cruzeiro e Atlético nestas quartas de final de Copa do Brasil, mas falando em contexto diferente. Vamos ver.
2: É, realmente, assim, é uma expectativa grande, acho que para todos. É um sorteio com três clássicos. Acho que assim, chega um momento que ninguém mais escolhe adversário, né? São foram umas quartas de final. Pro produto é muito bom, né? Os patrocinadores, detentores devem estar bem felizes. E pra gente também. Acho que um clássico engrandece aí nosso futebol. E estamos preparados, né? Pra enfrentar. Acho que isso também já tinha. A gente brincou um pouco antes até do sorteio, falando o que aconteceria com os três clássicos, e de fato ocorreu. Mas acho que todos ficaram satisfeitos e vamos pro jogo, né, Espino? Acho que todo mundo feliz aí.
1: Então ele comentou primeiramente sobre esse confronto de agora, e agora ele fala do contexto, se é diferente, né? Porque ano passado o Cruzeiro eliminou o Atlético.
2: Acho que contexto diferente, né? Ano passado, enfim, aconteceu como foi. Acho que esse ano as direções são diferentes, né? As comissões técnicas, né, diferentes. Acho que é expectativa grande. Acho que realmente tô feliz em ver que acho que vão ter dois grandes jogos, né, e decidir em casa, que para nós também é um motivo de satisfação. Mas acho que contexto completamente diferente do ano passado, né? Acho que a gente está num outro momento e vamos ver. Agora vamos aguardar. A gente ainda também tem a Sul-Americana amanhã, né, um jogo importante. O Campeonato Brasileiro também está bem embolado. Mas quando chegar lá o momento, a gente vai estar preparado.
1: Tá certo. Esse é o Pedro Daniel, Thiago. E hoje, 15h30, tem Fenerbahçe e Sturm Graz na Áustria. E os atleticanos de olho, né? Não nas 15h30, mas nas 17h30, porque a imprensa turca está dizendo por lá que esse pode ser, sim, o último jogo do Fred com a camisa do Fenerbahçe.
0: Valeu, vamos acompanhar, ver se essa novela vai ter realmente um final. Olha, o Emerson Pansieri tem também palavra da diretoria do Cruzeiro. Já já, na volta do intervalo, vamos ouvir a diretoria do Cruzeiro. Spindle vai falar na Itatiaia. Deu Cruzeiro e Atlético. A gente conta já já.
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0: Ouvimos a diretoria do Atlético, Pedro Daniel, agora vamos ouvir também a diretoria do Cruzeiro, deu Cruzeiro e Galo, Cruzeirão e Galo na Copa do Brasil, Pansy.
8: Diretor Bruno Spindel na sede da CBF, falando sobre esse duelo contra o Atlético, mas com a cabeça totalmente focada no Flamengo amanhã, é isso, Spindel?
9: Sempre importante frisar que todos nós lá no Cruzeiro estamos com a cabeça totalmente focada e com o trabalho focado no jogo de amanhã, que é o próximo jogo, e próximo jogo é sempre o mais importante. Dito isso, a gente está aqui para prestigiar o sorteio da Copa do Brasil. Cruzeiro é o maior campeão da Copa do Brasil com 6 títulos. Não pode escolher adversário. Óbvio que a gente vai trabalhar no momento correto, quando chegar o confronto, para buscar vencer. E eu acho que, enfim, o que aconteceu aqui hoje engrandece ainda mais uma competição como essa, e um clube da grandeza do Cruzeiro, dos maiores vencedores da América do Sul, tem que lutar sempre para

0: Algumas informações de falsificação. Em relação ao Cruzeiro, trabalho hoje à tarde na Toca da Raposa com o técnico Arthur Jorge, definindo a equipe que vai amanhã contra o time rubro-negro. Zé Lucas, né? Estreou duelo contra o Mirassol. Garoto ganhando oportunidades, até porque pode ser utilizado, já que o Cruzeiro tem essa baixa do Lucas Romero. Matheus Henrique pode começar, mas é importante já ter um atleta já à disposição, caso seja necessário. Tiagão.
1: Valeu, valeu, Pancieri. A informação em tempo real, e não é possível, né? De 2026 tem gente caindo em golpe aí de rede social. Você abre lá a página do cara, aí ele é cruzeirense mesmo. Eu vou comprar o ingresso. Oh, não cai nessa não, hein? Não compre ingresso de desconhecidos, principalmente. Muito cuidado, é muito golpe rolando. Especial você, às vezes vem do interior, né? Não tá habituado ao jogo do Mineirão. Cuidado, é muito golpe rolando, em especial na rede social. Vamos fazer um intervalo rápido. Aqui não tem golpe, não. O sorteio é de verdade, tem prêmio pra você. Nós voltamos em instantes.
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Rádio Esportes, e hoje perguntou o Atlético e Cruzeiro, hein? Foram 3 encontros na Copa do Brasil, esse ano vem o 4, esse ano tem Cruzeiro e Atlético na Copa do Brasil. Em quais anos tivemos o Clássico Mineiro na competição? 2014, 2019 e 2025. A cesta de produtos Barbieri com bola Trivela, Jorge Luiz Júnior, o voucher de R$100, churrascaria dos postos Beija-Flor, Isaltino Luiz de Aguiar, e os convites pro Aquabit, o Schneider da Silva. Schneider, tava aqui até pouco no YouTube, tá vendo, galera do YouTube? Participa e fatura, cola comigo nos canais de YouTube da Itatiaia. Se você ganhou, fique tranquilo, nossa produção para contato explicando como você vai retirar o seu prêmio. 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

0: Muito obrigado pelo carinho da sua audiência, pela companhia. Até a próxima. Valeu, gente! 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
2: Uma e dois.
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2: Uma e cinco.

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1: 1:14.
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6: 1:34.
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12: 1:38.

0: 1:45.
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0: 1:49.
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9: 12:05.
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0: 12:16.
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7: 12:20.
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2: 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Antes de dividir o pagamento, pergunta aí para você: eu realmente preciso comprar isso agora ou eu posso esperar juntar um dinheiro e aí sim comprar? 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Então lembra, uma parcela que parece pequena, quando se junta a várias outras parcelas, aí sim, acaba pesando no bolso. Então a gente pode, muitas vezes, esperar um pouquinho mais.
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9: 12:36.

0: 2h44.
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3: 12:47. 89 FM, Nova Veredas.

0: produção Milícia da Imaculada.
1: Devemos amar a Virgem Maria porque ela o merece, afirmou Santo Antônio Claret. Ela o merece pelo acúmulo de graças que recebeu sobre a terra, pela importância da glória que possui no céu, pela dignidade quase infinita de Mãe de Deus, a que tem sido exaltada, e pelos direitos dessa sublime dignidade. Segundo o cardeal Amato, a relação de Maria com o Espírito Santo é riquíssima de conteúdo. O espírito de amor do Pai e do Filho fez de Maria uma nova criatura, cheia de graça, com um coração humano e feminino, cheio de puro amor trinitário, voltado à adoração e à obediência ao Pai, ao acolhimento e ao serviço do Filho, à correspondência e à

colaboração com o Espírito. Maria foi como o centro de todas as graças e belezas que Deus tinha distribuído aos anjos, santos e todas as criaturas. Maria tinha que ser rainha e senhora dos anjos e santos e, por isso, devia ter mais graças que todos eles, já no primeiro instante do seu ser. O Papa Francisco diz: "A Virgem Maria, criatura perfeita da Trindade, nos ajude a fazer de toda a nossa vida, nos gestos pequenos e escolhas mais importantes, um hino de louvor a Deus Amor. Entreguemo-nos a ela, pedindo que nos leve a entender e adorar o mistério do Deus Trinitário através do seu Imaculado Coração. Amém."

0: Neste momento, unidos pela fé e oração, renovemos com confiança a consagração a Nossa Senhora, juntos com o Padre Mundinho.
1: Virgem Imaculada, minha Mãe Maria, eu renovo hoje e sempre a consagração de todo o meu ser, para que disponhais de mim para o bem de todos. Somente peço que eu possa, minha Rainha e Mãe da Igreja, cooperar fielmente com a vossa missão de construir o reino de vosso Filho Jesus no mundo. Para isso vos ofereço minhas orações, sacrifícios e ações. Coloco em vossas mãos poderosas nossa comunidade, bem como todas as intenções de nossos ouvintes. Ó Maria concebida sem pecado, rogai por nós que recorremos a vós, e por todos quantos não recorrem a vós, especialmente pelos inimigos da Santa Igreja, e por todos quantos são a vós recomendados. E a bênção de Deus Todo-Poderoso, pela intercessão da Santíssima Virgem Maria. Em nome do Pai, do Filho e do Espírito Santo. Amém.

Prezado irmão, querida irmã, boa tarde para você, meu abraço, toda a graça de Deus para você e sua família. Nós estamos vivenciando o mês de agosto, um mês todo vocacional. E nesse ano o tema é Família, berço de todas as vocações. E o lema, cada um com seu chamado, todos com a mesma missão. Missão de vivenciar o reino de Deus, anunciar o reino. Por isso vamos fazer como oração inicial esse oração do tema vocacional. Pai de bondade, tu que fizeste da família de Nazaré o primeiro lar de escuta e serviço, nós te pedimos por nos oferecer o tão sublime e exímio testemunho de chamado e resposta vocacional. Nós vos damos graças por ter chamado Maria e José, pelo sim que deram ao chamado matrimonial, assim sendo, tornastes a Sagrada Família, o berço do teu filho, modelo de todo chamado. Pai Santo, nós vos bendizemos porque só vós, sois vós que chamastes e escolheste homens frágeis para serem pastores do teu povo, especificamente em alguns lares. Sustentai o chamado sacerdotal e a vida religiosa junto a nossas famílias. Senhor, sabemos que nem todo chamado leva ao altar, mas todo chamado leva ao amor. Derrame teu espírito sobre o interior de nossas casas, para que também seja um berço de vocações leigas, efetivadas pela graça do Santo Batismo. Ó Pai, guarda nossas casas, que elas sejam escola de oração, oficina de serviço, casa de portas abertas, que jamais esqueçamos, cada um com seu chamado, todos com a sua missão. Glória ao Pai, ao Filho e ao Espírito Santo, como era no princípio, agora e sempre. Amém. Prezado ouvinte da rádio Nova Veredas FM, vamos tomar como leitura orante o Evangelho segundo Mateus, capítulo 18, versículo de 1 a 5, versículo 10, versículo de 12 a 14. Naquele tempo, os discípulos aproximaram-se de Jesus e perguntaram: quem é o maior do reino do céu? Jesus chamou uma criança, colocou-a no meio deles e disse: em verdade vos digo, se não vos converterdes, não vos tornardes como crianças, não entrareis no reino dos céus. Quem se faz pequeno como essa criança, esse é o maior no reino dos céus. Quem recebe em meu nome uma criança como esta, é a mim que recebe. Não desprezeis nenhum desses pequeninos, pois eu vos digo que os seus anjos dos céus veem sem cessar a face do meu Pai que está no céu. Que vos parece? Se um homem tem 100 ovelhas e uma delas se perde, não deixa ele as 99 nas montanhas para procurar aquela que se perdeu? Em verdade vos digo, se ele a encontrar, ficará mais feliz com ela do que com as 99 que não se perderam. Do mesmo modo, o Pai que está nos céus não deseja que se perca nenhum desses pequeninos. Palavra da salvação. Prezado irmão e querida irmã, vamos tomar essa palavra de Deus, a palavra da salvação, que ela realmente passa bem ao nosso interior. Nós celebramos também hoje Santa Clara. Santa Clara é de família nobre cristã. Aos 18 anos, deixou o mundo para seguir o Cristo pobre. Abraçou o estilo de vida de São Francisco de Assis, com o qual fundou a Ordem das Clarissas. Transformou em apostolado do sofrimento seus longos anos de enfermidade. A seu exemplo, busquemos brilhar o caminho da docilidade aos planos de Deus e da humildade dos que se fazem pequenos por amor ao reino dos céus.
Vamos voltar ao texto do Evangelho, aprofundando essa mensagem para a nossa vida. O capítulo 18 do Evangelho segundo Mateus contém o discurso comunitário, eclesial ou eclesiológico. A pergunta por quem é o maior parece inevitável quando o assunto é a vida em comum, necessária para a realização do ser humano. A palavra do filho, que faz filhos e filhas, se realiza na comunidade dos irmãos e irmãs. É o reino do Pai. O reino do Pai se realiza na fraternidade entre os filhos e filhas. O amor ao Pai se concretiza no amor aos irmãos e às irmãs. O amor aos irmãos e irmãs tem seu fundamento no amor do Pai. Capítulo 18, quarto discurso de Jesus em Mateus, tem a seguinte estrutura. A comunidade cristã não é formada por grandes, mas por pequenos, perdidos, pecadores, perdoados que por sua vez perdoam. A sua força é a oração dirigida ao Pai em nome de Jesus, que assim garante a sua presença no meio dos discípulos. As palavras-chave do capítulo são criança, versículo 1 a 5, pequeno, que se escandaliza, desprezado, se perde, versículo 6 a 14, irmão, que peca, que deve ser advertido e perdoado, versículos 15 a 18 e 25 a 35, 21 a 35. O tripé é justamente esse, criança, pequeno, irmão. O discurso comunitário coloca as vigas mestras da vida comum. Segundo Jesus, o que une não é a grandeza moral, social, jurídica, real ou presumida, mas a pequenez que o filho acolheu e acolhe. O que mantém a união não é a vida impecável e perfeita dos cristãos, mas o perdão sempre de novo dado e recebido. Na comunidade, que é feita por Deus, mas é feita de homens, há de tudo: mesquinharias, escândalos, debilidades, pecados. Não se pressupõe nem pessoas melhores, nem um mundo melhor. O mal não é obstáculo para o bem. Pode ser uma provocação para que o homem mostre todas as suas potencialidades. A misericórdia sempre se sentiu irresistivelmente atraída pela miséria, fosse essa qual fosse. Os limites, os nossos e os dos outros, precisam ser acolhidos por nós, pelos outros, para ser enfrentados, eventualmente superados. Quando não aceitos, tornam-se motivo de defesa e agressão, de violência, de divisão. Quando aceitos, porém, tornam-se lugar de alegria, de amor, de entendimento, de comunhão. Tudo depende do espírito com que encaramos e vivemos os limites. O espírito de morte leva à guerra e às guerras, maiores ou menores. O Espírito de Deus leva ao respeito e respeito à comunhão. O capítulo 18 mostra, enfim, que o objetivo da ação do Filho é justamente a comunidade, onde nossos irmãos, onde somos irmãos, porque filho do Pai, filhos, porque irmão. A fraternidade é a cara do reino de Deus na terra, e a comunidade, as cores dessa casa. Olha que importante, a fraternidade, que deve ser feita, costurada, dia a dia, é a cara do reino de Deus na terra. E a comunidade, as cores dessa cara. Só a fraternidade e a fraternidade aberta a todos pode mostrar ao mundo que Deus é Pai, e Pai de todos e todas. No centro da comunidade, como valor absoluto, está aquele que se fez último e servo de todos, o Filho encarnado, na pequenez do profeta de Nazaré. O Senhor crucificado, revelação do Deus amor, que se fez humilde e pequeno para acolher os pequenos e os últimos.
Vamos ficar com esses pontos aqui, fazendo a oração de Santa Clara. Ó Deus, na vossa misericórdia, atraíste Santa Clara ao amor da pobreza. Concedei-nos por sua intercessão que, seguindo Cristo com um coração de pobre, mereçamos chegar a contemplar-vos o Reino Celeste. Por nosso Senhor Jesus Cristo, vosso Filho, que convosco vive e reina na unidade do Espírito Santo. Amém. Prezado irmão, querida irmã, vamos pedir a Deus uma bênção para a sua família. Que a paz, o dom de Cristo esteja na sua família, com cada pessoa da sua casa. Família deve ser um espaço muito sagrado. Por Deus é sagrado, por Deus é abençoado. A família é o berço de vida, o berço de vocações, né? Se a paz é dom de Deus, então a família é um ambiente propício para que essa paz seja feita, aconteça todos os dias. Prezado irmão, então, vamos acolher a bênção de Deus. O Senhor esteja a teu lado para te defender, dentro de ti para te guardar, acima de ti para te abençoar, diante de ti para te conduzir. Em nome do Pai, do Filho, do Espírito Santo. Amém. Uma boa tarde, meu abraço. Até amanhã, nesse mesmo horário, se Deus quiser.

0: 93 e 19.
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0: 3:23.

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6: 3:35.

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4: 4:03.
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4: 47.

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5: 4 e 29.

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7: Ei, galera, e aí, me conta, como é que você tá? Tá tudo bem, tudo legal, tudo em cima, na Santa Paz, coisa boa, hein? Mais gostosa de terça-feira, até às 18 horas com o melhor da música sertaneja pra você no nosso programa Essência. 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Bom demais da conta! Nosso programa Essência Sertaneja abraça você em casa, você no seu trabalho, a você nas ruas com seu foninho de ouvido, abraça você no seu carro nos dando carona, nas comunidades rurais, cidades vizinhas, nas estradas da vida, aos nossos amigos internautas em qualquer lugar do mundo, obrigada sempre pelo carinho da sua audiência. 3521-2400, esse número é pra você ligar e falar comigo e também pra adicionar no seu WhatsApp. Eita, nós e mandar sua mensagem de texto, também sua mensagem de áudio. Tô esperando, viu? Beleza pura, bom demais. 4 horas e 37 minutos, hoje 11 de agosto do ano de 2026. Você tá aniversariando hoje? Parabéns, felicidades, muita saúde e muita paz pra você. Que Deus te abençoe sempre. São os votos da equipe 89.3, especialmente para você aniversariando o dia de hoje. Tamo junto, misturado, até as 18 horas, com o melhor da música para você. Aumentando as emoções, dividindo alegrias, diminuindo as tristezas. Vamos com o nosso programa. E...

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3: Opa, boa tarde. Agora são 5 horas e 2 minutos. Pessoal, nem gente do Ribeiro, tá ligado no nosso programa. Coisa boa, né? Bom demais da conta. A turminha do Terra e Tradição. É, o Terra e Tradição aqui, né? São os organizadores lá na Festa do Cavalo, que acontecerá nos dias 5 e 6 de setembro. E

você, claro, não vai ficar fora dessa de jeito nenhum, né? É bom demais da conta. Grande abraço a todo o pessoal aí do Terra e Tradição. Abraço também pro meu amigo Joãozinho, também o Carioca. Abraço Sereia, o Maurão. Estão lá ligados no nosso programa. Coisa boa, todo o pessoal no Engenho, né? Ei, Engenho do Ribeiro. Bom demais. Zé Olives também tá ligado no nosso programa. Grande abraço. Alô, Aparecido, Nova Serrana. Ei, Aparecido, tamo junto, hein? O Iraque tá lá no bairro Ana Rosa, também tá ligado no nosso programa Essência Sertaneja. Meu amigo Dila, na açougue no bairro do Rosário. Grande abraço, Dila. Hoje tá fazendo torresmo gostoso pra nós, né, Dila? Ei, Dila, treino é fácil, não, né, não? Abraço também pro Arnaldo Serralheira, tá lá ligado. Marcelo do Bar tá lá. Ele tá abraçando a todos os garçons que hoje, 11 de agosto... é o dia do garçom, portanto aí a nossa homenagem a esses profissionais que junto com o trabalho oferecem simpatia, e é verdade, né, meu amigo Marcelo, abraçando todos os garçons de Bom Despacho e também região, que hoje é o dia do garçom, vamos abraçar nossos amigos garçons. Ei, garçom, vamos dar a música do garçom, né? Zé Aurito pediu esse som.

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0: Gustavo Lima, do outro lado da moeda. José de Camargo e Luciano Coração de Vidro. Chora Carolina Martinho da Vila, que faz parte também do nosso sertanejo. Christian Ralph, Olhos de Luar, nossa amiga Aparecida em Nova Serrana, ligado no nosso programa. Zé Eurípides pediu do outro lado da cidade e, claro, curtiu comigo aqui. Muito obrigada pelo carinho, meu amigo. Eita, nós, bom demais, né? E o Coração de Vida, nosso amigo Luiz, na cidade de Pitangui, que tá ligado também. Deixa eu abraçar meu amigo Omar, tá aí em Sacramento. O Rapilo, também sempre na sintonia. Grande abraço para todos vocês aí, muito obrigada pelo carinho, viu? Olha, atenção para a utilidade pública. 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Pede-se a compreensão de todos. No dia 14, a partir das 15 horas, o autoatendimento, os caixas eletrônicos, ficarão indisponíveis até o dia 18, terça-feira, às 9 da manhã. Agradecemos a compreensão e lamentamos o transtorno, informou Caixa Econômica Federal.
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0: Deixa eu mandar um grande abraço pro Neno, que tá na Fazenda Paraíso, ligado no nosso programa. Fala comigo, Neno.
2: Boa tarde.
0: Tarde.
2: O senhor está inspirado.
0: Oh, mas tem que estar, uai.
2: Fico feliz em ver que... Eu ouvi que você tá tão feliz assim.
0: Ah, é bom demais, tem que estar, né?
2: Não. Aqui, deixa eu te pedir uma música aí.
0: Pode.
2: Você podia passar pra mim... Joaquim Manuel,
0: boa.
2: Porta de Cristal.
0: Ah.
2: Mas eu acho que a música é essa mesmo.
0: É Som de Cristal.
2: Aí, se você passa ali pra mim.
0: Passo.
2: Pra você e pra Silvia lá, mas o Gerson.
0: Alô, a Silvia e nosso amigo Gerson.
2: Obrigado.
0: Valeu, meu amigo Neno. Abraçando a Silvia lá na BR-262, lá no churrasquinho da Silvia e do Gerson. Ei, gente, essa aí dá pra beber uma cachaça, não dá, Neno? Você tá doido, bom demais da conta, né, Zazá? O Neno não é fácil, não. Fala comigo. Som de Cristal com Joaquim Manuel. Tamo junto.
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Esse é o nosso programa Essência Sertaneja. Do outro lado do rádio, tá aí o som de Daniel, marcando presença aqui no nosso programa Essência. Joaquim Manuel, som de cristal. Ei, saudade, hein? São 5 horas e 32 minutos. 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Meu amigo Jorge, é o JM Acessórios. Ei, Jorge, você não veio trabalhar hoje, não. Tá trabalhando em Belo Horizonte. Tá certo, tem que trabalhar, né, Jorge? Tamo junto, viu? Junto e misturado. Abraço para você e também pra Cida Duarte, aí ligadinha no nosso programa em Belo Horizonte. Obrigada pelo carinho, viu? JM Acessórios. 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Tem que fazer o orçamento lá, ó. Na Rua do Rosário. Bom demais, né? 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Ê, Toninho, você não é fácil, né? Adriana, grande abraço pra vocês aí. O Omar, coisa boa. O Fábio tá lá na loja Matrix, conserto de games e controles, Avenida das Palmeiras 412, né, Fábio? Fábio, tamo junto, viu, meu amigo? 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É a Jantinha da Jaque. 5h34, chegando intervalo comercial. E daqui a pouquinho tem o nosso momento carinhoso.

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1: Boa tarde, já estou de volta, são 5 horas e 39 minutos. Deixa eu abraçar o pessoal no Corrego Areado, tá lá ligado, é o Geraldo Explosão, tá lá curtindo o nosso programa também, é Alcimeire, grande abraço, a Lavínia, né, filhona Lavínia. Muito obrigada aí pelo carinho da audiência, toda a família, não lembro o nome de todo mundo. Ai, Deus do céu, lá no Mato Seco tem o nosso amigo Gino. Ei, Gino, você não é fácil não, viu, Gino? A Elisa tá mandando abraço pra você, viu? Abraço também a Margarida. Margarida, a Elisa mandando abraço pra Margarida também, viu? Eu também mandando abração pra vocês aí no Mato Seco. Nosso amigo Adão também, o Divardi. Grande abraço. Todo o pessoal no Mato Seco tá aí na sintonia do nosso programa Essência Sertaneja. Ei, Explosão, tamo junto e misturado. 5h39, vamos pro nosso momento carinhoso.
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0: nas ondas da sua 89.3, tá aí Dalvan e Donizete, meu diploma vem da roça. Christian Ralph, a morte do Carreiro, você viu também Luzes da Ribalta, Ataíde Alexandre, André Andrade, a cama fria, devolva meus passos, Barreirito, nosso saudoso carinhoso, macaco na brasa, faltando 4 minutos para as 6.
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0: Finalzinho da minha participação de hoje, gente. Um grande abraço, obrigado sempre pelo carinho da audiência. Daqui a pouquinho a hora do Ângelos com o Padre Estevão. Na sequência tem um Fino da Bola com o Ranchinho Aroni, Adriana Rodrigues, nosso amigo Ivaldo Ferreira, o Detalhes Tavares está de papo pro ar. Tá de perna pra cima, férias. Nosso amigo Thales Tavares está de férias merecidas, né, Thales? Aproveite bastante, viu, meu amigo? Descansa, descansa.
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0: Bom, gente.
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0: Lembrando que amanhã, a partir das 9, tem o nosso amigo Cláudio Câncer. Às 15 horas tem Padre Luiz Paulo. Um programa de bem com a vida. E a gente se fala às 16h30. O nosso gostoso programa Essência.

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O anjo do Senhor anunciou a Maria, e ela concebeu do Espírito Santo. Ave Maria, cheia de graça, o Senhor é convosco. Bendita sois vós entre as mulheres, bendito é o fruto do vosso ventre, Jesus. Santa Maria, Mãe de Deus, rogai por nós, pecadores, agora e na hora da nossa morte. Amém. Eis aqui a serva do Senhor. Faça-se em mim segundo a vossa palavra. Ave Maria, cheia de graça, o Senhor é convosco. Bendita sois vós entre as mulheres, bendito é o fruto do vosso ventre, Jesus.

Santa Maria, Mãe de Deus, rogai por nós, pecadores, agora e na hora da nossa morte. Amém. E o Verbo se fez carne e habitou entre nós. Ave Maria, cheia de graça, o Senhor é convosco. Bendita sois vós entre as mulheres, bendito é o fruto do vosso ventre, Jesus. Santa Maria, Mãe de Deus, rogai por nós, pecadores, agora e na hora da nossa morte. Amém. Rogai por nós, Santa Mãe de Deus, para que sejamos dignos das promessas de Cristo. Oremos. Derramai, ó Deus, a vossa graça em nossos corações, para que, conhecendo pela mensagem do anjo a encarnação do vosso Filho, cheguemos por sua paixão e cruz à glória da ressurreição, pelo mesmo Cristo nosso Senhor. Amém. Glória ao Pai, ao Filho e ao Espírito Santo, como era no princípio, agora e sempre. Amém. As almas dos fiéis, pela misericórdia de Deus, descansem em paz. Amém. Anjo de Deus, que por divina piedade sois minha guarda e proteção, iluminai-me, guardai-me, dirigi-me, governai-me. Amém.

0: 6 e 5.
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13: Oi, alô você, são 18:12, 18:12. Está começando o programa Fino da Bola nessa terça-feira, dia 11 de agosto de 2026. A temperatura é de 26 graus aqui na cidade de Bom Despacho. Estamos falando ao vivo aqui da Pasta Matriz 344, aqui no coração da cidade de Sorriso, aqui no centro de Bom Despacho. Boa noite especial aos nossos ouvintes que acompanham a gente todos os dias. A partir de agora tem informação do futebol amador e também do profissional, né? Vamos falar muito da Copa do Brasil hoje. Que sorteio maroto, hein? Brincadeira, que tanto de clássico. É, o pessoal que esperava Cruzeiro e Atlético, vai acontecer, hein? Vai acontecer nas quartas de final, Cruzeiro e Atlético, Atlético e Cruzeiro. Abraçando o presidente da Liga, Antônio de Faria Morato, Moratim. Também a esposa, a dona São, né? Conceição de Lourdes Morato, Jadir do Bigode, lá na Vila Gontijo, tá ligado? Aquele abraço pra ele. O nosso amigo Ladina do Caique, o Delcio Moemo, Kiz e Martinho Campos, já tá definido, né? O jogo do União do Martinho Campos vai enfrentar um Cruzeiro. O time que chama Cruzeiro costuma dar trabalho, viu, Ranchinho?
14: É, né?
13: É, Cruzeiro de Ituiutaba, lá do Pontal de Minas, né? Lá no Triângulo Mineiro.
14: Pois é.
13: É, União, né? União nas quartas de finais do Campeonato Mineiro.
14: Torcer pro União, mas tá difícil.
13: Não, mas você vai dar certinho, vai torcer. É, abraçando também o Giovanni, que é o grande amigo nosso do Cristalino, Giovanni, o Wesley Cabral, o Pepino, também o João Tucano e a esposa Regina, nosso amigo Dornelles, é o Tenente Dornelles lá no CTR, João Delgado, um abraço pro Valmir Rogério da Copa Jornal Fique Sabendo Empresarial, um abraço pessoal do Ipiranga, o Daladier, o Descoramento, né? Grande D, também o nosso amigo Calção, Tom Ferrugem, pessoal do Ipiranga, um abraço pra turma da equipe de baixo lá do Engenho Ribeiro, aquela turma boa, né? Abração pra eles, abraço pro Valtemir Pracinha lá no São José, o Marquinhos do blog Jardim América, lá no Rusar 2, o Celim Pedreiro, nosso amigo Celim Pedreiro tá ligado por lá também. E o amigão dele, Robertão Cordeiro.
14: Celinho aqui é pedreiro que não chuja?
13: É ele mesmo.
14: Pois é.
13: É, aquele abraço pra ele. Um abraço também pro nosso amigo Pedro Paulo Pons, é o PPP, e o Guimarães do Bigode, 18:14. Está por aqui também o nosso chefe Reginho. Boa noite, Reginho.
14: Isto. Boa noite, Arone. Boa noite, os ouvintes da Nova Vereda. Aquele abraço pra vocês, onde vocês estiver. Boa noite lá em Nova Serrana pro meu amigo Valmir, tá lá acompanhando a gente, aquele abração pro Valmir e família, um abraço também lá pro, vamos mandar um abraço pro Zé e pra Adriana, que tá, o Adriana hoje tá folgada, né, não vai vir no programa, Mas tá por aí, tá andando por aí.
13: Tá por aí, né? Tá na, na área, né?
14: Tá gente? Na área.
13: E aí vai ganhar folga amanhã também, então é só quinta, né?
14: É, desse jeito.
13: Depois né? O facão tem que correr sua, né, gente? Do
14: tem que correr,
13: faz ué. Birrida, vai ter que descontar isso.
14: Tem que correr
13: isso,
14: mesmo, né?
13: Vai ter que descontar?
14: Ah, vai. Vai ter de descontar. Não pode deixar passar em branco, não. Apesar que aqui tá, nós estamos tá passando em branco, mas lá não. Pode não.
13: Ai, Arão, é verdade. É, são 18 horas e 15 minutos, 18 e 15, abraçando nosso amigo lá, o Ladinho, né? Tem o resultado aqui dos jogos do Caíque, os jogos que aconteceu ontem, resultado dos jogos de ontem, né? Resultado dos jogos de ontem, do interno do projeto Bona Escola Feria no Esporte, é o projeto do Ladinho, Bona Escola Feria no Esporte. O importante é ser bom na escola, o mais importante depois vai ser a feria no esporte. Isso. Esse é o lema lá do projeto do Caíque.
14: A área do esporte é coladinho com a turma, né?
13: É. Então tá aqui os jogos de ontem. Categoria de 4 a 6 anos. Primeira partida, Cruzeiro 8. É esse Cruzeiro, não brinca em serviço não. Cruzeiro 8, Brasil 2.
14: Que é isso.
13: Mas se jogar o Cruzeiro com o Brasil, que rapaz, pra cara é esse mesmo.
14: É o Brasil o jeito que tá jogando.
13: É, rapaz, pra cara é esse. Cruzeiro 8, Brasil 2. Na segunda partida, a França 4 a 3 no Portugal. França 4, Portugal 3. Esse é o resultado na categoria de 4 a 6 anos. E o resultado da categoria 2009, 10 e 11. É que bacana, gente. Em Cabo Verde 8, França também 8.
14: Ó, jogão, hein?
13: É, 16 gols nessa partida aqui. Então, 16 gols nessa partida, na última partida, na segunda partida teve mais 7, 16 com 7, 23, com mais 10 na primeira partida. 33 gols em 3 jogos.
14: Bem gol, vamos.
13: É. A média de 11 gols por partida, gente. É. Brincadeira esse garotado. Parabéns a essa meninada que tá com o pezinho afiado, gente. Tá com o pé na forma,
14: não,
13: né?
14: Não tá medindo esforço aí pra fazer gol, não.
13: É, parabéns a essa meninada.
14: Os goleiros tá buscando na rede toda hora, hein, Sam?
13: Os goleiros não tem vez, não.
14: Nossa, mano.
13: Essa meninada do ladinho lá, os goleiros não tem vez. E tem prosseguimento do campeonato interno do Caíque hoje. Hoje tem mais jogos, né? Hoje é dia 11 do 8. É, terça-feira... A categoria aqui é a categoria 2019-2020. Essa chave aqui tem o Real Madrid, tem a Noruega, tem o Portugal e tem o Furacão.
14: Isso.
13: Primeiro jogo às 18 horas, já começou, tá jogando Real Madrid e Portugal. E logo após, às 18 horas e 30 minutos, tem a Noruega enfrentando o Furacão. Esses são os dois jogos de hoje. Lá no Caíque, né, no projeto Bona Escola Feria no Esporte. Lembrando que tá aqui tem uma mensagem do nosso amigo Ladinho, né, um comunicado aqui, eu acho importante. É, quarta-feira, portanto, amanhã e quinta-feira não haverá jogos. Ele tinha esquecido, né? Me esqueci que vai começar o reinado e tem muitos atletas que dançam. Vou só mudar as datas.
14: Certo.
13: Então, é isso aí, né, gente? Então vai mudar as datas, já vai começar o reinado, a meninada gosta do reinado mesmo, né?
14: Os pais dos meninos também gostam, né? Gosta.
13: É tradição aqui na cidade de Bom Despacho, então o pessoal vai estar dançando o reinado, dançando para Nossa Senhora.
14: Isso.
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13: 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Tem que ser.
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13: É bacana o trabalho que faz aqui a Fundação.
14: Com certeza.
13: Né? A paróquia Nossa Senhora do Bom Despacho. São 18 horas e 20 minutos, continuando o programa Fim da Bola. Vamos falar com do pessoal lá do Cristalino, né? Tem o cronograma de treino do Cristalino. É, abraço pro Giovano, mandou mais notícia hoje do Cristalino. Então a gente fica feliz, satisfeito. Hoje é terça-feira, né? Vou passar os treinamentos de hoje, na terça-feira. Às 18h30 vai ter o treino na categoria 2021 e 2022. O local vai ser no Society, né? Naquele campo sintético. Vai ser no Society. O técnico é o Luciano, o treinador Luciano vai estar treinando a meninada no 2021 e 2022.
14: Certo.
13: É garotinho pequenininho, né, gente? 21 e 22. Garoto de 4 e 5 anos.
14: Garoto novo, hein?
13: É. No Society às 18h30. E também no mesmo horário, às 18h30 também. E aí já é no campo grande, né? Já é no campo de futebol. No campo grande, a categoria 2013. Atleta de 13 anos. Com o treinador Firmino, né? O técnico Firmino vai estar treinando essa meninada no gramado, né? No Campo Grande, categoria 2013. É o treinamento do Cristalino hoje, nessa terça-feira.
14: Certo.
13: Boa noite a todos. Segue aqui abaixo a programação de jogos da categoria de base do Cristalino para a semana após a festa do Reinado, né? Então, assim que terminar a festa do Reinado, dia 19/8, na quarta-feira, pelo CASF, campo do Cristalino, 19 horas, tem Cristalino e o Favorini, categoria 2014. Às 20 horas, Cristalino e Famorini, categoria 2013. Campo do Cristalino pela UCASF, dia 20/8, quinta-feira, às 19 horas, tem Cristalino e Famorini, categoria 2012. Campo da Associação pela UCASF, dia 22/8, sábado, 8 horas da manhã, tem Associação e Cristalino, categoria 2018. Às 9 horas, tem Associação e Cristalino, categoria 2016. Em Santo Antônio do Monte, pela UCASF, dia 22/8, sábado, às 14 horas, Realengo e Cristalino, categoria 2010. O jogo será preliminar do jogo do Amador do Realengo na estreia do Regional. Em Pompéu, no dia 23/8, domingo, semifinal do Regional de Luz. Às 9h30 da manhã, tem América de Luz enfrentando o Cristalino, categoria 2012. E às 12h30, né, meio-dia e meio, tem Dourense e Cristalino na categoria 2010. É os jogos do Cristalino da semana que vem, Rangi. Começa aí. Na quinta, vai ter jogos na quarta, na quinta, na sexta. Não, na sexta ainda. Vai ter jogos na quarta, na quinta, no sábado e domingo. Só vai falhar a sexta.
14: Certo. Essa garotada aí vai movimentar muito, né? Os pais também. Prestar atenção na data direitinho aí pra não deixar algum garoto meio contrariado.
13: É, bastante jogos, né? É, brincadeira, viu? Grande Jadir do Bigode tá esperando o alô seu, viu, Ranchinho?
14: Ô, Jadir do Bigode, aquele abraço pra você, tudo de bom.
13: É, o Jadir do Bigode. Ele tá falando que hoje é aniversário da Ponte Preta.
14: É?
13: É, da Ponte Preta. Ponte Preta de São Paulo, né?
14: É.
13: Equipe sempre pequena, né? Nunca vai ser grande.
14: Não tem jeito.
13: São 18h24, vai pro intervalo, daqui a pouquinho tá de volta.
14: É, pai bola.
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16: 6h24.

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0: 6h27.
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3: Oi, estamos de volta, são 18h27 é o programa O Fino da Bola nessa terça-feira, né? Terça-feira quente aqui na cidade de Bom Despacho. Abraçando o pessoal lá no bar, né? No Marcelo, lá na Rua Oriente, no Ana Rosa. O pessoal tá ligado. Um abraço pra toda a turma que tá aí no bar do Marcelo, né? O pessoal tá falando que é marmelada essa Copa do Brasil. E verdade, viu? É verdade, é muita coincidência, né? Cruzeiro até Palmeiras e Santos, Internacional e Grêmio. É, muita coincidência o sorteio desse, né?
4: A CBF dá na cara demais.
3: É, se for só um clássico ou dois, não vai lá. Mas os três uma vez, brincadeira, viu? Abraço pra galera aí no bar, aí no bar do Marcelo, na Rua Oriente, aí no Ana Rosa. Também um abraço pro pessoal lá no Bom Retiro. Tá lá o Donizete, né? É o atleticano, grande atleticano Donizete no Bom Retiro, e a esposa dele, a Ana. Essa aí é cruzeirense, essa aí sofre menos um pouquinho, viu, gente?
4: É. Tadinho, hein?
3: É, um abraço pra ela, um abraço também pro maridão dela, Donizete. Um abraço pro Júlio Rodrigues, tá ligado, tá acompanhando, tá pedindo aquele alô, né? Tá mandando aquele alô pro Marcão lá na Chácara Sagrada Família, no condomínio Vale do Sol, Guimarães, o Pepino. O Claudinho Pintor, é a turma, o Adilson Cabral lá no Móveis Fama, a turma do Júlio, né, tá ligado? E acompanhando o Júlio e mandando aquele alô pra eles.
4: Tá certo.
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4: Isso. Em falar em veículo, deixa eu pedir desculpa aí, pessoal. Eu venho subindo de casa pra cá e não trago caneta, não trago papel, não trago nada. O pessoal fica, manda alô pra mim, eu não sei quem. Chega aqui, eu não me lembro,
3: gente. Esquece, né, gente? Esqueço. É, tem que andar com a canetinha, um caderninho no bolso.
4: Tem mesmo.
3: 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Pensou Esporte, lembrou Fonte Esporte, abraço nosso amigo Gilberto, né? Todinho, eu tô indo embora, tá lá, fechando a loja, né? Grande Gilberto, pessoa bacana, muito bacana, Gilberto, pessoa simples e humilde. Aquele abraço, Gilberto. Vamos falar do Campeonato Mineiro Amador, né? O Kis feliz da vida lá na cidade de Martinho Campos. Abraço pro Kis, a esposa, a Jaqueline.
4: Um amigo seu lá no Gilberto até a hora que o Gilberto apanha a chapa fechar. Piu-piu.
3: Ah, o Piu-piu, esse é forte, viu? Lá no Martinho Campos, o Kis, a esposa Jaqueline, né? Toda a família do Kis, o Geraldo, o Afeu, né? O Alcir, né? O papai dele, o Feu, sou o Afeu, e a dona Chica, a mamãe, né? O pessoal bacana de Martinho Campos. Vem aí as quartas de final do Mineiro, né? Quartas de finais do Mineiro Amador Sicoobi. É o Mineiro Amador Sicoobi 2026. União é o representante aqui da nossa região, né? Representando muito bem a nossa região, ali da vizinha cidade de Martinho Campos. Tá representando bem demais a nossa região aqui. A equipe canarinha de Martinho Campos vai estar enfrentando o Cruzeiro de Ituiutaba. Isso mesmo, União de Martinho Campos e Cruzeiro de Ituiutaba. Quartas de finais, sábado, 15/8, próximo sábado agora, às 15 horas, no estádio José Raimundo Cansado, em Martinho Campos, quartas de finais do Campeonato Mineiro Amador de 2006. Bora lotar o estádio do União, né? O pessoal do Martinho Campos tá fazendo aquela chamada importante para ter o apoio da torcida, gente, que tá a torcida apoiando a equipe do União, se torna mais forte, já que se o União perder, eu quis estar conversando com o Kiz pelo zap, gente, mais cedo, ele me dizendo: se ficar 3-0 pra equipe do Cruzeiro aqui em Martinho Campos, não tem o jogo da volta, não.
4: Tem não?
3: Já elimina o jogo da volta. O time visitando ganha 3-0, elimina o jogo da volta.
4: Ah, certo.
3: Então, sim, então o União vai preparar bastante, né, durante a semana, vai estar focado no sábado. E tem que conseguir uma vitória também, se aí dá pra, depois a viagem é longa lá no Triângulo Mineiro, né, a viagem longa, se for andar, chegar lá com resultado a favor, só para segurar o resultado, é mais fácil que ter que correr atrás do prejuízo,
4: né? Com certeza, né? Bem mais fácil.
3: É, o União que tem o treinador Thierry, né? Tem esse alagoano que tá fazendo gol pra caramba, também o Malauzinho, tem lá o Mike, sempre tá fazendo gol. Então a equipe do União é uma boa equipe, representando bem nossa região, já tá entre os oito do Mineiro, que é bacana demais, né, Ranchinho? Tá entre os oito, né? É pra qualquer um, não, né?
4: Não, já vem muito tempo nenhum representante aqui da região caindo entre os oito, né? Então, acho que aí tá a parte da União aí, tá fazendo bem feito, parabéns, que continua fazendo esse trabalho bem, né? Mas perdeu um torcedor, né?
3: É, Ranchinho, tem um recado aqui pra você, nosso amigo Jadir do Bigode. Prometeu aqui, promessa dele é cumprir. Aronto, fala pro Rancho, vou comprar uma cardeneta pequena pra ele e uma caneta azul pra ele anotar o nome do pessoal. Vai ser presente dele, viu? Vai
4: te dar a caneta presente. Tem que ser preta e branca.
3: Vai te dar a caneta pois azul. Pois é. Falou em caneta azul, lembrei daquele cantor.
4: Caneta azul é só pra que cantor lá.
3: Vamos falar do Sossai da Lagoa Zé Luiz, abraçando nosso amigo Djalma Rodrigues. Tá lá ligado, né, Djalma? Tá em casa, tranquilo, tá de boa, né? Abraço pra você e toda a família lá na Lagoa Zé Luiz. Tá aqui os jogos, né? Vou procurar aqui essa rodada, essa última rodada aqui. Ficou tudo misturado aqui, brincadeira.
4: E nós estamos devendo na Lagoa Zé Luiz, né, Aron?
3: Diz que cerveja do Xandim 3, Vila 2. Diz que cerveja do Xandim 3, Vila 2. 100% Nordeste 5, Red Bull 6. Né? Ficou meio complicado aqui. Manjados 3, 100% Nordeste 0. Agrofloresta Mato Seco 4, Braga 5. Dá uma vitória do Braga, né? O Braga ganhou de 5-4. 5 para o Braga, 4 para a equipe do Agrofloresta. 5-4 para a equipe do Braga. E agora tá faltando esses jogos ainda, né? Para fechar. Tá faltando dois jogos ainda para fechar essa fase, né? Um jogo, na verdade é um jogo, desculpa aí. Um jogo. É o jogo de Traza contra o Red Bull BD. Esse jogo provavelmente vai ser jogado essa semana, no decorrer do meio, no meio da semana. Passado e domingo já tem os jogos das quartas de finais, né? Certo. E as quartas de finais vai ser nesse esquema. O primeiro colocado vai estar enfrentando o oitavo, o segundo vai estar enfrentando o sétimo, o terceiro vai estar enfrentando o sexto e o quarto enfrentando o quinto. Esse quarto colocado enfrentando o quinto é equilibrado, né, Ranchinho? É
4: equilibrado.
3: Aí depois vem a semifinal, depois final. Então tá aqui o resultado da Lagoa Zé Luiz, né? Daqui a pouquinho, depois do intervalo, eu vou passar essa classificação, como é que tá essa classificação aqui, né? Vou estar passando a classificação aqui. Djalma, um abraço, Djalma. Djalma é bacana, viu? Gente boa demais. Aquele abraço, nosso amigo Djalma, Lagoa Zé Luiz, são 18h35, vai pro intervalo, daqui a pouquinho já tá de volta, aí sim eu vou passar essa classificação lá da Lagoa Zé Luiz.
4: Pai Bola.
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2: 6:39.
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6: Oi, são 18 horas e 39 minutos. Estamos de volta com o programa O Fino da Bola. É, a classificação é a seguinte, né? Na Gozé Luiz, no grupo A, o Braga 100% de aproveitamento, tem 9 pontos. O Braga está classificado já, tem 9 pontos. Segundo, o Água Floresta tem 4. E o Barcelona também tem 4. Essas duas equipes têm 4 pontos, o BBJ 0 ponto, já foi eliminado, não tem chance mais de classificar. Do grupo B, está o de Traza com 6 pontos, né? Conseguiu uma vitória, foi a 6 pontos. O 100% Nordeste 0 e o Vila tem 3. 100% Nordeste também já foi eliminado. E no grupo C, está o Red Bull, está o Xandim com 6 pontos. Xandim tem 9 pontos, desculpa aí. Xandim 9 pontos, 3 vitórias. Segunda, Red Bull tem 6 e o Manjares é o terceiro com 3 pontos. É, lembrando que o Red Bull tem um jogo a menos e o de trás também tem um jogo a menos, né? Uma dessas duas equipes aí pode chegar a 100% também, pode fazer 9 pontos. Ou o Red Bull ou o de trás pode chegar. As equipes já estão classificadas, essas 8 equipes: o Braga, o Água Floresta, o Barcelona já está classificado, o de trás está classificado, o Vila também está classificado, o Red Bull está classificado, o Xandim classificado e os Manjados também estão classificados, né? Esses 8 equipes já estão classificados, o BBJ e o Vila, não, o BBJ e o 100% Nordeste, né? Essas equipes não pontuaram, tem 0 ponto, já encerrou os jogos, essas duas equipes estão eliminadas. Essas 8 agora depende desse resultado desse jogo aí, gente. Ainda depende do jogo do de Traza com o Red Bull para ver quem é, para saber, né? Como é que vai ser essa pontuação?
7: Certo.
6: É, o de Traza tem 3 pontos, né? O Djalma tá dizendo aqui, né? Só corrigindo aqui. Então, o de Traza, 3 pontos. Perdeu na última rodada. É. Então, o de Traza tem 3 pontos. Desculpa aí. Então vai ser a disputa aí para ver quem vai ser, como é que vai ser essa colocação. Já sabe que o Braga é o primeiro, tem 9 pontos, é o saldo melhor que o Xandim, que tem 9 pontos também, mas tem um saldo melhor que a equipe do Xandim. Então tudo, né, vai ser definido durante a semana. Assim que jogar, né, tiver a data marcada desse jogo, o Djalma vai estar nos informando, a gente tá falando aqui. E também, né, os confrontos, né, o primeiro contra o oitavo, o segundo contra o sétimo, o terceiro contra o sexto, o quarto contra o quinto. Assim que tiver esse confronto, né, definido com o nome das equipes, a gente vai estar falando aqui pro nosso amigo Djalma, né, esse campeonato que é um sucesso lá na Lagoa, Zé Luiz.
7: Tá certo.
6: É. Show de bola, né, gente? Campeonato bom, né, gente?
7: Campeonato bom demais,
6: né? É, um abraço pro nosso amigo Djalma. 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
7: Esse é pontual.
6: Esse vai aposentar lá, vamos. 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É, o Dubó tá ligado, Exim. Boa noite, cadê meu coração, traíra?
7: Ô, Dubó, tá firme aí.
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6: 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Falar com o Edson Ivo, mais conhecido como Dubode, ou Moisés, né? Grande Moisés, abraço pro Moisés, pro Dubode, pro Hudson, né? O meu amigo Hudson, irmão do Dubode, tá sumido, aquele abraço pra essa família, que é show de bola, né, gente?
7: Isso.
6: É, grande Dubode. Abraço pro presidente da Liga Moratina, daqui a pouquinho vou estar ouvindo o seu áudio, o presidente da Liga. Daqui a pouquinho vai estar ouvindo o seu áudio. E o Djalma tá dizendo aqui, tá só guardando ele confirmar e avisar, né? Aí vai avisar a gente os jogos e esse jogo que tá faltando lá da Lagoa Zé Luiz. Abraço nosso amigo Teodoro José de Oliveira. É, o Teodoro José de... Ah, tem um convite aqui da Liga. Deixa eu ler esse convite aqui. Convite aos senhores da Rádio Veredas e à equipe O Filho da Bola, vimos por meio deste convidar aos senhores e sua equipe para a abertura do Campeonato Municipal Bom Despacho, edição 2026, é o campeonato da Liga, né?
7: Certo.
6: No caso, é o campeonato da Liga, que acontece no dia 22/8/2026, sábado, às 16 horas, da equipe do Famorini. Não, isso aqui. Famorini Associação? Ah, é isso aí, Famorini Associação, até de Bom Despacho, no estádio. Em Bom Despacho, no estádio Pedro de Almeida Filho, Campo do Operário. Dia 22, né? Vai ser só um jogo. Pelo jeito, vai ser só um jogo, né, gente? É o Famorini Associação. Jogo tá marcado aqui pras. Jogo tá marcado aqui pras 16 horas. Anteciosamente, Antônio Faria Morato, presidente da Liga. Depois, no intervalo, Morato vai estar confirmando pra mim. Você não vai ter o jogo do Tupi mais do Operário, não, viu, Baratinho? Daqui a pouquinho, o Morato vai estar confirmando pra gente. Mas a gente tá falando aqui com mais certeza. Que aqui tá falando só do jogo do Famorini e da associação. Bom, já que falou em Famorini, vamos falar do Famorini, né? O Famorini, que é o Verdão lá do bairro de Fátima. Antes de falar do Famorini, o Verdão do bairro de Fátima já tá aguardando, viu, Moratinho? É, abertura do campeonato, né? Já deu um convite aqui, marcava 16 horas entre Famorini e associação lá no campo do Operário. Está no aguardo do jogo do Tupi. Você vai ter o jogo do Tupi e o Operário logo após. Vai ser mais tarde um pouquinho, já que lá tem iluminação, não pode jogar à noite, né? Pode jogar às 6 horas, né?
7: Tranquilo, né?
6: Pode estar jogando à noite. E o Famorini, né? Tá lá no Castro, né? Tá preparando. Hoje tem treino nas categorias de base do Famorini. O Famorini tá se preparando. para a estreia do campeonato regional da UCASF. É o 21º UCASF, regional do UCASF, União dos Clubes do Alto São Francisco. Vamos estar se preparando, estreia no dia 19, já tem jogo contra o Cristalina, as cadeiras de base no estádio Antônio Leite de Oliveira. E o Fomorini, que está numa empreitada grande, né? Vai, é a única equipe que está com 8 categorias na competição. Então vai ter que desdobrar, né? A gente vai ter muito tempo. Bom, lá é bom que tem muito treinador, muita gente, muitos colaboradores, né? A gente pode ir uma turma para um lado, outra para o outro, né?
7: É um time que tem muita gente para ajudar e com isso dá condições para todo mundo.
6: É, então o Fomorini está se preparando, tem a tabela aqui dos jogos, né? Depois a gente vai estar, no decorrer da semana, está falando dos jogos do Fomorini. E também depois vem aí, né, o campeonato a Copa Ouro, né, que o Fomorini disputa sempre, né, com muita qualidade, né, sempre chegando às finais, estão fazendo boa campanha aqui pro Fomorini nesses jogos aí. Um abraço pro nosso amigo Delcio Moen. Vamos falar da Copa Centro-Oeste Master. Copa Centro-Oeste Master, que tem jogos, né, no próximo final de semana, já tem jogos marcados pro final de semana. Tá aqui a terceira rodada, Copa Centro-Oeste Master 50 2026, é a terceira rodada, marca para a cidade de Luz, né? Provavelmente no campo da Sonda, é o Marcelo de Luz recebendo o Moema, dia 14/8, portanto, sexta-feira, às 19h, 14/8, sexta-feira, às 19h, lá na cidade de Luz, Marcelo recebendo a equipe de Moema, é o Moema Esporte Clube. No dia 15/8, no sábado às 15h30, jogo em Nova Serrana, descendo o complexo Frei Ambrósio. Sempre o Rio Branco está jogando lá no complexo Frei Ambrósio, está jogando o Rio Branco, Nova Serrana e o Operário aqui da cidade de Montes Baixos. Operário que não se explicou, Ranchi. Fez dois jogos, perdeu os dois.
7: É, tá faltando alguma coisa aí, né?
6: Tá errado, né, Ranchi?
7: Tá errado.
6: É, para disputar campeonato regional tem que ir com a equipe forte, né?
7: Entendi.
6: Tem que ir com a equipe forte, o Operário não está bem na competição, perdeu os dois jogos. O outro jogo acontece lá na São José da Varginha, no dia 15/8, no sábado às 15h30, América de Lagoa Preta e o Maringá de Formiga. América de Lagoa Preta e o Maringá de Formiga. Esse jogo vai acontecer em São José da Varginha, no sábado às 15h30. É a terceira rodada da Copa Centro-Oeste Master, né, que tem atleta suspenso, né, tem dois, vou ler só os dois que não pode jogar aqui, pra você ficar atento, a gente tem dois suspensos aqui, né, e eles não podem jogar a próxima partida.
7: É o amarelinho pra eles?
6: Não, vermelho.
7: Vermelho?
6: Copa Centro-Oeste Master 52/26, cartões vermelhos, suspensão por um jogo, é aquela famosa automática. E... Cleiton da Silva, atleta Cleiton da Silva da equipe do Moema, observação, uma rodada suspensão, vai ficar de fora da terceira rodada do jogo do Moema, né, contra o Marcelo, não vai estar jogando contra o Marcelo. E o outro suspenso aqui é o Israel Davi da Costa, o atleta da equipe, é o Ipiranga da cidade de Arco, suspenso da terceira rodada. Então o jogador da equipe do Ipiranga não vai jogar na terceira rodada, mas parece que o Ipiranga está de folga, vamos.
7: É.
6: Ipiranga tá de folga na terceira rodada, então vai ser nesse final de semana, ele não vai jogar não, o Ipiranga tá de folga, vai ser na outro final de semana que ele vai estar suspenso, vai cumprir essa suspensão automática.
7: Vai demorar mais cumprir, hein?
6: É, vai ficar 15 dias sem jogar, nesse final de semana de folga e no outro ele vai cumprir essa suspensão.
7: Justamente.
6: Na verdade, o Ipiranga de Arcos tá de folga, né? Os jogos é o Marcelo e o Moema, o Rio Branco e o Operário e o América Lagoa Preta e o Maringá. Abraço pra nossa amiga Keké, já tá na escuta, nossa Keké. Amiga. Tá subindo, Keké. E o Cruzeiro, Keké? Vai tirar o galo, não vai, Keké?
7: Ô, Keké, fica caladinho aí até ver como é que é.
6: É, um abraço pra Keké. Ela tá lá no bar do nosso amigo Galo Seco, na esquina, pertinho da cooperativa.
7: Com certeza, ali. Com certeza. Ela
6: tá lá conversando, batendo aquele papo com os amigos, na nossa amiga Keké. Aquele abraço pra você, Keké. Tudo de bom pra você e pra essa turma que tá junto contigo. São 18h50, vai pro intervalo, daqui a pouquinho a gente tá de volta.
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9: 6h50.
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2: 6h54.
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4: Oi, são 18 horas e 54 minutos, estão de volta, né? Só confirmando aqui, tu tá falando agora com o Moratinho, nosso presidente da Liga já informou aqui, né? Foi digitado errado aquela convite. Abertura do campeonato de 22 mesmo, só que às 14 horas, vai ter o jogo entre Associação e Famorino, jogo é às 14 horas no campo do Operário, Pedro de Almeida Filho, logo após Operário e Tupi, né? Às 16 horas. Então às 14, Associação e Famorino, e às 16 tem Operário e Tupi, é a primeira rodada do campeonato de Bom Despacho. E esse campeonato de Bom Despacho já tem seu patrono, é o doutor Sérgio, é o Serginho, é do IP, né? É o fisioterapeuta, nosso amigo Serginho vai ser o patrono desse campeonato de Bom Despacho. Abração pro Serginho, né? Doutor Sérgio, fisioterapeuta, é o patrono desse campeonato de Bom Despacho, né? O Morato muito feliz com a colaboração do doutor Sérgio Ranchinho.
5: Isso, muito bom, bacana demais, obrigado doutor Sérgio.
4: E o Morato tá mandando um abraço, viu Marcelo? Marcelo aí na Rua Oriente, no bar do Marcelo, presidente Moratinho, tá mandando aquele abraço pra você, né? Companheiro da velha guarda, né? Companheiro de polícia. Então Moratinho tá mandando aquele abraço pra você e falando que gosta muito da sua pessoa, viu Marcelo? Nosso amigo presidente da Liga, Moratinho, qualquer dia desse vai estar passando aí no seu bar pra bater aquele papo com você. E tá mandando um abraço, meu Moratinho, pro Júlio Rodrigues. Vamos falar de Copa do Brasil, que teve o sorteio hoje. Será que foi mamelada? Será que não foi? Só sei que tá marcado, né? Tá confirmado os confrontos da Copa do Brasil. E nada mais, nada menos que Cruzeiro e Atlético se enfrentam, né? Ficou se decidida os jogos nesse formato aqui, ó. Cruzeiro e Atlético. Primeiro jogo Mineirão. Depois vai decidir lá na Arena do Galo. O outro confronto, Palmeiras e Santos. O outro confronto das quartas finais, Grêmio e Internacional. E o outro confronto, né, dessas quartas finais, Vasco da Gama e Vitória da Bahia. Então, portanto, esses quatro confrontos, vai ser coincidente ou não, Ranchinho? Esse jogo vai ser Cruzeiro Atlético, clássico mineiro. Certo. O clássico paulista, Palmeiras e Santos, o clássico gaúcho, Grêmio Internacional. É muita coincidência, né, gente?
5: É muita coincidência.
4: É
5: isso, faz parte da CBF, né?
4: É, Keke, abraço pra Keke. Amanhã, Keke tá dizendo que amanhã ela vai lá no bar ver o Cruzeiro vencer. Tomara, viu, Keke? Tomara que vença. Então a Copa do Brasil tá definida já os confrontos, Cruzeiro e Atlético, Palmeiras e Santos, Grêmio Internacional, Vasco e Vitória. Mas vamos falar agora, né, de Copa Libertadores da América. Vamos falar de Copa Libertadores da América, já que amanhã tem um jogão, né, o jogo esperado, né, um dos jogos mais esperados, principalmente pelo lado do Cruzeiro, né, que depois de ter ficado aquela sofrência, né, de ficar na segunda divisão, o Cruzeiro voltou de Libertadores e agora está na fase de oitavas de finais da Libertadores, vai estar enfrentando nada mais nada menos que o Flamengo, assim. Cruzeiro e Flamengo amanhã, 21 horas e 30 minutos, no Mineirão.
5: É, o Cruzeiro vai jogar em casa, vai administrar os resultados aí, tentar ganhar essa primeira partida para depois administrar lá no Rio de Janeiro.
4: É, lembrando que hoje tem Fluminense, às 19 horas tem o Fluminense, o Independente, é o nome do time, Independiente Rivadavia, que brincadeira, viu? Também hoje às 21h30 tem Estudiantes e Universidade Católica. Amanhã às 19 horas tem Platense e Coquimbo Unido. Aí você vê Coquimbo Unido. Amanhã às 19 horas Palmeiras e Cerro Porteño. 21h30 no Mineirão, Cruzeiro e Flamengo. Às 19 horas na quinta-feira, Mirassol, a equipe do Mirassol enfrentando a LDU de Quito. Na quinta-feira às 21h30 tem Rosário Central da Argentina recebendo o Corinthians

0: programa. Fica com Deus que eu vou com ele. Agradecer ao Evaldo que fez a técnica lá. Muito obrigado. Aquele abraço. Tchau, tchau.
1: Também estou indo embora. Abraço a todos. Fique com Deus. Amanhã não, né? Amanhã já não tem programa. Tem o jogo do Atlético, depois tem do Cruzeiro. A gente está de volta na quinta-feira. Um abraço e até lá.

0: Em Brasília, 19 horas. Está no ar a Voz do Brasil. As notícias do governo federal que movimentaram o país no dia de hoje.
1: Olá, boa noite.
0: Boa noite para você que nos acompanha em todo o país.
1: Terça-feira, 11 de agosto de 2026.
0: Vamos aos destaques do dia.
1: Plano da Apex quer diversificar destino das exportações brasileiras.
0: Iniciativa busca apoiar empresas impactadas pelas tarifas impostas pelos Estados Unidos. Luana Karen.
2: Entre os mercados alternativos com parcerias na agência estão Canadá, México, Alemanha, Turquia, África do Sul, China e Índia.
1: IBGE revela que inflação em julho foi de 0,07%.
0: Índice foi menor que o registrado no mês anterior. Márcia Fernandes.
3: O setor de alimentação e bebidas teve queda de 0,67%. A redução veio por influência dos alimentos comprados para consumo em casa.
1: E vamos falar daquelas ligações que não queremos receber.
0: Brasil registra uma média de 305 mil ligações indesejadas por minuto.
1: Saiba como evitar na reportagem de Graziele Bezerra.
4: O Não Me Perturbe é um desses serviços criados para preservar o cidadão das ligações abusivas.
0: Hoje, na apresentação da Voz do Brasil, Luciana Vasconcelos e Luciano Seixas.
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0: A inflação do mês de julho teve um recuo de 0,07%, de acordo com o IPCA, Índice Nacional de Preços ao Consumidor Amplo.
1: O índice é usado para medir a inflação oficial no Brasil. O resultado de julho representa uma variação de 0,09% em relação ao registrado no mês anterior.
0: Os dados foram divulgados hoje pelo IBGE.
3: O resultado ficou abaixo da taxa de junho, com variação de 0,07% e 0,09% abaixo da taxa do mês anterior. Nos 12 meses encerrados em julho, o índice ficou em 4,44%, abaixo dos 4,64% registrados até junho. O maior impacto veio do grupo habitação, puxado pela alta da energia elétrica. Já o setor de alimentação e bebidas teve queda de 0,67%. A redução veio por influência dos alimentos comprados para consumo em casa. Fernando Gonçalves, gerente do IPCA do IBGE, destacou os alimentos que impactaram no resultado da alimentação.
5: A alimentação no domicílio variou menos 1,14%, com influência das quedas do café moído, menos 2,45%, da cenoura, menos 14,41%, da batata inglesa, menos 19,59%, e do tomate com menos de 29,09%, sendo o tomate o principal impacto negativo no resultado do mês, com menos 0,10%.
3: Já o Índice Nacional de Preços ao Consumidor, INPC, ficou em 0,01% em julho. Em junho, ele estava em 0,14%. O INPC é calculado pelo IBGE com base no rendimento de famílias que recebem de 1 a 5 salários mínimos, sendo o chefe assalariado. Já o IPCA é medido com famílias de rendimento monetário entre 1 e 40 salários mínimos. Reportagem Márcia Fernandes.
1: Apoiar empresas brasileiras impactadas pelas tarifas impostas pelos Estados Unidos.
0: É o que pretende a Apex Brasil por meio de um plano lançado hoje.
1: A ideia é pensar estratégias individuais para cada tipo de negócio e diversificar os mercados para exportação.
6: O plano de diversificação de exportações elaborado pela Apex Brasil...

0: A Agência Brasileira de Promoção de Exportações e Investimentos pretende atender 5.300 empresas estimadas como atingidas pelo tarifaço imposto pelos Estados Unidos. São companhias de setores como alimentos e bebidas, calçados, moda e máquinas e equipamentos. Além do atendimento individual às empresas afetadas, a iniciativa prevê a conexão com compradores internacionais, como explica Laudemir Miller, presidente da Apex Brasil.
1: Nós vamos colocar as empresas brasileiras frente a frente com compradores internacionais do seu produto em mercados alternativos. Nós vamos fazer isso com feiras internacionais, com rodadas de negócios no Brasil. Nós vamos trazer compradores internacionais ao Brasil e também nós vamos ter uma modalidade de apoio direto a empresas, um apoio financeiro em determinadas ações para elas se prepararem para a exportação.
0: Estão previstas mais de 300 ações de diversificação de mercados em todo o mundo. Entre os mercados alternativos com parcerias na agência estão Canadá, México, Alemanha, Turquia, África do Sul, China e Índia. De acordo com Laudemir Miller, presidente da Apex Brasil, a agência vai investir 210 milhões de reais para colocar as ações em prática.
1: A gente não tem como meta recuperar nos 12 meses os 210 milhões, porque a gente quer ampliar o número de mercados que as empresas exportam e ampliar ainda mais as exportações do Brasil.
0: A partir desta quarta-feira, as empresas afetadas pelo tarifaço e interessadas no plano de diversificação de exportações devem se inscrever diretamente na página da Apex na internet, em apexbrasil.com.br. Reportagem Luana Karen.
2: E produtores de cana-de-açúcar da região Nordeste que sofreram prejuízos econômicos por causa da tributação imposta pelos Estados Unidos ou decorrentes de eventos climáticos extremos têm direito a apoio.
3: Foi publicado hoje decreto que regulamenta a concessão do apoio financeiro.
4: Produtores independentes de cana-de-açúcar da região Nordeste, que tiveram prejuízos na safra 2025-2026, poderão solicitar apoio financeiro. O benefício será de R$ 12,00 por tonelada de cana comercializada, com limite total de R$ 270 milhões de reais em recursos. O apoio é destinado a quem comprovar prejuízos causados pela tributação adicional sobre exportações brasileiras pelos Estados Unidos ou por eventos climáticos extremos. A produção considerada deve ter sido entregue entre 1º de agosto de 2025 e 31 de julho de 2026. Para receber, o produtor precisa apresentar à Companhia Nacional de Abastecimento, a CONAB, a documentação que comprove a comercialização e os prejuízos. Os documentos devem ser enviados até 30 de outubro de 2026. O pagamento será feito pela CONAB por PIX, utilizando a chave CPF ou CNPJ do beneficiário, ou por depósito em conta corrente de sua titularidade. Não tem direito produtores que sejam sócios nas usinas, destilarias ou cooperativas que recebem a cana-de-açúcar. As orientações para envio da documentação e a relação dos beneficiários serão divulgadas pela CONAB em seu site, no endereço gov.br/CONAB. Thaís de Araújo para a Voz do Brasil.
2: Projetos de assistência técnica e extensão rural do semiárido podem ser beneficiados por edital aberto pela Agência Nacional de Assistência Técnica e Extensão Rural, a ANATER, e Ministério do Desenvolvimento Agrário e Agricultura Familiar.
3: São 413 milhões de reais para implementar a adaptação climática na agricultura familiar.
2: Serão selecionados 50 lotes territoriais em 10 estados do semiárido, atingindo mais de 60 mil famílias.
3: A presidente da Agência Nacional de Assistência Técnica e Extensão Rural, Loroana Coutinho, explicou a quem se destina o edital.
5: A gente está falando de agricultores familiares, de povos indígenas, comunidades quilombolas, de assentados e assentadas da reforma agrária, de beneficiários do Programa Nacional do Crédito Fundiário. Então, é uma gama de pessoas que são vinculadas ao Programa Garantia Safra e que agora poderão receber estruturação, poderão receber acompanhamento. Então, não é só assistência técnica e extensão rural, é assistência técnica e extensão rural, mas também estruturação da produção. Então, certamente, a gente vai dinamizar esses 56 territórios com muita ação.
2: O prazo para a inscrição das propostas vai até 31 de agosto e pode ser feita a inscrição pela internet em anater.org/editais-2.
3: Produtores rurais que vão declarar um imposto territorial rural podem fazer de forma mais simples.
2: A novidade deste ano é a opção de quitar o imposto na hora, usando o Pix, cartão ou TED.
3: O prazo de entrega da declaração vai até o dia 30 de setembro.
6: O prazo para a entrega da declaração do Imposto sobre a Propriedade Territorial Rural começou nesta segunda-feira e segue até 30 de setembro de 2026. A novidade este ano é que na versão web para pessoas jurídicas e para proprietários de imóveis rurais com área superior a 100 hectares, o pagamento do tributo pode ser feito por PIX, cartão de crédito, TED ou emissão do documento para pagamento. No sistema é possível preencher, transmitir, retificar e consultar declarações sem a necessidade de instalar programas no computador. O acesso é realizado com autenticação gov.br nos níveis prata ou ouro. Contribuintes que possuem muitos imóveis rurais podem ser importados arquivos contendo múltiplas declarações. Para ter acesso à declaração do Imposto sobre a Propriedade Territorial via web, acesse o endereço serviços.receitafederal.gov.br/login. Lá, o contribuinte deve entrar na conta gov.br, localizar o imóvel e preencher a declaração. Daniele Popov para A Voz do Brasil.
2: O Ministério da Saúde e o Serviço Federal de Processamento de Dados, o SERPRO, anunciaram a nuvem soberana do SUS.
3: E o que isso significa? Que os dados do Sistema Único de Saúde vão ser armazenados em uma única infraestrutura nacional.
7: Pela proposta, informações como históricos médicos, resultados de exames e registros de vacinação passam a ser processados exclusivamente em território nacional. A medida atende a parâmetros da Lei Geral de Proteção de Dados e garante a submissão das bases digitais unicamente à legislação brasileira, como explica o ministro da Saúde, Alexandre Padilha.
8: Todos os mais de 5 bilhões de dados da saúde, da nossa Rede Nacional de Dados de Saúde, passa a ter a segurança, a casa própria, aqui no Brasil, submetido às leis brasileiras, apenas a nenhuma lei de qualquer outro país.
7: O Serviço Federal de Processamento de Dados e o Departamento de Informação e Informática do Sistema Único de Saúde vão administrar a infraestrutura. O presidente do SERPRO, Wilton Mota, disse que, além de maior segurança, a nuvem soberana do SUS vai permitir a ampliação dos serviços digitais na saúde.
9: É consolidar uma infraestrutura robusta, segura e soberana.
7: Com a nuvem soberana do SUS, o Ministério da Saúde espera consolidar a Rede Nacional de Dados em Saúde, onde o paciente terá toda a sua trajetória no SUS em formato digital. Reportagem Nazi Brum.
2: E a gente vai falar agora de uma coisa que irrita muito o brasileiro. São aquelas ligações indesejadas de telemarketing, instituições financeiras.
3: O excesso pode até fazer com que chamadas importantes deixem de ser atendidas.
2: E para ajudar o consumidor a se proteger, existem ferramentas gratuitas que permitem bloquear o telemarketing e identificar quem está por trás de números desconhecidos.
10: O Brasil registra uma média de 305 mil ligações indesejadas por minuto, segundo dados do IDEC, o Instituto de Defesa de Consumidores. O número dá ao país o título de líder global em chamadas abusivas. Desde 2022, a Anatel tem atuado para garantir o direito de quem não quer receber esses tipos de chamadas, que no geral são ofertas de produtos e serviços, pesquisas, pedidos de doações ou cobranças. E mais, muitas vezes são realizadas por robôs.
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10: O Não Me Perturbe é um desses serviços criados para preservar o cidadão das ligações abusivas. Ele é gratuito e permite bloquear chamadas realizadas pelo telemarketing de operadoras de telecomunicações e instituições financeiras participantes. Basta acessar a plataforma www.nãomeperturbe.com.br, realizar o cadastro e selecionar as empresas que você deseja bloquear. Outra alternativa é o Qual Empresa Me Ligou. Caso você receba a chamada de um número desconhecido, é possível acessar o site qualempresameligou.com.br e consultar a qual empresa aquele número está vinculado. A ferramenta permite a localização dos canais oficiais de atendimento da empresa e evita que o usuário caia em golpes. A estudante de psicologia Isabelle Reis se queixa dos constantes incômodos provocados pelas ligações cada vez mais insistentes.
14: Recebo muitas ligações pela manhã, muitas ligações pela tarde, e agora recentemente eu venho recebendo ligações até pela noite. Então eu não atendo mais ligação, às vezes pode ser até uma pessoa que é conhecida ou alguma coisa urgente, eu não atendo. Assim, meu celular sempre está no mudo, inclusive minha mãe até reclama, às vezes ela me liga ou pessoas da minha vida me ligam e sempre está no silencioso, então se eu não estou com o celular na minha mão, às vezes eu não atendo, às vezes é uma coisa séria.
10: Desde junho de 2024, a Anatel também passou a considerar abusivas as chamadas curtas com duração de até 6 segundos. Desde então, foram realizados mais de 1.200 bloqueios de empresas para a realização de chamadas e quase 40 milhões de reais em multas já foram aplicados. Reportagem Graziele Bezerra.
3: E falamos sobre as ligações indesejadas, muitas vezes feitas para os nossos celulares.
2: Um aparelho que faz parte do dia a dia, sempre ao lado do brasileiro. Por lá a gente faz compras, tem acesso ao banco e aos nossos contatos.
3: Pois então, uma plataforma permite registrar um aparelho celular e emitir alertas em caso de perda, roubo ou furto.
2: É o Celular Seguro, um sistema do Ministério da Justiça e Segurança Pública.
3: A plataforma oferece também a opção de indicar contatos de segurança e comunicar uma ocorrência para bloquear o aparelho de forma simples e rápida.
2: Você sabe como cadastrar o seu telefone na plataforma Celular Seguro? O sistema permite ao usuário registrar o aparelho celular e emitir alertas em caso de roubo, furto ou perda. A plataforma também oferece a opção de indicar pessoas de confiança que vão poder emitir um alerta em nome do usuário caso ele não consiga acessar o sistema. Para usar o Celular Seguro, é necessário fazer o login por meio de uma conta gov.br. O cadastro pode ser realizado pelo aplicativo ou pela versão web da plataforma. Para se cadastrar, basta acessar a plataforma Celular Seguro, escolher a opção Meus Telefones ou Telefones de Confiança e selecionar o aparelho. Depois, basta clicar em Alerta e confirmar o registro. Após a confirmação, será gerado um número de protocolo que pode ser utilizado em eventuais consultas posteriores. A plataforma Celular Seguro também oferece uma ferramenta para consulta de aparelhos usados antes da compra e verificar se determinado aparelho tem registro de roubo, furto ou perda. Para realizar a consulta, basta informar o e-mail, número de identificação único do aparelho celular. O e-mail pode ser consultado nas configurações do aparelho.
15: Priscila Machado, para a Voz do Brasil.
2: Golpistas estão utilizando a logomarca do governo federal para oferecer supostas renegociações.
3: A orientação é não clicar em e-mails, mensagens e links na internet, inclusive em redes sociais.
4: O Ministério da Fazenda alerta para golpes aplicados contra pessoas que procuram renegociar dívidas. Os golpistas utilizam anúncios falsos, e-mails, mensagens e links na internet, inclusive em redes sociais, e usam indevidamente nomes e logomarcas do governo federal para conferir aparência de legitimidade às ofertas. A orientação é ficar atento. A renegociação de dívidas é feita diretamente com as instituições bancárias. O governo não envia links, mensagens digitais ou SMS oferecendo esse tipo de serviço e não mantém sites específicos para renegociação. Por isso, não forneça dados pessoais ou bancários e não faça pagamentos a partir de links recebidos por mensagens ou anúncios. Informações e orientações sobre renegociação de dívidas estão disponíveis no portal oficial do Ministério da Fazenda, no endereço gov.br/fazenda. Em caso de dúvida, procure diretamente a instituição financeira responsável pela dívida e utilize somente canais oficiais. Lucília Araújo, para a Voz do Brasil.
2: O maior... aeronave com sensores de alta precisão está sobrevoando Amazônia, Cerrado e Pantanal para medir os gases que causam o efeito estufa.
3: O trabalho é uma parceria entre Brasil e Alemanha.
16: A aeronave, equipada com instrumentos científicos, está fazendo voos no espaço aéreo brasileiro desde o mês passado. O objetivo é medir fluxos e concentrações atmosféricas de dióxido de carbono e metano, dois dos principais gases causadores do efeito estufa. Os voos se concentram na Amazônia, no Pantanal e em parte do Cerrado. O modelo do avião é capaz de voar em uma ampla faixa de altitude, desde 850 metros até 15 mil metros. O pesquisador do Instituto de Física da Universidade de São Paulo, Paulo Artacho, dá os detalhes.
17: O objetivo principal dessa pesquisa é entender melhor as emissões e o processamento atmosférico de um gás de efeito estufa, que é muito importante, que é o metano. Então, o metano é o segundo gás em importância e relevância do ponto de vista de gases de efeito estufa logo depois do dióxido de carbono. E a Amazônia e o Pantanal, em particular, todas as áreas alagadas são fortes emissores de metano.
16: Cerca de 120 pesquisadores de instituições de pesquisa da Alemanha e do Brasil trabalham na coleta de dados. A coordenação é do Instituto Nacional de Pesquisas Espaciais, o INPE, e do Centro Espacial Alemão. Segundo o coordenador da pesquisa, Dirceu Luiz Erdes, os dados vão complementar informações de outros sistemas de observação, validar medições por satélite e aprimorar modelos climáticos.
18: Todos os modelos de IPCC, modelos de clima e tempo, utilizam dados de CO2 e metano. Então, o principal objetivo desse trabalho é validar esses modelos, corrigir o que tiver que corrigir e melhorar as projeções futuras. E também validar os dados satélites. Tem vários satélites hoje, tanto europeus como americanos, japoneses e chineses, que cruzam o nosso território. E eles têm um valor de coleta desses dados. E a ideia desse projeto é coletar os dados in situ, na região, e validar tanto o satélite como os modelos de previsão.
16: A campanha científica deve se estender até meados de setembro. Até lá, serão realizados cerca de 15 voos, tanto durante o dia quanto à noite. Reportagem Luciana Colares de Holanda.
2: O brasileiro de alimentação escolar, que une os produtos da agricultura familiar às merendas servidas aos estudantes, foi apresentado a uma delegação da Etiópia.
19: Antes de chegar ao prato dos estudantes, a merenda escolar percorre um caminho que começa muito antes da cozinha da escola. É um modelo que une alimentação saudável, agricultura familiar e políticas públicas. Uma experiência brasileira que desperta o interesse de outros países, como a Etiópia. Como lembrou a coordenadora-geral do Programa Nacional de Alimentação Escolar, Karine Santos.
20: O Brasil coopera com muitos países. Faz parte da programação dessa missão de receber a delegação da Etiópia, demonstrar como isso é levado a efeito até que esse alimento chegue de fato no prato dos nossos estudantes.
19: A visita integra a parceria de cooperação entre Brasil e Etiópia voltada ao intercâmbio de experiências sobre alimentação escolar. Analista de projetos da Agência Brasileira de Cooperação, Paola Barbieri, falou como funciona essa cooperação entre os dois países.
21: O Programa de Alimentação Escolar Brasileiro já tem 70 anos, né, de existência e, assim, pelas inovações que o programa traz, os países, eles têm muito interesse em conhecer como ele é organizado, né, como ele é operado.
19: Numa escola do Distrito Federal, a delegação da Etiópia pôde acompanhar o resultado desse trabalho na prática. Parte dos alimentos alimentos servidos nas escolas públicas vem diretamente da agricultura familiar. A produção passa pelas cooperativas e segue para as unidades de ensino, como garante o presidente da cooperativa, Anaildo Porfírio da Silva.
0: A nossa cooperativa associação hoje atende 72 escolas, então isso ajuda demais o agricultor.
19: O agricultor familiar José Ailton Alves diz que sente satisfação por ter o seu trabalho reconhecido internacionalmente.
1: A gente se sente honrado e gratificado, porque a gente está vendo que o nosso trabalho está sendo visto.
19: Os alimentos produzidos por agricultores familiares, como José Ailton, chegam a milhões de estudantes, como Otaviana Esteves de Deus, de 11 anos.
22: Muito legal essa hora que a gente reúne todo mundo aqui na mesa para comer, conversar, um alimento saudável também, muito delicioso.
19: A merendeira Dilma Costa conta que o sucesso é garantido.
23: Hoje é estrogonofe, hoje vai ser uma loucura, eles vão comer assim, sempre repetem, né?
19: A Cooperação Brasil-Etiópia é coordenada pela Agência Brasileira de Cooperação pelo Fundo Nacional de Desenvolvimento da Educação e conta com o suporte de agências das Nações Unidas. Reportagem Cleide Lopes.
3: E essas foram as notícias do governo federal.
2: Fique agora com as notícias do Poder Judiciário e do Congresso Nacional. Uma boa noite.
3: Boa noite para você e até amanhã.
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26: Centro de Estudos Constitucionais do Supremo Tribunal Federal prorroga prazo de inscrições para audiência acadêmica em Belém, no Pará.
27: Relatório do CNJ aponta que medidas protetivas chegam rápido, mas não bastam contra feminicídios.
26: STJ mantém condenação de suposto membro do PCC a mais de 87 anos de prisão.
27: Boa noite, eu sou o Arthur Filho.
26: E eu sou Walter Lima.
27: O Centro de Estudos Constitucionais do Supremo Tribunal Federal prorrogou para 16 de agosto o prazo de inscrições para participação na terceira audiência acadêmica regional do projeto O Ensino do Direito Constitucional no Século XXI, Panorama e Perspectivas.
26: O evento será realizado no próximo dia 28 no Instituto de Ciências Jurídicas da Universidade Federal do Pará.
27: As instituições interessadas em fazer exposição oral devem realizar a inscrição por meio de formulário com envio de resumo escrito até 4 mil caracteres.
26: As manifestações devem ter caráter constitucional e poderão abordar um ou mais dos eixos temáticos definidos pelo Centro de Estudos Constitucionais do Supremo Tribunal Federal.
27: Pesquisa apresentada pelo Conselho Nacional de Justiça revela que o sistema de justiça tem concedido com rapidez medidas protetivas de urgência.
26: Mas os dados revelam que ainda é um desafio combater o feminicídio. Fernanda Porto.
28: 53% das medidas protetivas de urgência são concedidas no mesmo dia em que a mulher faz a solicitação. Mas a ação ainda não é suficiente para evitar casos de feminicídios, já que em 57,6% dos casos, as vítimas tinham medidas protetivas vigentes. Os dados são da pesquisa Feminicídio e Medidas Protetivas de Urgência, publicada pelo Conselho Nacional de Justiça. O levantamento foi feito com base em mais de 10 mil inquéritos iniciados e ações penais de primeiro grau ajuizadas entre os anos de 2024 e 2025. Do grupo analisado, 3.449 vítimas, ou seja, duas a cada três mulheres, não tinham medida contra o réu. Já outras 1.669 tinham medida protetiva, o que corresponde a uma a cada três vítimas.
27: Superior Tribunal de Justiça mantém condenação de mais de 87 anos de prisão a suposto integrante do PCC.
26: A decisão é da desembargadora convocada Nilsone de Freitas. Repórter Fátima Uchoa.
5: O réu foi condenado por participação em organização criminosa armada, 5 homicídios qualificados e ocultação de cadáver. Entre as vítimas está uma escrivã da Polícia Civil de São Paulo. Segundo o Ministério Público, o réu é integrante do primeiro comando da capital, o PCC. A defesa pretendia anular a condenação pelo Tribunal do Júri e obter novo julgamento, mas o Tribunal de Justiça de São Paulo negou a apelação, sob o fundamento de que a decisão dos jurados tinha amparo em provas. No STJ, ao analisar o pedido, Nilsone de Freitas destacou que o habeas corpus serve para proteger o direito de locomoção diante de ilegalidade ou abuso de poder, não sendo cabível para rediscutir condenações quando não há flagrante ilegalidade.
27: Justiça Federal suspende reintegração de posse em área disputada por assentados e indígenas pataxós na Bahia.
26: Com a decisão, a ordem de reintegração de posse em favor do INCRA fica sem efeito até um novo julgamento, que só deve ocorrer após produção de prova técnica. Sabrine Menezes.
6: No recurso, o MPF sustentou que os direitos territoriais dos povos indígenas são originários e reconhecidos pela Constituição Federal. Com a decisão, o processo de reintegração de posse do lote 77A, localizado no projeto Assentamento Cumuru-Xatiba, em Prado, na Bahia, deve passar por uma nova perícia para verificar se a área faz parte da terra indígena Comexatibá, do povo pataxó. Em caso de confirmação, os assentados têm direito à indenização e à eventual realocação para outro projeto de reforma agrária.
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27: A você, uma boa noite.
26: E até amanhã.
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1: Eu sou Paula Groba.
2: E eu sou Humberto Pinheiro.
1: E estes são os destaques de hoje do Jornal do Senado, que começa agora.
2: Vai à sanção um programa de incentivos à produção nacional de fertilizantes.
1: Avança projeto que define implementação do novo piso salarial nacional para médicos e cirurgiões dentistas.
2: Estatuto do Aprendiz segue para plenário com urgência.
1: Boa noite.
2: Boa noite.
1: Apesar de ser uma das maiores potências mundiais de produção de alimentos, o Brasil ainda depende fortemente de fertilizantes importados para manter a produção agrícola.
2: Para reduzir essa dependência, o Senado aprovou hoje e encaminhou para a sanção presidencial o projeto que cria um programa de incentivo à produção nacional de fertilizantes. A proposta busca aumentar a oferta do insumo produzido no país, reduzir os custos para o agronegócio e, com isso, ajudar a baratear a produção de alimentos. A reportagem é de Alexandre Campos.
3: A principal mudança feita pelos deputados federais aprovada pelos senadores é a autorização para o repasse de recursos do orçamento ao BNDES para abrir linha de crédito para investimentos na produção de fertilizantes e matérias-primas, remineralizadores, bioinsumos e biofertilizantes. O dinheiro poderá financiar plantas industriais, atividades de pesquisa e infraestrutura de integração de polos logísticos. Relatora do projeto, a senadora Tereza Cristina, do PP de Mato Grosso do Sul, lembrou que, apesar de ser uma potência agrícola, o Brasil continua dependente da importação de fertilizantes.
4: Em 50 anos, nós revolucionamos a agricultura e a produção brasileira. E hoje, este ano, a gente deve passar os Estados Unidos como maiores exportadores de grãos do mundo. E nós vamos fazer essa façanha. Com terras pobres, presidente, que precisam de fertilizantes. Então é uma loucura a gente não ter até hoje um Proferte da vida.
3: O texto aprovado, que segue para a sanção presidencial, confere ao Conselho Nacional de Fertilizantes e Nutrição de Plantas a atribuição de avaliar a cada 2 anos a efetividade do programa e definir a mistura mínima obrigatória de fertilizantes nacionais aos comercializados em território brasileiro.
1: E a Comissão de Orçamento aprovou a abertura de créditos extraordinários à União para socorrer vítimas de desastres naturais e para agências reguladoras.
2: Relatora da proposta, a senadora Tereza Cristina defendeu que o instrumento da abertura de crédito seja evitado com mais planejamento. Repórter Raíssa Abreu.
5: A medida provisória aprovada destina 305 milhões de reais ao socorro de vítimas de desastres naturais, como secas e enchentes, em diversos pontos do país. A relatora, senadora Tereza Cristina, do PP de Mato Grosso do Sul, votou pela aprovação da medida, mas reforçou que o crédito extraordinário só deve ser usado em casos excepcionais.
6: Um país que, estação após estação, precisa correr para socorrer aquilo que poderia ter prevenido, não enfrenta um problema de imprevisibilidade, enfrenta um problema de planejamento.
5: A comissão também aprovou um projeto de abertura de crédito de 24 milhões de reais para reforçar o orçamento das agências reguladoras.
1: Médicos e cirurgiões dentistas podem ter piso salarial de mais de 13 mil reais para 20 horas semanais, mas a implementação será gradual ao longo de 3 anos.
2: Foi o que aprovou nesta terça-feira a Comissão de Assuntos Econômicos. Pelo texto aprovado, o piso será implementado em 3 etapas. As informações com a repórter Marcela Cunha.
7: O projeto estabelece piso salarial de R$ 13.662 para médicos e cirurgiões dentistas que trabalham 20 horas por semana. O novo valor de referência vale tanto para o setor público quanto para o privado e deverá ser reajustado anualmente. A proposta também aumenta para 50% o adicional pelo trabalho noturno e mantém nesse percentual a remuneração das horas extras. O texto já havia sido aprovado pela Comissão de Assuntos Econômicos e de Assuntos Sociais, mas recebeu recurso para votação pelo plenário. Foram apresentadas 4 emendas rendas e, por isso, o projeto voltou à CAI. O relator, senador Nelsinho Trade, do PSD do Mato Grosso do Sul, aceitou apenas a emenda que prevê a implantação gradual do novo piso, 40% do valor no primeiro ano, 70% no segundo e 100% a partir do terceiro.
8: A transição confere tempo de adaptação aos empregadores, tanto do setor privado quanto do setor público, e mitiga eventuais impactos negativos sobre o mercado de trabalho.
7: O projeto segue para análise da Comissão de Assuntos Sociais e depois para votação no plenário do Senado.
1: O Senado pode analisar propostas que reduzem o número de dias letivos nos calendários escolares.
2: As ideias foram apresentadas por cidadãos e serão analisadas pela Comissão de Direitos Humanos e Legislação Participativa. Se aprovadas, poderão ser transformadas em projetos de lei. Repórter Herman Kulitz.
9: As iniciativas foram apresentadas por cidadãos pelo portal E-Cidadania. Como receberam mais de 20 mil apoios, se tornaram sugestões e legislativas. Agora, a Comissão de Direitos Humanos e Legislação Participativa vai decidir se elas serão transformadas em projeto de lei. André Camargo, autor de uma das propostas, explicou que antigamente o calendário escolar era de 180 dias e não vê prejuízo no retorno a essa quantidade.
10: As 800 horas vão permanecer, né? A carga horária de trabalho vai se manter. O que vai diminuir é a quantidade de dias letivos, para a gente poder se organizar, se reorganizar e tentar ver uma nova saída.
9: Os autores alegam benefícios tanto para os professores, favorecendo a formação continuada e a melhora na qualidade de vida no trabalho, quanto para os alunos, que poderão ter um ano letivo mais dinâmico e focado em um ensino mais eficiente, podendo até diminuir a evasão escolar.
1: E avançou no Senado o Estatuto do Aprendiz, novo marco legal para programas de aprendizagem com regras de contratação de adolescentes e jovens entre 14 e 24 anos, além de pessoas com deficiência em qualquer idade.
2: O texto aprovado pela Comissão de Assuntos Sociais, sem modificações, seguiu com pedido de urgência para votação no plenário do Senado. Repórter Marcela Diniz.
11: O contrato terá duração de 2 anos, podendo ser prorrogado por mais um, e a jornada poderá chegar a 8 horas diárias para quem já concluiu a educação básica. A proposta garante direitos como vale-transporte, férias no mesmo período do recesso escolar para menores de 18 anos e estabilidade para gestantes. O texto mantém a obrigatoriedade de contratação de aprendizes por empresas de médio e grande porte nos mesmos percentuais de hoje, mínimo de 5% e máximo de 15%, de acordo com o número de trabalhadores. Micro e pequenos negócios continuarão com contratação facultativa. Para quem não cumprir a cota, o texto prevê multa de R$3.000 por aprendiz não contratado. Em caso de reincidência ou embaraço à fiscalização, o valor dobra. O texto aprovado pelos senadores é o mesmo que veio da Câmara. 5 emendas de plenário foram rejeitadas na Comissão de Assuntos Sociais, entre elas, a que transferia para negociação coletiva regras sobre aprendizagem. O senador Flávio Arnes, do PSB paranaense, lembrou que já existe decisão do STF proibindo esse tipo de acordo quando o que está em questão são direitos de adolescentes.
12: Não se pode discutir mais vagas ou menos vagas. E já existe o tema 1040, que afastou expressamente das políticas de inclusão de aprendizes a negociação coletiva. A empresa pode alocar aprendizes em outros tomadores de serviço, públicos ou privados. Então, várias alternativas foram criadas para se ultrapassar o problema de, eventualmente, uma empresa não poder contratar.
11: A aprovação no Senado é o último passo da análise da proposta no Congresso, mas para virar lei, ela ainda precisa ser sancionada pelo presidente da República.
1: E o senador Paulo Paim, do PT do Rio Grande do Sul, reafirmou o apoio à redução da jornada para 40 horas semanais, sem redução de salário. Segundo ele, mais de 80% dos brasileiros apoiam o fim da escala 6x1.
2: Paim também citou estudos que apontam a possibilidade de criação de 4,5 milhões de novos empregos com a medida. Destacar que a proposta já recebeu o aval dos deputados, o senador defendeu que a PEC seja colocada em votação no Senado.
13: Não estamos diante de uma pauta de esquerda ou de direita, de centro ou do governo ou da oposição. Estamos diante de uma pauta dos brasileiros, das famílias brasileiras.
2: Música. edição de Paula Groba e trabalhos técnicos de Eliseu Caires. O Jornal do Senado fica por aqui. Acompanhe agora as notícias da Câmara dos Deputados. Boa noite.
1: Boa noite e até amanhã.
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15: Comissões declaram nulo casamento de menores de 16 anos de idade.
16: Propostas aumentam o acesso da população às canetas emagrecedoras.
15: Lei votada pelos parlamentares amplia o uso do FGTS por filantrópicas.
17: Boa noite. Uma nova lei mantém até 2030 a autorização para que instituições filantrópicas de saúde utilizem recursos do FGTS, a partir de projeto que passou pela análise dos deputados. Quem explica é a repórter Maria Neves.
18: Já está em vigor a lei que prorroga até 2030 o prazo para que hospitais filantrópicos utilizem recursos do Fundo de Garantia do Tempo de Serviço, o FGTS. Entre 2019 e 2022, a legislação permitia a essas instituições de saúde sem fins lucrativos aplicarem verbas do FGTS, mas a autorização não foi prorrogada. A norma sancionada agora foi apresentada pelo deputado Paulo Pimenta, do PT do Rio Grande do Sul, ainda este ano. O parlamentar apenas recuperou o texto de uma medida provisória do Executivo, que perdeu a validade porque não foi votada pelo Congresso. Ao defender a aprovação do então projeto de lei no plenário da Câmara, o deputado Pompeu de Matos, do PDT do Rio Grande do Sul, ressaltou que a proposta vai beneficiar especialmente as Santas Casas.
19: É uma retomada de uma possibilidade que tinham as Santas Casas de se socorrer do Fundo de Garantia por Tempo de Serviço para suprir as dívidas que têm de financiamento. Segundo consta, as próprias Santas Casas já declararam que há uma dívida em torno de 10 bilhões. E existe recurso no Fundo de Garantia destas Santas Casas que pode ser lançado mão.
18: O governo estima que a utilização de verbas do FGTS pode reduzir os encargos financeiros das entidades filantrópicas de patamares próximos a 18% ao ano para cerca de 12% ao ano. Para serem consideradas filantrópicas, as instituições devem destinar pelo menos 60% dos atendimentos ao Sistema Único de Saúde, de forma gratuita para a população. Os empréstimos com recursos do Fundo de Garantia vão beneficiar também instituições sem fins lucrativos que atuem no campo para auxiliar pessoas com deficiência e que participem de forma complementar do SUS. Na Câmara, o texto foi aprovado em 7 de julho e logo em seguida, no dia 15 do mesmo mês, os senadores também acolheram o projeto. Da Rádio Câmara de Brasília, Maria Neves.
15: Projeto de Ribamar Silva, do Podemos de São Paulo, atualiza as regras de rotulagem de alimentos. A proposta prevê informações nutricionais mais claras e acessíveis para orientar os consumidores na escolha de produtos.
17: De acordo com o texto de Ribamar Silva, a regulamentação deve estabelecer critérios para destacar o teor de açúcares, sódios, gorduras e outros componentes de interesse para a saúde. O projeto também prevê recursos de acessibilidade, como o sistema Braille e ferramentas digitais para pessoas com deficiência.
15: Saúde. Projetos em discussão na Câmara querem aumentar acesso da população às chamadas canetas emagrecedoras. A repórter Mônica Tati tem os detalhes.
20: 60% dos brasileiros estão obesos ou acima do peso, segundo dados divulgados pelo Ministério da Saúde. Dessas pessoas, um quarto já é considerada obesa. A obesidade geralmente acarreta doenças crônicas, como hipertensão, diabetes e problemas cardiovasculares. São necessárias várias medidas para evitar a condição, como boa alimentação e a prática de exercícios físicos. Mas o uso de substâncias presentes nas chamadas canetas emagrecedoras tem se mostrado eficaz para reduzir o peso corporal e ajudar no controle da obesidade. Para tentar controlar os danos, deputados apresentaram projetos para aumentar o acesso da população a esse tipo de tratamento. O deputado Mário Eringer, do PDT de Minas Gerais, apresentou o projeto de lei que declara de interesse público os medicamentos Monjaro e Zepbound, que utilizam como princípio ativo a tirzepatida. A medida permite que o governo utilize o mecanismo de licença compulsória da propriedade industrial, popularmente conhecido como quebra de patente.
0: A quebra da patente propicia que outras empresas, aumenta a concorrência, possam fabricar esse medicamento, a tirzepatida, e atingir o maior número de pessoas, porque haverá com certeza uma redução do preço. Hoje, o preço do Monjaro e do Zepbound é muito caro, impossibilita qualquer pessoa de classe média alta até, de usar esse medicamento, porque o preço é muito alto. E os benefícios são tão grandes que isso é vantagem para a saúde pública de uma maneira geral.
20: Já o deputado Damião Feliciano, do União da Paraíba, apresentou projeto que exige a oferta de liraglutida, que tem o nome comercial de Saxenda, e a semaglutida, conhecida por Wegovy ou Ozempic, pelo SUS, o Sistema Único de Saúde. Segundo Damião Feliciano, esses dois medicamentos são reconhecidos mundialmente como eficazes no tratamento da obesidade, mas o preço é uma barreira para a população mais carente. Segundo a Anvisa, a liraglutida auxilia no controle crônico de peso em associação a uma dieta baixa em calorias e ao aumento de exercícios físicos. A semaglutida, por sua vez, é mais uma opção para o tratamento do diabetes mellitus tipo 2. Os projetos que pretendem facilitar o acesso da população às canetas emagrecedoras estão em diferentes fases de apreciação na Câmara dos Deputados. Da Rádio Câmara de Brasília, Mônica Tati.
14: Trabalho.
17: Sidney Leite, do PSD do Amazonas, pondera que o texto da PEC do fim da escala 6x1 deve contemplar os interesses tanto dos empresários quanto dos trabalhadores. Ele afirma que a redução da jornada vai garantir mais tempo de convivência familiar para os brasileiros.
21: É importante que se compreenda que nós temos um segmento para quem empreende nesse país, o comércio e os serviços. Há necessidade que nesse relatório que nós vamos aprovar contemple esses setores, que são setores que muitas vezes não conseguem manter o trabalhador na formalidade, tendo em vista os altos custos dos encargos sociais. Mas isso não deve ser fator para que aqui no Parlamento nós possamos avançar e dar fim a essa escala e que homens e mulheres possam ter o direito de conviver com a família, direito ao lazer, direito ao estudo e, com isso, ter uma qualidade de vida melhor.
22: Sidney Leite lembra que a escala 5x2 já existe em áreas como o serviço público, o setor financeiro e parte da indústria. O parlamentar acredita que o fim da escala 6x1 vai contribuir para a redução do adoecimento dos trabalhadores e para o aumento da produtividade no ambiente profissional.
14: Economia.
17: Luiz Erondina, do PSOL de São Paulo, é uma das autoras do projeto que cria o Sistema Nacional de Transparência e Monitoramento de Preços de Combustíveis. A proposta prevê um portal público para consulta em tempo real dos preços praticados em postos de todo o país.
22: Luiz Erondina sugere que distribuidoras e revendedores informem à ANP dados sobre preços, custos e volumes comercializados. Ela acrescenta que o texto estabelece mecanismos para identificar variações abusivas de preços, além de estabelecer sanções administrativas.
14: Ciência e tecnologia.
17: Lucas Ramos, do PSB de Pernambuco, propõe discutir a criação da CID Digital, uma contribuição sobre as receitas obtidas por plataformas digitais com a prestação ou intermediação de serviços. A medida busca estabelecer uma nova forma de tributação para o setor.
22: Lucas Ramos destaca que a proposta divide opiniões e que, por isso, precisa ser debatida. Enquanto os defensores apontam a necessidade de ampliar a tributação, empresas afirmam que já recolhem diferentes impostos e alertam para o risco de aumento de custos e repasse ao consumidor.
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4: Direitos Humanos.
17: A Câmara aprovou o projeto que declara nulo o casamento de menores de 16 anos de idade. A repórter Paula Bittar acompanhou a votação.
6: A Comissão de Constituição e Justiça da Câmara aprovou uma proposta que declara a nulidade em qualquer caso do casamento de pessoas que não atingiram 16 anos de idade, a chamada idade núbil. O texto aprovado exclui artigos do Código Civil que prevêem a possibilidade de casamento antes da idade núbil, como em caso de gravidez, ou estabelecem regras e prazos para confirmação ou anulação desses casamentos. A relatora na CCJ, a deputada Ana Paula Lima, do PT de Santa Catarina, apresentou um parecer favorável a esse projeto da deputada Laura Carneiro, do PSD do Rio de Janeiro, mas rejeitou um outro do deputado Dr. Fernando Máximo, do PL de Rondônia, que pretendia facilitar o casamento de quem atingiu 16 anos com a assinatura de um dos pais ou responsáveis. Atualmente, a lei exige a assinatura de ambos os pais ou representantes legais nesses casos. Ana Paula Lima também destacou que a vedação do casamento de menores de 16 anos encontra respaldo constitucional na proteção à infância e à juventude.
23: A aprovação do meu parecer pela Comissão de Constituição e Justiça, que torna nulo o casamento antes dos 16 anos, não é só um detalhe jurídico, é a Câmara Federal dizendo com todas as letras que esse tipo de casamento nunca deveria ter existido. Uma criança e adolescente ser empurrada para dentro de um casamento significa abandono escolar, gravidez precoce e muitas vezes violência escondida dentro de casa. Fecharmos as brechas que ainda restam na nossa legislação é proteger meninas que sozinhas não teriam como se defender.
6: A proposta que declara a nulidade em qualquer caso do casamento de pessoas que não atingiram 16 anos de idade já pode seguir para análise do Senado, a menos que haja recurso para votação antes pelo plenário da Câmara. Da Rádio Câmara, de Brasília, Paula Bittar.
4: Transportes.
22: Júlio Lopes, do PP do Rio de Janeiro, apoia projeto que estabelece o transporte público gratuito como um direito universal no país. Na opinião do parlamentar, a tarifa zero estimula o comércio e já é uma realidade bem-sucedida em diversas cidades.
24: Essa é uma ideia disruptiva, uma ideia nova, uma ideia importante, porque muitos países do mundo já estão começando essas experiências, assim como no Brasil. Nós já temos várias cidades no Brasil, mais de 14 cidades brasileiras, onde o transporte é gratuito e gera um movimento enorme na economia, porque você usa o transporte não só para ir trabalhar, mas também para se divertir, para ir cuidar da sua saúde, para cuidar da vida médica, clínica dos seus filhos também, enfim. O transporte gratuito gera um movimento enorme na economia.
17: Júlio Lopes reconhece os desafios para garantir o financiamento da medida, mas acredita que a criação de fontes permanentes de recursos e o uso de matrizes energéticas mais baratas, como o gás natural, podem garantir a mobilidade gratuita sem distinção de segmentos da população.
22: Proposta de Chico Alencar, do PSOL do Rio de Janeiro, prevê passe livre em todos os transportes públicos do país para pessoas com deficiência e doenças crônicas. A ideia, segundo o deputado, é garantir mobilidade e ampliar o acesso a um direito básico.
17: Chico Alencar lembra que pessoas com deficiência e doenças crônicas enfrentam limitações específicas e que, por isso, precisam de tratamento diferenciado no acesso ao transporte. Ele acrescenta ainda que é dever do poder público atender ao interesse coletivo e garantir a inclusão.
25: Então, esse passe livre em todos os transportes coletivos para o portador de doença crônica ou de deficiência é, na verdade, o cumprimento de um direito que a gente quer ver assegurado. É bom lembrar que os serviços de transporte público são uma concessão do poder público e as empresas concessionárias têm que se submeter à legislação mais geral, que é, por definição, voltada para o bem comum.
5: desenvolvimento regional.
7: Dorinaldo Malafaia, do PDT do Amapá, é relator de projeto que concede a Macapá o título de Capital Nacional do Meio do Mundo. A proposta destaca que a cidade é a única capital brasileira cortada pela linha do Equador, onde o equinócio pode ser observado duas vezes ao ano, em março e setembro.
8: Dorinaldo Malafaia deu parecer favorável à iniciativa, ressaltando a importância do reconhecimento para a identidade local. Ele aponta que a homenagem pode fortalecer o turismo de Macapá por valorizar atrações ligadas à linha do Equador, como o Parque Meio do Mundo.
7: Projeto de Márcio Neiser, do Solidariedade, transforma o festejo do Santuário Diocesano Nossa Senhora do Coco da Aparecida, em Loreto, no Maranhão, em manifestação da cultura nacional. A celebração é realizada anualmente entre os dias 6 e 15 de agosto.
8: De acordo com Márcio Neiser, o festejo reúne milhares de romeiros de diferentes regiões do país e representa uma tradição centenária da população maranhense. Na visão do deputado, a proposta valoriza o patrimônio cultural e incentiva o turismo e o desenvolvimento local.
5: Comissões.
7: Rui Carneiro, do Podemos, da Paraíba, apresentou projeto que institui a Política Nacional de Integridade Pública e Governança Preventiva. O deputado explica que a proposta fortalece os mecanismos de prevenção de irregularidades, transparência e eficiência na administração pública.
8: Entre as medidas previstas no projeto de Rui Carneiro estão a obrigatoriedade de programas de integridade nos órgãos públicos, com códigos de ética, canais de denúncia e capacitação de servidores. O texto também cria órgão destinado a produzir inteligência, identificar riscos e apoiar os órgãos de controle.
5: Justiça.
7: Projeto de Beto Pereira, do Republicanos de Mato Grosso do Sul, define os critérios para caracterizar o notável saber jurídico exigido para a indicação de ministros dos tribunais superiores e desembargadores. Entre os parâmetros sugeridos estão atuação no magistério e produção científica.
8: Beto Pereira também defende que a titulação de doutor em direito e o recebimento de premiações na área jurídica sejam considerados para as nomeações. Na visão dele, a medida dá mais objetividade ao conceito previsto na Constituição e reduz interpretações subjetivas no processo de indicação.
5: Segurança Pública.
7: Sancionadas pelo Poder Executivo, propostas discutidas na Câmara ampliam a proteção às mulheres.
8: Deputadas apontam avanços com as novas leis do Pix Pensão e de divulgação do Ligue 180, segundo ressalta o repórter José Carlos Oliveira.
9: Deputadas participaram da cerimônia de sanção das novas leis do Pix Pensão e de divulgação do Ligue 180 e apontaram avanços no Pacto Nacional dos Três Poderes contra o Feminicídio. A lei que obriga o poder público a divulgar o telefone exclusivo de denúncia de violência contra a mulher em locais públicos e privados de grande circulação surgiu de proposta da deputada Laura Carneiro, do PSD do Rio de Janeiro. Relatora do texto na Câmara, a deputada Camila Jara, do PT do Mato Grosso do Sul, destacou os esforços de fortalecer do Ligue 180, criado em 2005.
10: E o 180 tinha sofrido um completo desmonte. As mulheres ligavam e eram encaminhadas para qualquer lugar e eram muitas vezes revitimadas. Quando a deputada Laura faz esse projeto para que os estados divulguem o 180, é uma maneira da gente estar ampliando e garantindo que ele funcione.
9: Já a lei do chamado Pix Pensão altera o Código de Processo Civil para instituir a transferência automática de pensão alimentícia. O texto surgiu de proposta da deputada Tabata Amaral, do PSB de São Paulo, com a intenção de reverter o atual quadro de 650 mil processos judiciais por falta de pagamento de pensão alimentícia, muitos deles relativos a homens de classes média e alta.
12: São 11 milhões de mães solo no nosso Brasil. Quase 2 milhões de crianças que não têm o nome do pai na certidão de nascimento. E aquilo que a gente tem para a CLT, para o assalariado, que é o desconto da pensão, a gente vai ter para todo mundo com essa lei. Pode ser MEI, pode ser autônomo, pode trocar de emprego, pode ser empresário, pode estar na informalidade, deve

0: Kiri Sardi e José Carlos Andrade. Uma ótima noite para você.
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3: 8 e 7.

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16: 8h40.